0: Você ouviu Five for Fighting com Superman, também George Ezra com Budapest, Gloria Estefan, Heaven's What I Feel, e abrindo o bloco, Elvis Presley, Blue Suede Shoes.
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2: Olá, ouvinte. Você certamente conhece as canções do Clube da Esquina, mas sabia que esse grupo musical guarda segredos que pouca gente conta? O movimento que mudou a música brasileira nasceu em Belo Horizonte, mas a famosa esquina do Santa Teresa é quase uma licença poética. O grupo se reunia mesmo era no centro, no Bar Salon e na casa da família Borges, onde os músicos usavam até as panelas da cozinha para criar ritmos. Outra curiosidade, clássicos como O Trem Azul e Um Girassol da Cor do Seu Cabelo foram compostas por Lô Borges quando ele era apenas um adolescente. E é essa mistura de amizade e juventude que fez do Clube da Esquina um grande símbolo da arte mineira.
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0: Música boa aqui no Gigante do Ar com Enya Onirokoflow.

0: 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Também Foreigner, I Want to Know Where Love Is e Enya com Orinoco Flow.
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0: De volta com Flashback na sua noite de terça. A gente ouve agora Elton John.

Lembrança do grupo Rap com Tomorrow, Glenn Medeiros com Nothing's Gonna Change My Love For You, ainda Esther Gale e abrindo o bloco Elton John, I Don't Wanna Go On With You Like That. O último bloco de hoje começa com Afro David.

0: grupo Evanescence com Good Enough, também a Sheeran Photography e FR David com Sahara Night. Bom, assim a gente encerra esta edição do Flashback, que esteve com você nesta terça-feira. Eu volto daqui a pouquinho, prometo, após o intervalo, trazendo Seleção em Confidência M, claro, para a gente encerrar juntinhos aqui no Gigante do Ar, ouvindo música boa. Flashback de volta amanhã com programação musical do Cristiano Batista. Em instante só, eu já estou de volta.
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1: Muito bem, começando então mais uma edição do Seleção em Confidência M, para a gente encerrar em grande estilo esta noite de terça-feira, dia 11 de agosto. A partir de agora, a programação musical que você ouve, as canções que a gente vai ouvir, são escolhidas pela Lúcia Carneiro, uma das nossas programadoras musicais. E a gente ouve então canções, sucessos nacionais e internacionais de todos os tempos. Muito bom ter a sua companhia. A gente está começando o programa hoje com Gal Costa.

0: Você ouviu Jaine Duboc, Chama da Paixão, de Ciro Bianchi e Thomas Roth, canção que invadia as rádios lá nos anos 80. Também Joy Cocker, You Are So Beautiful, Emílio Santiago, Só Nos Resta Viver, de Ângela Rorô, e abrindo o bloco, Gal Costa, Ave Maria do Morro, de Erivelto Martins.
1: Ouvintes da Rádio Inconfidência, eu sou o Claudão e você está ouvindo Bota Pilha, uma coluna das antigas que você só escuta aqui na Inconfidência.
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1: Há mais ou menos 5 mil anos, uma turma lá da Mesopotâmia resolveu que era mais fácil anotar quantos sacos de sementes o Ibrahim tinha comprado fiado do que lembrar de cabeça, porque além do Ibrahim, tinha mais um monte de gente que tinha comprado fiado e ninguém queria ficar no prejuízo. De lá pra cá, muita coisa foi escrita, de histórias a romances, de guerras a pensamentos, soldados escreveram das trincheiras, condenados à morte escreveram de suas celas, e você sabe o que tudo que foi escrito até mais ou menos o início do século passado. Tudo mesmo que foi escrito na história do ser humano, em todas as culturas, em todos os idiomas, tem em comum o fato de tudo isso ter sido escrito à mão. Até a invenção da máquina de escrever, lá para os 1870, tudo que foi escrito, copiado, publicado, legislado, avaliado, rotulado e tal, foi feito à mão. Mesmo depois da popularização da máquina de escrever, todo mundo ainda escrevia à mão, porque não dá para colocar uma máquina de escrever no bolso. Mas aí chegou a era digital e o telefone celular. E aí, de repente, todo mundo agora tem um teclado no bolso. Eu vi uma notícia esses dias dizendo que a partir de janeiro de 2025, as escolas públicas da Califórnia tinham que voltar a ensinar as crianças até o sexto ano a escrever à mão em escrita cursiva. Isso no estado onde fica o Vale do Silício e todas aquelas empresas de tecnologia que ajudaram a moldar o mundo digital atual. As crianças lá agora têm que saber escrever sem teclado. Aqui no Brasil, até onde eu sei, toda criança aprende cursiva na escola. Mas o fato de termos que ter uma lei para isso demonstra que a cultura que passou essa lei está tentando resolver um problema, porque é para isso que as leis servem. Escrever à mão exige um processamento mental e físico refinado, onde essas duas dimensões interagem para você conseguir colocar suas ideias no papel. É preciso treinar e desenvolver uma coordenação motora fina, além de processos de pensamento sofisticados para conseguir fazer as ideias saírem da sua cabeça, passarem pelo seu corpo e por suas mãos, até serem desenhadas num papel, placa de barro, pedra ou qualquer outra superfície. E uma geração inteira, pelo menos na Califórnia aparentemente, perdeu essa capacidade. É como eu falei na última coluna, a galera está tentando se desvencilhar da realidade digital que aos poucos está substituindo nossas habilidades. Quer um exemplo? Quantos números de telefone você lembra de cabeça hoje em dia? A música de hoje também traz um assunto relacionado, escrever cartas. Depois do e-mail, a época das cartas acabou. E para muita gente, e-mail nem existe mais. Mas em 1965, o Roberto Carlos estava numa dor de cotovelo danada e fez essa música chamada Escreva Uma Carta, Meu Amor, que eu acho bem bacaninha e tem o teclado do grande Lafayette, cara que tocou todos os teclados da Jovem Guarda. Eu sou o Claudão e você está ouvindo Bota Pilha. Um abraço, faça o bem e até semana que vem.

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2: Música boa no seu fim de noite, claro que você tem aqui na Inconfidência AM. Agora o Seleção Inconfidência dá destaque a Silvio César.

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Marta Mendonça, junto de ti, Jason Donovan com Sailor with a Kiss e abrindo o bloco Silvio César, A Minha Prece de Amor. Intervalo rapidinho, vou no pé e volto no outro.

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1: A gente continua ouvindo música boa aqui na Inconfidência M. Agora tem Elvis Presley e a belíssima canção Sylvia.

0: foi Ger Adriane, Santa Lúcia Lontana. Também Mauro Sérgio, Serenata, Moacir Franco, Eu Te Darei Bem Mais, e abrindo o bloco, Elvis Presley, Silvia.
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0: Inconfidência AM, comunicação pública de qualidade. Vamos juntos aqui no Seleção Inconfidência, agora trazendo o grupo Roupa Nova.

0: Você ouviu a banda Coldplay com Viva La Vida, Dalto Anjo, música dele, Cláudio Rabelo e Renato Corrêa, Joana Espelho, de Joana Graco e Geraldo Amaral, abrindo o bloco Roupa Nova, A Paz. Tem intervalo sim, mas eu volto com muito mais daqui a pouquinho.
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0: Música boa aqui no Gigante do Ar. Seleção Inconfidência M para você. Agora dando destaque a Luiz Vieira.

0: Esse foi Jessé com Solidão de Amigos, de Mário Maranhão e Eunice Barbosa. Sivuca e Glorinha Gadelha, João e Maria, a canção é dele, Sivuca, com Chico Buarque, Silvio Caldas, Velho Realejo, de Custódio Mesquita e Sadi Cabral, Francisco Petrone de Lermando Reis, Deusa da Minha Rua e Luiz Vieira com Paz do Meu Amor.
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0: Bom, agora o Seleção Inconfidência dá destaque à voz de Maria Bethânia. Ela canta Segredo.

0: Esse foi o Bryan Adams com Heaven, sucesso dos anos 80. Aliás, foi tema de telenovela, inclusive. Altemar Dutra, Bandolins, titulares do ritmo Guacira. E quem abriu o bloco foi Maria Bethânia, Segredo, de Erivelto Martins e Marino Pinto.
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0: Muito bem, de volta com Seleção Inconfidência M, aqui no Gigante do Ar. Você ouve Milton Nascimento.

0: Essa foi Maria Naidar com Espumas ao Vento. Gilson, Casinha Branca, a canção é dele, o maior sucesso, aliás, da carreira do Gilson. Elis Regina, Romaria, de Renato Teixeira. Milton Nascimento, Guitelinho, uma adaptação do Wagner Tiso, do Milton Nascimento e do Paulo Vanzolini.
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0: Bom, a gente vai para o último bloco desta noite. E para começar bem demais, tem um clássico da carreira do Roberto Carlos.

0: Fafá de Belém, Sozinha, Fábio Júnior, O Que Que Há. E abrindo o bloco, Roberto Carlos, Cavalgada, música dele e Erasmo Carlos. Bom, assim a gente encerra mais uma edição do Seleção em Confidência AM, que te acompanhou nesta noite de terça-feira. A programação musical foi da Lúcia Carneiro, trabalhos técnicos de Juliana Moura, a sagaz Juliana Moura, e também da Ronilda Mendes, a espertíssima Ronilda Mendes. Um grande abraço para você que acompanha a nossa programação. Na sequência tem o Memória Nacional com Valesca Falsi. Tô de volta amanhã à noite. E faço questão da sua companhia. Te espero amanhã à noite. Até lá.
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2: 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Bem-vindo, bem-vinda, já está no ar a edição de hoje do Memória Nacional. Este programa aqui da rede Inconfidência de Rádio, que toca para você clássicos da música popular brasileira contemporânea, todos os dias da semana, de meia-noite às 5. Muito obrigada pela sua audiência, eu sou Valesca Falsi, a programação é da Lúcia Carneiro, trabalhos técnicos de Washington Bittencourt, na mesa de som Zé Carlos Figueiredo. Então vamos lá, vamos juntos até às 5, ouvindo aí muita música boa, começando com Simone Cordilheira.

0: Loborges, A Força do Vento, de Rogério Freitas, Milton Nascimento, Coração Brasileiro, de Celso Adolfo, Djavan cantou Seduzir e Simone Cordilheira, de Sueli Costa e Paulo César Pinheiro.
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0: Gilberto Gil agora com Aqui e Agora.

Leila Pinheiro, Canoeiro, a música do Dorival Caymmi. Dori Caymmi, o Cantador, de Dori Caymmi, Nelson Mota. Maria Bethânia cantou Fogueira, de Ângela Rorô. E Gilberto Gil, Aqui e Agora.

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1: Uma ótima madrugada, eu agradeço aí a sua companhia. Vamos de Gal Costa agora, cantando Futuros Amantes.

0: Ney Mato Grosso, Dama do Cassino, de Caetano Veloso, Tunai, dele Sérgio Natureza e Liliane, Eternamente. Flávio Venturini, Princesa, música do Flávio e do Ronaldo Bastos. Gal Costa cantou música do Chico Buarque, Futuros Amantes.
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0: A próxima sequência abre com Chico Buarque trocando em miúdos.

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0: Gonzaguinha começaria tudo outra vez, João Bosco, dele e do Francisco Bosco, Enquanto Espero. Elis Regina, Dois Pra Lá, Dois Pra Cá, de João Bosco e Aldir Blanc. Chico Buarque foi o primeiro, com Trocando em Miúdos, música dele e do Francis Heim.
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1: Uma ótima madrugada, está ouvindo aí o Memória Nacional, este programa que toca clássicos da música popular brasileira contemporânea. Vamos ouvir agora Barão Vermelho com Flores do Mal.

0: Os hermanos Ana Júlia de Marcelo Camelo, João Penca e seus miquinhos amestrados, Popstar de Leandro, Capital Inicial Primeiros Erros de Kiko Zambianchi, Barão Vermelho, Flores do Mal de Frejá e Guto Goff.
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0: Olá, obrigada pela sua audiência. Vamos de Vanessa da Mata com Ainda Bem.

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0: Léo Jaime, Só, a música é dele. Marina Lima, Pessoa, de Dalto e Cláudio Rabelo. Tim Maia, Azul da Cor do Mar, música do Tim Maia. Vanessa da Mata, Ainda Bem, a música do Limini e da Vanessa da Mata.
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0: Muito obrigada pela sua audiência. Vamos de Jota Quest Só Hoje.
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0: Lulu Santos adivinha o quê? Naozete Capitu, música do Luiz Tati. Paulinho Mosca, dele, Quantas Vidas Você Tem, Jota Quest, Só Hoje, de Rogério Flauzino e Fernanda Mello.
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0: E vamos seguir com Kid Abelha agora com Nada Sei.

0: Gangue 90, Telefone, música de Júlio Barroso, Cláudio Zoli, Cada Um, Cada Um. A música é do Ronaldo Barcelos. Paralamas do Sucesso, Meu Sonho. Que de Abelha, Nada Sei, de Paula Toller e Jorge Israel.
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0: Você está ouvindo o programa Memória Nacional, que vai ao ar todos os dias da semana, de meia-noite às 5, aqui na Rede Inconfidência de Rádio. Muito obrigada pela sua companhia. Eu te acompanho até às 5 horas. E agora vamos de Engenheiros do Havaí.

0: Titãs, epitáfio de Sérgio Brito, nenhum de nós sobre o tempo de Teddy Correia, dos Quintal Terra de Gigantes, Engenheiros do Havaí, para ser sincero, de Augusto Lix e Humberto Gessinger.
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0: Agora eu trago para você Cássia Eller, por enquanto.

Biquíni Cavadão, Zé Ninguém. Ouvimos ainda Ira, Envelheço na Cidade, de Edgar Scandurra. Raul Seixas, Maluco Beleza, música dele do Cláudio Roberto. Cássia Eller cantou Por Enquanto, de Renato Russo.

0: 2:30.
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2: Obrigada pela sua companhia aqui na Rede Inconfidência de Rádio. Vamos ouvir Roberto Carlos.

0: Erasmo Carlos sentado à beira do caminho, a música dele e do Roberto. Guilherme Arantes, Hora de Partir o Coração. Roberto Carlos cantou à distância a música que ele fez com o parceirão Erasmo Carlos.
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0: E agora temos Heróis da Resistência, Só para o Meu Prazer.

0: It cantou Casa Nova, música dele do Bernardo Vilhena, Rita Lee, Buana, música dela e do Roberto de Carvalho. Frejá, Segredos. Heróis da Resistência, Só pro Meu Prazer, de Leone e Fabiana.
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0: Rede Inconfidência de Rádio, AM 880, FM 100,9. Estamos aqui em Belo Horizonte, transmitindo para o mundo todo. Vamos agora ouvir Zizi Posse.

0: Vanderly Românticos, Ivan Lins, Vieste, dele do Vitor Martins. Toquinho, dele do Mutinho, Sem Saída. Zizi Posse cantou Meu Amigo, Meu Herói, canção do Gilberto Gil.
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0: E agora você ouve Paulinho da Viola.

0: João Nogueira, Eu Não Falo Gringo, dele, do Ney Lopes, Marçal e Caetano Veloso, Peço a Deus, de Dedé da Portela e Dida, Bete Carvalho, Folhas Secas, de Nelson Cavaquinho e Guilherme de Brito, Paulinho da Viola, Onde a Dor Não Tem Razão, de Paulinho da Viola e Elton Medeiros.
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0: E vem chegando Verônica Sabino cantando Demais.

0: Sabino, de Zé Rodrigues e Miguel Paiva, demais.
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3: 4 e 1.
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0: Abrindo a nossa última hora de hoje do Memória Nacional, este programa que toca para você clássicos da música popular brasileira contemporânea. Cazuza agora canta Solidão que Nada. Música.

0: Lobão chorando no campo, dele do Bernardo Vilhena, Skank, resposta de Nando Reis e Samuel Rosa. Legião Urbana, Giz, e teve também Cazuza com Solidão, Que Nada.
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0: Patrícia Marques chegando com Quando Chove.

Roupa Nova, Criaturas da Noite. Ouvimos ainda Ivete Sangalo, A Lua Que Eu Te Dei, de Herbert Viana, e Milton Guedes, Esse Inverno, de Paulinho Mosca e Orlando Moraes. A primeira, Patrícia Marques, Quando Chove.

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1: Uma ótima madrugada para você, eu sou Valesca Falsi e te acompanho aí na próxima meia hora. Agora vamos ouvir aqui no Memória Nacional, Marco Sabino.

0: Fábio Júnior, Caça e Caçador, Hildon, Na Sombra de uma Árvore, Amelinha, Foi Deus que Fez Você, de Luiz Ramalho, Marcos Sabino, Na Mira do Olhar. 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
1: 4h46.
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0: E vamos para a última sequência, o último bloco de hoje tem Maria Bethânia aí abrindo a sessão. Quando eu...

0: Fafá de Belém, Maria Solidária, de Milton Nascimento, Fernando Brant, Chico Buarque Para Todos, de Chico Buarque e Gilberto Gil, Andar com Fé, a música do Gil. Maria Bethânia cantou Baioque, do Chico Buarque. Memória Nacional de hoje termina aqui. Muitíssimo obrigada pela sua audiência. Eu sou Valesca Falsi e te acompanho aqui todas as madrugadas, de meia-noite às 5, tocando para você clássicos da música popular brasileira contemporânea. Esta é a Rede Inconfidência de Rádio, AM880, FM 100,9. Eu sou Valesca Falsi, a programação é da Lúcia Carneiro, trabalhos técnicos de Washington Bittencourt, na mesa de sons é Carlos Figueiredo. Para você um ótimo dia e a gente se encontra logo mais à meia-noite.
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4: 5 horas.
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6: Alô, Minas, alô, Brasil. Aqui, Rádio Inconfidência M880, o gigante do ar. Começa agora mais um Estação Caipira, o programa sertanejo que toca a música regional e o sertanejo raiz. A seleção musical é do Cristiano Batista, apresentação Tarcísio Lopes. E a gente começa com João Moraes e Galvão.

0: A Valéia já tá aí, filho do mato. Abel e Caim, Orquestra da Natureza, de Lino Franco e José Fortuna. Zico e Zeca, Ecologia, de Luiz de Castro, Zico e Zeca. João Moraes e Galvão, Depoimento da Árvore, de João Moraes e Galvão e João.
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0: Estação Caipira, pela rede Inconfidência de rádio. Todo dia tem, a partir das 5 da manhã até 7 horas. Aí, para todos vocês, nosso abraço e a sequência do programa Banda Super Quente.

0: Nós tivemos aí Vicente Machado, Canto de Acauã, de Vicente Machado, Teixeirinha, Meu Pedaço de Chão, Andrei Andrade, Velho Rancho, Banda Super Quente, Amantes das Águas, de Belo Augusto e João Bosco.
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0: Olá, você está ligado no Estação Caipira? Chegando aí, Majestade.

Estação Caipira, nós tivemos aí Rio Pardo e Odilon, Coração Caipira de Caetano Erba e Rio Pardo, João Carlos e Maurício, Ofertório Sertanejo de Maurício e João Carlos, Bento e João Batista, Gente Humilde de Bento e João Batista, Tião Reis e Zé Mineiro, Gente da Roça de Marcos Violeiro e Tião Reis, Majestade

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0: Olá, gente, aqui é a Rádio Inconfidência M880, o gigante do ar. O programa Estação Caipira, todo dia tem, de segunda a segunda. Aqui tocamos o sertanejo raiz e a música regional. Chegando aí, Belmiro e Bueno.

0: Estação Caipira, você conferiu Chico Rei, Paraná, Pedacinhos de Carlos Randal, Brigadeiro e Tobias, Trem de Ferro, de Gomide, Biaide no Franco, Pedaço de Poema, de Flávio Matos e Milongueiro, Belmiro e Bueno, Feliz Semeador, de Roberto Stanganelli.
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0: Estação Caipira, aqui tocamos o sertanejo das antigas. Chegando aí, Nizete e Nezito.

0: Nós tivemos aí Zé Coco do Riachão, Sapateio no Lundu de Zé Coco do Riachão, Tavinho Moura, São Gonçalo do Rio Preto de Tavinho Moura, Cacique Pajé, Piraquara. Ei, o trio Linha de Frente, a volta do disco Voador, de Martins Neto, Nizete Inezito, Serra do Cipó, de Nizete Inezito.
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2: Bom dia para você, ouvinte Inconfidência, uma excelente quarta-feira. Abro o meu destaque desta manhã falando já de Cristiano Machado, quem sai de Venda Nova e segue rumo ao centro. Lentidão neste momento desde o Heliópolis até o Dona Clara. O motivo, obras neste ponto, interdição de faixas. A dica é desviar para ganhar tempo. Para isso, no Guarani, você motorista pode acessar Valdomiro Lobo, na sequência via 240, até o retorno a Cristiano Machado, já na altura do bairro São Gabriel. 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Eliseu Júnior para a Rádio
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0: Olá, gente, aqui é a Rádio Inconfidência, em 1880. Obrigado pelo carinho da audiência. Vamos aí agora tocar mais uma sequência bonita. Rio Pardo e Souza Filho.

0: Estação Caipira, você conferiu Paulo e Délio, Sertão em Poesia. Ronaldo Viola e João Carvalho, Guerreiro da Poesia de Lorival dos Santos e Ronaldo Viola, Zé Mulato e Cassiano. Poesia não se vende, de Zé Mulato e Cassiano. Rio Pardo e Souza Filho, Dom de Poeta, de João Miranda e Rio Pardo.
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2: Destaque agora de BR-040, você motorista que deixa Neves e segue rumo à capital nessa manhã. Tem lentidão desde o Vereda até a chegada ao Cabral em Contagem. Excesso de veículos por lá, não há ocorrências. Por isso, o motorista pode insistir com paciência. Na chegada ao Trevo do Ceasa, quem segue rumo ao Anel Rodoviário, vale acessar Helena de Vasconcelos Costa e Via Expressa, já que reta do Califórnia tem trânsito lento neste momento. 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Eliseu Júnior para a Rádio Inconfidência.
0: 6h29.

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0: Olá, gente. Aqui é a Inconfidência M880, o Gigante do Ar, Estação Caipira. E vamos aí de Lorito e Loreto.

0: Nós tivemos aí Edson Hudson, Cidadão, acústico ao vivo, Pena Branca, Oração de Camponês de Chavantinho, Laerte e Samuel, Convite Sertanejo, Lorito e Loreto, Amor Velho Tem Raiz de Germino, Lorito e Loreto.
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0: Estação Caipira. Você ouve aqui todo dia sertanejo, raiz e a música regional. Vamos agora para o bloco final do programa de hoje, quarta-feira. Chegando Liu e Léo.

0: E nós tivemos aí no final do programa de hoje Zé do Céu de João Pinheiro, Fazenda das Flores de Joaquim Moreira, Cleuton e Karen Samambaia de André e Divino de Freitas, Pedro Bentes e da Estrada, Flor do Ipê de Djalma, André e Andrade, de Miléu, Porta de Paraíso. Bem, gente, aqui termina mais um Estação Caipira. Com a graça de Deus, prometemos voltar amanhã. Fiquem com Deus, até lá.
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2: Destaque agora de anel rodoviário no sentido Rio de Janeiro, lentidão que vai desde Betânia até a chegada ao Olhos d'Água. Não há ocorrências por lá, excesso de veículos, reflexo da subida no anel rodoviário. Mas você, motorista que segue rumo à região do Belvedere, vale desviar para ganhar tempo. Para isso, no trevo do Betânia, vale acessar a rua Úrsula Paulino, na sequência, vias internas do bairro Havaí e vias internas do Buritis. 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Eliseu Júnior para a Rádio Inconfidência.
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0: Belo Horizonte, são 7 horas. Bom dia, hoje é quarta-feira, dia 12 de agosto de 2026. Eu sou Regina Pala.
1: Bom dia, eu sou Renato Silveira. A temperatura agora em Belo Horizonte é de 16 graus. Confira os destaques de hoje no Jornal da Inconfidência.
0: Justiça manda o WhatsApp bloquear contas usadas para cometer crimes em nome de advogada na Grande BH.
1: Lançada nova ferramenta para ajudar no combate ao feminicídio em Minas.
0: INSS amplia a lista de doenças e condições que dão benefício sem carência.
1: Estas e outras notícias você confere a partir de agora no Jornal da Inconfidência.
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0: 7 horas e 1 minuto. A justiça determinou o bloqueio de contas de WhatsApp usadas em nome de uma advogada da Grande BH para cometer crimes.
1: A empresa responsável pelo aplicativo ainda foi condenada a indenizar a vítima e fornecer registros de conexão. Saiba mais com a repórter Sandra Pedrosa.
3: O Facebook do Brasil foi condenado a bloquear definitivamente contas de WhatsApp cadastradas em nome de uma advogada para aplicar golpes. A decisão é da turma recursal temporária de Belo Horizonte, Contagem e Betim, que manteve parcialmente sentença do Juizado Especial Cível. A advogada descobriu em abril de 2025 a existência de diversos números telefônicos registrados com o CPF dela, que estavam sendo usados para o cometimento de crimes. A profissional descobriu a fraude ao receber o contato de uma delegacia da Bahia, informando que um dos números estava sendo usado para a prática de importunação sexual. Ela acionou a justiça com pedido de bloqueio das linhas e de indenização por danos morais. O Facebook argumentou que não é provedor do WhatsApp, gerido por empresa sediada no exterior. A justiça determinou o cancelamento das linhas e o pagamento de indenização de R$8 mil. O Facebook também foi condenado a fornecer registros de conexão IPs disponíveis em caso de descumprimento das determinações, foi fixada multa diária de R$500, limitada a R$10 mil. A turma recursal manteve o entendimento. A decisão destaca que o contrato social demonstra que o Facebook Brasil integra o mesmo grupo econômico transnacional Meta, que controla os aplicativos WhatsApp e Instagram. Do Tribunal de Justiça de Minas Gerais, Sandra Pedrosa.
0: 7 horas e 3 minutos. Juiz flagrado bebendo e fumando em julgamento online é afastado. O caso será analisado pelo plenário do Conselho Nacional de Justiça. Gésio Passos.
4: A Corregedoria Nacional de Justiça determinou nesta terça-feira o afastamento do juiz estadual de Minas Gerais, Milton Lívio Lemos Salles, após a circulação na internet de vídeos que mostram o magistrado consumindo bebida alcoólica e fumando cigarro durante um julgamento online. O Corregedor Nacional, ministro Mauro Campbell Marques, também proibiu que o magistrado frequente as dependências do Tribunal de Justiça Mineiro e acesse os sistemas eletrônicos. Campbell instaurou ainda um processo de reclamação disciplinar para apurar os fatos envolvendo Milton. A decisão foi encaminhada ao TJ de Minas para adoção de providências imediatas. O caso deve ser analisado pelo plenário do CNJ no dia 18 de agosto. O Corregedor Nacional de Justiça alegou que não se pode admitir que decisões sejam proferidas por magistrados que, em ato público de julgamento, revelam-se ostensivamente privados do domínio de si e das faculdades exigidas para o desempenho do encargo. Para o ministro Mauro Campbell, o afastamento cautelar é medida necessária para resguardar a apuração, a preservação de eventuais provas e a dignidade de prestação jurisdicional durante a investigação. O órgão especial do Tribunal de Justiça de Minas Gerais divulgou nesta terça-feira que afastou de imediato o juiz Milton Lívio Lemos Salles após pedido da Corregedoria Geral do Estado, que abriu o processo administrativo nesta segunda-feira para também apurar o caso. A reportagem não conseguiu localizar a defesa do juiz Milton Lívio. O espaço segue aberto para manifestação. Da Rádio Nacional em Brasília, Gésio Passos.
1: Jornal da Inconfidência, 7 horas 5 minutos. O Ministério Público Estadual lançou uma ferramenta para ajudar a identificar áreas e situações de risco de violência contra a mulher. O Observatório Lilás cruza dados de todo o estado para orientar ações de prevenção e combate ao feminicídio. Quem tem as informações é a repórter Pamela Dias.
5: O Observatório Lilás foi lançado nesta terça-feira em Belo Horizonte, com a participação de integrantes do Ministério Público, especialistas e representantes da Rede de Proteção às Mulheres. Como identificar padrões de risco e agir antes que a violência contra a mulher termine em feminicídio? Essa é uma das perguntas que o Ministério Público de Minas Gerais quer responder com o Observatório Lilás. A nova ferramenta reúne e cruza dados sobre violência doméstica, familiar e casos de feminicídio no estado. Como comenta Denise Guerzoni, promotora coordenadora de combate à violência doméstica e familiar do Ministério Público de Minas Gerais.
6: Se nós usarmos a ferramenta e digitarmos Comarca, é a primeira tela inicial da ferramenta, que é uma ferramenta de inteligência, teremos por comarca a principal vítima em estado de vulnerabilidade e o principal agressor em número de redes. Isso permite, por exemplo, identificar uma vítima como a primeira vítima em termos de vulnerabilidade a partir dos registros dos boletins de ocorrência, uma atuação assertiva, uma busca ativa. Talvez essa mulher não esteja ainda com um inquérito policial instaurado, com uma ação penal deflagrada, com uma ordem restritiva, e nós já teremos a nominação pelo ranking de lavraturas de boletim de ocorrência em ordem decrescente, quais são as vítimas, né, a principal até a última, levando-se em consideração a base de dados de registros do boletim de ocorrência.
5: O Observatório Lilás também deve servir como uma ferramenta de apoio à formulação de políticas públicas. Com o cruzamento de informações, o Ministério Público pretende ter um panorama mais preciso da violência contra a mulher em Minas Gerais e, desse jeito, aprimorar as estratégias de prevenção e enfrentamento. A iniciativa utiliza informações de registros policiais e de formulários nacionais de avaliação de risco. A plataforma permite analisar as informações por município, comarca e região. O objetivo é identificar os locais e situações que precisam de atenção prioritária e, a partir disso, direcionar ações preventivas e fortalecer a rede de proteção.
6: O desafio hoje da violência contra a mulher é levar a simetria de proteção que existe em grandes centros urbanos também para a zona rural, para as pequenas localidades. Então, quando a gente entrega uma ferramenta de gestão, de apoio ao colega para que ele faça naquele território um pequeno grupo de intervenção estratégico, ranqueando e ordenando desde a primeira vítima em estado de vulnerabilidade e também do agressor com mais potencial ofensivo, a gente entrega essa análise e faz essa intervenção.
1: O acesso aos dados do Observatório Lilás pode ser feito na página do Ministério Público de Minas Gerais. O endereço é mpmg.mp.br. Vale ressaltar que informações confidenciais só poderão ser acessadas por promotores de justiça.
0: 7-9. A Polícia Federal deflagrou nesta quarta-feira a Operação Canudo contra um esquema de venda de diplomas falsos e falsificação de documentos acadêmicos para acesso a cursos de medicina. Foram cumpridos 4 mandados de busca e apreensão em Montes Claros e Bocaiúva, no norte de Minas, e em Barreiras e Luiz Eduardo Magalhães, na Bahia.
1: A investigação começou após a apreensão, em 2023, de um diploma falso de medicina apresentado ao Conselho Regional de Medicina do Rio Grande do Sul. Segundo a PF, o esquema falsificava diplomas, históricos escolares e outros documentos para permitir o ingresso ou a transferência de estudantes para cursos de medicina, inclusive nas etapas finais da graduação.
0: A apuração identificou ainda a circulação de valores entre os investigados e pessoas que teriam adquirido os documentos. Pelo menos 45 pessoas já inscritas como médicas e médicos em conselhos regionais de medicina teriam pago ao grupo para obter documentos falsos.
1: A justiça também autorizou 2 mandados de prisão preventiva e 1 de prisão temporária. A Polícia Federal afirma que as investigações continuam para identificar outras pessoas que possam ter contratado ou utilizado os serviços do grupo.
0: Jornal da Inconfidência, 7:11. A cesta básica de Belo Horizonte registrou queda de mais de 7% em julho, terceira maior redução de preço entre todas as capitais do país. Feijão, tomate, batata foram os produtos que ficaram mais baratos. Os detalhes com o repórter Leandro Siqueira.
7: O valor da cesta básica em Belo Horizonte registrou uma redução de 7,44% entre junho e julho, de acordo com o levantamento realizado pela Conab, a Companhia Nacional de Abastecimento, e o DIEESE, o Departamento Intersindical de Estatística e Estudos Socioeconômicos. Foi a terceira maior queda entre as 26 capitais estaduais e o Distrito Federal. Os resultados foram divulgados nesta segunda-feira. Conforme o levantamento, o custo de uma cesta com 13 alimentos considerados essenciais na capital mineira foi de R$ 765,25. As maiores quedas de preço no período foram do tomate, com redução de 38%, da batata inglesa, com queda de 27%, do feijão carioca, com recuo de 9%, da banana, 3%, e do café, que ficou 2,9% mais barato. 6 produtos registraram aumento de preço no período. As maiores altas foram do leite integral, 1,7% mais caro, o óleo de soja, com acréscimo de 1,6%, e a manteiga, com alta de 0,6%. O arroz manteve o mesmo preço médio, assim como a carne de boi, que registrou um aumento de apenas 0,06%. Apesar da redução do valor entre junho e julho, a cesta básica em Belo Horizonte ficou mais cara neste ano. Desde janeiro, o aumento é de 5,8% e nos últimos 12 meses de 5%. Ainda conforme o estudo, os produtos que mais subiram de preço desde o fim do ano passado na capital são o feijão carioca com 40% de alta, a batata inglesa 30%, o tomate 26%, o leite integral 15%, a manteiga 12%. A carne de boi subiu quase 5% e o pãozinho francês 4,4%. Além de Belo Horizonte, outras 25 capitais registraram redução da cesta básica entre junho e julho. A maior queda foi em Natal, 7,9%. São Luís, no Maranhão, foi a única que apresentou alta, mesmo assim, apenas 0,3% de aumento. São Paulo segue com a cesta básica mais cara do país, R$ 915,00, e Aracaju com o menor valor médio, R$ 594,00. Em média, uma família brasileira com 4 pessoas precisa comprometer cerca de 50% da renda com a compra dos itens da cesta básica. Reportagem Leandro Siqueira.
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1: 7:14, Cruzeiro e Atlético vão se enfrentar nas quartas de final da Copa do Brasil pelo segundo ano seguido. E o mata-mata da competição também terá outros clássicos regionais. Confira com a repórter Daniela Esperon.
8: A CBF sorteou nesta terça-feira os duelos das quartas de final da Copa do Brasil, que vai contar com 3 clássicos regionais. Cruzeiro e Atlético Mineiro, em Minas. No Sul, Grêmio e Internacional. Em São Paulo, Palmeiras e Santos, além do confronto entre Vasco e Vitória. Os jogos serão disputados na semana do dia 26 de agosto, os duelos de ida, e os jogos de volta na semana do dia 2 de setembro. Quem vai ser o mandante na ida dos jogos? Internacional, Cruzeiro, Vasco e Palmeiras. O vencedor do Clássico Gaúcho vai enfrentar nas semifinais o time que passar do confronto mineiro. Do outro lado da chave, o ganhador do jogo entre Vasco e Vitória vai medir forças nas semifinais contra o vencedor do Clássico Paulista. A classificação para as quartas de final rendeu mais de R$4 milhões aos clubes. As 8 equipes que continuam vivas entram nessa fase e têm o mesmo valor em premiação, acumulando até agora R$9 milhões. Quem passar para a semifinal vai dobrar a quantia, com mais R$9 milhões disponíveis. O grande campeão da Copa do Brasil fatura R$78 milhões. Agência Rádio Web, com informações da Copa do Brasil, Daniela Esperon.
0: E hoje tem clássico nacional na Libertadores. Cruzeiro e Flamengo fazem no Mineirão, às 21h30, o primeiro jogo das oitavas de final. Já o Atlético entra em campo antes, às 19h, pela Copa Sul-Americana. O Galo joga fora de casa contra o Bragantino.
1: Agora 7h16, a seguir no Jornal da Inconfidência, INSS amplia lista de doenças e condições que dão benefícios sem carência.
0: Oceanos atingem a maior temperatura já registrada em um mês de julho. A gente já volta.
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3: A quarta-feira será de céu nublado a parcialmente nublado em Minas Gerais, com possibilidade de nevoeiro ao amanhecer. Na faixa leste do estado, o sol aparece entre muitas nuvens. Já no norte e oeste mineiros, o tempo segue mais seco, com ocorrência de névoa seca e umidade abaixo de 30% em algumas áreas, principalmente à tarde.
4: As temperaturas máximas voltam a subir gradualmente em todo o estado. No Triângulo e Alto Paranaíba, os termômetros podem chegar aos 36 graus. No norte, até 34. E no sul de Minas, até 30 graus.
3: Em Belo Horizonte, onde a temperatura mínima hoje foi de 14,4 graus, com sensação térmica de 1,5 grau às 6 da manhã na região oeste da cidade, o céu ao longo do dia fica parcialmente nublado a claro, com temperaturas que podem chegar a 28 graus e umidade mínima em torno de 35% à tarde. A previsão é de elevação gradual das temperaturas nos próximos dias, com retorno do calor mais intenso a partir de sexta-feira.
4: 7:20. Os oceanos do mundo atingiram este ano a maior temperatura já registrada em um mês de julho. O cenário ocorre em meio ao desenvolvimento do El Niño.
3: As informações foram divulgadas pelo Observatório Europeu Copérnicos em entrevista concedida por John Kennedy, cientista climático da Organização Meteorológica Mundial.
5: A temperatura média da superfície do mar ficou em 20,96 graus Celsius. O recorde anterior foi 20,89 graus, em 2023. Naquele ano, o planeta vivia uma situação semelhante. O El Niño estava em ação. A diferença parece pequena, apenas 7 centésimos de grau de temperatura, mas pode significar um grande impacto, já que o Pacífico Equatorial deve ficar mais quente nos próximos meses.
6: O pico das temperaturas globais tende a ocorrer após o próprio El Niño atingir seu auge, o que geralmente acontece entre novembro e janeiro.
5: O Atlântico e o Mediterrâneo Ocidental também bateram recordes. As águas aquecidas ao redor da Europa provocaram fortes ondas de calor marinhas, com impactos severos no ecossistema.
6: Observamos ondas de calor marinhas, e elas também alimentam o calor que vemos em terra firme, pois fornecem parte do aquecimento de base sobre o qual esses sistemas de alta pressão se intensificam.
5: E o que os termômetros medem comprova que está tudo interligado. Em nível global, julho deste ano foi o segundo mais quente já registrado, empatando com 2024 e ficando atrás apenas de 2023. A temperatura média do ar foi de 16,9 graus Celsius. 1,47 grau acima da média do período pré-industrial, encostando no limite de 1,5 grau estabelecido pelo Acordo de Paris.
4: 7:22. Cerca de 5 bilhões de reais seguem esquecidos em bancos, mas os valores são baixos. Os detalhes com a repórter Daniela Longuinho.
7: Novo balanço do sistema Valores a Receber do Banco Central aponta que mais de 5 bilhões de reais ainda estão esquecidos em instituições financeiras brasileiras. Desse total, 3 bilhões e 700 milhões pertencem a cerca de 22 milhões de pessoas físicas e 1 bilhão e 350 milhões a 2 milhões de pessoas jurídicas. Segundo dados divulgados nesta terça-feira, dos cerca de 21 bilhões de reais que estavam esquecidos contas em instituições financeiras, como bancos e consórcios, quase 16 bilhões de reais já foram sacados. As quantias dos valores a receber são geralmente baixas. Para 70% dos beneficiários, o valor não passa de R$ 10. Para 5%, de R$ 10 a R$ 100. Valores acima disso foram esquecidos por cerca de 3 milhões de pessoas. Em junho, os brasileiros sacaram 340 milhões de reais que estavam esquecidos em bancos. Em maio, foram retirados quase 430 milhões de reais. Para consultar se você, sua empresa ou pessoa falecida tem dinheiro esquecido em algum banco, consórcio, financeira ou corretora, é preciso acessar a página do Banco Central. No campo Serviços para o Cidadão, clique em Sistema Valores a Receber. Não é preciso fazer login, basta informar o CPF e a data de nascimento para pessoas físicas ou o CNPJ e a data da abertura da empresa para pessoa jurídica. A consulta vale inclusive para empresas já fechadas. Caso haja algum valor esquecido, é preciso acessar o sistema e fazer login com a conta gov.br nos níveis prata ou ouro e verificação em duas etapas. O dinheiro pode ser solicitado diretamente à instituição responsável ou pelo sistema Valores a Receber ou ainda por resgate automático, apenas para quem tem a chave Pix do tipo CPF. Com informações da Agência Brasil, da Rádio Nacional em Brasília, Daniela Longuinho.
3: Jornal da Inconfidência, 7h25. Gestação de alto risco dará direito a auxílio doença sem carência. O rol de situações que permitem o benefício pago pelo INSS foi ampliado. Confira com Gésio Passos.
8: A gestação de alto risco passou a integrar a lista de condições médicas que dão direito ao auxílio doença do INSS sem carência. Esse tipo de gravidez foi incluído em julho no rol de 18 situações que permitem o auxílio sem que seja necessário pagar o mínimo de contribuições ao INSS previstas na legislação. O benefício por incapacidade temporária ou permanente sem essa carência é possível para as seguintes doenças: tuberculose ativa, hanseníase, transtorno mental grave, neoplasia maligna ou câncer, cegueira, paralisia irreversível e incapacitante, cardiopatia grave, doença de Parkinson, espondilite anquilosante, nefropatia grave, estado avançado da doença de Paget ou osteite deformante, síndrome da deficiência imunológica adquirida, AIDS, contaminação por radiação, hepatopatia grave, esclerose múltipla, acidente vascular encefálico agudo, abdômen agudo cirúrgico e agora a gestação de alto risco. O INSS ressalta que essas condições médicas são enquadradas como isentas de carência somente quando apresentarem evolução aguda e atenderem critérios específicos de gravidade. Assim, o segurado precisa apresentar documentação que comprove a incapacidade. Para solicitar o auxílio, basta buscar por benefício por incapacidade pelo aplicativo Meu INSS no site meu.inss.gov.br ou pelo número de telefone 135. Da Rádio Nacional em Brasília, Gésio Passos.
4: 7h27. O número de mortos no terremoto de magnitude 7,4 que atingiu a Colômbia passou de 250. Segundo os dados mais recentes, 254 pessoas morreram. As equipes de resgate continuam as buscas entre os escombros.
3: Pereira, no centro da região cafeeira, registrou 101 mortes, enquanto outras 95 ocorreram em Cali. As comunidades próximas ao epicentro também enfrentam falta de energia elétrica e de serviços básicos.
4: Nesta quarta-feira, a União Europeia anunciou a liberação de 2 milhões de euros, cerca de 11 milhões e 900 mil reais, para apoiar as áreas mais afetadas pelo terremoto. 7h27, o Jornal da Inconfidência fica por aqui. A apresentação foi de Regina Pala e Renato Silveira.
3: Edição, Gustavo Abreu, Marcos Tadeu e Renato Silveira. Na mesa de áudio, Reginaldo Silva.
4: Diretoria de Conteúdo e Programação, Flávia Ivo. Gerência de Jornalismo e Esportes, Rodrigo Balbino.
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4: De hora em hora, o jornalismo também volta com Repórter Inconfidência. E na Rede Minas, o Opinião Minas destaca uma feira de negócios voltada ao mercado do turismo.
3: Agradecemos a sua audiência. Bom dia.
4: Bom dia.
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1: Já tem trânsito lento na Fernão Dias, motorista que deixa Betim Contagem e segue rumo à capital. Vai pisando no freio desde o Riacho das Pedras, lentidão que chega ao encontro da Fernão Dias com Cardeal Eugênio Pacelli. Não há ocorrências, reflexo mesmo do horário, excesso de veículos por lá. Você motorista que quer ganhar tempo, vale desviar. Na altura do Riacho das Pedras, você pode acessar Avenida Francisco Firmo de Matos, Babita Camargos e seguir pela Via Expressa rumo ao Anel Rodoviário. No sentido oposto, quem deixa a capital neste momento e segue rumo a Betim, Cardeal e Fernão Dias, com trânsito bom. 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Eliseu Júnior para a Rádio Inconfidência.
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4: Bom dia, 7:30 em Belo Horizonte. Emerson Rodrigues chegando na sua Rádio Inconfidência nesta quarta-feira. Hoje é 12 de agosto de 2026. Ótima quarta-feira para você. Os trabalhos técnicos são de Tânia Alves. E hoje a nossa viagem pelo tempo começa com Linger, na voz da Dolores O'Riordan, que era vocalista da banda Cranberries. Temperatura agora em Belo, 17 graus. Ótima quarta-feira. Flashback tá só começando.

0: The Winner Takes It All, ABBA. Aqui no Flashback em Confidência, essa música de 1980. Em Belo Horizonte, 8:01.
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2: Destaque agora para você, motorista que dirige com a Inconfidência, saindo do Belvedere, seguindo rumo à região central da capital, região centro-sul. Tem lentidão nas curvas do Paredão, lentidão que chega até o encontro com a Nossa Senhora do Carmo. Há relatos de uma ocorrência por lá, ainda sem mais detalhes, mas o trânsito é complicadíssimo neste momento. Lentidão desde o trevo do Belvedere até a chegada à altura do Sion na Nossa Senhora do Carmo. Você que quer ganhar tempo e segue rumo à região centro-sul, vale evitar Nossa Senhora do Carmo e dar preferência por seguir caminho pela Raja Gabaglia. 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Eliseu Júnior para a Rádio Inconfidência.
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0: Rádio Inconfidência, Belo Horizonte, do ano de 1995, Don't Speak, com o grupo No Doubt. É o flashback, agora 8h29 em Belo.
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2: Em caminhão com defeito, bloqueando a faixa da direita, na altura do bairro Riacho das Pedras, na Fernão Dias, sentido capital. Trânsito está complicado por lá nesse momento. Você que sai de Betim em Contagem e quer ganhar tempo, a dica é no Riacho das Pedras, desviar por Francisco Firmo de Matos, Babita Camargos e, na sequência, acessar a Cardeal Eugênio Pacelli no acesso ao anel rodoviário. No sentido oposto, quem deixa a capital e segue rumo a Betim, Cardeal e Fernão Dias, tem trânsito bom neste momento. 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Eliseu Júnior para a Rádio Inconfidência.
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0: Part-Time Lover, Stevie Wonder, fechando e fechando muito bem o Flashback em Confidência desta quarta-feira. Espero que você tenha gostado, hein? Agora, 8h53 em Belo.
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2: Bom dia. Uma pessoa morreu nesta manhã em um incêndio que atingiu um apartamento no bairro Água Branca, em Contagem, região metropolitana de Belo Horizonte. Uma segunda vítima ficou ferida e foi encaminhada para atendimento hospitalar pelo SAMU. De acordo com o Corpo de Bombeiros, o corpo da pessoa que morreu foi encontrado carbonizado dentro do imóvel após o fogo ser debelado. Conforme um morador que acionou a emergência, foi possível escutar o barulho de uma explosão antes das chamas se espalharem. Ainda, segundo os bombeiros, ainda não há informações objetivas sobre a causa do incêndio. A Defesa Civil e a perícia da Polícia Civil estão no local da ocorrência. E bombeiros e brigadistas seguem no combate ao incêndio no Parque Nacional da Serra do Gandarela, na Grande BH. O fogo começou no domingo e os trabalhos ontem se estenderam até a noite. Segundo a corporação, o foco principal do fogo foi controlado, mas as equipes continuam no local para o monitoramento. A área total queimada ainda não foi contabilizada. Um médico que perdeu 50% dos movimentos de um dos braços após se acidentar em uma farmácia de Belo Horizonte vai receber pensão vitalícia. A repórter Lígia de Matos tem os detalhes do caso.
3: Um médico que sofreu um acidente no estacionamento de uma drogaria deve ser indenizado e receber pensão vitalícia por incapacidade permanente. Segundo o processo, em julho de 2021, o médico tropeçou em uma estrutura de concreto utilizada para demarcar vagas de estacionamento da drogaria em Belo Horizonte. O autor alegou que o obstáculo não tinha sinalização ou contraste visual e foi instalado na passagem de pedestres. Após tropeçar, bater a cabeça no asfalto e fraturar o ombro, a vítima sustentou que passou por duas cirurgias e, como sequela permanente, perdeu 50% da capacidade motora do braço direito, impactando diretamente o exercício da profissão. Em primeira instância, o autor obteve decisão favorável para receber R$ 35 mil em danos estéticos e R$ 8 mil em danos morais. Também foi aceito o pedido de pensão até que a vítima completasse 65 anos. O médico recorreu, pedindo aumento dos valores e reconhecimento de pensão vitalícia por ter sofrido lesão permanente e irreversível. A drogaria argumentou que o acidente ocorreu por culpa exclusiva da vítima, que teria sido desatenta ao caminhar. O Tribunal de Justiça de Minas Gerais acatou o pedido do recurso para que a pensão seja vitalícia. Os demais valores foram mantidos. Do Tribunal de Justiça de Minas Gerais, repórter Lígia de Matos.
2: A Polícia Civil realiza nesta manhã uma grande operação contra um grupo suspeito de fabricar e distribuir anabolizantes adulterados pelo país. A rede criminosa atuava no Distrito Federal, Goiás, Paraíba, Paraná, Acre e Minas Gerais. Os agentes cumprem 45 mandados de prisão, 50 de busca e apreensão e o bloqueio de R$ 32 milhões da organização. 11 carros de luxo foram apreendidos e 13 estabelecimentos comerciais foram fechados. Segundo as investigações, as substâncias eram produzidas clandestinamente com o apoio de médicos veterinários que emitiam receitas falsas para insumos, além de nutricionistas e personal trainers que indicavam os produtos. Os suspeitos ainda usavam rótulos em língua estrangeira para dar aparência de legitimidade. Repórter em Confidência, redação Renato Silveira, apresentação Tarcísio Lopes.
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4: Destaque agora para você, motorista em Confidência, Avenida Antônio Carlos, você que deixa a Pampulha e segue rumo ao centro de BH. Tem trânsito lento por lá desde o bairro São Luís, a altura do bairro São Luís. Lentidão que chega até a altura do São Francisco. relatos de ocorrência sem mais detalhes. A dica neste momento é evitar Antônio Carlos e dar preferência por sair rumo ao centro, passando pela Avenida Carlos Luz, que tem cenário melhor. No caminho oposto, quem sai do centro de BH e segue rumo ao bairro, rumo à Pampulha, aí sim, Antônio Carlos é uma boa opção. 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Eliseu Júnior para a Rádio Inconfidência. 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
0: Bom dia, 9 horas em Belo Horizonte. Eu sou Emerson Rodrigues e tô com você nesta quarta-feira aqui pela Rádio Inconfidência. Hoje é 12 de agosto de 2026. Seja bem-vinda, seja bem-vindo à Rádio Inconfidência. Vamos juntos em boa companhia até 10h50. Destaque hoje no quadro Trilhas Inesquecíveis é o filme Um Tira da Pesada, com uma música de Glenn Frey, que vai ser tocada aqui para você. Fez parte da trilha sonora de Um Tira da Pesada. Bom, no meio a meio tem Five for Fighting e Sandy Jr. no versão brasileira, tradução da música No More Troubles com Sheriff Dean. No Cantinho do Rei, três músicas de Roberto Carlos e uma delas vai ser Quando as Crianças Saírem de Férias, por volta das 10, aqui no Cantinho do Rei. Hoje é dia dele, hein? Quarta-feira o homem bate o ponto aqui, o chefe Peninha no Papo Brasa e Cozinha. E no Ídolos de Sempre, a vida e a obra de Barreirito será retratada aqui por volta das 10h30 da manhã no Em Boa Companhia. A produção é de Pedro Henrique Vieira, os trabalhos técnicos de Tânia Alves. A assistente de estúdio é Renata Toledo e você pode participar pelo WhatsApp 31 982 76 2663. Daqui a pouco tem a pergunta do dia, hein? Eu quero ouvir, ler, registrar aqui a sua participação também na nossa pergunta do dia. Fique à vontade, se não souber pode arriscar, não tem problema, é só uma brincadeira que a gente faz aqui todos os dias e a gente vai aprendendo, né? Eu vou aprendendo junto com vocês muitas coisas, muitas curiosidades, relembrando fatos, enfim, coisas da ciência, do mundo das artes, e a gente vai brincando aqui todos os dias no Em Boa Companhia com a nossa pergunta do dia. Então quero que você preste muita atenção e participe também da nossa enquete, tá bom? Além, claro, fique à vontade para fazer os pedidos musicais, para dar a sua opinião sobre vários assuntos, sempre de forma respeitosa, claro, né? E vamos para o Em Boa Companhia, começando hoje com Pepeu Gomes, Mil e Uma Noites de Amor. Ótima quarta-feira para você. 9h03.

0: Pepeu Gomes, Mil e Uma Noites de Amor, 9/8 em Belo.
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Ele queria revirar a terra do seu jardim para plantar flores, mas era um trabalho muito pesado. Seu único filho, que normalmente o ajudava nesta tarefa, estava na prisão. O homem então escreveu a seguinte carta ao filho, reclamando de seu problema. Querido filho, estou triste porque, ao que parece, não vou poder plantar meu jardim este ano. Detesto não poder fazê-lo porque sua mãe sempre adorava flores e esta é a época do plantio. Mas estou velho demais para cavar a terra. Se você estivesse aqui, eu não teria esse problema. Mas sei que você não pode me ajudar com o jardim, pois está na prisão. Com amor, papai. Pouco depois, o pai recebeu o seguinte telegrama. Pelo amor de Deus, papai, não escave o jardim. Foi lá que escondi os corpos. Às 4 da manhã do dia seguinte, uma dúzia de agentes do FBI e policiais apareceram e cavaram o jardim inteiro, sem encontrar nenhum corpo. Confuso, o velho escreveu uma carta para o filho contando o que acontecera. Esta foi a resposta. Pode plantar seu jardim agora, papai. Isso é o máximo que eu posso fazer no momento. Moral da história: ter problemas na vida é inevitável. Ser derrotado por eles é opcional.

0: 11.
1: Responda se puder.
0: Hoje pergunta sobre ciências. Qual desses animais não passa por metamorfose? A. Aranha. B. Mariposa. C. Sapo. Ou D. Joaninha? Eu vou repetir a pergunta para você mandar a resposta para a gente aqui pelo WhatsApp 31 982 76 2663. Qual destes animais não passa por metamorfose? A. Aranha. B. Mariposa. C. Sapo. Ou D. Joaninha? Seguindo com Em Boa Companhia, para dizer que 12 de agosto é o Dia Nacional das Artes. Celebração dedicada a diversas formas de expressão artística, como pintura, teatro, cinema, música, etc. Instituído em 1978 e associado à Escola Real de Ciências, Artes e Ofícios, atual Escola de Belas Artes da UFRJ. 12 de agosto também é o Dia Nacional dos Direitos Humanos. Data que reforça a importância da defesa e promoção dos direitos humanos no Brasil, em consonância com a Declaração Universal dos Direitos Humanos de 1948. 12 de agosto é também o Dia Internacional do Elefante, data voltada à conscientização sobre a preservação desses animais e seus habitats.

Trio Esperança, o passo do elefantinho, porque hoje, 12 de agosto, é o Dia Internacional do Elefante e é também o Dia Internacional do Disco de Vinil. Remete à apresentação do fonógrafo por Thomas Edison em 1877. Hoje, celebra-se a música em formato analógico e o retorno cultural ao vinil. 12 de agosto é também o dia do filho do meio, celebrando os filhos que não são nem os mais velhos nem os mais novos, valorizando seu lugar muitas vezes intermediário nas famílias. E 12 de agosto é também o Dia Internacional da Juventude, criado pela ONU, Organização das Nações Unidas, para debater o papel dos jovens no futuro sustentável.

0: Celi Campelo, muito jovem, porque hoje, 12 de agosto, é o Dia Internacional da Juventude. E agora em Belo, 9 e 18.
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2: Vocês sabiam que o pão de queijo que a gente conhece hoje nasceu de um encontro perfeito lá nas fazendas mineiras do século XVIII? Naquela época, a farinha de trigo era um artigo de luxo e quase não se via por aqui. Em compensação, sobrava queijo e polvilho. O que começou como uma solução criativa para a falta de ingredientes, acabou virando a comida oficial de Minas Gerais. No começo, ele era reservado para as ocasiões especiais e para receber as visitas. De lá para cá, muita coisa mudou. Ganhou recheios que vão da linguiça ao doce de leite, mas o segredo continua o mesmo: o uso do queijo artesanal de leite cru e o carinho na hora de sovar a massa. É uma tradição que atravessou épocas e hoje é o símbolo da culinária mineira. Afinal, tem coisa melhor do que um pão de queijo que acabou de sair quentinho do forno?
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Em boa companhia da Rádio Inconfidência de Belo Horizonte, traz agora aniversariantes deste 12 de agosto. Começando com o cantor e compositor italiano Amadeu Minghi. Ele nasceu em Roma e completa 79 anos de idade.

Amadeu Ming, cantare e d'amore. Hoje, Amadeu Ming, cantor e compositor italiano, nascido em Roma, completa 79 anos de idade. Bom, mais aniversariantes deste 12 de agosto. O ex-presidente Fernando Collor completa 77. E hoje também é um dia de celebração para os amantes do rock, né? Porque é aniversário do cantor, compositor e guitarrista britânico Mark Knopfler. Ele ficou conhecido como guitarrista da banda Dire Straits. Hoje, o genial Mark Knopfler completa 77 anos de idade.

Dire Straits, Sultans of Swing. Ei. Hoje o Mark Knopfler, guitarrista, vocalista, o líder da banda Dire Straits, completa 77 anos de idade. Ele é britânico. Bom, e também uma pessoa que nasceu lá na Grã-Bretanha, está fazendo aniversário hoje do mundo da música. A cantora e compositora Tanita Tikaram, 57 anos.

0: Tanita Tikaran, Cathedral Song. Hoje, a Tanita Tikaran, cantora e compositora britânica, completa seus 57 anos de idade. Bom, e para fechar a lista de aniversariantes, hoje também é aniversário do ex-tenista americano Pete Sampras, 55 anos de idade, agora em Belo 934.
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0: Conferindo os fatos marcantes de 12 de agosto. Em 1906, o judeu Alfred Dreyfus deixou a prisão depois de receber o perdão do governo francês. O capitão da artilharia francesa foi vítima de preconceito e seu caso gerou um dos mais calorosos debates intelectuais do século XX. Em 1908, o primeiro automóvel modelo T saiu da linha de montagem da Ford em Detroit, Estados Unidos. Em 1928, a primeira escola de samba, denominada Deixa Falar, foi fundada por sambistas do bairro do Estácio de Sá, no Rio de Janeiro. Em 1953, a União Soviética testou secretamente a bomba H, sua primeira bomba de hidrogênio. Em 1964, o escritor Ian Lancaster Fleming, criador do espião James Bond, morreu aos 56 anos de ataque cardíaco. Em 1966, no dia 12 de agosto, John Lennon, durante uma turnê dos Beatles, pediu desculpas por ter dito que o grupo era mais popular que Jesus Cristo. Em 1971, o presidente do Brasil, General Médici, anunciou que os restos mortais do imperador Dom Pedro I, que estava em Portugal, voltariam para o Brasil. Em 1978, o Japão e China assinaram um acordo histórico de paz e amizade. Em 1981, a IBM apresentou seu computador pessoal, o IBM PC. Em 1984, o PMDB escolheu Tancredo Neves como candidato do partido para disputar as eleições para a presidência da República. Em 1985, um Boeing 747 da Japan Airlines chocou-se contra um monte 100 quilômetros ao norte de Tóquio. Houve 520 mortos e 4 pessoas sobreviveram. Em 1998, as bolsas do mundo inteiro caíram por causa da desvalorização do iene, a moeda japonesa. No ano 2000, no dia 12 de agosto, o submarino nuclear russo Kursk encalhou no fundo do mar de Barents, ao norte da Rússia. Os 118 marinheiros acabaram morrendo. Em 2007, o empresário Merv Griffin morreu de câncer de próstata aos 82 anos. Griffin fez fortuna com programas que criou para a televisão, entre eles Roda da Fortuna e o famoso jogo de perguntas Jeopardy. Também apresentou um talk show na emissora CBS. O programa levava seu nome e ficou no ar por 23 anos. No auge da carreira, Merv Griffin, o empresário chegou a possuir 17 hotéis e 13 cassinos. E mais fatos marcantes de 12 de agosto. Em 2018, a NASA, agência espacial americana, lançou a sonda Parker em missão para explorar a atmosfera solar. Em 2021, morreu o ator Tarcísio Meira. Ele tinha 85 anos de idade. E para finalizar, em 2025, no dia 12 de agosto, aconteceu a explosão na fábrica de explosivos Enaex. E essa explosão matou 9 pessoas na cidade de Quatro Barras, no Paraná. Em Belo 938.
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3: Destaque agora de anel rodoviário no sentido Rio de Janeiro, com pontos de lentidão. Primeiro, na passagem pelo viaduto São Francisco, onde há estreitamento de pista, o excesso de veículos, vale insistir. Na sequência, a partir do Engenho Nogueira, o motorista volta a enfrentar lentidão. Lentidão que passa pela Praça São Vicente e chega até a altura do Califórnia. Não há ocorrências por lá, é o excesso de veículos. Nesse ponto, inclusive, a dica é acessar via marginal, onde for possível, para ganhar tempo. Enquanto o trânsito anda devagar, seus planos podem acelerar. 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Eliseu Júnior para a Rádio em Confidência.
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0: Bom dia, 9h40. Você está ouvindo em boa companhia aqui na Rádio Inconfidência e agora, reprise da pergunta.

Ozzy, de anos 80, Vale Rever, Um Tira da Pesada, lançado em 1984. O filme acompanha Axel, um policial de Detroit interpretado por Eddie Murphy, que viaja até Beverly Hills para investigar o assassinato de seu melhor amigo. Por lá, ele precisa lidar com a polícia local, muito mais rígida e tradicional, enquanto segue as pistas que podem levar ao responsável pelo crime. A diferença de estilo entre Axel e os policiais de Beverly Hills é justamente uma das grandes fontes de humor da história. E falar de Um Tira da Pesada é também falar de música. A trilha traz vários sucessos, entre eles The Hit Is On, com Glenn Frey.

0: Glenn Frey, Horizon, do filme Um Tira da Pesada, sucesso de 1984, estrelado por Eddie Murphy. Destaque para você aqui no Trilhas Inesquecíveis, do Em Boa Companhia. Bom, são 9h45, hoje no quadro Papo Brasa e Cozinha, o chefe Peninha vai falar sobre fritata de macarrão. Você não pode perder. Depois do Cantinho do Rei, Papo Brasa e Cozinha para você aqui no Em Boa Companhia, agora 9h45.
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Hoje, mixadas as músicas Superman, It Is Not Easy com Five for Fighting e Super-Herói com Sandy e Júnior.

0: Meio a meio, Superman, Five for Fighting e Sandy Júnior, super-herói. 9h49. Agora no Em Boa Companhia, participações pelo WhatsApp 31 982 76 2663.
1: Bom dia, Emerson. Bom dia, Pedro Henrique. A vocês e todos da Inconfidência e todos os ouvintes. Feliz aniversário, aniversariantes de hoje. Com muita paz, saúde e felicidade. Abraço a todos. Fiquem com Deus. Que Ele o proteja. Hoje, agora e sempre.
2: Bom dia, família Inconfidência. É a Cana do bairro Flora Mata. Tudo bem com vocês? Bom dia, Pedro Henrique. Bom dia, Emerson Rodrigues. Nós, como sempre, Flashback, show de bola, viu? Só música top. E o bom dia, companhia. Então, nós melhor ainda. Aqui, Pedro Henrique e Emerson Rodrigues. Igual como eu já disse para vocês, eu não estou participando sempre, porque eu estou andando muito atarefada com a minha cunhada, mas eu peço a Deus que Deus abençoe a vida dela, mas graças a Deus ela vai melhorando. E eu quero passar aqui para mandar um abraço para a Marcilene, Wanda, Olga, Célia, Antônio, os netos da Marcilene, Genro e a filha. Um abração para vocês aí também, e a todos que acompanham o Bom Dia Companhia, Flashback, como sempre eu já disse, tá top, viu? Um abraço pra vocês, família, a Cana do bairro Faramá. Amo participar e amo ouvir essa rádio.
3: Bom dia, Emerson, bom dia, Pedro, bom dia, ouvintes. Aqui, Highlander, o lobisomem, integrando o trio Iraquitão. Vou pedir três músicas no Cantinho do Rei. Não É Por Mim, Detalhes e Um Gato de Blue. Um abraço para todos. De ofereço a todos os ouvintes.
0: Obrigado, Highlander. Obrigado à turma boa do Barreiro, que está sempre ligada aqui na Rádio Inconfidência. Obrigado, Canda, do bairro Floramar. Boa recuperação aí para sua cunhada, viu, Canda? E agradecendo também a dona Antônia Guimarães, nossa ouvinte, lá do bairro Alípio de Melo. 9h52 em Belô.
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0: Hoje é dia de traduzir a música No More Troubles com Sheriff Dean. Quem pediu foi o Paulo, de São José da Lapa.
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0: 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No More Troubles com Sheriff Dean para você aqui no Versão Brasileira do Em Boa Companhia. Quem pediu foi o Paulo, que mora em São José da Lapa. Agora 9h56. Voltando ao WhatsApp, 31 982 76 2663. Repetindo, o WhatsApp da Inconfidência, 31 982 76 2663. O Odílio está ouvindo a Inconfidência em Vitória da Conquista, na Bahia. E o Pedro, de São José da Lapa, Pedro Lopes. Bom dia, sou Pedro Lopes de Ribeirão das Neves. Perdão, Pedro é de Ribeirão das Neves. E a resposta que ele mandou aqui está correta. Valeu, participando da enquete. Obrigado, viu, Pedro? Ribeirão das Neves.
1: Bom dia, Emerson. Bom dia, Pedro. Bom dia, menina. Bom dia a todo mundo. Deus abençoe vocês todos aí. É, velho, não gostei desse sorteio, não. Um vai ficar pelo caminho. Vamos ver quem vai ficar, né? Aí agora não tem como palpitar, né? Mas Deus abençoe vocês aí, trabalhando um pouquinho, né? Correr atrás, senão dá um problemazinho. Eu quero dizer que Deus abençoe vocês, todo mundo aí. Feliz aniversário para quem está aniversariando. Parabéns para o Zéinho, que está vivendo bem. E vamos tocar para frente, né? Ah, a resposta acabou, mas vou tentar. Deus abençoe.
0: Hoje você não acertou, viu, Clóvis? Mas obrigado pela participação. E o Clóvis, que é atleticano, disse aí que não gostou do sorteio da Copa do Brasil, que vai colocar frente a frente Cruzeiro e Atlético pelo segundo ano consecutivo em uma fase eliminatória. Um abraço para você, viu, Clóvis? Tudo de bom. A resposta não está correta, mas a gente fica muito satisfeito em saber que você está ligado na Inconfidência, curtindo Em Boa Companhia. E 9h58, Capital Inicial está chegando. Essa música foi pedida pelo Marcilei, lá de Betim. Independência, 9h58.

0: Capital Inicial Independência, atendendo Marcirley de Betim, 10 e 1.
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2: Bom dia. Duas partidas nessa terça-feira abriram a fase oitavas de final da Copa Libertadores da América. Os resultados foram os seguintes. No Maracanã, no Rio de Janeiro, o Fluminense anfitrionou o Independente Rivadavia e um empate sem gols foi o resultado final. E na Argentina se enfrentaram Estudiantes de La Plata e Universidade Católica do Chile. E o jogo também terminou empatado, só que em 1-1. Hoje, mais três jogos dão sequência a esta primeira etapa das oitavas da Libertadores. São eles: Platense e Coquimbo Unido, 7 horas da noite, na cidade argentina de Vicente Lopes. No mesmo horário, na Arena Palestra Itália, em São Paulo, o Palmeiras recebe o Cerro Porteño. E no Mineirão, às 9:30 da noite, medem forças Cruzeiro e Flamengo. Em tempo, a Rádio Inconfidência transmite o confronto entre cruzeirenses e flamenguistas a partir das 9 da noite, direto do Gigante da Pampulha. 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
4: Bom dia, ótima quarta-feira para você, 10h03 em Belo Horizonte, conferindo a temperatura, 22 graus.
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0: Cantinho do Rei pra você aqui no Em Boa Companhia, com a programação da Patrícia do Caiçara, A Janela, Quando as Crianças Saírem de Férias e O Amor é Mais. 10 horas mais 19 minutos em Belo. Quero registrar aqui, né, aniversário de dois colegas da equipe técnica da Rádio Inconfidência. Ontem, dia 11 de agosto, aniversário do Rodrigo Carlos, que é nosso operador de gravação. E hoje, dia 12 de agosto, aniversário do Paulo César Furtado, que é o operador de mesa aqui da Rádio Inconfidência na parte da tarde. Parabéns, saúde, tudo de bom a esses dois companheiros brilhantes. E a gente sempre faz questão de frisar, né? Você que é ouvinte de rádio, curte a programação aqui da Inconfidência, ouve as vozes dos locutores, não imagina o trabalho que acontece assim por trás dos microfones. E o Rodrigo e o Paulo César e a Tânia que tá aqui, né? A Tânia não tá fazendo aniversário hoje não, viu, gente? Mas só para exemplificar, né? Existe toda uma equipe técnica, muita gente trabalhando para levar o conteúdo para você. Então, mais uma vez, parabéns ao Rodrigo, parabéns ao Paulo César Furtado. Agora 10h19.
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2: Saudações, turma linda da Inconfidência. Aqui é o Peninha, seu amigo das delícias. Bora de receitinha prática e muito gostosa? Todos vão aprovar, mas a meninada vai amar. Fritata ou torta de macarrão. Vamos precisar apenas de 200 gramas de macarrão cozido, 200 de mussarela ou de queijo Minas em cubos, 4 a 5 ovos e 200 gramas da opção de sabor escolhida. Você pode ir de bacon refogado, presunto, carne ou frango desfiado e muitas outras. A que mais gosto é a de sardinha. Misture tudo e coloque uma boa pitada de sal e de páprica defumada. Despeje essa mistura numa frigideira previamente untada e leve por 5 minutinhos em fogo baixo. Logo em seguida, com o auxílio de um prato, vire a frittata, que vai estar parecendo uma omelete. Na sequência, distribua fartamente mais cubos de queijo por cima. E para dar aquele gostinho de quero mais, salpique uma colherinha de café de orégano. Agora é só tampar novamente e aguardar mais 5 minutinhos no fogo baixo. Corte em fatias como se fosse pizza, torta ou frittata de macarrão. Essa receita vai causar. Se quiser fazer alguma sugestão, manda no meu Insta, chef.peninha com dois N's. E também baixe o aplicativo da Rádio Inconfidência Oficial para ouvir esta e também minhas outras dicas. Abração! Beijo e que tenha um lindo dia. Delícias e gentileza sempre.
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0: Valeu, Peninha, que estará de volta na próxima quarta-feira aqui em Boa Companhia no Papo Brasa e Cozinha 10h22. Mais participações pelo WhatsApp da Inconfidência. Meu nome é Annelise, estou em João Molevade. A resposta da pergunta de hoje, a letra, manda um abraço para o meu esposo Geraldinho, ouvinte assíduo da Inconfidência. Que maravilha, o casal Annelise e Geraldinho em João Molevade. E a resposta está correta, viu, Annelise? Muito obrigado pela participação. Registrando também o recado que veio aqui pelo WhatsApp da Inconfidência, 31 982 76 2663, da Delvair e da Persília. Elas moram em Conselheiro Mairinque, no Paraná, e responderam corretamente a pergunta de hoje. Obrigado. Alexandre Xavier está em Cambridge, Massachusetts, Estados Unidos, mandando aquele forte abraço a todos os ouvintes. Obrigado, viu, Alexandre? Um abraço para você aí nos Estados Unidos, tudo de bom. Tem mais participações aqui pelo 31 982 76 2663. Cláudia Aparecida, ouvindo em Pedro Leopoldo, muito obrigado. A Célia Rocha está ouvindo no Serrano, muito obrigado. Antonino está ouvindo em Vera Cruz de Minas, resposta correta, Antonino. Um grande abraço para você. O Célio tá em Pancas, Espírito Santo. Resposta correta, viu? Célio Romais é gaúcho que mora no Espírito Santo. Muito obrigado. Eustáquio tá em Itabirito. Resposta correta. Deixe-me ver aqui. O Clóvis mais cedo não acertou, né? Eu já falei. O Rubens está em Ribeirão das Neves. Acertou, Rubens. Úrsula está em Contagem. Bom dia, Emerson e toda a equipe, ouvintes. Um feliz aniversário aos aniversariantes do dia. Úrsula, de Contagem. Tá dado o recado, viu, Úrsula? Obrigado pela participação. Maurício está em Corinto, passando para parabenizar pela bela programação top de hoje e também deixar um abraço a todos os ouvintes, a equipe da rádio e ao Antônio Marcos de Nova Lima. E a resposta de hoje não tá correta não, viu, Maurício? Não tá correta hoje, mas obrigado aí pelo seu recado diretamente de Corinto, Minas Gerais. Paulo de São José da Lapa. Resposta correta. Obrigado pela participação na enquete. Sônia de Betim, pedindo músicas para o Cantinho do Rei. Ô Sônia, seu pedido está anotado aqui, viu? Um abraço para você e tudo de bom. Agora, em Belô, 10h24. Em boa companhia, atende Brasil de Sorocaba, tocando Guilherme Arantes.

0: Guilherme Arantes, para você aqui no Em Boa Companhia da Rádio Inconfidência, um dia, um adeus. Quem pediu foi Brasil, de Sorocaba, São Paulo. 10h30.
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2: Destaque agora para você, motorista que dirige com a Inconfidência de anel rodoviário no sentido Rio de Janeiro. Trânsito complicadíssimo por lá. Neste momento, o motorista enfrenta fila desde a passagem pelo Trevo com a Avenida Carlos Luz até a chegada à Praça São Vicente. São quase 4 quilômetros de fila. Você que quer ganhar tempo nesta manhã, vale acessar, após a passagem pelo Trevo da Carlos Luz, vale acessar vias internas do bairro Engenho Nogueira, bairro Vila Jardim Montanhês, até a chegada a Tancredo Neves. 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
0: 10h31 em Belo Horizonte.

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1: Elcio Neves Borges, mais conhecido como Barrerito, nasceu em São Fidélis, Rio de Janeiro, em 22 de outubro de 1942. Cantor, violonista e violeiro, iniciou a carreira na década de 1960, fazendo dupla com Flor da Índia, Baianito, Criolo e Creone. Justamente com Creone, formou o conjunto sertanejo Trio Parada Dura, a partir de 1976, ao lado de Mangabinha. Em 6 de setembro de 1982, um acidente de avião na cidade de Espírito Santo do Pinhal, interior de São Paulo, deixou Barrerito paraplégico. Seu irmão, Barrerito, assumiu o lugar no trio durante o período em que esteve ausente e, posteriormente, em 1987. Barrerito iniciou a carreira solo como o Cantor das Andorinhas, em 1987, quando gravou seu primeiro LP, chamado Onde Estão os Meus Passos, pela gravadora Copacabana, com destaque para a faixa título, em parceria com Carlos Randal e Nilza Carvalho. Barrerito gravou 9 LPs pelos selos Copacabana e RGE. Ganhou 19 discos de ouro e 8 de platina, sempre com a ajuda de Nilza Carvalho, com quem foi casado até 1990. Barrerito morreu em 12 de agosto de 1998, em Belo Horizonte, aos 55 anos. Sua voz, porém, permanece viva na memória do público e em clássicos que ajudaram a escrever a história da música sertaneja brasileira.

0: Barreirito, muita emoção aqui no Ídolos de Sempre desta quarta-feira, para você no Em Boa Companhia. Barreirito cantou A Dama do Vestido Longo. O Barreirito, como nós já dissemos, ele nasceu em São Fidélis, no Rio de Janeiro, em 22 de outubro de 1942 e nos deixou em 12 de agosto de 1998. Ele tinha apenas 55 anos de idade. Bom, agora, mensagens pelo WhatsApp. Muito obrigado, viu, gente? De coração a todos vocês, ouvintes da Inconfidência, do Em Boa Companhia, também do Flashback, né? Eu sei que uma turma começa a ouvir mais cedo e fica com a gente aqui durante as manhãs. Em nome de toda a equipe, o agradecimento de coração a você, ouvinte Inconfidência. Bom, Cida Fátima está participando aqui pelo WhatsApp. Bom dia, Emerson, tudo bem? Sobre a enquete, com certeza, não passa por Metamorfose, tá certa. Ela afirmou com convicção, a Cida Fátima. Na próxima mensagem, Cida, que você enviar, pode enviar aqui direto para o 31 982 762663. Esse é o nosso WhatsApp aqui da Inconfidência AM, repetindo, 31 982 762663, e fale também onde você está ouvindo a Inconfidência, por gentileza, tá bom? Um abraço e obrigado mais uma vez. Osmar, do Morro das Pedras. Bom dia, Emerson. Hoje vou ao Mineirão. Espero que o Cruzeiro não decepcione. Saudações celestes. Tá aí o cruzeirense Osmar. Vai pro Mineirão logo mais, né? 9:30 PM, Cruzeiro e Flamengo, oitavas de final. Copa Libertadores vai ser um jogão com toda certeza. Esperamos que o Cruzeiro consiga um bom resultado, né, Osmar? Um abraço para você. Sérgio Rocha, de Três Marias, está na área. Vamos ouvir o Sérgio.
1: Bom dia para vocês, todos os ouvintes. Cadê o Zé Geraldo da Serra? Semana passada ele não falou. Bom dia para o Railand, Terezinha, Bianca, Coach de Betim, de Paulo, de Conselheiro Lafayette e o Itamar, que mora na Bahia. Ótimo dia para vocês todos.
2: Bom dia, Emerson Rodrigues, Antônio Marcos Nova Lima. Bom dia para o Pedro Henrique da produção do programa. Tendo na mesa de áudio, Renato Toledo nesse estúdio. Bastante bem aqui, seus fãs Antônio, Celia Rocha, Arandero Barroca, Nivem, Ribeirinho da Elfa, Friasmin, Itamar na Bahia, Debra na Bahia, Teres Barreto, Maurício de Corinto, Antônio Melo, Marine Betim, Luciano, seus fãs Cidinho da Abilha, Railanda, Turma do Barreiro, Nelson Raposo, Leonardo Campos, Rede Sorocaba, assim, grande propor Lucília, Juliano Barra, Encontro em Contagem, sua mãe, Dona Hora de Fátima, seu pai, seu Maro Penedo. As meninas limpezas do aqui na Nova Lima, a Rosa e toda a equipe, e parabéns aí também para todos os aniversariantes do dia, né? E Rede Tag em Confidência, AM 880, tamo juntos.
3: Estou aqui hoje em Franca com o meu amigo César, ele é proprietário de uma loja de discos, e o vinil está voltando com muita força. Eu vi aqui, César, inclusive adolescentes comprando vinil. Gostaria que você explicasse esse movimento que está acontecendo no exterior e aqui no Brasil também, inclusive na sua loja.
4: O vinil, a gente brinca muito assim, para nós ele nunca foi embora, né? É que agora, como eles continuaram sendo fabricados na Europa e Estados Unidos, e o Brasil também aderiu para suprir essa necessidade. O jovem procura muito vinil para ser ouvido, né? Que o vinil, além da qualidade de som ser excepcional, tem outros atrativos, como a parte gráfica e tudo mais, né? É uma obra de arte mesmo, o próprio objeto já é uma obra de arte, independente das canções que estão contidas nele, que é

0: física, aquilo desperta o interesse imediato, né? E o jovem tem essa tendência de estar buscando o que é o novo, né? E para eles é o novo isso.
1: Então, César.
2: Valeu, tá aí o José Carlos de Paiz, direto de Franca, São Paulo, abordando um dos temas que a gente falou mais cedo aqui, que é o dia do vinil e essa volta do vinil. Realmente muito interessante esse conteúdo. Obrigado, viu, Zé Carlos. Um grande abraço para você. Tá passeando, né? Em Franca. Ele é de Paiz, Minas Gerais, mas tá em Franca, São Paulo. Tudo de bom. Bom, seguindo aqui com mais participações, agora são 10h42. O José Carlos já falou, o Antônio Marcos de Nova Lima já falou. O Brasil de Sorocaba. É, Brasil, hoje você não acertou não, viu? Hoje você não acertou não, mas obrigado pela participação. Tudo de bom para você aí no interior de São Paulo. Ilma, do bairro Calafate. Bom dia, Emerson, e toda a equipe do Em Boa Companhia. Paz e bem. E uma feliz quarta-feira para todos vocês que alegram nossas manhãs. E a resposta está correta, viu, Ilma? Muito obrigado. Um abraço para você aí no Calafate, região oeste de BH. É isso, gente. Já estamos caminhando para o final. 10 horas mais 43 minutos. O Clóvis já falou mais cedo. O Célio já deu a resposta aqui. O Eustáquio de Itabirito também. O Geraldinho de João Molevade. É, resposta correta do Geraldinho. E ele está fazendo pedidos aqui para Um Nome em Dois Tempos. E tá dizendo que incentivou a esposa dele, Annelise, a participar. Que legal, né? Mais cedo eu trouxe aqui a participação da Annelise. Mais uma vez, um abraço para esse casal maravilhoso aí de João Monlevade, Geraldinho e Annelise, ouvintes da Inconfidência. E agora são 10h43.
3: Responda se puder.
2: Qual destes animais não passa por metamorfose? As alternativas: aranha, mariposa, sapo, joaninha? Atenção para a resposta! A metamorfose é uma grande mudança no corpo de alguns animais durante a vida. Os grupos mais conhecidos que passam por isso são os insetos e anfíbios, mudando de forma para virar adultos. As aranhas saem do ovo com o número certo de patas e o corpo pronto. Portanto, a resposta correta é letra A, aranha. A aranha, portanto, não passa por metamorfose. E chegou aqui uma mensagem em cima da hora, aos 45 do segundo tempo. Bom dia novamente, Emerson. Pensei que estivesse mandando no zap. Estou em Teófilo Otoni, mas sou daí de BH, é a Cida Fátima. Ah, tá. Legal, viu, Cida? Então é esse o nosso número direto aqui da Inconfidência, M31 982762663. Muito obrigado pelo seu carinho com a Rádio Inconfidência. Em Boa Companhia teve produção de Pedro Henrique Vieira, trabalhos técnicos de Tânia Alves, Renata Toledo, a nossa assistente de estúdio. A apresentação foi do Emerson Rodrigues. É, vamos na corrente para frente com o Cruzeiro hoje contra o Flamengo, viu? Eu sei que muitos ouvintes são cruzeirenses, então estamos juntos na torcida logo mais 9h30 na Libertadores da América. Bom, é isso, gente. Para encerrar, Lindsey Buckingham. Esse cara fez parte da banda Fleetwood Mac. Trouble. Um grande abraço. Agora 10h45 na Inconfidência.

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1: Olá. Um incêndio em um apartamento mobilizou o Corpo de Bombeiros na madrugada desta quarta-feira no Colégio Batista, região leste de Belo Horizonte. O prédio, localizado na rua Pouso Alegre, precisou ser evacuado devido à densidade da fumaça. O fogo atingiu os quartos de um imóvel no quarto andar. Uma moradora relatou que acordou com as chamas vindas do aparelho de ar-condicionado. Quatro pessoas precisaram de atendimento médico por inalação de fumaça e foram levadas pelo SAMU para avaliação hospitalar, mas o quadro de saúde delas não apresentava gravidade. Os bombeiros combateram as chamas e realizaram o rescaldo. O bloco atingido foi isolado e os moradores devem aguardar a liberação da Defesa Civil e da perícia para retornarem aos apartamentos. Polícia Federal prende suspeitos de participação em esquema de falsificação de diplomas em cursos de medicina. O repórter Leandro Siqueira tem os detalhes.
2: Três pessoas foram presas nesta quarta-feira pela Polícia Federal durante uma operação que investiga um esquema de falsificação de diplomas de medicina em Minas e outros estados. De acordo com a Polícia Federal, as prisões aconteceram durante o cumprimento de três mandados de prisão preventiva e quatro de busca e apreensão em Montes Claros e Bocaiúva, no norte de Minas, e nas cidades de Barreiras e Luiz Eduardo Magalhães, na Bahia. Os suspeitos presos são suspeitos de participar de um grande esquema de falsificação de diplomas, históricos escolares e outros documentos para ingressão em cursos de medicina e na obtenção do registro profissional junto aos conselhos regionais de vários estados. Conforme a Polícia Federal, as investigações começaram em 2023, após a apreensão de um diploma falso apresentado no Conselho Regional de Medicina do Rio Grande do Sul. A partir da identificação do suspeito de falsificar o diploma, foi descoberto um esquema mais amplo, com diversos envolvidos que comercializavam os documentos falsos pela internet e redes sociais. Pelo menos 45 registros profissionais em conselhos regionais de medicina são suspeitos de terem utilizado dados falsificados. Além de falsificarem diplomas para o pedido do registro profissional, os investigados também falsificavam históricos escolares e outros dados acadêmicos para possibilitar o ingresso de alunos supostamente transferidos de outras instituições para cursos de medicina nos períodos finais. O principal alvo das investigações já havia sido preso e indiciado em 2016 por outro tipo de crime. Ele seria operador de um esquema de fraude na realização de provas do Enem, o Exame Nacional do Ensino Médio. Professores e estudantes universitários eram contratados e usavam dados falsos para participar das provas e, através de pontos eletrônicos, candidatos que haviam pago os altos valores recebiam as respostas às questões. Na época, o esquema foi descoberto em três estados e os envolvidos presos. A Polícia Federal informou que as investigações sobre a falsificação de diplomas e outros documentos continuam para identificar outros possíveis envolvidos com os crimes. Reportagem Leandro Siqueira.
1: Mercado financeiro. A Bolsa de Valores brasileira, B3, iniciou os negócios do dia em alta de 0,10% no Ibovespa, aos 168.046 pontos. No câmbio, o dólar comercial abriu em queda de 0,10%, cotado a R$ 5,16. O euro é negociado em torno de R$ 5,96. Repórter em Confidência, redação Renato Silveira, apresentação Tarcísio Lopes.
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3: O destaque agora é o anel rodoviário no sentido Vitória, isso porque também tem lentidão por lá. Neste momento, o motorista enfrenta a fila desde Betânia até a chegada à altura do pontilhão sobre a linha férrea. Manutenção na pista por lá. Você, motorista que faz esse caminho, vale insistir com paciência. No caminho oposto, sentido Rio de Janeiro, segue a lentidão desde o Engenho Nogueira até a chegada à Praça São Vicente. E a dica é ganhar tempo desviando por vias internas do Engenho Nogueira até a chegada a Tancredo Neves. 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Eliseu Júnior para a Rádio em Confidência.
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6: Atlético Mineiro e Cruzeiro estarão em campo logo mais, respectivamente pela Copa Sul-Americana, o Atlético, e pela Libertadores, o Cruzeiro. Atlético começando as oitavas de final jogando em Bragança Paulista e o Cruzeiro jogando no Mineirão. 1-7, Atlético e Bragantino, Bragantino e Atlético, 8-9, outro às 9:30, Cruzeiro e Flamengo. Bom, pontos em comum, só esse. Assim mesmo, porque ambos estão começando as oitavas das suas competições e tudo mais. Agora, as circunstâncias de logo mais alteram, se invertem ou se separam um pouco. Para o Atlético, é admissível, entendam, é admissível um empate. Vai jogar a partida de volta em casa na semana que vem. Em tese, tem o fator campo para lhe ajudar. O que não vem sendo na prática algo tão decisivo, mas não resta dúvida que decidir em casa tem esse aspecto. Portanto, jogar em Bragança Paulista diante de um Bragantino que vai tentar fazer de seu estádio o diferencial pró-confronto, hoje buscando a vitória e trazendo, jogando a pressão para cima do Atlético na semana que vem, então cabe ao Atlético administrar e admitir dentro do contexto do jogo o empate. Afinal de contas, tecnicamente, se equivalem e com uma leve superioridade da equipe mineira. Então, em tese, o empate pode ser admissível. Evidente que uma vitória logo mais em Bragança Paulista adianta e muito a classificação para o Atlético. Já no jogo, no confronto com o Cruzeiro, há hoje um certo equilíbrio, mas tecnicamente o Flamengo é superior ao Cruzeiro. Então, fazer do Caldeirão, Mineirão, um ponto a seu favor é uma obrigação da equipe celeste para o jogo de logo mais. Há que vencer em Belo Horizonte para, na decisão semana que vem no Maracanã, ter como administrar. Um empate para o Cruzeiro hoje não é um bom resultado, mesmo dentro de um contexto de algo que possa acontecer na partida. Então, diante disso, na minha modestíssima opinião, o Cruzeiro tem a obrigação de vencer. Quanto ao placar, para mim pouco importa. A vitória num confronto tão equilibrado é o importante, é o que faz a diferença, porque isso é inegável. Até as pilastras que sustentam o Mineirão sabem que o elenco do Flamengo é um dos melhores, se não o melhor do Brasil. Então as opções para mudar um jogo são gigantescas. Cruzeiro vem num bom momento, mas tecnicamente ainda é inferior ao seu adversário de logo mais. Daí a vitória ser obrigatória. E as emoções de Bragantino, Massa Bruta e Atlético Mineiro, Galo, e também de Cruzeiro, Raposa e Flamengo, Urubu, você acompanha aqui na nossa Rádio Inconfidência a partir das 7 da noite. Primeiro com o jogo entre Bragantino e Atlético a partir das 7 e na sequência Cruzeiro e Flamengo direto do Mineirão. 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Até amanhã. Amplexus!

0: Muito bom dia, você ligado aqui na Rádio Inconfidência, na Rede Minas. 11 horas em ponto, eu sou Pedro Rocha. Ao meu lado hoje o Roger Tameirão e também o José Augusto Toscano. Vamos falar do fim, do meio de semana, já antecipando o fim de semana, é tanta ansiedade hoje. Meio de semana de decisões. Ah, Pedro, mas tem um jogo da bola, mas hoje é muito importante. Primeiro pro Atlético, 7 horas da noite contra o Red Bull Bragantino lá em Bragança Paulista. E evidentemente, às 9:30 da noite, Cruzeiro e Flamengo no Mineirão, para muitos jogo do ano. Pode ser aí um divisor de águas pro lado do Flamengo, pro lado do Cruzeiro também. Vamos falar um pouco mais também das definições de Copa do Brasil. Vamos falar de futebol mineiro. Hoje também tem a primeira partida da final do módulo 2. Eu disse sobre essa situação do Cruzeiro e Flamengo, do Red Bull Bragantino e Atlético. Pode ser também um divisor de águas para Vila Nova e Democrata de Sete Lagoas. Então fica com a gente, porque o Primeiras Esportivas já está no ar. E hoje é dia de estreia, Roger Tameirão, bem-vindo.
1: Muito obrigado, Pedro.
0: Primeira vez, bom dia.
1: Bom dia, a todos que estão escutando, nos ouvindo. Estreia é sempre complicado, ainda mais sendo jovem. Mas eu tô me sentindo Matheus Moraes estreando, mas tô muito feliz de estar nessa bancada maravilhosa, Toscano, uma referência máxima.
0: Bom dia,
1: o Pedro também comentar.
0: Ah, que isso.
1: E assim, bom dia para estrear, né?
0: Bom dia.
1: Eu acho que é um bom dia para estrear.
0: Você tá igual o Gladstone na final da Copa do Brasil de 2003. Bom. Mas a gente entregou a faixa de capitão já para você, né? Nem de campeão, é de capitão, porque aqui o time é forte, a gente tem nossa equipe mobilizada nas jornadas e tomara que a gente possa ajudar você bastante aqui também.
1: Eu espero ajudar vocês também. Assim, um dia maravilhoso para quem gosta de futebol e para nós mineiros, principalmente. Tem um jogo mais importante do dia. E tem o outro.
0: Pois é. Então, os dois são muito importantes, né, José Augusto Toscano?
2: Bom dia, Pedro. Bom dia quem nos acompanha na Rádio Confidência, M880, na Rede Minas. É sempre um prazer. Seja muito bem-vindo, Roger. É o começo de uma caminhada, certamente, não tenha dúvida disso. E hoje, o bicho pega. Os dois lados.
0: Então vamos, antes de mais nada, 39-8299-2204, já tem mensagem, né, Toscano?
2: Olha, ainda repercutindo o sorteio de ontem.
0: Vamos falar
2: disso quartas
0: ainda.
2: De final, o nosso querido Fábio, de Governador Valadares, ele está dizendo aqui, só para recordar da mamerlada que ontem foi esse sorteio, vejam como circulou isso, essa imagem direta. Como estava o mural da CBF antes do sorteio da Copa do Brasil, o que muita gente chamou de coincidência bizarra. Em ordem alfabética e nos chamarem de palhaços, com todo respeito à classe dos artistas circenses. Muito está se falando porque no mural dava a interpretação de que os confrontos já estavam definidos.
0: Exato.
2: Né? Eu diria, meu caro Fábio, lá de Valadares, eu não creio em bruxas, pelo que lá sai. E em se tratando de CBF, reticências.
0: 11:03, a gente tem tempo para mais uma, viu, Toscano?
2: Opa, então vamos lá. Bom dia a todos. Tomara que o Barba escalhe o time certo. Sem Renier. Vamos, Galo. É o nosso querido Capa do Barça.
0: Eu acho muito difícil, Capa, o Renier ser titular hoje. Eu acho que hoje ele vai de força máxima. Ele deu essa mesclada justamente pensando aí na Copa Sul-Americana. Mas nós vamos falar do Atlético depois, porque antes vamos começar falando de Cruzeiro e Flamengo, 9:30 da noite, jogo no Mineirão. Se você está buscando ingresso, cuidado, viu, gente? Não tem mais ingresso. Então, cuidado com cambista, cuidado com golpe, cuidado com falso pix, cuidado com ingresso falso também, porque é leitura da biometria facial. Enfim, cuidado, porque é o jogo mais importante do ano para muitos cruzeirenses, para muitos flamenguistas também. Lá no Rio de Janeiro, o clima é parecido e nós vamos falar disso daqui a pouco. E tem uma pessoa também que vê esse jogo como muito importante. Leonardo Jardim avaliou o time do Cruzeiro. O discurso dele mudou em comparação com o ano passado. Vamos ver e ouvir aqui na Rádio Confidência, na Rede Minas.
3: Em relação ao Cruzeiro, vou vos dizer, porque vocês conhecem bem, o Cruzeiro tem um dos três melhores elencos do Brasileirão. Já o tinha o ano passado, não é? E este ano acabou por perder poucos jogadores, acabou por perder o Caíque e foi buscar 5 ou 6 jogadores para reforçar o plantel. Por isso, não tenho dúvidas nenhumas em relação a isso. Flamengo, Palmeiras e Cruzeiro são os melhores elencos do campeonato. Em relação ao jogo propriamente dito, será um jogo em que esses dois jogadores têm uma importância muito grande no movimento da equipa, mas não pode deixar de fora o resto dos jogadores, não é? Porque, como já disse, o elenco, se é um dos 3 maiores elencos do futebol brasileiro, temos que pensar que o seu coletivo também é um coletivo forte. E é para aí que vamos preparar o jogo, tendo sempre a atenção aos jogadores determinantes, mas ter uma percepção que o jogo coletivo do adversário também é bom.
0: Tá aí o Jardim valorizando o elenco do Cruzeiro, Roger. E aí? Você acha que o discurso mudou? É o mesmo discurso em comparação com o ano passado?
1: A gente viu muitas vezes o Jardim batendo nessa mesma tecla na entrevista. Ele não chegou a criticar o elenco do Cruzeiro quando esteve aqui. A maior reclamação sempre foi calendário, coisa que se repete no Flamengo semanalmente. Mas é uma verdade. Muito por conta dele também. Ele desenvolveu alguns jogadores que viraram o que são hoje. A gente não pode deixar de esquecer que o Caio Jorge não era aquele Caio Jorge que a gente conheceu ano passado. Tanto que no começo da passagem foi muito criticado. A gente lembra da Sul-Americana na final. Muita gente não queria nem ele em campo. A grande questão é o ambiente, né, Pedro?
0: Uhum.
1: O Jardim, nas entrevistas, se comporta muito bem, fala muito bem do Cruzeiro, mas optou por seguir pelo Flamengo. A gente sabe da história da promessa, nunca treinaria outro clube brasileiro, mas futebol é uma coisa, são negócios, negócio é negócio. Ele volta e volta para o melhor elenco do país, pelo menos na minha opinião. Então, são dois elencos muito, muito qualificados, talvez em profundidade, um destoe do outro, mas eu tenho certeza que, além do Jardim estar certo, vai ser um grande jogo.
0: Perfeito, então, Roger. Já que você foi nesses pontos, antes de acionar o nosso José Augusto Toscano, eu vou acioná-lo, inclusive, já na polêmica. Coloca o cara a cara aí pra gente, porque hoje é daquele jeito. Ah. Eu falei que hoje tinha e hoje, então, pode colocar na tela. Vamos começar de leve pelo gol, a comparação da equipe celeste com a equipe flamenguista, Otávio Rossi e José Augusto Toscano. Seu voto e por quê?
2: Bom, eu voto hoje no Otávio, apesar de jovem, apesar de estar iniciando carreira, mas o meu voto nesse cara a cara, até já vou adiantar, ele vai pegar muito o momento. Eu não consigo hoje, por que eu faço essa observação? Porque o elenco do Flamengo é melhor do que o do Cruzeiro, na minha concepção. Então hoje eu voto em Rossi, em Otávio, momento melhor que o do Rossi.
0: E para você, Roger?
1: Eu vou seguir um pouco o que o Toscano falou, mas eu não consigo deixar de lado o histórico do Rossi, tanto pro bem quanto pro mal. A gente viu o Rossi falhar algumas vezes, principalmente na Copa do Brasil. Eu vou de Otávio também, apesar de jovem, a confiança que ele transmite em campo é muito boa. É um goleiro que vem fazendo diferença.
0: Perfeito, 1-0 então pro Otávio. Também
2: não,
0: voto
2: não.
0: No Otávio.
2: Porque eu acredito, do muro.
0: Porque eu acredito que o momento do Otávio é melhor. Por mais que o Rossi tenha tido até um pico no Flamengo, depois ele vem num momento de instabilidade. Lendo a fotografia, eu gosto muito dessa analogia da fotografia.
2: A instantaneidade.
0: Mas a instantaneidade, o voto de cara a cara é instantaneidade. Hoje é o Otávio. Para mim, o Otávio está melhor que o Rossi. É um goleiro que garante mais resultados para o Cruzeiro do que o Rossi para o Flamengo. Haja vista que quem garante resultado para o Flamengo é a artilharia do Leonardo Jardim e não o Rossi nesse momento. É um dos pontos, e a gente vai falar de alguns pontos ao longo desse programa, é um dos pontos que eu vejo um pouco mais sensíveis no Flamengo. Vamos para a próxima disputa, para a próxima comparação. William e Varela, Roger Tameirão.
1: Então, o Fagner está suspenso, né? O William vai jogar como titular. O William viveu alguns momentos de amor e ódio com a torcida do Cruzeiro. A gente lembra do William, antes da convocação, vinha sendo o melhor lateral do país. Não que venha mal, o William vem no crescente, mas o Varela é um cara muito regular. Um cara que, nesse time do Flamengo, talvez seja um dos mais regulares desde o início do ano. Então, vou de Varela aí, não só pelo momento, mas pelo ano que vem jogando.
0: Toscano?
2: Eu fico com Varela.
0: Por quê?
2: Porque você fez
0: o lembrar.
2: Cara, o William, pela instabilidade, como bem lembrou o Roger, É até interessante ter um cara experiente num jogo como o de hoje. Uhum. Mas como a gente está falando em momento, né? E para ser coerente, eu acho que o Varela é um ponto forte.
0: Eu também voto no Varela. Só me empresta a caneta, Toscano, para eu fazer a marcação aqui, porque está 1-1. 1-0 para o Cruzeiro foi o Otávio, 1-1 para o Flamengo. O Varela, eu voto no Varela também. Eu acho que o William pode chegar hoje e fazer uma partida nota 8, 9. Mas eu tenho certeza que o Varela vai jogar uma partida nota 6,5. Então, o Varela é mais regular, eu voto no Varela pela regularidade, porque o William ainda oscila. A gente torce para que o William jogue mais, mas caio naquele ponto novamente da questão da fotografia. No filme de carreira, o William é mais jogador, mas no momento a regularidade do Varela é mais relevante e por isso eu voto também no Varela. Próxima disputa, por favor, Fabrício Bruno e Léo Ortiz. Eu vou antecipar votando, então eu acho o Léo Ortiz mais técnico e voto no Léo Ortiz do Flamengo. Eu acredito que o Fabrício Bruno, se fosse no ano passado essa votação, era Fabrício Bruno, mas hoje eu voto no Léo Ortiz.
1: Você adiantou bem. O momento do Fabrício Bruno é complicado. E nesse jogo a gente ainda vai abordar mais pra frente que pode ser difícil, uma noite difícil. Fabrício Bruno, eu vou de Léo Ortiz, voltando para esse time do Flamengo, ele faz total diferença pra defesa, tanto na defesa quanto no ataque.
0: José Augusto Toscano.
2: Voto com vocês e digo mais: o Léo do Flamengo que tinha que ter ido à Copa era ele.
0: Então, 2-1 pro Flamengo, 11-11. Jonathan Jesus e Léo Pereira, a próxima disputa. Tivemos mais uma unanimidade aqui. Eu voto no Jonathan Jesus porque eu acredito que é um dos três melhores zagueiros do futebol brasileiro, abaixo do Ortiz e abaixo do Gustavo Gomes. Por isso, meu voto é no Jonathan Jesus. Hoje o Jonathan Jesus é o melhor zagueiro do Cruzeiro, principalmente pela característica que ele tem de fazer o arrasta, como o pessoal gosta de dizer, pega a bola e vai para o campo ofensivo. É um zagueiro que tem bom jogo aéreo, tem sido um ponto forte na zaga do Cruzeiro. Então, meu voto é no Jonathan Jesus. Roger?
1: Tem que concordar 100% com você, Pedro. Jonathan Jesus é uma grata surpresa desse ano no time do Arthur Jorge. Vamos ver por quanto tempo vai ficar, porque é uma joia dessa idade, desse talento, é complicado de manter.
0: Perfeito, Toscano.
2: JJ, indiscutivelmente.
0: Tá certo, tá 2-2, a gente vai dar uma pausa para voltar aqui, volta aqui para a gente, até vou pedir para o nosso controle, porque a gente tem um convidado especial daqui a pouco entrando para participar com a gente, que é o Sidney Marinho da Litoral News lá de Cabo Frio, vai falar também como é que está a visão lá do Rio de Janeiro, de como está a visão do Flamengo. Só um detalhe antes, Toscano, que eu queria fazer uma pergunta para você, daqui a pouco eu pego a caneta de volta.
2: As ordens, meu querido.
0: A gente está falando aí, fazendo essa comparação, o elenco do Flamengo é muito bom. E a gente fala sempre, quando o Jardim vai mexer é covardia. Eu costumo brincar que é literalmente contar dinheiro na frente de pobre. Ele vai, pega lá, nossa, vou colocar o Emerson Royal porque o meu lateral sentiu, que é um baita lateral, apesar de estar em viés de baixa. Tem o zagueiro Vitão, que ganhou uma disputa contra o Cruzeiro, vai mexer no meio de campo. Nossa, o Saúl, que está até informações lá do Rio de Janeiro, insatisfeito com a pouca utilização. O ataque, então, não precisa nem comparar. Plata, Bruno Henrique, aí é covardia. Aí eu te falo, isso tudo, considerando o banco do Flamengo, que é muito bom, mas o time titular é pau a pau com o time do Cruzeiro?
2: Titular por titular, eu acho que hoje existe um equilíbrio. O Cruzeiro está em viés, como você mesmo disse, o Cruzeiro está em viés de alta e o Flamengo oscila mais do que o Cruzeiro nesse momento, nessa instantaneidade do atual futebol brasileiro. Então, pau a pau com esse desnível na questão de reposição. Aí o Flamengo vai sempre ter um peso extra, mas 11 contra 11, os que vão entrar em campo hoje, começa tudo igual.
0: Perfeito. Antes de acionar nosso convidado, 11:14, tem mais mensagem, Toscano? 319-299-2204?
2: O Flavilense que mandou a mensagem que a gente mandou.
0: Hoje eu quero saber que
2: hoje é que você não prestou atenção, não registramos ontem, viu, Flavilense? Ele falou que era 9-0 Flamengo e tudo mais. Ah, dormi, Flavilense. O time do Cruzeiro ideal contra o Flamengo tem que ser Otávio, William, Fabrício Bruno, Jonathan Jesus e Rojas, Matheus Henrique, Gerson, Kaique Kenji, Matheus Pereira, Wesley, Caio e Caio Jorge. O Arroio não está merecendo ser titular. É a opinião do João Batista de Gramado, no Rio Grande do Sul.
0: Mais uma.
2: O Leandro Motoboy, começou o melhor programa esportivo do Brasil. Obrigado, meu querido. Aqui é Galo. Hoje é 1-0 para espantar qualquer dúvida sobre o Galo. Manda um beijo para minha esposa Raquel e para o meu filho Ryan, que está quase chegando da escola. Abraço para todos vocês. É o Leandro Motoboy do Tropical
0: em Contagem. Raquel e?
2: Para dona Raquel e para o Ryan, filho dele.
0: Então, um beijo e abraço para vocês. Mais uma, pode ler mais uma?
2: Então, vamos lá. Nosso querido o Fabiano de Luislândia. Gente, pode falar que tô com ranço do Hulk até hoje, mas tô adorando ele no Fluminense. Opinião do Fabiano de Luislândia.
0: Vamos então, 11h15, acionar nosso convidado. Só registrando uma coisa, Fabiano. Realmente o Hulk tá passando maus bocados e o Fluminense empatou com o Independiente Rivadavia. Tá complicado na Libertadores. Então, nossa conexão agora é direta com o Sidney Marinho, da Litoral News. Sidney está vindo para Belo Horizonte, está na estrada. Bem-vindo à Rede Minas e à Rádio Inconfidência. É um prazer falar com você. E a gente queria saber como é que está essa expectativa do lado carioca, do lado do Flamengo, do lado rubro-negro. É o jogo do ano também para o Flamengo. Mais uma vez, bem-vindo à Rede Minas e à Rádio Inconfidência.
4: Um abraço carinhoso, Pedro, um abraço, Roger, um abraço, Toscano, um abraço para a galera da Rede Minas, da Inconfidência. Como você falou, a gente está aqui com o pé na estrada, né, em Juiz de Fora, seguindo para Belo Horizonte. Geralmente a gente vai na véspera, mas ontem eu tive um compromisso lá em Cabo Frio, de um evento que eu acompanho, transmito e animo uma galera lá boa, em Búzios, numa escola, numa gincana, e por isso que a gente está indo hoje. E eu estava ouvindo o Toscano falar, Pedro, e ele tem toda a razão, né? Eu acho que o elenco do Flamengo é um elenco fantástico, né? O Leonardo Jardim ainda é muito contestado pelo torcedor do Flamengo, aquela demissão do Felipe Luiz no início do Campeonato Carioca, no início do Campeonato Brasileiro, depois de uma Libertadores, depois de um Brasileirão, é uma demissão que ainda gera no torcedor do Flamengo uma certa desconfiança, né? O torcedor do Flamengo tem um pé atrás com o Leonardo Jardim. Eu estive na Europa, a gente estava na Copa do Mundo, e eu saí dos Estados Unidos para acompanhar aquela intertemporada do Flamengo em Portugal, junto com a Renata Marinho, da Litoral News. E lá eu tive uma chance de conviver um pouco mais com o Leonardo Jardim, coisa que vocês fizeram bem aqui em Minas, né? Durante essa passagem dele pelo Cruzeiro. Eu até gostei do convívio com o Leonardo Jardim, acho que ele é um cara, né, extremamente gentil, é competente, ele tem um mérito de ter lançado Kylian Mbappé quando estava no Mônaco, mas no Flamengo talvez ele ainda não tenha conseguido dar ao Flamengo o que mais o Flamengo precisa, e esse entendimento o Felipe Luiz teve muito rápido, que é a tal da história do DNA rubro-negro, né? O Flamengo gosta de ter a posse de bola, o Flamengo gosta de jogar naquele estilo do perde, pressiona. O Flamengo gosta de ocupar o campo do adversário. O Flamengo gosta de pressionar o adversário. Em alguns jogos do Leonardo Jardim, sobretudo nessa fase agora pós-Copa, o Flamengo deu a bola para o adversário. Foi assim com São Paulo, foi assim com o Inter. Isso gerou alguma dificuldade e os resultados que não foram muito bons criaram uma certa cobrança até além do ponto, do torcedor, da crítica, da crônica especializada. E o Flamengo vive esse momento. O Toscano falava, será que é o jogo do ano para o Flamengo? É o jogo do ano para o Flamengo. O Flamengo sonha com esse pentacampeonato da Copa Libertadores da América, até porque a Copa do Brasil, Pedro, já foi embora, né? O Flamengo já está fora da Copa do Brasil. A gente vai ter um duelo sensacional entre o Cruzeiro e o Galo da próxima fase, repetindo, né, o que aconteceu ano passado. Mas o Flamengo da Copa do Brasil já está fora, então isso já é um peso que o Flamengo traz para a Libertadores. Se passar pelo Cruzeiro, eu acho que o caminho abre. Aliás, para quem passar nesse duelo de hoje, de quarta-feira, lá no Maracanã, eu tenho a sensação que o caminho abre, né? Porque tem Tolima e Del Valle na próxima fase, um dos dois, e depois de uma semifinal vai ter o Corinthians, o Rosário, o Estudiantes, né? Um deles vem para uma semifinal. Quer dizer, tanto para Flamengo quanto para Cruzeiro, eu tenho a sensação de que esse duelo é o duelo decisivo. Mas o Flamengo, ele ainda está num processo de ajuste. É verdade que hoje tem boa parte do time titular, o Alexandre foi vetado, sentiu uma tendinite, já estava com incômodo muscular, nem veio para Minas Gerais. O Ayrton Lucas joga. E no mais, o Leonardo Jardim tem o time principal, Pedro, para o jogo contra o Cruzeiro logo mais no Mineirão. Ele está numa dúvida ali pelo lado direito do ataque, se joga o Carrascal, se joga o Gonzalo Plata, se joga o Lucas Paquetá, mas do mais, o Flamengo vai ter o Rossi no gol, o Varela, o Léo Ortiz, o Léo Pereira e o Ayrton Lucas. O Eric Pulgar, que foi muito bem contra o Vitória pelo Brasileirão domingo, ao lado do Jorginho e do Arrascaeta. Na frente, essa dúvida do lado direito, ou joga Carrascal, que vem jogando, ou joga Plata, ou joga Paquetá, junto com o Pedro, centralizado, e com o Samuel Lino, que também está numa grande fase, fazendo o lado esquerdo. Agora, o torcedor do Flamengo sabe que esse é um jogo difícil, né? O Cruzeiro tem o Gerson, é um reencontro. do Flamengo com o Gerson, é o reencontro do Leonardo Jardim com o Cruzeiro, é, o Paquetá volta para uma Libertadores no momento decisivo. É bom lembrar de 18, né? Quando num duelo também de oitavas de final, o Cruzeiro com a Arrascaeta bateu o Flamengo, que tinha o Paquetá começando a caminhada dele. O Paquetá não foi campeão da Libertadores pelo Flamengo ainda, sonha com isso e sabe, né, que esse duelo é um duelo importante. Mas eu creio que o Flamengo está preparado, Pedro, galera da Rede Minas, galera da Inconfidência, né, o Flamengo está pronto para esse duelo, mas sabe da dificuldade, sabe da qualidade do time do Cruzeiro. Eu acho que é um duelo para ser decidido nos detalhes, né? E vai ser decidido muito, na minha opinião, a partir dos bancos, das estratégias montadas pelo Arthur Jorge e pelo Leonardo Jardim. É um duelo de portugueses, é um duelo de treinadores consagrados lá na Europa, mas que precisam mostrar, é, nesse momento, para as suas torcidas, tudo que tem de capacidade. O Arthur Jorge já ganhou do Brasil, ganhou Libertadores e Brasileiro com o Botafogo há 2 anos atrás. O Leonardo Jardim precisa mostrar, né? Ele passou pelo Cruzeiro, não conseguiu títulos, foi campeão carioca no Flamengo, mas chegando no jogo decisivo, já sendo campeão nos pênaltis, mas o torcedor ainda está, digamos assim, com o pé atrás, meio desconfiado daquilo que o Leonardo Jardim é capaz de fazer no Flamengo. Essa, na minha opinião, é uma prova de fogo para ele no comando do Flamengo. Não sei o que pode acontecer se o Flamengo não passar pelo Cruzeiro na Copa Libertadores, viu, gente?
0: Ô Sidney, antes de agradecer a você, até mesmo porque a gente sabe que você está na estrada, na movimentação, vindo lá da região dos Lagos, região que nós mineiros adoramos bastante, inclusive, lá Cabo Frio, Búzios, Arraial do Cabo, cidades belíssimas, só o seu palpite, que a gente gosta de dar o palpite aqui no programa, e agradecendo a você, claro, pela disponibilidade, pela atenção conosco, pelo carinho. A gente se encontra lá no Mineirão, que estarei lá no Mineirão também, viu?
4: Com toda certeza, Pedro. Uma alegria. Obrigado pela honra que você me dá de poder participar desse programa, que tem uma audiência enorme, né, em Minas Gerais. Um abraço carinhoso à galera da Rede Minas, da Inconfidência, que é tão tradicional. E quando forem a Cabo Frio, a Búzios, a Arraial, por favor, quero receber vocês, né, dessa nossa região, que é uma região maravilhosa e amada, né, pelos mineiros. Estão sempre lá e a gente tem um amor, um carinho enorme pelo povo de Minas Gerais. Não vou ficar em cima do muro, não. Hoje dá empate, hoje dá 1-1. E o Flamengo vence 2-0 no Maracanã. Meu palpite. Não brinquem comigo, não, torcedores cruzeirenses, pelo amor de Deus. Mas eu não vou ficar em cima do muro. Um abraço, uma alegria participar com vocês, viu, Pedro, viu, Roger, viu, Toscano. Excelente programa e um bom jogo para todo mundo. A gente se encontra lá no Mineirão logo mais.
0: Um abraço, Sidney. Pode ficar tranquilo que ninguém vai ficar bravo, não, que a gente tem muito carinho por vocês e você também sempre brilhando na Litoral News. Um abraço, bom trabalho e também, claro, bom restinho de viagem aqui em Minas Gerais. O Sidney que está lá em Juiz de Fora, na parada tradicional que a gente faz quando vai para o Rio de Janeiro. Enfim.
5: Ali perto tem ali um perto. Tropeiro bom.
0: Tem
5: bom. Só porque eu não vou...
0: Não vai fazer
5: merchan. Propaganda. Não vou fazer, não. Mas se você caminhar aí mais 2 quilômetros aí, você acha melhor, mas tudo bem.
0: Pois não, porque é aquela parada tradicional que se você vai pagar com... Você paga até com rinha, a gente não vai falar o nome porque é famosa essa parada.
5: É, não, olha, por isso que eu falo, 2 quilômetros mais você tá resolvido.
0: Mas beleza, vamos lá então. Antes de voltar pro nosso cara a cara, o Roger, o Sidney falou um ponto muito interessante que até tava nas minhas anotações aqui, que em 2018 nós tivemos um Cruzeiro e Flamengo, o Cruzeiro venceu lá no Maracanã 2-0, o Flamengo venceu aqui 1-0, gol do Lucas Paquetá, inclusive, era um time muito bom, aquele time com muitos garotos do Ninho do Urubu, e depois o Cruzeiro foi eliminado pelo Boca Juniors naquele episódio todo. O torcedor do Cruzeiro está orgulhoso, está com essa sensação, nossa, Cruzeiro de volta, uma Libertadores, voltando a pegar um time grande. Para muitos cruzeirenses hoje, é o dia mais famoso, mais feliz, melhor dizendo, dos últimos anos. Teve a final da Sul-Americana, é verdade, mas para muito cruzeirense hoje é o dia mais feliz dos últimos anos, desde 2019. Você vê assim também?
1: Eu acho que não tem como a gente fugir disso, né? O Cruzeiro passou por uma situação de quase acabar, a gente não pode esquecer disso, foram 3 anos ali de... Assim, de uma crise parecer eterna, e você volta para a Libertadores contra um Flamengo na oitava de final, com quem a gente vem falando aqui, tendo chances reais de passar, e se passar o caminho, a gente não é legal a gente falar que é fácil, mas é um caminho que não vai ser um bicho de 7 cabeças. Então, como o Sidney falou, o adversário mesmo é o Flamengo. E tem que ser, Pedro. Eu acho que essa atmosfera que a gente vem tanto falando, de hoje ser o dia, hoje ser guerra, como um pouco da torcida brinca, eu acho que é mais ou menos por isso. Por tudo que o Cruzeiro passou, e vem passando agora, essa melhora, desde do Jardim, eu acho que é um dos jogos, se não o jogo mais importante desde então.
0: Eu gosto tanto do destino, Toscano, porque o destino ainda tem que colocar quem foi responsável por um bom trabalho, que é o Leonardo Jardim, justamente de volta ao Mineirão, no dia que o Cruzeiro vai viver essa noite. Então, como o destino é caprichoso, e 11h24, daqui a pouco eu te pedi mais mensagens, como é que você acha que o Jardim vai ser recebido no Mineirão, hein?
5: Eu acho que vai ser recebido normalmente, como muita gente vai vaiar, tem aquele negócio de jogar dinheiro, né?
0: Podia jogar pra mim, eu quero, viu?
5: Só que não vai usar de violência não, tá, gente? Faz parte do jogo vaiar, faz parte do jogo xingar, e desde com certo respeito, isso é do jogo. Violência sem forma alguma. E ele sabe disso, afinal de contas, marcou a passagem dele aqui, né? Também não vamos falar que é o pior treinador do mundo, não é. Teve uma conduta que, honestamente, não me surpreende por ser o meio futebol, né? Ele não precisava, mas também não precisava ter dado a declaração. O problema todo foram as declarações anteriores. Uhum. Né? É um direito dele estar seguindo a carreira e que ele tenha êxito lá e que o Cruzeiro tenha aqui. E eu queria só corroborar um negócio do que disse o Roger, muito importante, que é o seguinte: se porventura o Cruzeiro for eliminado pelo Flamengo e que, aspas, mandando um grande abraço para o Gustavo, que já está indo no Mineirão.
0: Já está indo? Ele que 11h26.
5: Que não pode
0: vai chegar estressado. Lá no chá de torradas, chá com torradas, na carninha lá. Naquele
5: o meu receio é esse, porque a última vez que ele foi no Mineirão, não vou falar não para ninguém pegar o Gustavo de pela esquina aí. Porque é só o seguinte, se o Cruzeiro for eliminado pelo Flamengo, não é nada que possa macular a história. Porque o Roger lembrou bem, e você também foi muito feliz. Esse é um jogo símbolo, né, do renascimento do Cruzeiro. E caso, repito, insisto, se o Cruzeiro for eliminado, o trabalho não pode ser colocado em dúvida. Segue, e isso é um passo para que o Cruzeiro retome toda a história grandiosa dele. É muito bom. Porque a memória está muito viva do que o Cruzeiro quase acabou. Então é um passo, viu, gente? Nada de que vá falar assim, ah, acabou o Cruzeiro. Não. Até fazer aqui, ousar fazer um comentário, aspas, poético. Grandes vitórias surgem a partir de quedas.
0: Perfeito. 11h27, daqui a pouco a gente vai ler mais mensagens, daqui a pouco nós vamos continuar o cara a cara, daqui a pouco nós vamos falar do Atlético, tem muito assunto do Galo, será que o Fred está chegando? E muito mais, a gente vai para o intervalo, a gente vai num pé e volta no outro, mas é rapidinho. Daqui a pouco a gente fala mais dessa noite de Libertadores e Sul-Americana e também do Módulo 2 Mineiro. Fica com a gente.
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0: 11h29, de volta com o seu primeiro, às 319-8299-2204. Duas mensagens, Toscano.
1: O nosso querido Márcio Popular Torresmo, lá de Arcos. Bom dia, turma. Vamos para cima do Mengão. E depois, o Galinho, se quiser ser campeão, não pode olhar adversário. Aliás, perdão, deixa eu ler direito. Vamos para cima do Mengão e depois o Galinho. E ele reforça, se quer ser campeão, não pode escolher adversário.
0: Uhum.
1: É o nosso querido Márcio Popular Torresmo.
0: Valeu,
1: lá de
0: Torresmo.
1: Arcos. O soldado de folga, né?
0: É.
1: Bom dia, bancada.
0: Bom dia,
1: bom dia,
0: João.
1: Tudo bem?
0: Bom dia, bancada.
1: E bom dia para os integrantes que lhe cercam. Eu vou te contar um negócio. Parabenizar a estreia do Roger no programa e quero tramelada de vocês hoje, hein? Um abraço. E um beijo no âmago de vocês, nosso querido
0: João. Um abraço e um beijo no seu âmago também, viu, João? Um abraço pra você. Mas aproveita a folga não, né? Porque tá no jogo do Atlético na nossa Rádio Confidência. Aliás, reforçando o convite, 19h a transmissão de Red Bull Bragantino e Atlético. E às 21h30 a transmissão de Cruzeiro e Flamengo, direto do Mineirão. Pois é, então antes de voltar o cara a cara, já vou pedir pro pessoal colocar. Vamos tramelar, Roger, seu palpite aqui tem Cruzeiro e Flamengo.
2: 2-1 pro Cruzeiro aqui dentro.
1: 3-0 Cruzeiro.
0: Minha reação foi mais sóbria do que... Ontem falaram isso comigo, aliás, um abraço pro meu amigo Helder.
1: Grande Helder.
0: Ontem lá no Da Hora Podcast, um abraço pro Vini que me convidou, muito bacana lá. Eu acho que o Cruzeiro vence por 1-0, gol do Caio Jorge. Vamos então pro próximo ponto no cara a cara. Lateral esquerda tá 2-2, tá equilibrado, hein? Gabriel Rojas e Ayrton Lucas. José Augusto Toscano, seu voto 11-31.
1: Eu acho que é mais equilibrado entre os dois pela sequência, por ser um jogador que tá atuando no futebol brasileiro há mais tempo. Eu voto no Ayrton Lucas com uma pequena diferença.
0: Beicinho de pulga, né?
1: Beicinho de pulga.
0: Roger?
2: Já eu vou com o Rojas. O Ayrton Lucas tá no elenco, tá no time titular agora com a lesão do Alexandre. Jogou bem o último jogo,
0: uhum.
2: Mas eu acho que o Rojas é um cara que tá vem sendo até pouco falado e vem fazendo um trabalho sujo muito bom pelo Cruzeiro. Talvez não tanto no ataque, que é o que ele veio fazer, mas na defesa ele tá ajudando bastante.
0: Eu vou votar no Ayrton Lucas pelo motivo parecido com o Toscano. Eu acho que a amostra do Ayrton Lucas é melhor. Tá certo que o Ayrton Lucas teve um momento muito ruim, agora tá começando a retomar, tá começando a se recuperar. Concordo com você na situação, melhor dizendo, do trabalho sujo que o Rojas faz, ô Roger, mas tem um detalhe. Eu acho que ainda não é o Rojas adaptado totalmente. Então, por causa dessa falta de adaptação, eu voto no Ayrton Lucas, 3-2 pro Flamengo.
1: Só para comentar o seguinte. E ele tem que ficar muito atento, porque é por ali que o Arrascaeta gosta de lidar mais, né?
0: Daqui a pouco a gente vai ter o ponto máximo de todos os cara a caras que já tivemos aqui. Matheus Henrique Pulgar, próxima disputa, tá 3-2 pro Flamengo. Sobre essa daí que nós vamos ver daqui a pouco, ainda tá o Rojas com o Ayrton Lucas, agora sim o Matheus Henrique, o Eric Pulgar. Eu começo votando, então agora eu voto no Pulgar. Eu acho que o fator de ser da posição é um ponto positivo pro Pulgar. O Matheus Henrique está jogando fora da posição. Para mim, ele é um bom segundo volante. O titular é o Romero. O Romero teria jogo com o Pulgar. E outra coisa, eu gosto do Pulgar porque ele chuta muito de média distância. No jogo contra o Vitória, fez um belo gol. No primeiro turno do Brasileiro contra o Vitória, ele também fez um belo gol. Então, é um jogador de muita personalidade. Roger Tameirão.
2: Se fosse o Romero, eu não teria problemas em colocar o Romero como melhor, mas pelo que você falou, a origem, ser o primeiro volante clássico que a gente conhece, ter esse fator de fora da área que tem que ser uma coisa muito atenta pro Cruzeiro, eu vou de Eric Pulgar, é um jogador muito completo aí pro Flamengo.
1: Eu voto com vocês e aí acrescento. Além de tudo isso que vocês disseram, vive um bom momento também, né?
0: Perfeito. Vamos então agora à próxima. Essa daí é uma das mais pesadas, hein, Toscano? Gerson ou Jorginho?
1: Aí, meu amigo, Gerson com louvor.
2: Sigo com o Toscano, Gerson pra mim é um jogador espetacular.
1: E acho que ele vai fazer a diferença nesse confronto.
2: E eu concordo com o Toscano.
0: Eu voto com vocês, pra mim o jogador mais habilidoso do futebol brasileiro. Vamos pra próxima. 3-0 então pro Gerson.
1: Aí eu me abstenho.
0: Agora,
1: eu me abstenho.
0: Eu falei que ele era o mais pesado.
1: Esse é meu abstenho.
0: Todos.
1: Esse é meu abstenho.
0: Eu falei, eu avisei.
1: Não.
0: Esse era o mais pesado de
1: Pode
0: todos.
1: Votar duplo?
0: Eu falei que esse era o mais pesado. Eu avisei.
1: Cara.
0: Esse era o mais pesado Nossa de todos senhora. Da história do cara a cara. Eu avisei.
1: Dó.
0: Eu voto no Matheus Pereira. Eu acho que o momento, por mais que o Arrascaeta, para mim, tenha uma carreira muito melhor e o potencial e tudo que ele já jogou seja mais do que o Matheus Pereira jogou, eu voto no Matheus Pereira porque o momento do Matheus é melhor. Toscano.
1: A gente vai ter que pegar um pensar alguma coisa nesse sentido, né? Mas o Arrascaeta também, mesmo... O Arrascaeta com a perna quebrada é melhor do que metade dos jogadores que atuam no futebol brasileiro.
0: Eu vou mais além. O Arrascaeta com uma perna quebrada é melhor do que 80% do futebol brasileiro.
1: E é decisivo, né? O Arrascaeta, a gente não pode esquecer, ele é decisivo. Jogo grande é jogo de Arrascaeta. Deixa eu votar duplo, deixa eu me abster.
0: Tá, pode deixa me abster. Eu vou pode. Me
2: abster. É, meu Deus, que jeito bom de estrear no programa. É,
1: aí, ó.
0: Isso daí.
1: Você queria o quê?
0: Essa era a sua prova de fogo.
2: Toscano fez muito bem em 2018, a gente citou aqui. Ele decidiu para o Cruzeiro, em 2018, a Copa do Brasil. Mas eu vou com o Matheus Pereira pelo ano que ele vem fazendo, o ano passado também, mas esse ano principalmente, o Matheus Pereira é um camisa 10 espetacular, apesar que o Arrascaeta, eu acho que o torcedor do Cruzeiro tem que sempre ficar com uma pulga atrás da orelha, até porque a lei do ídolo existe.
0: Não, é.
2: E ela cobra preços altos.
0: E acho que hoje o Gerson dá uma assistência, viu? Não faz o gol, mas dá uma assistência. Vamos pro próximo, Kenny Arroyo ou Carrascal? Eu acho aí, não tem discussão. Eu acho que o momento do Carrascal, por mais que o Carrascal seja questionado no Flamengo, é melhor. Tomada de decisão do Carrascal é melhor. É um jogador mais maduro. O que ainda falta para o Kenny Arroyo ser um dos melhores pontas do futebol sul-americano, o Carrascal já tem. Mas o que falta para o Carrascal é um pouquinho de juízo. Sim. Se o Carrascal tivesse um pouquinho mais de juízo, ele ainda estava na Europa.
2: Vamos lembrar que o Carrascal tem um problema crônico de expulsões, né?
0: Exato.
2: Momentos decisivos. Pode acontecer hoje, inclusive.
1: Pode continuar assim, viu, Carrascal? Você é bem-vindo, assim.
2: Mas o Carrascal é um jogador mais completo e mais maduro também. Também pela idade, o Arroyo pode ter um futuro bom, mas hoje o Carrascal tá na frente.
1: Aí é pulo de 10, é Carrascal.
0: Vamos pro próximo. Wesley e Samuel Lino, 11:36, José Augusto Toscano.
1: Aí, mano,
0: Samuel... Coloquei o Wesley, mas pode ser que jogue o Kaique Kenji. Acredito que seria o Wesley o titular.
1: Tecnicamente, o Samuel Lino é superior a eles. O Wesley, até para poder opinar sobre ele, eu confesso que não acompanhei a carreira dele depois que ele saiu do Corinthians. Acho que eu não teria, acho que até um pouco de seria injustiça fazer qualquer comentário. Mas eu fico pela qualidade do Samuel Lino.
0: Perfeito, você, Roger.
2: Poupa tempo, Samuel Lino.
0: Precisa poupar tempo, então. 11:37, a gente tem que falar do Atlético. Daqui a pouco vamos falar do Atlético. Meu diretor tá aqui. O Atlético, nós vamos falar do Atlético, viu, Fred? Pode ficar tranquilo. Vamos pro próximo. Caio Jorge e Pedro.
1: Nossa.
0: Essa daí também é pesadinha, hein?
1: É pesada, mas o momento do Pedro é muito superior do Caio Jorge, que tá recuperando. E o Pedro é o centroavante. Os colegas da Gazeta TV fizeram... O Pedro é chileno ou colombiano? Porque só isso... E já se viu a seleção da Colômbia ou do Chile. Porque só isso para falar por que ele não foi para a Copa. É Pedro, né, gente?
0: O Pedro, eu vou dizer uma coisa. Uma vez falaram que... Aliás, isso eu estou muito feliz que o Luiz Roberto vai estar de volta hoje. Nossa torcida para ele, graças a Deus, superando o problema de saúde. O Luiz Roberto, que é um baita profissional, no convívio também conosco, um cara formidável.
1: Ele é bem...
0: Muito bom ele estar aqui de volta no Mineirão. Nossa oração para ele sempre. Um abraço para o Luiz Roberto da Globo. Ele uma vez comparou o Pedro com Lewandowski. Muita gente fez meme disso, eu achei isso loucura. De quem fez o meme? Porque para mim é comparável, eu voto no Pedro.
2: Eu não vou entrar no termo da comparação não, mas é o atacante mais completo do Brasil, concordo com o Toscano. É o mesmo argumento que usa para o Matheus Pereira não estar na Copa, por exemplo. Pedro é um cara muito completo. E o Caio Jorge, ele está tentando se adequar a um esquema que a gente viu dando muito certo com o Igor Jesus no Botafogo 2024, sim, que é um cara mais Pedro do que Caio Jorge, mas ao pouco o Caio Jorge está se adequando a esse esquema.
1: Isso, é.
2: Vamos ver quem que vai... Alguns dois vão meter gol hoje, isso eu tenho certeza.
0: Vamos encerrar, então, com Arthur Jorge ou Leonardo Jardim. Para mim, não tem muita discussão hoje. Trabalho, pegando a fotografia, os dois são excelentes treinadores. A fotografia do trabalho do Arthur Jorge é absurda, eu voto no Arthur Jorge.
2: Também com o Arthur Jorge, muito pelas conquistas que já tem, e o momento, eu acho que o Arthur Jorge faz o Cruzeiro ser mais time do que o Jardim faz o Flamengo ser time, como um elenco coletivo completo hoje.
1: E acrescentando o trabalho de recuperação dele do Cruzeiro essa temporada, né?
0: Perfeito, então vamos fazer as contas, Otávio, Varela, Léo Ortiz e Jonathan Jesus, 2-2, Ayrton Lucas 3-2 Flamengo, o Pulgar 4-2 Flamengo, Gerson 4-3, Matheus Pereira 4-4, o Carrascal 5-4, Samuel Lino 6-4, Pedro 7-4, Arthur Jorge 7-5.
1: Esse é mais
0: cara
1: ou menos
0: cara,
1: um espelho
0: é mais ou
1: do
0: menos
1: que é
0: obrigado
1: hoje.
0: Pela caneta.
1: Hora de disponha.
0: Então, já demos nossos palpites. 31982992204 e aí a gente fala do Flamengo, viu, Fredinho?
1: Então vamos lá. Sou o Mauro Mota.
0: Falando do Atlético, na verdade, Flamengo.
1: Eu falei assim, ele deve ter ficado dado um pulo agora.
0: Agora quase me matou ali.
1: Sou o Mauro Mota, aqui de Montes Claros, a princesinha do norte de Minas, e é de fato, cidade maravilhosa.
0: Bom dia. Amo Montes Claros.
1: Sobre o sorteio das quartas de final, é muita coincidência. Quatro jogos, três serem os clássicos, é muita manipulação no futebol brasileiro. Opinião do nosso querido Mauro Mota. Mais uma?
0: Pode ir mais uma.
1: Bom dia, meninos. Não mando mensagem todos os dias, mas estou sempre de olho no programa. Grande abraço a todos e não se esqueça de mim, Toscano. Avante, Formiga. Professor Eustáquio Inácio da Silva. Professor, não esqueço nunca. O senhor é uma pessoa inesquecível. Avante, o Vila.
0: Perfeito. Hoje tem também tem galo, hein? 19h. Red Bull Bragantino e Atlético, jogo lá no Cícero Souza Marques, jogo difícil para o Galo. Antes de passar um pouco essa situação, vamos passar as prováveis escalações. Primeiro está aí na tela para você, 19h, transmissão da Rádio Confidência, M880. Nos nossos aplicativos parceiros, no próprio aplicativo oficial da Rádio Inconfidência. E aí, vamos colocar a escalação do Bragantino, que eu quero fazer uma comparação, 11h40... Coloca na tela aí pra gente, rapidinho. Cleiton, o Santana, Pedro Henrique, Guzmán, Juninho Capixaba, Gabriel, Eric Ramírez, Rodriguinho, o Herrera, o Sacha e o Lucas Barbosa. E aí, Toscano?
1: Eu acho esse Bragantino do meio pra frente, a partir do Gabriel ali, como diria minha avó, São Brás.
0: Desculpa aí.
1: Não, isso mesmo.
0: Pela tosse.
1: Eu acho ele um time perigoso. A defesa não me inspira confiança e, respeitosamente, o Cleiton é um goleiro que você pode explorar, porque ele sempre vai dar uma falha. Então, acho assim, o Atlético tem que se preocupar com esse meio campo, com esse ataque. E não nos esqueçamos, não sei se ele está suspenso hoje, que tem no banco ali
0: O Pita.
1: O Pita.
0: Gosto do Pita.
1: Centroavante.

0: E aí, Roger?
1: Então, esse jogo...
0: Pode ter o Cissé também. Uma das alternativas
1: é, isso que eu ia trazer.
0: Ou Minda. Mas eu acho que começa com o Coelho e começa com o Maicon também.
1: Eu acho que a alternativa do Cissé é para... Se o Atlético quiser propor o jogo e dominar a partida lá em Bragança Paulista, que a gente não tem certeza como vai ser. A Era Barba, a gente vem vendo um time que joga melhor em velocidade, no contra-ataque, explorando bem o adversário. Uma das questões desse jogo é que o Bragantino não consegue propor muito bem nas partidas que joga, que vem jogando. E não consegue criar. O Atlético tem uma coisa que vem criando bem, talvez não venha finalizando tão bem. O Bragantino nem criando tá. O Bragantino não consegue criar boas chances desde que voltou da Copa. E o momento, apesar de um dos dois estar assim, voando, o momento do Atlético voltando da Copa é melhor do que o do Bragantino,
0: sim,
1: na minha opinião.
0: Muito melhor.
2: Bem lembrado.
0: E agora, um detalhe também, gente, pegando essa escalação. Ontem jogou lá na Turquia o Fenerbahçe. Passou, na verdade, jogou na Áustria, porque está no play-off da Champions League. Venceu novamente por 1-0, tinha vencido a ida por 2-0 a equipe do Sturm Graz da Áustria. E o Fred entrou no segundo tempo. O Fred foi utilizado pelo técnico do Fenerbahçe. Ele falou que tudo pode acontecer o técnico do Fenerbahçe. Pedro Daniel falou com colegas da imprensa, o CEO do Atlético, que essa novela está próxima do fim. 33 anos, eleva o patamar, na minha opinião. Acho que o Fred chegaria, mesmo nessa escalação aí, o Barba que lute para tirar alguém, mas o Fred é titular, é Fred mais 10 nesse time. Acho que o Fred teria aí um upgrade nesse time do Atlético, só que ainda falta o centroavante e ainda falta, tá certo que o primeiro volante é o Castanho, para mim também ele assume a posição. Como é que você montaria esse time com o Fred, Toscano?
2: Aí acho que você já cantou a pedra, Castanho e Fred. Eu gosto muito do Alan Franco, pela versatilidade dele, né? Quando esteve improvisado na lateral direita, não comprometeu. E eu acho assim, para você ter um time um pouco mais marcador, eu entraria com os três. Agora eu quero fazer uma ressalva.
0: Claro.
2: Até que cheguem todos, né, e que estejam jogando, essa escalação que o Barba arrumou com o Maicon, Vitor Hugo e o Alan Franco, tá dando resultado, cara. Tá dando consistência. Então assim, e aí eu concordo plenamente com o que disse o Roger. Eu vejo o Atlético, além do melhor momento, com mais opções se comparado ao Bragantino. Tanto que eu já vou tramelar.
0: Qual que é a sua tramela?
2: Eu acho que o Atlético já sai de hoje, de lá, vencedor. Toma um gol, porque a defesa do Atlético é meio que instável. Meu palpite é 2-1 Galo hoje.
0: Eu acho que o Galo vence por 1-0. Roger Tameirão, seu palpite.
1: Então, eu sou o único do contra da mesa. O histórico dos dois times é muito empate. São 22 jogos e 11 empates nos últimos 22 jogos.
0: Estatística é algo interessante.
2: Bom, é bom.
1: Então, eu acho que, mesmo com essa situação que eu falei, eu estou muito curioso para saber quem vai querer realmente jogar, quem vai propor o jogo. Mas eu acho que vai ficar um jogo muito entrelaçado ali no meio campo. Eu acho que sai um 1-1 hoje e tudo se decide aqui em BH.
0: Antes de chamar o intervalo, 11h45, quase 11h46, o Roger, o nosso Fred Oliveira aqui no ponto me fez uma indagação que, com as mudanças que o Atlético vai ter no elenco, mudanças chegadas do Castanho e do Fred, o Galo poderia jogar com três zagueiros. E eu até acho uma boa ideia oficializando o Natanael como zagueiro, porque ele joga praticamente como um zagueiro ali mesmo, fica preso, soltando o Lodi, aí o Coelho pela direita e o meio de campo, três posições. Só que aí vem um grande questionamento: Bernard joga como segundo atacante, quem joga ali com o Cacierra? Porque talvez com dois atacantes, aí que é o problema. Quem que joga o Bernard na posição que ele está muito bem. Tirar o Bernard da posição que ele está é um pouco difícil.
1: Mas eu acho que o Barba não vai ter muita escolha, a menos que chegue, como você bem falou, alguma opção. O Bernard te dá essa possibilidade, ou talvez seja, nessa era Barba, uma das melhores surpresas que a gente teve até agora. Eu acho que o Bernard tem a capacidade de fazer essa função, principalmente dar o apoio para o Cacierra, que é uma coisa necessária para o Cacierra de hoje, mas ficou uma pulga atrás da orelha. Eu acho que teria que chegar realmente. O Eduardo Sacha resolveria bem esse problema do Atlético hoje.
0: O Eduardo Sacha seria muito titular com o Cacierra nesse time, ou sem o Cacierra também, qualquer contexto de ataque do Atlético, o Sacha, o Pita. E aí, eu sempre bato nessa tecla. Muita gente trata o elenco do Atlético como terra arrasada. Eu não acho. Eu acho que o Atlético tem um dos 10 melhores elencos do futebol brasileiro. É time para a primeira página.
2: Ele não está rendendo.
0: Ele não está rendendo e tem um agravante. Ele tem falhas. As falhas são muito perceptíveis. E o trabalho do Barba se torna bom. Isso é minha opinião. Você pode discordar aí de casa, tudo bem. Mandar a participação 319-8299-2204. O trabalho do Barba ainda tenta suprir essas falhas, mas quando essas falhas ficam latentes, o jogo que o Atlético precisa de um centroavante, por exemplo, aí a gente vê o Atlético não conseguir, como foi, por

0: exemplo, contra o Juventude na ida da Copa do Brasil aqui na Arena MRV. 11h47, Toscano, tem tempo para uma mensagem antes da gente para
1: o
0: intervalo.
1: Então vamos lá. E ó, muito legal o que está falando aqui o nosso querido Dari de Sete Lagoas. Bom dia, prezado Toscano, Pedro e Roger. Posso começar com a corneta de 2026?
2: Pode.
1: Sem dúvida. Em 2023, os três grandes de BH fugiram da Arena do Jacaré. Lembra onde foi Democrata e Cruzeiro? No Espírito Santo. Um abraço, o Dario de Sete Lagoas. Dario, excelente observação, e que Cruzeiro, Atlético e América entendam, porque é, vamos dizer que assim, é o terceiro estádio de Minas?
0: É o quarto.
1: Terceiro, quarto.
0: É porque tu é independente.
1: E você tem também Uberlândia, né?
0: É. Agora, quarto brigando com Uberlândia.
1: Isso. Ali. Agora, que a diretoria do Democrata não ceda não ao encanto, né, ao canto da sereia de quando foi enfrentar um Atlético ou um Cruzeiro, levar o jogo para fora.
0: Concordo.
1: Então cabe também cobrar a diretoria do Democrata.
0: É, a venda de mando é muito tentadora, mas é problemática, porque tem o dinheiro, mas se afasta o torcedor da cidade de ver um time da capital na cidade. Mais uma mensagem, Toscano, 48?
1: Marinho do Floramar, prezados. É, sem dúvida que o assunto mais comentado de ontem e hoje é nada mais é que o sorteio das chaves da Copa do Brasil. Manipulação. Me fez lembrar da época da famigerada loteria esportiva em que se fazia o que era de interesse de poucos. Hoje temos os cartolas, direto e indiretamente da CBF, além das bets. Enfim, passando a régua, coitado do Cruzeiro, pedreira nas três competições presentes e consecutivamente. Pode ir do céu ao inferno e vice-versa. Marinho do bairro Floramar. Valeu, Marinho!
0: 11h49, só mais uma informação do Galo, até mesmo para o nosso ouvinte, para o nosso telespectador. O Atlético acabou de confirmar, já sabia dessa informação, porque já estava lá no Chile. O Ivan Román está emprestado ao Colo-Colo. Tem uma compensação financeira, vale por um ano até o meio do ano que vem, só que não inclui opção de compra dos direitos econômicos do atleta por parte do clube chileno. Ou seja, se ele estourar lá no Colo-Colo, se ele for muito bem, realmente não teria aí essa venda obrigatória para o Colo-Colo. Uma pena o Román ter jogado pouco aqui, é um bom jogador, mas indo ao Chile, tomara que volte e ganhe mais minutos no Galo. 11h49, a gente vai para mais um intervalo. Daqui a pouco vamos falar de Módulo 2, vamos falar de outros clubes brasileiros e muito mais. Então você fica com a gente que a gente vai no pé e volta no outro.
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0: De volta com primeiras, 11h52, 39-8299-2204, daqui a pouco mais mensagens. Antes, só fazer o convite para você na nossa multiprogramação aqui em Belo Horizonte, é o canal 9.2. Temos a primeira partida da final do módulo 2, Vila Nova e Democrata de Sete Lagoas, 7h30 da noite. Esse jogo, então, você acompanha na nossa multiprogramação. Lembrando que o jogo de volta final, sábado, 5h, na Arena do Jacaré, na Rádio Inconfidência e também no canal principal da Rede Minas. Hoje, então, 7h30 da noite. Palpite, senhores.
1: Oh, vai pegar, vai pegar. Eu acho que, por jogar em casa, hoje dá 1x0 Vila.
2: Vou com o Toscano, 2x1 Vila Nova.
0: 2x1 Vila Nova, acho que o Vila ganha por 1x0 também, mas fica pra definir lá em Sete Lagoas.
1: É pro Dari não xingar.
0: Pro Dari, pode ser. Eu acho que assim, o Vila tem um histórico melhor nesse momento,
1: isso,
0: né? Vencer os dois.
1: Mas eu acho que a decisão em Sete Lagoas, até já vou tramelar. Aí, se terminar com vantagem só de um gol, eu acho que o Democrata vira lá e sagra-se campeão.
0: Eu vou esperar o jogo de hoje pra ver.
1: Tô tramelando com...
0: Você tramelou com gosto hoje. Vamos falar então agora... Rapidinho, só dos jogos da Copa do Brasil, vou pedir o pessoal colocar aí no ponto, porque a sequência vai ser puxada tanto para o Cruzeiro como para o Atlético, mas jogos definidos para terças-feiras, viu? Terça-feira, dia 25 de agosto, jogo de ida no Mineirão, às 9 da noite, mando do Cruzeiro, e depois na terça-feira, 1º de setembro, às 9 da noite, na Arena MRV, mando do Atlético. A CBF, então, soltou esse comunicado ontem à noite. Ao longo dos próximos dias, evidentemente, vamos falar mais de Cruzeiro Atlético na Copa do Brasil, nas quartas de final, que realmente hoje é Cruzeiro Flamengo, é Bragantino e Atlético, é notícia pipocando. Então, Toscano, 39-8299-2204.
1: O nosso querido Pato, uma hora você manda seu nome aqui para a gente registrar também. Quem diz que Gustavo Gomes é bom zagueiro é um butineiro de marca maior.
0: Eu gosto,
1: protegido pela arbitragem.
0: Eu gosto do Gustavo Gomes.
1: E segundo ele, o diferencial de Flamengo e também de Palmeiras é que eles são donos da arbitragem. Valeu, Pato.
0: Um abraço, Pato. Pode ler mais um.
1: Os donos da SAF do Meu Galo poderiam vender a SAF para quem? Pelo amor do Galo. É a opinião do Campos do Itatiaia. Nos cumprimentando, um bom dia para todos.
0: Campos.
1: E até que enfim, meu Galo deu uma dentro, liberando o Hulk pro Fluminense.
0: O Hulk tá mal lá no Fluminense, empatou com o Independiente Rivadavia, a gente já falou disso no primeiro tempo, 0x0. Aliás, hoje tem um jogo do Palmeiras também às 7 da noite contra o Cerro Porteño na Libertadores. Palmeiras que vai decidir fora de casa. Pode ler mais uma que eu quero falar do Memphis Depay daqui a pouco.
1: Bom dia, é o André do Santa Mônica, o melhor programa do Brasil. Hoje é 2x1 pro Galo. E segundo ele, Rodrigues vai ficar feliz com a vitória do Galo. Grande André, um abraço, querido.
0: Não duvido não, viu, André? Vamos lá então falar, coloca pra gente a tela do Memphis Depay, porque ontem Corinthians soltou uma nota, né, o Roger, que não ia renovar com o Depay. A gente tem 2 minutos de programa. O Depay foi na rede social e escreveu que está muito decepcionado em ler que o Corinthians decidiu não honrar o acordo em vigor para estender o contrato dele por mais 2 anos. Tem a questão financeira, todas as premiações, todos os valores. Essa renovação estava acertada com o presidente, com o departamento de futebol, com o departamento jurídico, com o departamento financeiro. Alguém, no entanto, resolveu violar este compromisso. Ele disse que não queria esta situação, que sempre respeitou o Corinthians durante o processo de renovação, mas agora é forçado a reagir de maneira firme para defender os interesses dele e que nos próximos dias falará publicamente sobre o assunto, mas pediu aí para todo mundo ficar tranquilo que não vai deixar este comportamento inaceitável impune, segundo ele. Nota dura do Memphis Depay, valores muito altos. Mas também é aquela coisa, tem um certo quê de populismo do Osmar Stabile também, né?
2: É ano de eleição, né, Pedro?
0: É ano de eleição
2: e no Corinthians ainda é diferente.
0: Uhum.
2: O Memphis sai deixando 3 títulos.
0: Uhum.
2: Um Paulistão, uma Copa do Brasil, uma Supercopa do Brasil. Teve bons números. Tecnicamente é uma perca quase impossível de repor com a situação financeira do Corinthians hoje, mas é necessário. O Corinthians precisa fazer tal qual quando caiu em 2007, se eu não me engano.
0: Foi.
2: Precisa remontar tudo. Começar do zero. Vamos ver se vão fazer isso mesmo. Mas a situação financeira, a dívida fica em 42 milhões, do que a gente sabe até então. É muito dinheiro para um time que já está Em situação complicada.
0: E complica a situação do Corinthians para o mata-mata da Libertadores, porque tem um adversário que, para mim, é um adversário que pode fazer frente numa possível semifinal, assim como o Corinthians, porque o Corinthians a gente tem que respeitar, é um time gigantesco. O Rosário Central, jogo de ida lá na Argentina, volta em São Paulo. Então, Depay já não joga amanhã, quinta-feira, no Rosário Central. E Corinthians, Roger, parabéns pela estreia. Muito obrigado, viu? Toscano, muito obrigado.
1: Um abraço. Focou aqui, a gente registra todas
0: amanhã,
1: as manhãs, tá, gente?
0: Registrado, porque realmente o nosso horário tá finalizando. Você já sabe, na sequência, o Jornal Minas, primeira edição, com a minha amiga Andresa Brito. E amanhã a gente volta às 11 da manhã, tanto na Rádio Confidência, como na Rede Minas. E se a gente acertar os placares, cobre. Se a gente errar também, pode cobrar, pode falar que a gente tramelou. Um abraço, fiquem com Deus, até mais. Tchau.

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1: Bom dia, ouvinte Confidência. Ótima quarta-feira para você. No entorno da rodoviária, trânsito difícil agora na Rua dos Caetés, assim como a saída da Rua Curitiba para o viaduto Nansen Araújo em direção à Avenida Antônio Carlos, além da Rua Guaicurus. Tem fila também no viaduto Oeste, para quem deixa o túnel da Lagoinha no sentido Avenida Cristiano Machado, reflexo de ocorrência de mais cedo. A dica é dirigir com cuidado. Neste momento, quem puder e quiser, pode pegar o desvio pelo viaduto Leste, nas proximidades da Praça da Estação. 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Josiele Lemos para a Rádio Inconfidência.
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0: muito boa tarde para você, meio-dia e dois minutinhos. O Jornal Minas, primeira edição, está no ar pela Rede Minas e também pela Rádio Inconfidência. Hoje é quarta-feira, dia 12 de agosto de 2026. Eu sou Andresa Brito e te faço companhia na edição de hoje. Vem comigo acompanhar o que é destaque no nosso estado.
1: Uma pessoa morre durante incêndio em apartamento em Contagem, na Grande BH. Polícia Federal investiga a venda de diplomas falsos usados para acesso a cursos de medicina. Juiz que bebeu vinho e fumou durante sessão de julgamento virtual é afastado pelo Tribunal de Justiça de Minas Gerais. E estamos no Agosto Dourado. A campanha reforça a importância do aleitamento materno para mães e bebês.
0: Fique com a gente, o Jornal Minas começa agora.

0: pessoa morreu e outra ficou ferida durante um incêndio em um apartamento na manhã de hoje no bairro Conjunto Água Branca, em Contagem, na região metropolitana de Belo Horizonte. Pamela Dias chega ao vivo com as informações sobre o incêndio. Pamela, uma boa tarde para você. Conta pra gente os detalhes, o que que teria provocado esse acidente?
1: Andresa, muito boa tarde para você, boa tarde para todo mundo que nos acompanha aqui no Jornal Minas. Olha, eu tô nesse momento exatamente em frente a esse prédio onde esse homem de 28 anos morreu durante esse incêndio aqui nesse apartamento no primeiro andar. Eu tô aqui no bairro Água Branca, em Contagem, região metropolitana de Belo Horizonte. E Andresa, esse fogo, ele começou por volta das 7h10 da manhã, aqui na rua BB, número 321, esquina com a Avenida 5, aqui em Contagem. E olha, segundo o Corpo de Bombeiros, esse homem, ele foi encontrado carbonizado dentro do imóvel e teve a morte ainda constatada no local, dentro do próprio apartamento. Já a outra vítima, que foi identificado como irmão desse rapaz de 28 anos que teve a morte constatada, ele tentou entrar no apartamento também para poder ajudar, para poder tentar salvar a vida do irmão, mas infelizmente não obteve sucesso e ficou ferido, mas felizmente ele conseguiu ser socorrido pelo SAMU com vida e encaminhado para o hospital. E olha, com o acionamento dos bombeiros, eles conseguiram vir até o local, eles conseguiram controlar as chamas, evitando então novos focos de incêndio. E segundo o solicitante e também vizinhos aqui da região, antes mesmo desse incêndio foi possível ouvir um barulho muito alto, um barulho de explosão. Mas ainda não há informações sobre a motivação desse incêndio, mas agora a Defesa Civil e a perícia da Polícia Civil foram acionadas e seguem investigando o caso. E olha, Andresa, antes da gente conversar ao vivo aqui, eu pude conversar com uma moradora aqui do prédio, até pela janela mesmo, e ela conversou comigo que por mais que aparentemente o prédio seja muito, né, esteja normal, aparentemente esteja tranquilo aqui, mas o cheiro de fumaça ainda é muito presente e que foi um susto, foi um momento de desespero para os vizinhos por causa do alto barulho da explosão. Agora, né, os órgãos competentes, a Polícia Civil, a Defesa Civil agora trabalham, né, para poder fechar esse caso e entender qual que foi a motivação principal, né, desse incêndio. Andresa, volto com você aí no estúdio.
0: Triste notícia, né, Pamela? Muito obrigada pelas suas informações, uma boa tarde para você. E olha só, a Polícia Federal deflagrou hoje a Operação Canudo contra um esquema de venda de diplomas falsos e falsificação de documentos acadêmicos para acesso a cursos de medicina. Foram cumpridos 4 mandados de busca e apreensão em Montes Claros e Bocaiúva, no norte de Minas, e em Barreiras e Luiz Eduardo Magalhães, na Bahia. A reportagem é de Leandro Siqueira.
2: Os suspeitos presos são suspeitos de participar de um grande esquema de falsificação de diplomas, históricos escolares e outros documentos para ingressão em cursos de medicina e na obtenção do registro profissional junto aos conselhos regionais de vários estados. Conforme a Polícia Federal, as investigações começaram em 2023, após a apreensão de um diploma falso apresentado no Conselho Regional de Medicina do Rio Grande do Sul. A partir da identificação do suspeito de falsificar o diploma, foi descoberto um esquema mais amplo, com diversos envolvidos que comercializavam os documentos falsos pela internet e redes sociais. Pelo menos 45 registros profissionais em conselhos regionais de medicina são suspeitos de terem utilizado dados falsificados. Além de falsificarem diplomas para o pedido do registro profissional, os investigados também falsificavam históricos escolares e outros dados acadêmicos para possibilitar o ingresso de alunos supostamente transferidos de outras instituições para cursos de medicina nos períodos finais. O principal alvo das investigações já havia sido preso e indiciado em 2016 por outro tipo de crime. Ele seria operador de um esquema de fraude na realização de provas do Enem, o Exame Nacional do Ensino Médio. Professores e estudantes universitários eram contratados e usavam dados falsos para participar das provas e, através de pontos eletrônicos, candidatos que haviam pago os altos valores recebiam as respostas às questões. Na época, o esquema foi descoberto em 3 estados e os envolvidos presos.
0: A Polícia Federal informou que as investigações continuam para identificar outras pessoas que possam ter contratado ou utilizado os serviços do grupo. E o Conselho Nacional de Justiça afastou o juiz flagrado bebendo em uma garrafa de vinho durante uma sessão de julgamento realizada por videoconferência. O magistrado, identificado como Milton Lívio Lemos Salles, também apareceu fumando e de bermuda durante a sessão.
3: As imagens divulgadas nas redes sociais mostram o juiz participando de uma reunião online. Em alguns momentos, Milton pega uma garrafa de vinho online. Em alguns momentos, Milton pega uma garrafa de vinho e bebe diretamente no gargalo. Em outros trechos, o magistrado aparece com um cigarro na boca e utiliza um objeto para acendê-lo. De acordo com o Conselho Nacional de Justiça, as audiências realizadas por videoconferência devem seguir regras semelhantes às presenciais, inclusive em relação à conduta dos participantes. O presidente da OAB Minas Gerais, Gustavo Chalfun, repudiou a atitude do magistrado.
4: É uma postura altamente preocupante, nós estamos muito preocupados com o conteúdo desse vídeo, com o conteúdo do vídeo na sequência exibido pelo magistrado, e por isso nós estamos representando a Corregedoria do Tribunal de Justiça, ao Conselho Nacional de Justiça, que são os órgãos competentes para avaliar a conduta do magistrado. Nós faremos a nossa parte ainda hoje protocolando a representação.
0: Em nota, o Corregedor-Geral de Justiça de Minas Gerais, desembargador Raimundo Messias Júnior, disse que determinou o imediato afastamento do juiz. Os processos judiciais que estavam sobre a relatoria dele serão redistribuídos e será convocado outro juiz de primeiro grau para substituí-lo. Quem for registrar uma nova empresa no país vai encontrar uma novidade quando receber o CNPJ. É que o Cadastro Nacional de Pessoa Jurídica agora tem letras e números. A medida foi necessária porque já são quase 60 milhões de cadastros e as combinações com os números estão se esgotando. A reportagem é de Sulimar Silva.
5: Criado em 1998, o Cadastro Nacional da Pessoa Jurídica já apresenta, segundo a Receita Federal do Brasil, saturação no número de combinações numéricas no modelo atual de identificação das empresas. Para evitar impactos técnicos significativos para a sociedade brasileira, desde o mês de julho, o cadastro, segundo a analista técnica do Sebrae MG, Ariane Vilhena, está passando por mudanças, tendo letras junto aos números do código.
6: Novos CNPJs ou novas filiais, a gente vai ter uma composição de números com letras. Então, isso vem literalmente para dar mais possibilidade de abertura de novas empresas, por causa que o estoque de CNPJs apenas de números está acabando.
7: A implementação será gradual e progressiva. Com a mudança, o novo número de identificação do CNPJ terá 14 posições, onde as 8 primeiras identificarão a raiz do novo número, compostas por letras e números. As 4 seguintes representarão a ordem do estabelecimento, também alfanuméricas, e as 2 últimas, que correspondem aos dígitos verificadores, continuarão a ser numéricas.
5: As empresas que já possuem CNPJ também precisarão realizar adequações no sistema da Receita Federal.
6: As empresas já têm o CNPJ, o que ela tem que atentar? Mudar os seus sistemas internos para receber os alfanuméricos dos seus fornecedores, dos seus clientes, das suas emissões de cobrança, dos seus recebimentos. Então, seus sistemas tecnológicos, eles têm que estar adequados para receber o CNPJ alfanumérico. Mas em relação ao seu próprio CNPJ, ele não precisa fazer nada.
0: Mais informações sobre o novo CNPJ você confere no site da Receita Federal, que é receita.fazenda.gov.br. E agora vamos para o intervalo? A seguir, campanha do Agosto Dourado é dedicada à conscientização sobre amamentação e a importância da doação de leite materno. Quem acompanha o nosso jornal pela Rede Minas, confere agora imagens ao vivo da Serra do Curral. A gente vê que tem um dia com muitas nuvens, um céu bastante nublado. Já já eu volto e te conto como vai ser a previsão do tempo. Agora, 12:12, a gente volta já.
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5: Volta ao vivo com o Jornal Minas, pela Rede Minas e também pela Rádio Inconfidência, agora 12h14. Os impactos do uso das tecnologias digitais na saúde mental dos estudantes já são debatidos pela maioria das escolas do país. Uma pesquisa realizada com educadores mostra que 80% das escolas públicas e privadas se interessam pelo tema. O que falta é plano pedagógico para o uso das telas como parte do ensino. Confira na reportagem da nossa parceira TV Brasil.
6: Thaís é aluna de cursinho pré-vestibular. O objetivo é ser médica. Para isso, caneta, papel e muito foco nos estudos. A tecnologia ajuda, mas ela tenta se manter longe do excesso de telas.
7: O celular, tipo, eu deixo ele guardado porque me distrai muito. Então, eu nem olho pra ele, eu não quero saber do meu celular. Deixo ele guardado mesmo, porque parece que, tipo, ele tá ali no cantinho, aí ele dá uma piscada assim, ai, nossa senhora. Aí, então, tipo, dá uma vontade de ir lá pegar e responder.
6: Neste cursinho pré-vestibular de São Paulo, a recomendação é clara. É preciso evitar os aparelhos de celular e focar na aula.
8: Nós aprendemos de três maneiras básicas: vendo, ouvindo, fazendo. Então, numa sala de aula, você vê seu professor, você ouve o que ele fala e você escreve. Você pode copiar a lousa, você pode fazer pequenos resumos, enfim. E muitas vezes a utilização da tela impede isso daí ou dificulta esse processo.
6: O levantamento realizado pelo CETIC.br com mais de 2.400 gestores de escolas públicas e particulares mostra que 80% das instituições de ensino discutiram no ano passado os impactos do uso das tecnologias digitais na saúde mental dos estudantes, um crescimento de 18 pontos percentuais em relação ao ano anterior, quando o índice era de 62%. O estudo também aponta um aumento no diálogo com as famílias e os professores sobre o uso da tecnologia. 75% das escolas promoveram reuniões com pais e responsáveis e 86% discutiram o assunto com os profissionais da educação.
9: Apesar do avanço no debate, implementar medidas concretas ainda é um desafio. Apenas 65% das escolas desenvolveram no ano passado projetos projetos de educação digital. Dentre as principais dificuldades estão a participação das famílias e a falta de recursos.
6: Outro destaque é a inteligência artificial. Cerca de metade dos gestores já utiliza ferramentas de IA para tarefas administrativas e pedagógicas, como produção de comunicados e revisão de textos. Mas apenas 22% das escolas têm orientações formais sobre o uso dessa tecnologia. Júlia acredita que, com responsabilidade, as ferramentas de inteligência artificial são úteis para os estudos.
7: Você consegue pedir para a inteligência artificial fazer questões parecidas de algum tema que você está errando. Vejo muitas pessoas que pedem para a IA fazer uma redação e não funciona assim, sabe? Mas é um excelente método de estudo, assim.
10: As escolas precisam começar a fazer um uso pedagógico das telas. Não dá para a gente fazer de conta que esta não é uma questão que vai perpassar o muro da escola. A internet está aí, a inteligência artificial está aí, os muitos usos de internet e telas fazem parte do cotidiano de todos nós, não só das crianças, dos jovens, né? De todo mundo.
5: Agora a gente fala da previsão do tempo. A quarta-feira ainda será de sol entre muitas nuvens na faixa leste de Minas Gerais. As temperaturas máximas voltam a subir em todo o estado, mas o calor intenso deve retornar apenas a partir de sexta-feira. Por outro lado, baixos índices de umidade persistem no norte e oeste mineiro, regiões que não terão melhora no tempo seco. Agora a gente fala das temperaturas. Em Pirapora, máxima de 30 graus. Em Florestal, máxima de 29 e em Juiz de Fora, máxima de 27. Aqui na capital faz 25 graus e a gente tem a expectativa de uma máxima de 29 graus. Agora, para quem assiste o jornal pela Rede Minas, a gente vê imagens do céu de Belo Horizonte pela nossa câmera na Serra do Curral. Como eu disse anteriormente, muitas nuvens, um dia bastante nublado e, de acordo com a Defesa Civil, a tarde na capital vai ser de céu nublado a parcialmente nublado. E a capital é palco hoje e amanhã da Travel Next Minas 2026. A feira debate inovação e os rumos do setor do turismo aqui no estado. Esse é o tema de hoje do programa Opinião Minas. Os entrevistados são Rúbia Koser, CEO da Travel Next Minas, e Rodrigo Cortes, diretor de operações do BH Airport. Vamos acompanhar um trechinho.
11: Travel Next é um movimento gigantesco que existe para preparar você que trabalha com turismo. Eu vou querer saber agora da Rúbia se o que eu estou falando é certo ou errado.
12: Você está muito certo. 60% do patrimônio nacional está em Minas Gerais. Então, a cadeia, o setor de turismo, ele reconhece Minas Gerais como importante. E a Travel Next vem e se instala como uma plataforma de curadoria e identidade para mostrar Minas para o Brasil e para o mundo.
11: Rodrigo, o que ela falou é muito interessante. Minas Gerais aí no centro desse hub, né? Levando, trazendo. A gente está em primeiro lugar de número de voos domésticos, não é isso?
13: Verdade, número de destinos domésticos.
11: Destinos domésticos.
13: Somos o primeiro. Vamos fechar o ano com 65 destinos domésticos, 9 internacionais. E a Travel Next tem um papel fundamental na promoção, na divulgação do destino Belo Horizonte e Minas Gerais. Então, realmente é uma feira que conecta todo o negócio do setor de turismo e promove Minas Gerais, trazendo empresas, governos estrangeiros, agentes de viagens, hotelaria. Então, é um evento muito rico e que ajuda muito na nossa missão de promover Belo Horizonte e Minas Gerais como destino importante para o Brasil e para o mundo.
5: E hoje, às 8h30 da noite, você revê a entrevista completa na tela da Rede Minas. Então, não perca. Estamos no Agosto Dourado, mês dedicado à conscientização sobre a amamentação para a saúde da mãe e do bebê. A campanha também reforça a importância da doação do leite materno, que é considerado o alimento mais completo para os primeiros meses de vida. A reportagem é de Carolina Lamonier.
14: Gostou, né?
15: Agora
14: é. Rapazinho,
15: eu tô muito satisfeito.
14: É Esse é um dos atendimentos que fazem parte do suporte prestado pela maternidade Odete Valadares às mamães que passam por dificuldade na amamentação.
15: Durante a gestação eu fiz um curso aqui no Odete Valadares para receber o recém-nascido, para entender sobre primeiros socorros e, enfim, todas as preparações e... Rolou uma conscientização sobre a importância da amamentação, do não desistir, do empenho. E aí eu comecei a querer, de fato, entender o que eu podia fazer nesse processo para estimular meu filho, para que a gente pudesse passar por essa experiência juntos.
14: Por lá, as lactantes recebem orientações gratuitas sobre posições adequadas para o bebê amamentar, dores, fissuras, produção excessiva ou baixa de leite e cuidados com a mama. Além disso, coleta doações para bebês prematuros internados, como conta a nutricionista da maternidade, Gabriele Ladentin.
16: Faz um cadastro bem simples. Pode ser pelo telefone, pode ser um cadastro pelo aplicativo, caso ela não deseje ligar pra gente. Então, tem formas bem simples. E a gente vai na residência dessa doadora para ensinar como fazer a ordenha do leite, como guardar esse leite. A gente leva o material esterilizado e volta toda semana para buscar o leite.
14: A história de Suelen começou com uma dúvida: se a quantidade de leite que ela produzia era suficiente para alimentar o filho. Depois de muita orientação, ela descobriu que a quantidade era suficiente sim para alimentar o filho e também para fazer doação. Há quase 4 meses, Suelen contribui com o banco de leite. Uma solidariedade que nutre. Segundo dados do Ministério da Saúde, a cada litro de leite doado, até 10 recém-nascidos podem ser alimentados.
17: Para mim, como pessoa, é muito especial, porque eu saí de um lugar que eu tinha dúvida se eu era suficiente, se o meu leite conseguia sustentar o meu bebê, para um lugar que não só sustenta o meu bebê, mas alimenta outros bebês que também precisam desse leite. Estava, inclusive, conversando com a moça que veio recolher o leite agora e ela estava explicando que às vezes é 10 ml, 5 ml que um bebê precisa. Então, 300 ml, que é o que eu dou normalmente, pode alimentar mais de 10 bebês. Isso é incrível, é muito bom.
14: O dourado que colore o mês dedicado à conscientização da importância do aleitamento materno faz referência ao leite humano, considerado padrão ouro para nutrição infantil. Como conta a consultora internacional em lactação, Camila Faria.
18: O leite materno, ele vai muito além de nutrir o bebê. Ele traz inúmeros benefícios para a mãe, como prevenção de doenças, vários tipos de doenças, como a questão da obesidade, esclerose múltipla, diabetes, enfim, tem várias doenças que são prevenidas para o bebê também. Então, auxilia no desenvolvimento dele cognitivo, emocional, de fortalecimento do sistema imunológico, previne várias alergias, enfim, é um alimento extremamente completo, né, muito rico aí em vários nutrientes, em vários anticorpos aí, para que o bebê, para a criança se desenvolva bem.
14: Mesmo conhecendo os benefícios, muitas mulheres ainda passam por dificuldade para amamentar. Entre os motivos estão fatores emocionais, sociais, físicos e até falta de conhecimento técnico. Um levantamento feito por uma empresa que produz acessórios para a amamentação apontou que 93% das mães se sentiriam culpadas se não amamentassem. A dor foi citada como principal desafio da amamentação. O estudo também revelou que 21% das entrevistadas consideram que amamentar em público é ainda constrangedor. Apesar das incontáveis vantagens do aleitamento, a construção do vínculo com o bebê vai muito além da forma de alimentação. O amor, o afeto e a presença diária constituem ainda a base mais sólida dos laços afetivos, como acrescenta a consultora internacional em lactação.
18: Hoje, né, existem várias formas da gente estabelecer um vínculo com o bebê. Uma delas é a amamentação, mas existem outras ali de muito carinho, muito aconchego, muito colo. Então, a gente fala da amamentação, mas sempre uma amamentação possível, né, uma amamentação sustentável. É, se está fazendo mal o processo, se não está fazendo sentido, se está acometendo ali até a saúde emocional, mental dessa mulher, a gente precisa cuidar dela primeiro para ela ter o cuidado com o filho. Então, hoje tem várias formas a gente estabelecer esse vínculo, essa conexão com o bebê também, né, para além da amamentação.
5: Só reforçando, para doar leite materno ou receber orientações gratuitas sobre a amamentação, é só entrar em contato com a maternidade Odete Valadares pelo telefone 31-3298-6008. E é isso por hoje. Outras notícias às 18h30 da noite no JM2. Você pode acompanhar o jornal também ao vivo pelo aplicativo Minas Play. O telespectador da Rede Minas fica agora com o programa Minas em Ação com Ronerson Pinheiro, trazendo as principais notícias sobre segurança pública do Estado. O ouvinte da Rádio Inconfidência acompanha a Revista da Tarde com Débora Rajão. Uma excelente tarde para você e até amanhã. Tchau.
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22: Confidência tem lentidão agora no viaduto oeste do complexo da Lagoinha.
21: Imagem,
22: isso no sentido
21: áudio
22: do túnel da Lagoinha, Avenida Cristiano Machado, ainda sem detalhes de ocorrência por lá. Você saindo agora da região oeste tem a opção de pegar o viaduto leste como rota alternativa, passando antes pelo centro ali, pela Avenida Amazonas e depois a Rua Espírito Santo. No sentido oposto, viaduto oeste fluindo bem na saída do túnel rumo à região do Barro Preto. 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Diego Costa para a Rádio Inconfidência.
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27: Olá, uma ótima tarde. Está no ar pela Rede Inconfidência de Rádio, o Revista da Tarde, o seu programa de variedades. Bem-vindo você que nos ouve pela M880, gigante do ar, pela FM 100,9, a brasileiríssima, e pelas ondas curtas de 6.010 e 15.190 kHz. Hoje, quarta-feira, 12 de agosto de 2026, eu sou Débora Rajão e agradeço a sua audiência. Vamos juntinhos até as 2 da tarde com muita música e informação para você. Hoje também aqui teremos um sorteio, gente. Olha, amanhã, 20 de agosto, às 8 da noite, a Carmim Produções traz ao palco do Teatro do Centro Cultural Unimed BH o Festival Nelson Freire, que é um dos maiores pianistas que o país já teve. A programação conta com peças incríveis de compositores românticos brasileiros que são reconhecidos internacionalmente. E se você quiser conferir de perto este espetáculo, envie o seu nome completo para o nosso número no WhatsApp 31982991282 para concorrer aí a um par de cortesias. Nos trabalhos técnicos, Juliana Moura, assistente de estúdios é Renata Toledo, programação musical Wilson De Luca e a produção executiva é do Vladimir Penido e da Maria Eduarda. E você vai conferir as colunas também Papo Brás e Cozinha e Ativa Beleza. Tudo isso e muito mais agora no Revista da Tarde. E a gente começa tocando para você Thier e João Gomes.

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0: Você acabou de ouvir Lô Borges, Quem Sabe Isso Quer Dizer Amor, de autoria dele e Márcio Borges. Melim, Amores e Flores, composição do grupo. Antes você ouviu Zélia Dunca, All Star, de Nando Reis. Abrindo revista da tarde de hoje, Thier e João Gomes, À Noite. Música de Adriano Sintra e André Ung. Agora é 12:46 e você confere a coluna Papo Brás e Cozinha.
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2: Saudações, turma linda da Inconfidência. Aqui é o Peninha, seu amigo das delícias. Bora de receitinha prática e muito gostosa? Todos vão aprovar, mas a meninada vai amar. Fritata ou torta de macarrão? Vamos precisar apenas de 200 gramas de macarrão cozido, 200 de mussarela ou de queijo Minas em cubos, 4 a 5 ovos e 200 gramas da opção de sabor escolhida. Você pode ir de bacon refogado, presunto, carne ou frango desfiado e muitas outras. A que mais gosto é a de sardinha. Misture tudo e coloque uma boa pitada de sal e de páprica defumada. Despeje essa mistura numa frigideira previamente untada e leve por 5 minutinhos em fogo baixo. Logo em seguida, com o auxílio de um prato, vire a frittata, que vai estar parecendo uma omelete. Na sequência, distribua fartamente mais cubos de queijo por cima. E para dar aquele gostinho de quero mais, salpique uma colherinha de café de orégano. Agora é só tampar novamente e aguardar mais 5 minutinhos no fogo baixo. Corte em fatias como se fosse pizza, torta ou frittata de macarrão.

0: Essa receita vai causar. Se quiser fazer alguma sugestão, manda no meu Insta, chef.peninha com dois N's. E também baixe o aplicativo da Rádio Inconfidência Oficial para ouvir esta e também minhas outras dicas. Abração, beijo e que tenha um lindo dia. Delícias e gentileza sempre.
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2: Agora é meio-dia e 48 e chegando informação cultural para você. A cantora catarinense Daisy lança o álbum Singularidade e escolhe Belo Horizonte para abrir a turnê do seu novo trabalho. O show Singularidades ao Vivo será amanhã, quinta-feira, 13 de agosto, às 8h30 da noite, na Casa Outono. O repertório reúne canções autorais e releituras de clássicos da música brasileira que marcaram a trajetória da artista e ajudaram a construir sua identidade como cantora, intérprete e compositora. Os ingressos já estão à venda pela plataforma Simpla. A Casa Outono fica na Rua Outono 571, no bairro Sion. Se você quiser mais informações, é só seguir aí o Instagram @deizica ou @casaoutono571. E agora a gente vai apresentar para vocês a música da cantora Daisy, catarinense, que é Singularidade. Vamos ouvir.

Catarinense Days, um pedacinho da música dela que está no álbum Singularidade. E o show, então, é amanhã na Casa Outono, todos convidados. E agora você vai ouvir Adriana Calcanhoto.

0: Meio-dia 57.
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0: A gente tocou para você no Feito em Minas, Rodrigo Borges e Martinália, Onde Deus Possa Me Ouvir, música de Vander Lee. Antes, Cássia Eller, As Coisas Tão Mais Lindas, de Nando Reis. A primeira, Adriana Calcanhoto, Por Isso Eu Corro Demais, de Erasmo e Roberto Carlos. Agora 1:02 e você confere o Repórter em Confidência.
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2: Boa tarde. Duas partidas nessa terça-feira abriram a fase oitavas de final da Copa Sul-Americana. Em Buenos Aires, o Boca Juniors recebeu o Recoleta do Paraguai e os donos da casa ganharam por 3-1. E em La Paz, se enfrentaram Bolívar e São Paulo, e um empate em 1-1 foi o resultado final do jogo. Hoje, mais dois confrontos dão sequência a esta primeira etapa das oitavas da Sul-Americana, ambos previstos para começar às 7 horas da noite. São eles: na Argentina, o Tigre enfrenta o Montevideo City Torque, do Uruguai. E em Bragança Paulista, interior de São Paulo, o Bragantino anfitriona o Atlético Mineiro. Em tempo, a Rádio Inconfidência transmite o jogo entre bragantinos e atleticanos a partir das 7 da noite, lá de Bragança Paulista. 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Reportagem José Augusto Toscano.
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3: E para você, ouvinte Inconfidência, que agora deixa a região da Pampulha e vai para o centro de BH, veja o trânsito mais complicado na Avenida Antônio Carlos, entre a Abraão Caram até as proximidades do bairro São Francisco, por causa de uma ocorrência, interdição parcial da pista. Compensa você pegar o caminho pela Avenida Carlos Luz e depois a Pedro II, no sentido Pampulha. Pelo que eu vejo por agora, os principais corredores fluem sem complicações. 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Diego Costa para a Rádio Inconfidência.

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0: Estamos de volta, eu sou Débora Rajão, agradeço você ligadinho comigo nesta tarde gostosa de quarta-feira. Seja muito bem-vindo aqui à nossa Revista da Tarde. Vamos juntinhos até as duas com muita música bacana para você. E olha, gente, hoje estamos aqui também fazendo um sorteio. No Revista da Tarde para um par de cortesias para o show que vai ser realizado no Teatro do Centro Cultural Unimed BH. É o Festival Nelson Freire, produzido pela Carmim Produções. Vai ser amanhã, às 8 da noite. A programação conta com peças de compositores românticos e brasileiros reconhecidos internacionalmente. E se você quiser conferir de perto esse espetáculo, envie seu nome completo para o número no WhatsApp 319-8299-1282 para concorrer, então, a um par de cortesias. O resultado será o final do programa. E agora você confere Djavan.

0: Você ouviu o Capital Inicial Fátima ao vivo, de Renato Russo e Flávio Lemos. Os Paralamas do Sucesso, Lanterna dos Afogados, de Herbert Viana. Antes, Ana Gabriela e Ana Vitória no Escuro, música da Ana Gabriela. Abrindo o bloco, de Javan Fez, de autoria dele, Um Amor Puro. Agora 1h22 e você confere a coluna Ativa Beleza.
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2: Olá, ouvintes da Rádio Inconfidência e Brasileiríssima. Hoje é dia do nosso quadro Ativa Beleza comigo, Ivan Cândido, especialista em cabelos, o projetista capilar. A dica de hoje está imperdível. Você já ouviu falar de doenças do couro cabeludo? É sério, galera. Geralmente, as pessoas não percebem que tem alguma coisa ali no couro cabeludo, uma mancha, uma espinha, uma irritação. Para que isso aconteça, para você tenha certeza que tem alguma coisa ali no seu couro cabeludo, sempre quando você for no seu profissional da beleza, peça para ele dar uma olhada, tá? Procurar alguma coisa, olhar o couro cabeludo, olhar a nuca aí do seu couro cabeludo, de trás da orelha, que acontece muita, dá muita espinhazinha ali, manchas no couro cabeludo. Gente, isso é utilidade pública, isso é perigosíssimo. E você não percebe, porque você somente penteia os seus cabelos e de repente não vê nada que está acontecendo ali no seu couro cabeludo. A mancha, então, acho que a que mais acontece é a mancha. E a mancha é um perigo para a saúde de qualquer um de nós, né? Ela tá indicando várias coisas. Para que isso não aconteça, o seu profissional vai dar uma olhada nos seus cabelos e vai indicar, se possível, tira uma foto. Pensa para tirar uma foto de alguma coisa que ele achou aí no seu couro cabeludo. Dessa forma, você não vai ser pego de surpresa. Com certeza, vai poder tratar do seu couro cabeludo. Aí você vai levar para o seu dermatologista. Ele vai saber indicar a forma melhor para você tratar aí nessa pele do seu couro cabeludo. Lembre-se, é a planta dos cabelos. Se você perdeu alguma dica aqui na Rádio Confidência, é só acessar o aplicativo da Rádio Confidência. Tem essas e outras dicas maravilhosas lá para você. Ou Ivan Cândido BH ou Ativa Beleza 1. Então é isso. Semana que vem eu volto. E se inscreva lá no nosso canal, no nosso podcast, lá no YouTube, Ativa Beleza. Lá tem várias entrevistas maravilhosas pra você. Valeu, tchau.
0: E agora mais informação cultural para você. A Fabiane Aguiar, psicóloga, atriz e dramaturga, estreia o espetáculo Quem Estava Lá Quando Você Chorou. Uma obra inspirada em uma história real que aborda a maternidade atípica com sensibilidade, trazendo à cena temas como cuidado, luto pelo filho idealizado e a inclusão. Mais do que uma peça teatral, o espetáculo convida o público a refletir sobre uma realidade vivida por milhares de famílias e que ainda recebe pouca visibilidade. A temporada acontece na Funarte, Minas Gerais, de 13 a 23 de agosto, com apresentações de quinta a sábado, às 8h30 da noite, e aos domingos, às 7h30, incluindo, aliás, exceto, né, no dia 15 de agosto. E os ingressos estão à venda no app Ticket, no appticket.com.br. O endereço é Rua Januária 68, Belo Horizonte. Mais informações, @ Fabiane Aguiar, terminando com T. Então é Fabiane Aguiar, se você quiser mais informações. E agora 1h26 e hoje é aniversário do nosso operador de áudio, Paulo César Furtado. Eu quero mandar um beijo para ele, desejar muita saúde, paz, amor e prosperidade. Viu, PC? A gente adora você aqui no Revista da Tarde. O Paulo César está comigo, olha, desde que começou o Revista da Tarde, ou seja, há mais de 20 e tantos anos já, 25 anos no Revista da Tarde junto comigo. Então ele merece todas as homenagens e eu vou aproveitar e vou oferecer para ele Vanderly Breu. Aliás, Marcelo Genesi e Laura Lavieri, para sonhar, hein, PC?

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4: O espetáculo Mordaz, do Pigmalião Escultura que Mexe, integra a mostra Nos Fios do Pigmalião, com apresentações no próximo fim de semana em BH.
5: Alô, ouvintes do Rádio Inconfidência, aqui é Eli Chirich, do Pigmalião Escultura que Mexe, e eu estou aqui para convidá-los para o espetáculo Mordaz. 10 anos após a estreia, a peça retorna ao palco onde nasceu, o Teatro João Cesquiati, em Belo Horizonte. Na trama, uma enorme infestação de ratos ameaça o mundo dos humanos. O que as pessoas desconhecem é que por trás da aparente fragilidade desses animais, existe uma sociedade organizada, inteligente e obstinada. A narrativa convida o público a observar, sob diferentes perspectivas, os mecanismos de convivência, dominação e sobrevivência que aproximam homens e animais. Eu espero vocês lá, viu? Um grande abraço!
4: Obrigado, Liz! Mordaz fica em cartaz de 13 a 15 de agosto, sempre às 8 da noite, no Teatro João Cesquiati do Palácio das Artes. Os ingressos custam R$ 30,00 a inteira e estão à venda na bilheteria e pela plataforma Simpla. Eu sou o Pedro Henrique Vieira e essa foi mais uma edição do Plug. Nos trabalhos técnicos, Washington Bittencourt.
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0: Estamos de volta. Eu sou Débora Rajão e agradeço você ligadinho comigo nesta tarde de quarta-feira. Seja muito bem-vindo aqui à nossa Revista da Tarde. E agora você fica com Tribalistas.

0: Você ouviu no Feito em Minas, Samuel Rosa e Seu Jorge, Não Tenha Dó, de Samuel Rosa. Rita Lee, Saúde. Tribalistas, Velha Infância, composição do grupo em parceria com Davi Moraes e Pedro Baby. E agora 1h49 e vamos para o último bloco de hoje, que abre com Elba Ramalho.
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Elba Ramalho, Relampiano. E assim, 1h52, a gente vai terminando aqui o Revista da Tarde de hoje, lembrando que teve o sorteio, né? Então, o resultado do nosso sorteio, quem vai levar o par de ingresso, o par de cortesias aí para o evento que vai acontecer, o Festival Nelson Freire, no Centro Cultural Unimed BH, é o Júlio César Salles. O final do telefone é o 9700. Os ingressos, Júlio César, serão enviados amanhã, até amanhã de manhã para você. Ok? É isso. E assim, então, chega ao final o nosso Revista da Tarde. Eu, Débora Rajão, agradeço muito você que ficou ligado comigo. Agradeço ainda a nossa operadora de áudio responsável pelos trabalhos técnicos, que é a Juliana Moura. Renata Toledo, que é a nossa assistente de estúdios. O Vladimir Penido, que fez a nossa produção junto com a Maria Eduarda. E o programador musical Wilson De Luca. Você vai ficar agora com o Repórter em Confidência. Depois tem o Bazar Maravilha na comunicação do Tuti Maravilha. Eu volto com você amanhã, a partir das 11, com o melhor do MPB e ao meio-dia e 30 com Revista da Tarde. Para fechar, eu ofereço para você Gilberto Gil, Barato Total, de autoria dele. Super beijo, tudo de bom. Até amanhã, tchau!

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2: Olá, a campanha de multivacinação de crianças e adolescentes acontece em Belo Horizonte até o dia 31 de agosto. As doses estão disponíveis nos centros de saúde, postos extras e serviço de atenção à saúde do viajante. São ofertadas todas as vacinas previstas no calendário nacional, conforme a faixa etária. Na primeira semana da campanha, foram aplicadas quase 15 mil doses em BH. De acordo com a Secretaria Municipal de Saúde, a maior procura tem sido pelas vacinas contra a gripe, poliomielite e meningite. Vale lembrar que para a criança ou adolescente receber os imunizantes é fundamental que os pais, mães ou responsáveis legais estejam presentes e apresentem a caderneta de vacinação, além de documento de identidade com foto e CPF. STF retoma julgamento que pode ampliar alcance da Lei Maria da Penha. O repórter Renato Ribeiro tem as informações.
3: O Supremo Tribunal Federal retoma nesta quarta-feira o julgamento que pode ampliar o alcance da Lei Maria da Penha. Os ministros discutem se a lei pode ser aplicada em casos de violência de gênero contra mulheres, mesmo quando não há vínculo familiar doméstico ou afetivo com o agressor. A corte vai decidir se as medidas protetivas também alcançam vítimas desse tipo de crime em espaços públicos e profissionais. A decisão tomada nesse processo terá repercussão geral, ou seja, poderá ser aplicada a todos os casos semelhantes na justiça do país. O STF começou a julgar a matéria em maio deste ano, quando ouviu as partes interessadas. Agora o tema volta à pauta em um momento simbólico. A Lei Maria da Penha completou 20 anos de vigência na última sexta-feira. A corte analisa um recurso do Ministério Público de Minas Gerais contra uma decisão do Tribunal de Justiça do Estado. O TJ Mineiro negou medidas protetivas a uma mulher ameaçada por razões de gênero em ambiente comunitário, alegando que não havia relação doméstica ou afetiva entre as partes. Para o presidente do STF, relator do caso, ministro Edson Fachin, é preciso esclarecer o alcance dos instrumentos de proteção às mulheres, mesmo fora do contexto estritamente familiar. Da Rádio Nacional em Brasília, Renato Ribeiro.
2: A Câmara Municipal de Belo Horizonte aprovou em definitivo projeto de lei que obriga lojas de celulares usados e assistências técnicas a manterem um cadastro atualizado dos clientes e dos aparelhos. A medida busca combater a receptação e inibir roubos e furtos na capital mineira. Os estabelecimentos deverão registrar CPF, endereço, código, e-mail e uma declaração de procedência que comprove a origem lícita do telefone. Comerciantes que descumprirem a norma estarão sujeitos a notificações, multas que variam de R$1.000 a R$5.000 em caso de reincidência, além da cassação do alvará de funcionamento. O texto segue agora para a sanção ou veto da Prefeitura. Repórter em Confidência, redação Renato Silveira. Apresentação Tarcísio Lopes.
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1: Vai começar a brincadeira. Tem charanga tocando a noite inteira. Eba, já pensou uma festa com uma charanga tocando a noite inteira? Eu me lembro um aniversário meu, dos aquarianos Hélida Murta, Kiko Ferreira. Nós fizemos o nosso aniversário juntos lá no Mercado Distrital de Santa Teresa. E aí, de repente, no meio da festa, entrou a charanga do Galo, os três aquarianos do Galo. Aí entrou a charanga tocando parabéns pra você. Vai começar a brincadeira. Tem charanga tocando a noite inteira. Tá me entendendo, Tentem? Já tá no ar? Olha, contei historinha. Eba, tá começando a hora do recreio do Rádio Mineiro, Bazar Maravilha. Esse programa de rádio eu criei e apresento há 39 anos, cara, e 14 dias que nós estamos no ar, de segunda a sexta, de 2 às 4 da tarde. Muito obrigado você pela audiência. Hoje, dia 12 de agosto de 2026, quarta-feira, signo de Leão, lua nova, primeiro dia da lua nova que eu amo, adoro. Estamos falando de BH, Belo Horizonte, capital de Minas Gerais, Brasil, América do Sul, planeta Terra. E a temperatura onde estamos agora é de 26 graus, sensação de 26 graus. É o nosso inverno tropical brasileiro, 26 graus. E boa tarde para todo mundo e para o mundo todo. Mas a maravilha no ar até as 4. E quem ouviu ontem o papo com a cantora portuguesa Carminho, sacou. Se não ouviu, vou te dar um toque. Ela está querendo, se você assistiu o último show que ela fez aqui, show mais recente, ela fez com participação do Milton. Milton estava na plateia e ela chamou ele, ele subiu no palco, fizeram uma música juntos. E ela está querendo, se você fez fotos desse momento, hoje em dia as pessoas vão para o show, nem assistem o show, né? Ficam só no celular fotografando ou fazendo filminho do show. Se você fez isso, mande-me, faça contato comigo aqui pelo zap, que ela está querendo essas fotos, quem sabe a gente consegue. E aí ela me colocou de intermediário. Gostou, Flávio Henrique Silveira? Intermediário.
2: Isso.
1: E no programa de hoje nós vamos cantar parabéns para uma cantora maravilhosa que nasceu aqui na Rádio Inconfidência. Se ela estivesse aqui, estaria aniversariando hoje. Também no programa de hoje, surpresa, também no programa de hoje nós vamos matar a saudade de um compositor, matar um pouquinho da saudade de um compositor que também começou a sua carreira aqui na Inconfidência. Vai ter também um trem chamado Trem Azul. Vai ter também no programa a voz e violão de, olha, vocês não vão acreditar, o violão maravilhoso, a voz maravilhosa. Aguarde, tudo isso surpresas até as 4 da tarde aqui no Bazar Maravilha. Meu nome é Tuti Maravilha, mas você pode me chamar hoje, até a meia-noite, de Zé do Boi, do Boi. Saberás o porquê daqui a pouco. E agora nossa boa tarde para o nosso produtor Flávio Henrique Silveira. Boa tarde.
2: Boa tarde, Vossa Excelência. Boa tarde, Zé Lu e equipe. Boa tarde aos nossos ouvintes.
1: E hoje ele está fantasiado de zoológico.
2: Zoológico.
1: A camisa dele cheia de bichinhos. Isso. Ferozes e não ferozes.
2: Ferozes e inocentes.
1: Inocentes. Isso. Exatamente. Boa tarde, Flávio Henrique. E o Flávio é aquele que sabe que aniversariante do dia de hoje é uma mineira de onde mesmo? Onde ela nasceu?
2: Uma mineira?
1: É.
2: Ela quando ela nasceu era Paraupeba, mas depois virou Caetanó. Né?
1: Exatamente, isso. Ele sabe tudo, cara. E ela trabalhou numa fábrica de
2: tecidos.
1: Exatamente, tecidos. Fábrica de tecidos Cedro e Cachoeira, ali no bairro Renascença. Isso. Ela tinha quantos anos quando ela trabalhou lá? Quer ver, ele sabe tudo.
2: Não, e também, quantos anos que ela tinha lá? Ela tinha uns 15 anos, 14.
1: 14 anos, exatamente. E ela começou cantando que tipo de música, Flávio Henrique? Conta pra gente.
2: Cantava bolero,
1: isso,
2: né?
1: E esses ritmos sabe. Aí. É, isso. E depois passou a ser uma das vozes do samba brasileiro e do afro-samba também, né?
2: Graças aí ao olho, ao insight, né? Da Adelson Alves, grande radialista do Rio de Janeiro, que ele sacou, não, você vai pro samba que você vai se dar melhor. É. A gente tinha até gravado samba, aquela do Ataúfo Alves, né? Mas não era só samba, grava um monte de coisa, tentou um monte de coisa, até Jovem Guarda ela participou, mas foi o Adelson Alves que deu a guinada na carreira dela. O pulo do gato foi ali, né?
1: É interessante isso nas histórias dos intérpretes da música brasileira, que sempre tem alguém no início de carreira, que é o anjo de guarda, né? É. Que chegou perto e falou, não, minha filha, pode mudar o estilo.
2: Ou dar um nome, né? Dar um apelido, igual, por exemplo, né? Lembrei agora, Elisete Cardoso, quem deu o apelido de Divina foi o Haroldo Costa, né? Falou, você é a Divina. É. E pegou o resto da vida dela, né? Então, exatamente, tem as pessoas que dão um empurrãozinho pro outro aí durante a carreira, né?
1: Agora, essa moça que a gente tá falando dela aqui hoje, o nome dela, na certidão dela, é Clara Francisca Gonçalves Pinheiro. Ela adotou o Nunes, e quem que teve a ideia que trocou o nome dela, você sabe?
2: Quem trocou o nome dela?
1: É.
2: Foi aqui em Belo Horizonte ainda?
1: Foi aqui ainda.
2: Então, foi... Não foi Jadir Ambrosio, não, foi?
1: Não.
2: Não. Quem será? Foi nosso amigo Ricardo Parreiras, também não.
1: Também não.
2: Não vou saber não quem foi, não.
1: Foi um radialista e produtor musical chamado Cid Carvalho.
2: Cid Carvalho.
1: Daqui de Belo Horizonte. E falou, não, você não pode chamar Clara Francisca. Cantora Clara Francisca. E aí ficaram pesquisando e ela pegou o Nunes, que era o sobrenome da mãe dela. A mãe dela chamava Amélia Gonçalves Nunes. Aí ele falou, Cid Carvalho, não, você vai ser Clara Nunes. Ela não tinha Nunes no sobrenome dela. E se tornou essa cantora maravilhosa. Começou a primeira vez que ela cantou no rádio, foi aqui na Rádio Confidência. Ela, inclusive, existia naquela época um concurso chamado A Voz de Ouro ABC. E era um concurso regional, estadual e depois a etapa nacional. E ela ganhou Minas Gerais, a etapa estadual, foi para o Rio de Janeiro, para a etapa nacional e ficou em terceiro lugar. O nome dela é Clara Nunes. E ela também, Flávio Henrique, vai contar pra gente, foi a primeira mulher a vender mais de
2: discos de ouro, né? 100 mil cópias, né?
1: 100 mil cópias.
2: E ela, já li isso em algum lugar, não sei se isso ainda se é verdade e tal, mas nos anos 70, depois de Roberto Carlos, era ela e Martim da Vila, foram os grandes vendedores de discos nos anos 70, né? Da parte do Alvorecer, todo o disco dela vendia mais de 100 mil, né?
1: O disco que ela vendeu mais, o Alvorecer, é o disco que ela vendeu 100 mil cópias, mais de 100 mil cópias, se tornou a primeira mulher a ultrapassar essa marca, e é do álbum Alvorecer, de 1974, e esse álbum é o sétimo álbum de estúdio dela, sétimo na carreira. Agora, naquela época, lançava-se disco um por ano,
2: E ela já tinha lançado de outros ritmos também, né?
1: Também, então, né? Também. E tem mais uma historinha bacana que eu me lembrei. No início dos anos 60, ela conheceu o Aurino, que eu conheci muito. O Aurino tinha, inclusive, uma lambreta. Lembra de lambreta?
2: Sim.
1: Na Europa, na Itália, tem muitas lambretas maravilhosas. E ele tinha, e ele era do meu bairro. Por quê? Ele era do meu bairro, assim, vizinho mesmo. Era no quarteirão da frente, quarteirão seguindo ali onde eu nasci, no Barro Preto. E o Aurino Araújo era irmão do Eduardo Araújo, tá? De Joaíma, uma família mineira de Joaíma. E ele passou a namorar a Clara. Olha só, e aí ele, reza a lenda, levou Clarinha para conhecer outros artistas e outros lugares, viajou com ela. Agora, eu era menininho, 60, eu tinha 10 anos, ele já tinha seus 18, agora era um gato, e claro, o irmão já era mais ou menos famoso, Eduardo Araújo, né? Já participava de programas de televisão, TV Belo Horizonte. E aí ele namorou a Clara. Olha que graça, que mundo pequeno, né? Aurino, o nome dele, Aurino Araújo. Viva, viva Clara Nunes, se estivesse aqui, estaria aniversariando hoje. Salve, salve.
2: E quando o Paulo César Pinheiro esteve aqui no estúdio, ele contou pra gente, não sei se foi ao vivo ou se foi em off, que a Baixinha, tinha uma época que a Baixinha tava muito próxima da Clara, que as duas saíam pra comprar roupas juntas, umas coisas assim, né? Teve essa história também.
1: É, porque a Baixinha gravou muita música do
2: Paulo César com Baden, né? Principalmente.
1: Gostava da música dele. Aí se tornaram amigas mesmo. Agora, Flávio Henrique, Dona Clara Nunes, ela gravou 16 álbuns de estúdio, 92 compactos, naquela época gravava-se compactos também, simples, foram lançados na carreira dela, e gravou um total de 160 a 180 canções gravadas, tá? Salve, salve, Clara Nunes. E a perguntinha de hoje já vou dar e o Flávio vai responder agora, ele é o primeiro a responder. Qual a gravação de Clara?
2: Essas perguntas são difíceis, né? Você gosta?
1: É só uma.
2: Você gosta de castigar, né?
1: Nossa. Mas às vezes o ouvinte tem uma que a gente não conhece. E aí é bacana. Pesquisa Data Maravilha. Qual a gravação de Clara Nunes que Flávio Henrique mais gosta?
2: E dela é difícil, porque como eu faço programação aqui do samba, né? O samba direto.
1: Outra vez.
2: E o samba é meu ritmo predileto. E a Clara, junto com a Beth Carvalho, são as duas cantoras de samba mais importantes da nossa história, independentemente aí da era, né? É difícil, viu?
1: Não. É difícil, né?
2: Nossa senhora.
1: São só 180 músicas. Você escolher uma que você gosta. Que
2: vou escolher uma que eu programo muito, assim. Devia até programar menos. Coisa da Antiga, que é do Wilson Moreira, Ney Lopes. Adoro essa música. Ela é pra cima, né? Isso é coisa da... Essa é linda a gravação.
1: Também gosto muito. Gosto muito. Não, você falou certo. Ontem eu fui programado, nós vamos abrir o programa com Clara. É difícil. Mas aí o que eu fiz? Nós vamos ouvir no início do programa hoje duas faixas do álbum que vendeu mais de 100 mil cópias. Aí eu saí fora, entendeu? Falei, esse é roubado, eu não vou conseguir escolher duas músicas para abrir. Aí lembrei dessa história, o antológico álbum Alvorecer.
2: Não, vou mudar, professor. Vou escolher Feira de Mangai, que é um hino. Vou sair do samba, que ela também cantava uns forrós, né? E a versão dela é inigualável. É um hino. Aquilo é um hino. É uma coisa maravilhosa.
1: Moreno de Angola também é maravilhoso.
2: É muita coisa.
1: Agora, eu tenho uma história com Clarinha ótima. Porque eu conheci Clara, trabalhei várias vezes com ela. Eu fiz com ela Poeta, Moça e Violão. Ela é Vinícius Toquinho. E fiz o inesquecível, né? Brasileiro, Profissão, Esperança. Ela vivendo Dolores Duran no palco. Cara, era tão diferente e era tão maravilhoso, sabe? Eu fiz também, claro, em ginásio do Minas, Tênis Clube ali, Rua da Bahia, ginásio, não tinha acústica nenhuma, né? A gente fez lá também show lotado. Clarinha foi e era de uma simplicidade. Dindinha, que ela foi criada pela irmã da mãe, pela tia, né? A Dindinha. E Dindinha sempre presente. O Guima, meu amigo, meu colega de caminhada, sobrinho dela, Guima, um beijo aí pra você. E hoje Clara Nunes, se estivesse aqui, estaria aniversariando, por isso essa conversa sobre Clarinha. E merece, né, Flávio Henrique?
2: Merece.
1: Se existe uma cantora que merece.
2: E agora vamos fazer um filme ou série, não vou saber de cabeça. A Camila Pitanga, né, vai viver a Clara Nunes.
1: Ah, eu vi essa notícia.
2: Eu não sei se é filme ou série. Agora memória de vez em quando falha. Não sei, mas eu acho que é filme, vou olhar aqui.
1: Eu acho que é uma série.
2: É séria, então vamos
1: pedir
2: ajuda ao São Google.
1: Vamos ver quem ganha. Gente, a perguntinha de hoje é essa. Qual a gravação de Clara Nunes, uma gravação só, que você mais gosta? Responde aí no nosso zap 982-99-1282. Repetindo, 982-99-1282. O que temos aí para os ouvintes? Você achou aí?
2: É um filme mesmo.
1: É filme?
2: Filme, vai chamar Clara.
1: E
2: vai ser... Camila Pitanga vai viver a Clara Nunes no filme, tá? E vai ser focada na década de 70, né? Que é o auge, a ascensão da Clara Nunes, né?
1: Isso. E aí, Flávio Henrique, o que temos para os ouvintes hoje?
2: Hoje nós temos ingressos para o espetáculo de dança Elisa o Legado, com a direção da Isabela Lorene, a Companhia de Dança de Arte de Santa Luzia. Eles estão em cartaz há alguns anos com esse espetáculo. Voltam agora, sessão única em Belo Horizonte, no domingo, 18h30, lá no Teatro Padre Machado, Avenida do Contorno, número 6.475. Nós temos um par de ingressos. E também, né, esse ano estamos lembrando aí 20 anos, né, vivenciando 20 anos sem Vanderly. Vai acontecer o show Menino Poeta, um show com a cantora Bárbara Barcelos, né, que inclusive gravou com ele no disco dela, e o Enéas Xavier, grande músico, instrumentista aqui de Belo Horizonte, também ele tocou com o Vander, né, fez parte da banda do Vander durante um tempo, e com arranjos exclusivos do Toninho Horta para cordas, vão fazer um show em homenagem homenagem ao Vanderly. Sessão única também, domingo, 5 da tarde, Teatro de Câmara do Cine Teatro Brasil, na Praça 7. Nós temos um par de ingressos também. Então, você que for participar aí da Pesquisa Maravilha de hoje...
1: Data Maravilha.
2: Data Maravilha, já indique qual brinde você quer, se você quer ver uma homenagem a Elis Regina ou se você quer ver uma homenagem ao Vanderly, tá bom? Okay, um é espetáculo de dança e o outro é um show, tá bom?
1: Vale escolher, mande seu nome completo pro nosso zap e responda a perguntinha. Qual a gravação de Clara Nunes que você mais gosta? Repetindo, o nosso zap é 982-99-1282. Se estiver fora de BH, coloque 31 na frente. Combinado? Flávio Henrique, eu trouxe também uma frase solta pelos muros, pelo ar da cidade. Uma frase que eu gostei muito.
2: Tá, eu tô aguardando. O Antônio. O Antônio tá muito sumido. Assim, tô com saudade dele.
1: Ué,
2: não é possível.
1: Tô com saudade.
2: Eu tô achando que ele esqueceu da gente, mas tudo
1: será?
2: Bem.
1: Será? Será que
2: bem.
1: Esqueceu? É. Tomara que não, Mas olha que frase boa, escrito no portão. Sabe os portões grandes de garagem?
2: Uhum.
1: Nem era garagem, é um muro de casa mesmo. Escrito no portão o seguinte, abre aspas, cuidado com o dono do cão. Adorei.
2: E tem uns donos de cães aí que são mais raivosos que os próprios cães, né? Esse a gente tá vendo direto aí.
1: Cuidado com o dono do cão.
2: Isso.
1: É ótimo essa frase, adorei. E Flávio Henrique, você já tá preparado? Eu sei, já fez sua malinha, sua necessaire, que você vai viajar hoje para o aniversário da cidade de Valente.
2: Cidade de Valente?
1: Valente.
2: Olha
1: você
2: só.
1: Sabe onde fica?
2: Valente.
1: Valente.
2: Valente. Pior que eu não sei,
1: fica
2: viu?
1: Onde é que fica?
2: Porque não fica em São Paulo, não, né?
1: Não é São Paulo.
2: Também não é Bahia também, não, né?
1: Bahia! Acertou, Bahia! Bahia!
2: Você conhece?
1: Não conheço. 68 anos de fundação hoje e fica a 238 quilômetros de Salvador, subindo ali pro norte. Eu só conheço a beirada, o beira-mar da Bahia indo pro norte, que eu fui pro Maceió de carro uma vez, fica mais pra dentro do estado, entendeu?
2: É, eu falei isso aqui um dia, né? Se eu fosse uma cidade baiana, ia ser cidade no litoral. Eu não ia querer essa
1: no sul da Bahia, tá?
2: No interior, não, tá? Mas tudo bem. Cada um escolhe o que quer ser, né? É isso.
1: Cada um é cada qual, né? E a cidade de Valente possui 31 mil habitantes. Ela começou no século XX, era uma imensa fazenda de gado, e a origem do nome Valente, eu já contei essa história aqui, eu acho, se não me engano, foi por causa de um boi que tinha desgarrou-se do rebanho e morreu afogado, caindo no rio, e passou a ser chamado de Boi Valente. O lugar que ele caiu passou a ser chamado de Caldeirão do Boi Valente, e a cidade começou a crescer em volta desse lugar que o boi caiu, o Boi Valente, e assim mudaram o nome da fazenda para Boi Valente. Mas em 1958 tiraram o boi e ficou só Valente.
2: Só Valente.
1: Tá entendendo?
2: Uhum.
1: Então o nome da cidade é Valente, na Bahia. E a cidade tem uma grande produção de fios naturais, tapetes e carpetes de sisal. Engraçado, o dia que eu descobri isso, eu lembro até o dia. Esse material faz carpete, tapetes e tal, vem do sisal. E o sisal é uma planta com umas folhas compridas, você conhece, né? É assim, pontiaguda e compridas, assim. Ali seca, vira fios, cara. E aí faz o trançado.
2: Vou olhar a imagem aqui pra ver se eu tô lembrando.
1: Olha, aprende aí que vai cair na prova, tá?
2: Sisal,
1: tá? E quem nasce em Valente é o quê, Flávio Henrique?
2: A cidade,
1: inclusive, é considerada a capital do sisal. Tá, no Brasil.
2: Valentense.
1: Valentense, exatamente.
2: Esse aqui.
1: Ó. Uhum. Que tem vários jardins e área decorativa.
2: Ele inclusive. É bonito, né? É imponente, né?
1: E essa folha, você tirou essa folha, ela seca e vira fios.
2: E vira essa corda aqui, né?
1: Isso. Doido demais, né?
2: É tipo um barbantinho, né?
1: E aí você vai tecendo. Uhum. Você pode fazer um curso de tapete, de sisal, né? Você ainda é jovem, ainda dá tempo.
2: Você que é o moço aqui que faz cursos e tem várias profissões aqui.
1: Pedro Henrique é que gosta de fazer curso.
2: Não, mas você que é o que tem várias profissões aí, testa não sei o que, essas coisas aí. Então, você que
1: na
2: tem
1: época
2: que.
1: Das férias,
2: você que tem que nos ensinar, tá bom?
1: Flávio Henrique, a área cultural, 14 horas 21 minutinhos. Que temos aí de bacana?
2: E hoje estamos entrando aí na segunda semana da 11ª edição do Festival Quatro Estações, que é aquele festival que acontece ali no Vale do Sol, comunidade de Nova Lima. E são várias, várias atividades, tem espetáculos teatrais, encontros de improvisadores, dança, músicas, trilhas pelas matas. Tem, por exemplo, o espetáculo Angelina, da Rosa Antunha, o encontro de improvisadores da Cuique Companhia de Dança, o forró do Hudson de Souza, tem culinária, comidinhas, integração com a natureza, várias coisas. Entre, é só você digitar aí no São Google ou nas redes sociais, a 11ª edição do Festival Quatro Estações, aqui pertinho, no Vale do Sol, em Nova Lima, tá? Quem é da região, quem é de BH também, é rapidinho para você chegar lá. E tudo de graça. Estamos em vários espaços da cidade. Amanhã, quinta-feira, acontece o seminário Mulheres nas Artes da Cena, Gestão, Redes e Profissionalização, que vai reunir a Thalita Braga, que é fundadora da Azula Companhia de Teatro, Liliane Alves, do grupo Entre Elas, Casa do Beto, do Beco, e Amora Tito, além de representantes do grupo Morro em Cena. Então, esse seminário acontece nessa quinta-feira, voltado aí para as pessoas que trabalham com as artes visuais, né, as mulheres principalmente. Vai acontecer lá no Teatro Marília, Avenida Professor Alfredo Balena, 586, em Santa Efigênia. Como eu disse, amanhã, a partir das 7 da noite até as 10, a entrada é franca, mas você precisa retirar com antecedência os ingressos pelo simpla.com.br.
1: Aqui, ó, o nosso ouvinte aqui, Hugo Bagstons Neto, dizendo o seguinte: boa tarde, Tuti Maravilha e equipe. Durante a programação da Rádio Confidência, o Bazar Maravilha é anunciado com 38 anos. É culpa de Zé Lu.
2: Temos que mudar
1: Zé Lu,
2: aí.
1: Culpa dele que não mudou ainda, depois de 38.
2: A gente tem que trocar a coisa toda, a vinheta toda, né? Mas vamos fazer isso.
1: Ô, Hugo, né? Culpa do Zé Lu. Entendeu? Ele que ainda não pediu o Everton pra gravar.
2: Mas é
1: lá 39.
2: O Bazar é vaidoso, gosta das pessoas que gostam quando é idade, então faz pra baixo, entendeu? Tem gente que ainda é assim, poucas, acho que isso acabou muito, né? Mas tem gente que diminui a idade ainda, o Bazar Maravilha é um deles, tá bom?
1: Eu aumento, né? Minha irmã fica pé da vida. Eu falo, eu tenho 80 anos. Ela fala, não me envelhece, não.
2: Mas tem gente que é assim, como é que é o nome do ouvinte? O
1: Hugo.
2: Hugo, tem gente que gosta quando é idade, mas nós vamos conversar com o Bazar direitinho, né? Falei, revelar a verdadeira.
1: Deixa o Zé Lu chegar que a gente vai falar com ele. Zé Lu tá tomando sol agora com... Como é que chama isso?
2: É um cap. Isso é um cap?
1: Cap.
2: A viseira.
1: É o boné, a viseira. Isso. Que ele tá tomando sol, bronzeando, mas no rosto ele não gosta de tomar sol. Não é isso? Flávio Henrique, mais algum toque?
2: Mais um toque aqui neste domingo agora, dia 16 de agosto, vai acontecer uma mostra cultural realizada pelo grupo Macambas, se chama Macambas na Rua, Brincar, Contar e Celebrar a Vila Acaba Mundo. Uma homenagem aí à Vila Acaba Mundo. Vai rolar um cortejo cultural, oficinas, brincadeiras tradicionais, espetáculos e apresentações de jovens artistas da comunidade Vila Acaba Mundo, que fica aqui na região sul, ali, né, perto do bairro Sion. E inclusive o Macamba Brincante é um grupo que surgiu há alguns anos lá no Vila Acaba Mundo, tá? Então a programação acontece nesse domingo na Praça Carioca, lá no bairro Sion, a partir das 9 da manhã e vai até as 2 da tarde. A entrada é franca, é só você chegar, tá bom?
1: E o nosso ouvinte Davi Salvador dando toque aqui. Eu achei que tinha acabado já, mas ele dizendo que não. A exposição em homenagem a Clara Nunes no Museu da Moda, ali na Rua da Bahia,
2: isso, é verdade,
1: com a Avenida Amazonas, bem no centro, ali, aquele prédio que parece igreja. Está uma exposição lá com os figurinos, roupas que Clara Nunes usou. Obrigado, Davi Salvador, pelo toque. Valeu.
2: Valeu.
1: Flávio Henrique, valeu, tá? Obrigadíssimo. Olha, vai tomar sua aguinha e dê água para os animais aí da sua camisa, tá?
2: Tá bom.
1: Zoológico.
2: Muito obrigado.
1: Tá bom?
2: Até amanhã.
1: Zé Lu, vamos começar? Vamos começar? E começando hoje, claro, com Clara Nunes, do disco que ela vendeu mais de 100 mil cópias, cara, na época. Isso foi em 1974. Então vamos ouvi-la, duas faixas desse disco. Solta aí, Zé Lu, por favor.

0: Parabéns pra você, Clara Nunes. Parabéns. Caçula, né? A Clarinha era caçula de uma família com 7 filhos. E ela caçula. E corrigindo, eu falei que Dindim era tia dela. Não, Dindim era irmã de Clara. E foi que criou ela. Ela e os outros irmãos que eram mais velhos. E porque Clara, olha que triste, com apenas 6 anos de idade, ela ficou órfã de pai e mãe. E aí os irmãos mais velhos que criaram ela. E ela já começou a cantar nas aulas de catecismo, na época, ela cantava as ladainhas em latim, no coro da igreja. Foi aí que foi dada a largada. Aí ela veio para Belo Horizonte, aos 14 anos, trabalhar como tecelã aqui em BH. E aí ela conheceu, você conhece ele, o Jair Ambrósio. O Jair Ambrósio fez o hino do Cruzeiro, Cruzeiro Esporte Clube. E ela conheceu o Jair Ambrósio, violonista. Ele ficou encantado com a voz de Clara. E aí, o que, que ele fez? Trouxe Clara aqui para a Rádio Inconfidência. Os programas de rádio, na época, eram de auditório, tinha plateia, ouvintes. E aí, ela começou a cantar aqui na Rádio Inconfidência. Salve, salve, Clarinha! E se ela estivesse aqui com a gente, estaria comemorando hoje 84 aninhos. Mineira Guerreira era o apelido dela. Salve, salve, Clara Nunes, que fez aí Meu Sapato Já Furou, do Mauro Duarte e do Elton Medeiros. E antes ela fez Conto de Areia, do Romildo e Toninho. As duas faixas fazem parte do álbum Alvorecer, que ela lançou em 74 e que vendeu, chegou à marca de mais de 100 mil cópias de discos vendidos. Foi a primeira mulher que conseguiu esse número, ultrapassar essa marca de 100 mil cópias de discos. Salve, salve, Clara Nunes. Vamos agora para um pequeno intervalo e voltamos com recadinho. O recadinho é da Isabela Lorene, diretora do espetáculo Elis, o Legado, da Bela Academia de Arte de Santa Luzia. Ela manda recado daqui um minutinho.
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0: Mandei um recado pro meu namorado, mas não vou mandar não, vamos receber recadinho. E o recado que vamos receber hoje é da Isabela Lorene, que é diretora, criadora e coreógrafa do espetáculo Elis, o Legado. E ela mandou um recadinho pra gente. Fala, Isabela!
9: Alô, alô, ouvintes da Inconfidência, alô, Tuti Maravilha, muito obrigada pelo espaço. Aqui quem fala é Isabela Lorene, conhecida como Bela. Sou diretora da Bela Academia Mineira de Arte em Santa Luzia e também fundadora da Companhia de Dança Arte para Todos. E vim fazer um convite muito especial para vocês esse final de semana. Nós vamos apresentar o espetáculo Elis, o Legado, que a gente começou ele desde 2022, fez circulação já em algumas cidades de Minas. e é um repertório de uma companhia de dança independente, com uma programação especial dessa vez, com participação da cantora Silvia Neiva, em Santa Luzia, no sábado, e Arthur Figueiredo, no sax. E no domingo, com a Flaviane Orlando e o João Paulo, no Instituto Padre Machado. É um espetáculo baseado na história e vida da Elis Regina, no documentário do Hugo Prata, que é sensacional, Viver é Melhor que Sonhar, e na pesquisa que eu realizei para poder, né, homenagear da melhor forma possível essa artista incrível, que não está mais entre nós, mas que seu legado é para sempre. Então, com a presença de vocês, nós temos apresentações, né, interpretações das músicas com balé, jazz, dança contemporânea, danças urbanas. É bem diferente, assim, do que a gente costuma ver, né? Que é normalmente shows de música, esse tem dança. Então, para os olhos, os ouvidos, para a gente sentir a energia das músicas da Elis no nosso corpo. Espero todos vocês. Os ingressos estão à venda na plataforma do Simpla. E digita lá, Elis, o legado. Sábado em Santa Luzia, domingo em Belo Horizonte. Espero vocês.
0: Falou e disse, Isabela. Parabéns, Isabela Lorene, coreógrafa, diretora e criadora do espetáculo Elis, o Legado. E o genial é que ela coloca a dança contemporânea, a dança jazz, o balé clássico e também o samba, contando a história da baixinha. E aqui em BH é no Teatro Padre Machado, domingo, às 18 horas e 30 minutinhos, mais conhecida como 6h30 da tarde ou da noite. Única apresentação em BH, domingo, Teatro do Padre Machado. Padre Machado é o colégio ali, Rua Lavras, com a Avenida do Contorno, pertinho ali do Getúlio Vargas, aquela área ali, Savassi, entendeu? É ali no colégio Padre Machado. Domingo, 6h30 da tarde, a Bela Academia de Arte de Santa Luzia, com o espetáculo Elis, o Legado. Valeu, Isabela Lorene, beijo aí pra você e todos os bailarinos aí, beijo pra eles. E agora, no Bazar, vamos matar a saudade um pouquinho, de um compositor que também começou a sua carreira como Clara Nunes, aqui no microfone da Inconfidência. Sabe quem é ele? Solta aí, Zé Lu, por favor.

Agora a gente ouve o Vandeco, a gente vê até a cara do Vandeco, é ou não é? A gente vê a cara. Vandeco era daqueles artistas que saíram daqui, né, da nossa Rádio Confidência, e viviam aqui, né? O início da carreira dele foi aqui na rádio e vivia. Inclusive, ele fez a valsa quando a rádio completou 70 anos, aquela valsa linda, é dele. E 20 anos, cara, que Vandeco virou estrela, furou fila, né? Furou fila. E ele fez aí gravação ao vivo, Contra o Tempo, do disco de 2003, é dele, Contra o Tempo, e antes também dele, Pensei Que Fosse o Céu. E o arranjo de Pensei Que Fosse o Céu é do Enéas Xavier. E salve, salve, Vanderly, nosso querido Vandeco. E agora chegou a hora de ouvir do mesmo disco, ouvir aquele maestro soberano. Vamos ouvir duas faixas de um álbum que ele lançou em 1994, com o título de Antônio Brasileiro. Vamos ouvir duas faixas agora.

coisas que a gente se esquece de dizer.

0: Antônio Brasileiro, Tom Jobim, Maestro Soberano, fez aí do álbum dele, Antônio Brasileiro. Esse álbum ele lançou em 1994 e foi o último disco do Tom de estúdio. E o interessante é que ele gravou esse disco durante o ano, e o disco foi lançado em dezembro, alguns dias, no início, final de novembro, na verdade, foi o lançamento. Naquela época as gravadoras lançavam os discos a partir de novembro para, claro, Natal, né, para que as pessoas pudessem conhecer o disco, comprar e dar de presente de Natal. Então o disco foi lançado antes um pouquinho de dezembro, e no início de dezembro o Tom virou estrela, né, no dia 8 de dezembro, e foi o último disco dele. E ele gravou do Lô e do Ronaldo Bastos o Trem Azul, e antes ele fez dele Querida. E a história dessa gravação dele em relação à baixinha foi o seguinte: quando o disco saiu, a comadre ouviu o disco em algum lugar, no rádio, sei lá onde, e aí me ligou, né? Imediatamente falou: Tuti, porque eu ia sempre fim de semana, eu não tinha o que fazer, eu ia para São Paulo. E ela falou: você vem esse fim de semana, né? Eu nem ia. Eu falei assim: não, acho que não. Ela falou: não, vem sim, vai lá, pega a sua passagem. Ela já mandava passagem, eu pegava na VASP na época. Geraldinho, um beijo. Mas aí eu fui para São Paulo, sabe por quê? Ela me pediu, ela falou: traga tudo que você tem aí do Lô Borges. E aí ela fez o Trem Azul, né? O show Trem Azul. Tudo, tá? Disco, fotos que você tem dele, tudo. Porque ela ouviu o Tom com o Trem Azul, aí ela entusiasmou, falou: vou querer gravar também Lô Borges. E aconteceu essa história. E essa gravação do Tom é linda, né? Desse Trem Azul dele. É linda, linda, linda. Esse disco é de 1994. O título, Antônio Brasileiro. E o título tem mais um detalhe. Ele colocou esse título no disco, Tom, por homenagem ao Chico, que tinha lançado Para Todos, e citava na música, né, Antônio Brasileiro, Maestro Soberano. Aí ele usou Antônio Brasileiro. Vamos agora para um pequeno intervalo? Vamos, Zé Lu. Sai da praia, Zé Lu. Zé Lu tá na praia, lá no sol, gente. Sai da praia, Zé Lu. Vamos então fazer o quê? Vamos para o intervalo e voltamos já já.
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2: Um homem de 27 anos morreu e um de 31 anos ficou ferido em um incêndio que atingiu um apartamento no bairro Água Branca, em Contagem, na manhã desta quarta-feira. De acordo com o Corpo de Bombeiros, o apartamento onde ocorreu o incêndio fica no primeiro piso de um conjunto habitacional. Moradores do condomínio e vizinhos disseram que ouviram uma forte explosão no local pouco antes do fogo e um forte cheiro de gás de cozinha. O corpo do homem de 27 anos foi encontrado carbonizado. A vítima, de 31 anos, foi socorrida em estado grave e levada para um hospital por uma ambulância de suporte avançado do SAMU. Durante a operação de combate ao fogo e resgate das vítimas, moradores dos outros apartamentos foram retirados do local em segurança com o apoio da Polícia Militar, que também isolou as ruas de acesso para facilitar o deslocamento de ambulâncias e outros veículos de emergência. Com a finalização do combate ao fogo e o resfriamento no apartamento, peritos da Polícia Civil realizaram os primeiros levantamentos para investigar as causas do incêndio. O corpo do morador de 27 anos foi levado para o IML, onde passará por exames. A Defesa Civil de Contagem irá realizar uma vistoria no local para verificar possíveis danos à estrutura. Outro incêndio na madrugada desta quarta-feira atingiu um apartamento no bairro Colégio Batista, na região noroeste de Belo Horizonte. Conforme o Corpo de Bombeiros, 4 pessoas precisaram de atendimento médico devido à inalação de fumaça. Elas foram socorridas no local e depois encaminhadas para unidades de saúde por ambulâncias do SAMU, nenhuma delas em estado grave. Moradores dos dois blocos do condomínio tiveram que sair durante a operação de combate às chamas. A Polícia Militar auxiliou na retirada dos moradores e de animais domésticos. Ainda de acordo com os bombeiros, o fogo teria começado em um ar-condicionado em um apartamento no quarto andar. A moradora do apartamento disse que acordou com as chamas. Após a extinção do fogo e o resfriamento, os moradores do bloco não atingido foram liberados para voltar para as residências. Os moradores do bloco onde fica o apartamento atingido pelo incêndio foram orientados a aguardar uma vistoria da Defesa Civil. Reportagem Leandro Siqueira.
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0: 15 horas no prego.
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0: Se a nossa mineira guerreira estivesse aqui, estaria aniversariando hoje, completando 84 anos. Salve, salve, Clara Nunes. E a perguntinha de hoje, qual a gravação de Clara? Pergunta difícil, né? Qual a gravação de Clara que você mais gosta? Olha, a Dengue informa. Por enquanto, as mais votadas são Feira de Mangaio, Canto das Três Raças, Canto de Ossanha, Uma Sereno quando ela pisou na areia, também votada, e outras aqui. E eu quero a sua resposta. Qual a gravação de Clara Nunes que você mais gosta? Responde aí no nosso zap 982-99-1282. 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Você pode escolher os ingressos, tá? E escreva aí no nosso zap 982-99-1282. Enquanto você responde, vamos agora para a hora da baixinha, e sempre oferecemos para aniversariantes do dia, e hoje é aniversário de um querido, só que ainda não chegou, PC, Paulo César. Paulo César Furtado, nosso operador de som. O que o Zé Lu faz na FM, o PC faz na AM. Fica lá na mesinha apertando botão, aperta botão aqui, aperta botão ali, fica na praia, sai da praia, aperta mais botão. É assim que ele fica também, entendeu? Então, parabéns para o PC, que faz inclusive as férias, né? Substitui Zé Lu. Hoje é aniversário dele. PC, Paulo César Furtado, parabéns. E a nossa ouvinte Maria Luciana da Silva está aqui desorientada, dizendo: domingo é meu aniversário. Ô Maria Luciana da Silva, domingo está faltando. Olha, hoje é quarta, falta quinta, falta sexta, falta sábado. Mas parabéns desde já, Maria Luciana da Silva. E vai para Clarinha, que espero que ela esteja ouvindo lá em cima com a baixinha, e a baixinha cantando para ela. Então, com vocês, ela.
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Só faltou chegar o Jairzão e falar, cantando: deixa que diga, que pensem, que fale, deixa isso pra lá, vem pra cá, o que é que tem? Só faltou, né? Ela fez aí Deixa, que é do Baden e do poetinha Vinícius de Moraes, e antes ela fez do Paulinho da Viola, Sinal Fechado. Ofereço hoje para o nosso operador. Aí ele chegou, acendeu a luz. Cadê ele, aniversariante? PC, cadê você? Ele não tá na sala, mas já acendeu a luz. Sinal que ele já chegou, o aniversariante do dia, Paulo César Furtado. Parabéns, PC. E hoje também Clarinha, lá em cima, virou estrela, tá lá, quem sabe, nos ouvindo. Parabéns para Clara Nunes. Inclusive, a pergunta de hoje é: qual a gravação de Clara que você mais gosta? Olha, tá empatando aqui Feira de Mangaio, Canto das Três Raças, Morena de Angola, Na Linha do Mar, O Mar Serenou, Canto de Ossanha, Portela na Avenida, Deusa dos Orixás. Qual que é a gravação que você mais gosta? Responde aí no nosso zap 982-99-1282. Enquanto isso, vamos ouvir agora, em dose dupla, o Luiz Gabriel Lopes. O nome dele agora, artístico, é Luiz Gá. E ele montou o Graviola, aquele grupo maravilhoso, e hoje tem a sua carreira solo com o nome de Luiz Gá. Vamos ouvi-lo agora em dose dupla.

0: Você acabou de ouvir Luiz Gabriel Lopes do Graviola, e hoje o Luiz Gabriel Lopes é Luiz Gar, e ele fez aí do Caetano Alguém Cantando. E antes ele fez com a participação do Izen. O Izen é um francês, mas que morou aqui em vários países da América Latina, e atualmente ele vive em Lisboa, Portugal. Se não me engano, o Luiz Gar o conheceu lá em Lisboa, e ele é produtor musical, é intérprete, é DJ, e ele participou da gravação aí com o Luiz Gar. Eles fizeram Pé da Laranjeira, que é do Luiz Gar, Luiz Gabriel Lopes. Beijos aí, Luiz Gar. Mas a maravilha, até às 16h, tocando a boa música brasileira, especialmente para você que é ouvinte de ouvido de fino trato. E agora vamos ouvir uma faixa de um álbum que acaba de ser lançado com o nome de Encontros. Eles pegaram várias gravações de Maria Bethânia dividindo o microfone com outros intérpretes e lançaram esse álbum agora, esse ano de 2026, com o título Encontros. Vamos ouvir uma faixa agora onde Bethânia divide o microfone com filhote de Caetano, sobrinho dela, Zeca Veloso. Solta aí, Zé Lu, por favor.
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viver sem mim. Que é pra acabar com esse negócio de você viver sem mim, tá entendendo? Só Vinícius, né? Pra criar essa frase maravilhosa, né? Ouvimos aí Maria Bethânia e seu sobrinho, né? Porque ele é filho do Caetano, Zeca Veloso, fizeram aí do Tom e do Vinícius, Chega de Saudade. Que é pra acabar com esse negócio de você viver longe de mim. Tá entendendo? Quer que desenha? Quer que desenha? Você tá ligado no Bazar Maravilha, até às 16h. Esse programa de rádio eu criei e apresento há 39 aninhos. Muito obrigado você pela audiência. E agora vamos ouvir Voz e Violão. A voz é do Celso Pacheco Simões, que é cantor, compositor, produtor musical, ator. Inclusive, ele trabalha no Teatro Oficina do Zé Celso. Ele começou a cantar com Jorge Maltner, estudou com Jorge Maltner, ele trabalhou também com a diretora de teatro e atriz Miriam Muniz. Ele é cantor, compositor, produtor musical e ator brasileiro, mas o nome dele artístico é Celso Sim, e ele vai ser acompanhado no violão pelo violonista, compositor maravilhoso, gaúcho de Porto Alegre, chamado Arthur Nestrovski. Então você vai ouvir Voz e Violão.

0: Tunico, faça um favor. Viu só? E eles terminam o arranjo musical igual ao início, né? Com essa batida maravilhosa. Ouvimos aí Celso Sim, acompanhado aí no violão do Arthur Nestrovski. Eles fizeram de Ismael Silva, Antunico. E antes, do Lupicínio Rodrigues, Um Favor. Vamos agora para um pequeno intervalo e eu volto já já me corrigindo aqui. Errei, olha, eu estou precisando de férias, tá? Errei aqui várias vezes, mas os nossos ouvintes maravilhosos me corrigindo aqui. Vou comentar daqui um minutinho.
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0: Sabe por que que eu gosto de fazer o programa ao vivo? Você já notou, né? Raramente eu gravo, só um feriado ou algum outro lance, mas eu gosto de fazer ao vivo, porque ao vivo é o seguinte: você erra, imediatamente os ouvintes me corrigem aqui pelo zap, e isso é maravilhoso, e vários ouvintes me corrigindo. Eu não sei se vocês notaram, na hora que eu citei quantos anos Vandeco virou estrela, eu falei assim meio sem ver da cidade, saca? Quando você fala assim, meio em dúvida, porque foi Flávio que me falou 20 anos sem Vandeco. Não são 20 anos, são 10 anos. Aí vários ouvintes escrevendo aqui: Tuti, você errou, são 10 anos que o Vandeco virou estrela. Eu também estava achando estranho, 20 anos, eu falei, gente, mas hoje eu acredito em tudo, e o tempo passa tão rápido, né, que a gente acaba acreditando, né? E teve aqui o Marcelo Pereira me corrigindo, quando eu falei da Clarinha, Clara Nunes, que ela conheceu, eu falei Jair Ambrósio, e não é Jair, é Jadir Ambrósio, que é o compositor do hino do Cruzeiro. A Clara, quando veio para Belo Horizonte, deu a sorte de conhecer o Jadir Ambrósio, e o Jadir que trouxe Clara para a Rádio Confidência. Ele levou Clara para várias rádios aqui em BH na época e trouxe ela para a Rádio Confidência, e foi aqui que ela cantou pela primeira vez aqui no microfone da rádio, graças ao Jadir Ambrósio. Quem me corrigiu aqui foi o Marcelo Pereira. Obrigado, Marcelo, e obrigado a Lurdinha e todos os outros ouvintes que me corrigiram aí também pela data do tempo que Vandeco furou fila, né? Tem 10 anos que ele furou fila. E a perguntinha de hoje é: qual a gravação de Clara você mais gosta? Aí chegando aqui uma historinha boa. A história é de quem? Deixa eu ver o nome da pessoa. Fernanda. Ela dizendo: oi, Tuti. Eu estava no aniversário de 70 anos da rádio. Aí que eu comentei aqui, né, na abertura, 70 anos da rádio. E ela dizendo: e eu tenho uma história super engraçada desse dia. Você me chamou para cantar, eu estava apresentando, né, o show da festa. Você me chamou para cantar a valsa dos 70 anos e eu, nervosa, esqueci. queria muito o CD dele, do Vander Lee. Ganhei do Tia Anastácia. Acabei trocando com a prima do Pedro Moraes, Joana, com o CD do Pedro, KKK. Ele autografou para mim, que Pedro Moraes estava lá também. E um dia, o fisioterapeuta que começou a atender o meu avô cuidava da mãe do Vander Lee e contou para o Vander Lee de mim, que essa história dela nos 70 anos da rádio. E ele gentilmente mandou um CD autografado em Desejo de Flor. Olha que linda história, olha que genial. O fisioterapeuta do avô dela era fisioterapeuta do Vandeco. O Vandeco fazia físio com ele. Aí ele contou para o Vandeco a história, e aí o Vandeco mandou o CD para ela. Que história boa, Fernanda. Gostei, tá? Obrigado aí pela participação. Chegando a outra historinha boa aqui, quer ver? É aqui, achou. É o Hilton Dantas, olha a história dele. Ele dizendo o seguinte: Tuti, hoje, 12 de agosto, aniversário da nossa amada e inesquecível Clara Nunes. Estaria completando 84. Salve, Clara. Salve, salve. Hilton Dantas, moro em Nova York. Admiro demais que você mantenha a memória de Clara Nunes sempre viva através do seu programa. Muito obrigado. É impossível escolher uma gravação de Clara, mas acho que é Morro Velho, de Milton Nascimento, que ela nunca gravou, mas cantou no show Clara Mestiça em 1983. Eu tenho essa gravação e quase o show todo em fita cassete. Tuti, por favor, me ajude a passar essa fita cassete para um produtor que possa transformá-la em um disco para que todos possam ouvi-la e assim eternizar Clara ao vivo no Clara Mestiça, no Teatro Clara Nunes, no Rio de Janeiro, em 1983. Obrigado. Hilton, né? O nome dele é com H. Ô Hilton Dantas. O Hilton. Alô, alô, quem está nos ouvindo aí, produtores, ele tem, vocês entenderam? Ele tem em fita cassete a gravação do show Clara Mestiça, que Clara fez em 1983, no Rio de Janeiro, no Teatro Clara Nunes. Ele tem essa fita gravada do show, e nesse show, Clara cantou Morro Velho, que é do Milton Nascimento. E ela nunca gravou essa música. Então seria bom mesmo um produtor aí pegar essa fita sua, né, e transformar num CD aí pra galera disponibilizar. Não tem jeito, Hilton Dantas, de você disponibilizar essa gravação na sua página, no Instagram, no stream aí? Não tem jeito, não? Se tiver, me fala também, que eu conto aqui pra torcida do Galo, tá bom? E obrigado aí pela audiência em Nova York. Obrigadíssimo, Hilton Dantas. Obrigado aí. E agora vamos ouvir uma música do José Miguel Wisnik, querido Wisnik, em parceria com Carlos Nunes, e é da trilha de um espetáculo do grupo Corpo de Dança. O espetáculo de 2011, espetáculo Sem Mim. Lembra desse espetáculo? Belíssimo. Então vamos ouvir a participação de Chico Buarque na trilha do espetáculo do grupo Corpo.

0: Chico Buarque gravou aí para a trilha do espetáculo Sem Mim. Esse espetáculo foi maravilhoso, como todos, né, do Grupo Corpo nosso. Eu falo sempre, a gente fala Grupo Corpo de boca cheia, né? Grupo Corpo, porque é daqui, né, de BH, esse grupo de dança maravilhoso. E essa gravação do Chico foi para a trilha do espetáculo Sem Mim. Em 2011, o Chico fez aí Cantiga número 5, que é do José Miguel Wisnik e do Carlos Nunes, e o Corpo faz isso, né? Convida compositores e eles criam a trilha sonora do espetáculo. Salve, salve, Grupo Corpo! Então agora mostrando de novo aí um espetáculo lindo chamado Lecuona, que é maravilhoso. Lecuona foi um compositor cubano maravilhoso, de boleros, dois para lá, dois para cá, entendeu? Maravilhoso. Salve, salve, o Grupo Corpo! E agora vamos ouvir gravação novinha, novinha, novinha. Ela lançou agora o single, tô falando da baiana Márcia Castro. Ela tá lançando um single, eu adorei o título. O single tem o título de Hoje Vai Dar Praia. Solta aí, Zé Lu, tirando o selo.
1: Tirando o selo.

Hoje vai dar praia, bebê. Hoje vai dar praia. Zé Luz já tá na praia, né? Eu, inclusive, tô aqui com meu biquíni de bolinha amarelinha, só a parte de baixo. Eu não uso mais a parte de cima. Incomoda, incomoda, entendeu? Aí tô com o biquíni só a parte de baixo, porque vai dar praia. Segundo a baiana Márcia Castro, acabou de falar aí, hoje vai dar praia. Essa música é do Marley Bass e ela acabou de lançar. É um single, ela acabou de lançar. Salve, salve, Márcia Castro. Mas a maravilha está no ar até as 16h. Obrigado você pela audiência. Perguntinha de hoje: qual a gravação de Clara Nunes que você mais gosta? Olha, muita gente votando em Morena de Angola, Menino Deus, Juízo Final, Conto de Areia, Filhos de Gandhi, Guerreira, Na Linha do Mar, Dança, Deusa dos Orixás, Canto. Agora, quem está ganhando mesmo até agora é Canto das Três Raças. Em segundo lugar, está Feira de Mangá. Em terceiro está Portela na Avenida. Eu sou portelense, culpa de Clarinha. Ela me fez virar portelense. E você, qual a música, qual a gravação de Clara que você mais gosta? Responde aí no zap 982-99-1282. Enquanto isso, vamos ouvindo aqui versões de Ritoca. É ou não é, Zé Lu? Coloca aí pra gente, por favor.

Ritoca, Rita Lee fez aí Tudo por Amor, Can't Buy Me Love, que é do Lennon e de Paul McCartney, e antes também dos dois ela fez Minha Vida, In My Life. E esse disco é lindo, são canções dos Beatles e que ela fez versões maravilhosas, versões dela mesma. Salve, salve, Rita Lee, tá aí uma saudosa, né? E pra fechar, eu quero balançar a pena agora, Zé Lu, pode ser? De biquíni de bolinha amarelinha? Eba, eba! Então salta aí, aumenta o som.

0: uou, fechando as portas do bazar. Tá na hora de ir embora. Ouvimos aí Marisa Monte, ela fez aí Balança Pema, do Jorge Benjor. Perguntinha de hoje, com a gravação de Clara Nunes, se Clara estivesse aqui, estaria aniversariando hoje. E olha, ganhou aqui na prorrogação, ganhou, sabe qual? O Mar Serenou. Em segundo lugar, Canto das Três Raças. Em terceiro, Feira de Mangaio. Em quarto, Portela na Avenida. E aí, outras aqui também votadas, Menino Deus, Juízo Final, Conto de Areia também foi votada muito, Nação, Filhos de Gandhi, Morena de Angola, Na Linha do Mar e outras, vários sucessos, né? Agora eu estava comentando com o Zé Lu, a gente comentou sobre Clara Nunes no início do programa, abrimos o programa com duas gravações com ela, as pessoas, os ouvintes ficaram até agora aqui no Zap comentando sobre Clara Nunes, porque ela era muito querida mesmo, né? É, e prazer lembrar sempre de Clarinha, com quem eu tive a honra de trabalhar. Salve, salve, Clara Nunes. E começou aqui, né? No microfone da Rádio Inconfidência. E só lembrando o ouvinte aí, rádio tem isso. O ouvinte ouve o galo cantar, mas não sabe aonde o galo cantou. O ouvinte falando que eu disse que ela é atleticana. Não, hora nenhuma eu disse isso. Eu disse que, inclusive, disse do Jandir Ambrosio, que fez o hino do Cruzeiro e que trouxe ela para a Rádio Inconfidência, né? E Clarinha era cruzeirense, mas o rádio tem isso, as pessoas ouvem e o galo cantar, mas não sabe aonde, tá entendendo? Confundem, né? Bora, Zé Lu, tá na hora? Tá na hora! E quem ganhou ingressos para o espetáculo Elis, o Legado, que em cartaz domingo agora, os ingressos são para domingo, 6:30 PM, Teatro Padre Machado, ali na Savassi, na Contorno 6.475, ganha dois ingressos, Marta Lúcia A. Lima. Ô Marta Lúcia, Flávio Henrique vai entrar em contato com você pelo seu zap. E para o show Menino Poeta, homenagem a Vandeco Vanderli, com a cantora Bárbara Barcelos e o músico Enéas Xavier, domingo 5:00 PM, no Teatro de Câmara do Cine Teatro Brasil, na Praça 7, ganha dois ingressos, Ludmila Helena de Assis. Ludmila Helena, Flávio Henrique vai entrar em contato através do seu zap, ok? Grande beijo para todo mundo, tô indo nessa, volto amanhã. Vanessa, tô indo nessa, volto amanhã às 14:00 PM. Obrigado a todos que tornam possível o nosso trabalho. Fique agora na M880 com o programa Delírio e Companhia com Everton Montijo, que já tá na área. 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Viva a cultura brasileira, viva a Rádio Confidência, viva Clara Nunes e até amanhã às 14:00 PM, faltando um minutinho para as 16:00 PM. Zé Lu, ajuda aí, fecha as portas.
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0: Brasil, boa tarde para você. Estamos chegando, tá começando mais um Delírio e Companhia no seu rádio. Daqui a pouco tem seu Onofre, locutor oficial, seu Zé Aparecido na mesa de áudio, Juliana Moura. Produção Vladimir Penido, Maria Eduarda Lelis. Daqui a pouco tem o Mushiba. Antes, a parada de sucessos de todos os tempos.
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Muito bem, estamos de volta na parada de sucessos de todos os tempos. Joana, Recado. Essa música do Renato Teixeira, do ano de 1984. Saudade bacana. Vem chegando agora, El Moshiba.

0: Boa tarde a todos, que Deus abençoe, ilumine e proteja a todos, principalmente os velhos e as crianças do vovô Nó.
1: O senhor demora demais a falar as coisas, senhor Nó.
0: É que eu sou velho, né? Estrupiço, velho demora, mas fala certo. Melhor do que você que fala depressa e às vezes erra, né? Dona Juliana Moura, tudo bom? Tudo beleza aí?
2: Tô bem, Sonoff, e o senhor?
0: Bom, pra que que é essas luvas que a senhora usa que eu não sei?
2: Porque eu passo uns cremezinhos pra hidratar.
0: Ah, eu já vi isso em filme, né? A boca não deixar, como é que chama o trem? Digital, né?
1: Tá tudo bom, né, Sonoff?
0: Tudo bom, olha lá o Pimpão, ó. Lá da outra banda, agora o estúdio deles tá ali do nosso lado. Cristiano Batista, o Pimpão.
1: Muito bem, seu Nof. Então vamos aqui. Locutor oficial, a voz de sapo roco.

0: a todos, meu querido Pompom, como vai você? Esse pintacilgo do Delírio e Companhia.
1: Vai tomar banho. Ai, é o lobisomem chegando aí, gente.
2: Tá bom, Sonol. Bom dia, Sonol.
1: Bom dia, seu nariz. Por pra que você fica essa bobajada de falar bom dia,
2: então,
1: boa noite?
2: Então, eu vou falar boa noite, Sonol.
1: Boa noite, seu nariz. Então fala boa tarde, seu cachorro.
2: Aonde você fala as boa tarde, não?
1: Ah, não sabe.
2: Sei não.
1: Por que que não sabe?
2: Eu não sei falar boa tarde. Se eu pudesse falar, eu falava.
1: Melhorou?
2: Sem falar é bom dia.
1: Melhorou?
2: Ah, só tem sinusite, só vai estar ruim.
1: Não. Então pra que você vem pra cá do...
2: Ah, mas sinusite não ataca ninguém, não, só eu mesmo.
1: Põe o fone aí, ó, pra você aí, escutar ó. Melhor.
2: Trouxe um presente pra você aqui.
1: Pra mim?
2: Pra você, pro Zé Aparecido, pro Everton.
1: Não, aí não.
2: Não, só pra você, só não, pra só pra você aqui, ó, Tom.
1: Deixa eu ver
2: olha
1: aí,
2: o que é isso aí pra você.
1: Olha aqui, duas vazias grandes, sacudidas. Dom Juliano já ganhou o trem também.
2: Esse é que é negócio que você gosta. Aí.
1: É coxinha?
2: Ibi.
1: Olha, eu vou deixar mais logo me beber uma pinga com ele, viu?
2: Você não bebe pinga?
1: Não, é conhaco.
2: Ah, conhaco, aí tá certo.
1: Aqui, ó, não repara, não vou pôr aqui embaixo, mas é porque não pode ficar.
2: Se o Zé vai ver, vai pegar, hein? Vai levar pras moças lá.
1: Ele já tá lá fora, aquele.
2: É, vai voltar e vai ver, ele vai pras moças.
1: Tristeza, já tá. Aí, ele já tá chegando aí, essa mala.
2: Aí, ó.
3: Opa! Ai, olha aí,
2: tá
3: raizão.
2: Bom, seu Zé.
3: Você tá bom?
2: Eu tô bom, graças a Deus, o senhor.
3: Essa camisa é do Flamengo?
2: Não, do Flamengo, do Vila Nova, que hoje começa a final do Moro de 2, né?
3: Vila Nova?
2: É, ué. Começa a final do 2 hoje.
3: Vila Nova, 2 o quê?
2: Vila, Moro 2 do Mineiro, começa hoje.
3: Presta não.
2: Presta não, ué.
3: Onofre.
2: Nós podemos ser campeão.
3: Meu amigão.
1: Amigão, uma pinóia.
2: Que é isso, Anó? Tá tratando o senhor bem?
1: Ah, leva pra morar com você, pra você ver que gracinha que é.
2: Ah, eu não, você tá doido?
3: É, Juliana.
4: E aí, tudo bem, seu Zé?
3: Vou casar com Juliana. Você tá bom?
4: Tô bem, seu Zé. Vamos lá hoje?
3: Hoje é que... Hoje já tem movimento.
2: Já tem movimento?
3: Nas moças.
4: Rapaz!
2: Eu não posso ir lá, se eu for, minha mulher me bate.
3: É, vai saber não, bobo. A da Juliana corta o cabelo lá de baixo.
2: É?
4: Lá do ladinho.
3: Toda segunda.
2: Vou falar que vou cortar cabelo lá?
3: É.
2: Aí nós vamos lá.
3: Corta mesmo essa barba feia, ah, sua.
2: Bonita, seu Zé.
3: Trem parece um bicho.
5: Nosso querido amigo Highlander, Roosevelt Highlander. Beleza, Highlander?
2: Beleza, tranquilo, Everton.
5: Tudo bacana, e a família?
2: Bom dia pra todo mundo. A família tá ótima, graças a Deus. Só eu tô com um pouquinho de sinusite.
5: É, mas isso...
2: Isso é chato demais, nossa.
5: É, eu tenho isso também, é hereditário, infelizmente.
2: Meu, eu adquiri mesmo.
5: É.
2: Andar sem camisa no frio, andar...
5: Pois é, mas
2: eu acabei com minha vida mesmo.
5: E não tem nada que tire isso, né? Porque você toma uns negócios, aí sai, depois começa de novo.
2: O médico até me deu um remédio, um negocinho assim, de 25 pontos, comigo, assim, desse tamanhozinho. Você fala assim, põe aqui...
5: Pra puxa, aspirar.
2: Mas queima aqui assim, ó.
5: Pois é, tem aquele negócio. Uma vez
2: sai água no olho.
5: Uma vez me deram um negócio, eu pinguei, quase morri. Falei, nunca mais vou usar isso.
2: Dói muito.
5: É melhor ficar. É. Mas então, tomara que melhore aí, Highlander.
0: Atenção, atenção. Ô, meu amigo lobisomem.
2: Você tá bom, locutor?
0: Não precisa nem pôr a vinheta, viu, Juliana Poura? Como vai você?
2: Eu tô bem, graças a Deus.
0: Parou de conversar?
2: Ah, fui obrigado, né? De
0: geral,
2: pra cá.
0: Parou geral. Ainda estão conversando. Estão vendo ali o Pimpão? Olha lá. Ele tá com a garrafa do lado. Foi você que trouxe?
2: Foi.
0: É, Juliana também está com a garrafa. E eu realmente depois vamos conversar.
2: Ô, locutor.
0: Conversar mesmo.
2: Já que você bebe muito, eu trouxe um negócio aí pra ajudar a glicose, viu?
0: Pra quê?
2: Ajudar a glicose.
0: Doce?
2: Um docinho de amendoim, que é uma delícia.
0: Ah, vou querer, porque aí é...
2: Feito por mim mesmo.
0: É o... Como é que chama o negócio lá? O Tadala. Agora, Tadala... Antes era...
2: Tadalavira?
0: Tadala de amendoim.
2: Tadalavira.
0: É, antes era aquele Viagra, agora é Tadala.
2: É, né? Tadala.
5: Vamos parar com essa conversa, locutor?
0: Carigudo, atenção, mulher que não corta unhas há 25 anos, não consegue Criado. Mais se vestir sozinha.
1: É a falta de um porrete, se não dá conta. Corta a unha, leva ela no hospital, numa oficina, numa serralheria, manda cortar. Criado. Sem vergonha.
5: Calma, seu Nofre. Manchete de uma notícia.
1: Eu fico nervoso, bobo.
5: Vamos para as mensagens do WhatsApp. Locutor oficial.
0: Boa tarde, turma do Delírio. Hoje tem cabuloso. Será que ganha Eloísio de Ribeirão das Neves?
5: Difícil, né? Mas Cruzeiro também tá bom, tá evoluindo. O que você acha, Railand? Você que é um flamenguista?
2: Ah, eu falei com o Toscano uma vez aqui, lá naquele programa que tem lá. O único time que pode encarar o Flamengo é só o Cruzeiro. Porque Palmeiras não tem time Flamengo, não.
5: E o Palmeiras?
2: Não, o Palmeiras é mentiroso. Que ele é enganador.
5: É mesmo? Você acha que o
2: Palmeiras... é enganador. O brasileiro tá aí assim por quê? Só juiz.
5: É.
2: O Digo desabitou certinho com o Atlético e perdeu.
1: Cuidado que você fala esse estranho aí, que os processos assim.
2: Ah, pode processar, é juiz mesmo, safado.
0: Boas tardes, amigos do Delírio, uma boa semana para todos. Um abraço pro maior Moshiba do mundo, esse Zé Trindade do Delírio, esse Zé Balaquias. E um abraço para sempre competente Juliana Moura. Simbora, Cruzeiro.
4: Um beijo.
0: É o Alexandre Reis, viu? Juliana Moura.
4: Abração.
0: Um abraço pro Highlander, o Alexandre Reis, viu? Um
2: abração pra você, Alexandre.
1: Alexandre também é aborrecido, fica só me enchendo no saco.
2: Não é aborrecimento, não, seu Onofre. Eu te elogio, senhor.
0: Boa tarde, Everton, Juliana Moura e visitante ilustre lobisomem. Aqui é o Ricardo do Anchieta. Parabéns ao PC, que deve estar comemorando, curtindo o seu aniversário, né? No dia de folga e aguardando a vitória hoje do Cruzeiro, do Cruzeirão Cabuloso. Um grande abraço, é o Ricardo do Anchieta.
5: É verdade, a gente já falou, já deu os parabéns para o PC, mas estava aqui no ambiente de trabalho, agora ele em casa, né, tomando aquela gelada, né, Railanda? Aí outro para PC, Deus te abençoe, ilumine. Saúde e felicidade, PC, muito obrigado sempre por tudo aqui. A parceria que já dura 20 anos, né? O nosso maestro PC.
1: Você não pode beber cerveja, não?
2: Nada.
1: Nem cerveja?
2: Nem cerveja. Pior cerveja.
1: Por quê? Porque
2: ela ataca os rins. E eu tenho problema de rins crônico.
1: É claro, bebi igual um gambá, né?
2: Não, só bebi três litros de vodka por dia.
1: Três o quê?
2: Três litros de vodka por dia.
1: Então, pois é, onde você viu isso?
2: Um garrafão de pinga dá pra 4 dias no máximo.
1: Você tá do que sua mulher devia entregar pra Deus, né? Aquele tal de vodka parece uma cetona.
2: Pior que é mesmo, bebi no bico ainda, e pior é isso.
1: Vai corroendo.
2: E pior que aquela tal de balalaica.
1: Ei, não pode falar o nome aqui não.
2: Que é um veneno.
1: Culpa sua.
0: Boa tarde, vovó, nossa, sua bênção. Deus te dê saúde pra você alegrar a nossa tarde. Aqui é o Jossano JJ do Pindorama.
1: Ah, JJ, Deus abençoe você, ilumine e proteja, viu? Um abração, obrigado.
5: Muito bem. Edinho e Dona Lígia, boa tarde, Everton, seu Zé Aparecido, seu North Highlander e a todos os ouvintes. Edinho e Lígia.
1: Um abraço pro casal. Aí
2: um abração, Edinho.
1: Lobisomem, nós chegando na casa do caboclo, ele ia pra lá 6 horas da manhã, Juliana Moura.
4: Eu lembro.
1: Visitar os outros 6 horas.
4: Eu lembro, o senhor me falou.
1: Cachorro, tivemos que frear ele lá até dar 9 horas.
2: E pior que já, ó, 6 da manhã.
5: Já mamado. Muito bem. A voz maravilhosa ao fundo aí, ó. Ao Jarro.
3: Yeah. Você está tudo bom?
2: De novo, seu Zé?
3: Ai, ai, eu já falei oi com você.
2: Já.
3: Já mesmo?
2: Já, ué.
3: De vera?
2: É, ué.
3: Ué, não
2: por
3: tô
2: isso
3: lembrando.
2: Você paga lá na moça 2 vezes, viu?
3: Tô lembrando.
2: Você tá pagando não. Em dobro lá por causa disso, não se esquece.
0: Boa tarde a todos, a turma do Delírio e Companhia da Alegria. Estão ligados, Valdeci Cunha, contador em Formiga, Minas Gerais.
3: Mas não é possível que eu já falei oi com Cios.
5: Seu Zé, o senhor já tá. O alemão tá abraçando já, hein?
0: Boa tarde, cambada de gente boa. É o Zé Coelho do Sagrada Família. Nofrim, sou seu fã desde o Acorda Pascoal.
1: Olha, Deus abençoe, Zé Coelho. Um abraço pra você.
5: Não é Zé Coelho, não, José Coelho.
1: Ah, arrumar pra lá, é Zé Coelho mesmo, deve ser, que ele deve gostar até, bobo. Né, Zé Coelho, um abraço no Sagrada Família.
5: Vamos aqui, boa tarde a todos, o Delírio e Companhia estão na escuta em Ibirité, é o Henrique Queixada. Você conhece ele, né, Railanda?
2: Conheço há muito tempo.
5: É mesmo?
2: Muitos anos já.
5: O Henrique e a esposa, a Dida, né?
2: Gente boa, Henrique.
5: Bacana, venha com ele aqui um dia.
2: Ah, o champanhe vinha, ele não veio, ele parou, vamos lá, Henrique. Agora eu vou, na hora ele dá o canto.
1: Ele tem preguiça, né?
2: Ele tem preguiça, é.
1: É longe, bobo.
2: Longe nada.
5: Muito bem, uma mensagem aqui, ó.
0: Boa tarde, Everton, Juliana e Delirante, sua bênção, seu Zé da Silva. Vai assistir o jogo do Atlético lá nas Moças, né? Parabéns ao DJ PC, felicidades, abraço a todos. Geraldinho de João Bonlevade.
3: Geraldinho Bonlevade. Oi, Juliana, você só falou. Ah, bom. É verdade. João Bonlevade, já fui lá. Mas é umas curvas nessa 381. Você chega lá com o pescoço torto, bobo.
0: Boa tarde, equipe do DL e companhia. Saudades do menino gordo. É o João Bosco de Nova Lima.
5: Todos nós, né, temos muita saudade dele, né, Railando?
2: Ah, demais. Será que o Sonoves já encontrou com ele aqui dentro?
1: De vez em quando eu vou ali no banheiro, eu escuto uma mexeção lá, uns urtos, eu acho que é ele.
2: Chama ele tomar um conhaque com você, vamos.
5: Olha, eu vou confessar pra vocês que às vezes eu tô gravando no estúdio do lado aqui e me passa um vulto assim. Eu tenho uma.
2: É ele mesmo.
5: Eu tenho uma sensibilidade meio aguçada pra esse tipo de coisa. E aí eu falo, menino Gordo, se for você, não faça barulho pra não me assustar. Mas muita saudade do nosso querido menino gordo.
0: Boa tarde, turma. Saudações cruzeirenses. Senhor Onofre, não vai secar o meu cruzeiro, viu? Flamenguista é o Carlos de Ibirité.
5: E aí tem uma bandeira tremulando, escrito Maior de Minas. É, o negócio vai ser feio. O cruzeiro tá desfalcado. Hoje não tem o Romero, né? Que é um chamado cão de guarda ali no meio campo. Joga muito, né? Tem muita raça.
2: Lucas Silva, né?
5: É, botar o Lucas Silva, mas não é tão incisivo quanto ele, mas tem jogado muito, né?
3: É, você está falando aí de quem?
5: De futebol, seu Zé.
3: Ah, não, eu não gosto dessa mexida, não.
2: Gosta
3: meu não, negócio não. É mulher.
5: Quem falava isso era o Zé Trindade, né? Que falaram há pouco, chamando seu nome de Zé Trindade. Grande Zé Trindade, aquela figurinha, né? Pequenininho, mas era muito engraçado.
0: Boa tarde, Everton Coutinho, Juliana Highlander, locutor oficial, seu Zé Aparecido Moshiba, sua bênção. O senhor tá animado pro Natal? Tá chegando. Daqui até o final do ano, passa igual um raio. É o Newton Reis de Ponte Nova. Seu Zé Aparecido, escala o time do Galo pra nós e aquele grito de guerra.
1: Não, não vai mexer com o Galo aqui hoje não. Hoje é Cruzeiro que vai jogar. Gala depois.
2: E o Vila Nova também, viu, seu Zé?
1: Hoje tem Vila Nova?
2: Tem, claro que tem, ué.
1: Que hora?
2: É, 9 horas, 7 horas.
1: Você vai lá?
2: Não, é lá em Nova Lima, isso mesmo.
1: É um jogo fora, né?
2: Nova Lima.
1: Nova Lima dá pra ir até a
2: Série B.
1: Você vai?
2: No Brasil, não.
1: E o Guarani não tem jeito, viu?
2: Você não tem time, sabe torcer?
1: Caiu pra Série C do
2: Cigarro. Caiu?
1: Caiu, né? Porque não deu sabia, conta, não. O que você está rindo, Juliano?
4: Fomos com o Highlander.
0: Boa tarde, Everton e companhia. Um abraço a todos, em especial para o convidado, seu Zé, seu Onofre. Tudo de bom para vocês, que Deus os abençoe sempre. É o Calango de Mucuri, Nordeste de Minas. Viu, Highlander? Calango.
5: Muito bem.
3: Aí a música do William Jorge.
2: Ô, seu Onofre. Seu filho mandou um recado pra você.
1: Meu filho, uma hora.
2: Seu filho, João, seu nome. Ele falou que vai fazer um churrasquinho na casa dele no dia do seu aniversário.
1: Mas,
2: e
1: é,
2: quer, sei lá.
1: Eu acho que esse caboclo nem exerce, isso é o seu.
2: Vou trazer a foto dele pra você ver.
1: É, foto você pode tirar de um aí na rua e trazer.
2: Vou trazer ele aqui. Mas não vai com essa bengalinha batendo nele, não.
1: É, se ele me aborrecer, você já sabe,
2: seu né? Seu maior puxa lá na turma lá, é o Eli, nossa. Ele xinga eu, xinga o João, xinga todo mundo. Qual você?
1: O Erli, ele é gente boa, vai na igreja, vocês é tudo sem vergonha, só ele que vai.
2: Não gosta de igreja, não.
1: Pois é, você não gosta de igreja, não gosta de Deus, não gosta de nada, né?
2: Eu sou à toa.
1: É, pois é, uma hora que o bichão vir te buscar, você vai ver que
4: nossa.
2: Quase que buscou.
1: Com quem que você vai apegar? Eu quero ver.
5: Difícil demais, hein? Vamos ver aqui. Pena que descobri vocês há uns 4 meses. É isso aí, Nofrinho. É o Zé Coelho, deixa eu ver se é aqui. É ele mesmo. Desde a corda Pascoal, desde os anos 90, né? Caramba, aquilo era 90 pra 91. Tinha o Ostojo lá com Tissassá, a turma toda. Você lembra disso, Raila?
2: Lembro.
5: Lá na eu Extra,
2: comecei,
5: né?
2: Eu comecei a ver o Pascoal foi em, acho que 84, 85.
0: Atenção, que é isso aqui? Até vão levar. Ah, o engenheiro soltou uma cobra e foram asfaltando a BR-381. Até vão levar. E ainda fizeram uma ponte torta. Só o artista.
5: É verdade. Olha, o traçado da BR-381 é uma coisa absurda. Aquilo é impossível. Quem mandou foi o Geraldinho, lá de João Molevade. Falou, Geraldinho.
0: Seu Adolfo, torço para os dois perderem. Afinal, atleticano torce contra os dois. Boa tarde.
1: É, boa tarde. O atleticano torce contra o Flamengo. E o Flamengo já sapecou eles um tanto de vez.
2: A última foi só quatro.
5: Quem mandou isso aqui foi o Donizete de Bela Vista de Minas.
1: Uma vez foi seis no lombo dele, seis a não sei quanto, né, Highland?
2: É oito.
5: Muito bem, deixa eu ver aqui. Seu Zé Aparecido, se for nas moças, leva o seu nof com o senhor. Quem sabe ele solta o burro. Ô, véio azedo. Newton Reis e Menegildo.
1: Vai passear com o cachorro, viu, Newton Reis? Emburrecendo a gente, né?
5: Eita saudade, hein?
0: Atenção, Everton, o Darcy Sheik dos Correios mandou um abraço pro Highlander. Se lembra dele, lobisomem?
2: Darcy,
0: quem mandou foi o Henrique, viu?
2: Ah, não lembro não, Henrique.
1: A cabeça dele já foi comida pela bebida, viu, cachaça. Henrique?
3: Essa música eu gosto de balangar, escutando ela, viu, Highlander?
2: Darcy, não lembro Darcy, não.
3: Sim, não.
0: Atenção, deixa eu ver aqui. Boa tarde, amigos do Delírio e Companhia. Hoje é o feriado meia boca. Dia. É, não posso falar aqui. Você não pode falar se não, porque isso aí configura. Eu não vou nem dizer, mas não posso falar. Viu, Abate? É o Abate lá em Campinas. É, estava em Vassouras. Foi ver o neto. É, tá certo, ele mandou uma foto aqui da praça. A praça, a igreja bonita, deve ser lá em Vassouras, no interior de São Paulo. Aqui está o netinho dele, a foto é bonitinho.
1: Deixa eu olhar. Oi, Deus abençoe, viu, Amate? O Amate, ele era motorista da Cometa, lobisomem.
2: Ó. Oh.
1: Aquela empresa de ônibus, só ônibus bonito, né?
5: Amate, um abraço pra você em Campinas, tudo de bom. O que mais temos aqui? Boa tarde, turma do Barulho. Seu Onofre, corta a unha é com turquês. Deve ser duro igual casco de burro. Hoje vai dar cruzeiro. Saudações celestes. Feliz Natal, Geraldo Moreira, do bairro União.
1: Esses caboclos, é ele, o Highlander, eles falam é boa noite, Feliz Natal. Acho que esses caboclos é tudo meio doido, né?
2: É doido, seu Onofre?
1: É, onde é se viu dar boa noite de tarde?
4: Cachorro.
5: Muito bem. O que temos aqui mais? É o um negócio do Darcy Sheik lá, que o Henrique mandou. Esqueci de apagar aqui.
2: Darcy, não tô lembrando, Darcy.
3: Deve ser algum barrigudo igual a Silva do Sol.
2: Deve ser. Pra mim, eu saí de correr em 99, né?
5: 99, Raíssa?
2: 99.
5: Tem muito tempo já.
4: Quando eu entrei na rádio.
5: Você entrou em 99, Juliano?
4: 99.
0: Atenção, boa tarde, Everton e companhia. Vovô, nossa sua bênção, Moisés de Sabará.
1: Alô, Moisés, Deus abençoe. Um abraço pra você, viu?
3: E diz, lembrado, não, viu?
0: Boa tarde, Everton Gondim, vovô nosso Zé Aparecido, Juliana Moura, locutor oficial, e a ilustre visita do Highlander, que Deus proteja a todos, é o Eduardo de Goiânia.
2: Boa tarde, Eduardo.
4: Boa tarde, Goiânia, querido.
3: Qualquer dia nós vamos frever aí em Goiânia para nós tomar um, né?
6: Anofrinho.
1: O quê?
6: Você pode me dizer quantas horinhas?
1: Não, não posso não, é só isso que você quer ou tem mais alguma coisa?
2: Fala só não,
1: aí o Zuiudo raspou a cabeça. O que que tá acontecendo aí, Zuiudo, você raspou a cabeça?
2: Ô, seu Novo, que saudade, senhor.
1: Pois é, o seu cabelo tava crescendo, tava ficando bonito, você raspou?
2: Raspei, seu Novo.
1: Um abraço.
2: Calor, é calor demais.
1: Tá demais mesmo, né? Com Deus.
2: Com Deus também. E eu tô perdido nesse calor.
1: O quê?
2: Eu tô perdido, não, seu Novo?
1: Muito cabelo e barba.
0: Boa tarde, turma do Delírio e Companhia. Everton, o seu Onofre hoje tá nervoso. Cuidado com o coração, seu Onofre. É o Carlos Roberto, da cidade de Belo Vale. Boa tarde a todos, fiquem com Deus.
1: Amém, é que eles me aborrecem, viu, Carlos? Às vezes eu tô quieto, eles vêm me aborrecer.
5: É muito difícil, né?
2: Come um docinho, seu Onofre, calma.
1: É doce de quê?
2: Amendoim, pra ajudar o senhor.
1: Eu gosto.
2: E as moças?
3: Eu gosto demais. E o urso, dono de camisa. Eu só falo de camisa, né?
5: Eu já falei com o senhor que não é isso, seu Zé. O senhor é cabeça dura também, seu Zé.
3: Hoje o senhor tá nervoso, fica descontando na gente, né, só ele?
4: Vamos pro break?
5: Já tá na hora?
0: Caramba, já passou.
5: Vamos lá, Juliana, perdão. Voltamos.
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8: Boa tarde. Avenida Nossa Senhora do Carmo tem lentidão agora no sentido centro. Motoristas pisam no freio desde as curvas do Paredão do Belvedere até o encontro com a Avenida Uruguai, região do Sion. Até o momento sem registro de ocorrências, mas você motorista que passa pela região do Olhos d'Água, está na região do Trevo do Shopping do Belvedere indo para o centro, ganha tempo escolhendo a Avenida Raja Gabalha. Na subida para o Belvedere, trânsito normal para o horário para quem passa pela Nossa Senhora do Carmo. 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Emerson Rodrigues para a Rádio Inconfidência.
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14: A advocacia oferece vale divórcio de Natal. Um escritório de advocacia de Londres, na Inglaterra, está oferecendo vales divórcios como opção de presente para este Natal. Por 125 libras, cerca de R$ 360, a pessoa presenteada com o cupom tem direito a uma consulta de meia hora com um advogado especializado em divórcio. Segundo informações vindas do escritório, já foram vendidos mais de 50 vales, desde que foram lançados no início de dezembro. Segundo as relações públicas do escritório, os vales já foram procurados por todo tipo de gente, amigos e familiares de casais que não combinam bem, celebridades e até amantes. O objetivo da firma, porém, não é incentivar o divórcio, mas sim oferecer essa opção caso algum casal queira se separar.

0: Estamos de volta pela Rádio Inconfidência Belo Horizonte e vamos logo para as mensagens do WhatsApp. Locutor oficial.
1: Muito bem. Everton e turma boa, cheguei tarde pra bagunça. O programa tá show demais. Hoje é aniversário do PC, feliz aniversário pra ele. E a Juliana Moura tá mandando bem na super máquina do som.
2: Ó, oh, valeu.
1: É o José Carlos de Pains, Minas Gerais. Você tá dizendo aqui assim, rádio vicia. Acho que tô viciado.
0: Mas é um vício bacana, né, Zé Carlos? Um abraço pra você em Pains, Minas Gerais.
1: Boa tarde pra você, Everton, seu Anofre. Estou a caminho da... Como é que é o negócio? Caminho do da aqui pouco, locutor. Não tô entendendo. Apareceram um telegrama, locutor oficial. As conversas já estão fluindo aqui no Morro das Pedras. Saudações celestes, aqui é o Osmar.
3: Um abraço, Osmar. Mas não deu pra entender uns trem que escreveu aqui mesmo, não. Mas não tem importância, né?
1: Um abraço, Osmar. Eu acho Osmar um nome bonito, viu,
4: Osmar.
0: É, Osmar. Não é, Osmar é bonito. Osmar é difícil, né?
1: É porque eu lembro, né, dos botecos.
4: É Osmar, tá certo.
1: Boa tarde, Everton Contijo, Antônio Matos de Nova Lima. Abraço para Juju na mesa de áudio.
2: Um beijão.
1: Para o grupo Os Ouvintes do Pascoal, para o poeta, para Adolfo em Nova Lima, para Nilcilene, seu marido Sidney em Itabira e para o Highlander.
4: Um abração, então, Antônio Marcos.
3: Antônio Marcos, a lista dos amigos dele só vai crescendo.
0: Deixa eu ver aqui, parabéns PC, até amanhã, boa tarde, senhoras e senhores, seu Zé, moço, não está cantando por quê?
5: Eles não deixam.
0: Mas quem mandou a minha mensagem? O pessoal não escreve o nome no final, né? Aí é difícil.
4: Seu Zé, lembra o Valdir Soriano cantando?
5: Quem?
4: Valdir Soriano.
5: Ah, eu gosto dele.
4: Ele canta igualzinho ele.
5: Eu gosto, bobo.
4: Ele é bom, eu também gosto.
5: Eu não sou o cachorro, não.
4: Aí, é igualzinho.
5: Para me ver. Opa, estão humilhando.
4: Não, sem forçar.
5: Eu não sou o cachorro, não.
0: Que é isso aqui? Peraí, seu Zé, só mexeu aí, ó. Modificou o negócio aqui.
5: Eu não sei o que que eu fiz.
0: Só mexeu aqui no mouse.
5: Aonde?
0: No mouse. Não mexe aí, seu Zé. Deixa eu ver aqui. Não tô entendendo nada aqui que a pessoa mandou. Ele escreveu moco. Eu pensei que fosse moço, né? Porque geralmente as pessoas não acentuam. Ele escreveu que moco é igual a surdo. Como é que é? Segundo a ABL. É o Orlando Pacheco. Ô, Orlando, você me desculpa, não é mais fácil você só escrever seu nome no final?
4: É.
0: É difícil, viu? Vamos lá, então. Boa tarde, Everton Montijo. O Vampeta falou que o Cruzeiro está evoluindo. Ele falou que o Cruzeiro, no momento, é o terceiro melhor time do Brasil. Eu concordo com ele. Claudinei de Mutum, Minas Gerais. Ah, eu não entro na história desses caras, não, porque... Em que? Maior em que? Tecnicamente falando, porque em termos de grana, patrocínio, lá fora tem muito dinheiro, mas agora aqui o novo proprietário do Cruzeiro também tem muita bala na agulha, né?
1: Atenção, boa tarde, cambada, sua bênção, seu Anofre. Hoje o pau vai cair a folha no Mineirão. É, ano que vem tem Vila Nova, na elite do Mineiro. Abraço pro Lobisomem. Não fica atazanando seu Onofre, viu? Seu Onofre, manda um abraço pro Dinan, para o Murilo e para o Simvaldo. Beijo para Juliana Moura, saudações azuis ao poeta.
4: Um abração, poeta.
1: Poeta de Nova Lima.
5: Essa é Madonna, né? Lá nas moças tem uma que parece com a Madonna. É, desfila, tá certo?

0: muito bem. Mais mensagens aqui. Povo amigo do Delírio, tô aqui ligadinho nos 31 metros. Abraços pro do Malavé, pro Vander e para todos do hospício. É o Luiz de Serranos. Ah, o grande Luiz, tô vendo aqui a oficina dele, cheio de ferramentas. Ali tem um radião lá, ó. É, daquele que o menino gostava, viu, Raylan? Daquela marca. Falou, Luiz, um grande abraço pra você, pra Adriana, tudo de bom.
1: Você tem contato com o Condu?
0: Não, não tem vindo, não. É. Muito bem. Agora são 4 horas e 46 minutos.
2: Boa tarde, estou ouvindo o Delírio. Essa aqui eu já falei. Essa aqui também já. Boa tarde, seu Onofre, seu Edson, Juliana Moura, Highlander, boa Terezinha tarde. E a Isabela, todos os seus ouvintes. Aqui é o Sérgio de Três Marias.
3: É um pra você, Highlander.
1: Sérgio, abração, Sérgio.
0: Seu Zé, qualquer sábado vamos tomar uma champanhe aí nas moças, naquela com a maçã no rótulo, por minha conta, viu? Vou numa loja de um amigo todo sábado pela manhã, ali na Santos Dumont, é o Zé Coelho.
3: Ai, ai, ai, só avisar, só manda notícia aqui na sexta, que aí no sábado nós encontra, viu, Zé?
1: Tomar champanhe de maçã, Zé?
3: É.
1: Que era super gostosa, eu gostava dela.
3: Pra falar nome daqui na pode rádio, não, viu?
0: Muito bem. Vamos aqui, ó. Boa tarde, senhores da alegria. Um abraço ao amigo Everton, locutor oficial, seu Zé Aparecido, Highlander, Juliana Moura.
4: Um abração.
1: Um abração.
0: Sua benção, seu Onofre. Hoje o Cabuloso vai fazer história. Simbora, meu Cruzeiro. É o Irisnaldo Araújo, do bairro Lagoa. Um abraço, Irisnaldo. Vamos ver, né? Estamos torcendo.
3: É, torcendo. Aqui, dessa música aqui tem que apagar narigudo, senão depois todo.
0: Que foi, seu Zé?
3: Narigudo.
0: O senhor tá ficando soltinho, né? Engraçadinho, né?
3: Uai, o Onofre chama o senhor assim, o senhor não fala nada.
0: Seu Onofre é muito atrevido. Parabéns, muitos anos de vida, PC, com muita saúde, paz e alegria. Tudo de bom na sua vida, é o Claudinei. Não sei, tenho dúvida se o PC em casa, de folga, vai querer ficar ouvindo esse programa. Com certeza foi dar um rolê, tá tomando uma. É, deixa eu ver o que temos mais aqui. Nosso amigo Bambu, lá em Betim. Boa tarde, Everton e companhia do Delírio. Tudo de bom pra vocês. Abraço, amigo. Tudo de bom. Quantas horas? Faltam 12 minutos para 5. Boa tarde, amigos do Delírio. Hoje tem um cabuloso. Vai depenar o Urubu, o Mengão do seu Onofre. Pedro Lopes, de Ribeirão das Neves. Abraços. Gente, vamos com calma. O Flamengo tem o melhor plantel, como diz o outro, do Brasil. Melhor elenco, né? Dizem que plantel é cavalo, né? Então, o pessoal usava muito isso, plantel. Mas o Flamengo consegue fazer 3 times ali com os jogadores que ele tem, né? Mas vamos aguardar. O Cruzeiro sempre jogou bem contra o Flamengo. Tomara que hoje não fuja a regra. Já tem mensagem aqui para o próximo programa, né? Deixa eu ver o que temos aqui pra... Não, isso não é pra nós. Ei, caramba, aqui tem o pessoal mandando já pro programa que vai começar daqui a pouco.
2: E se o Buzo, locutor oficial, se encontrar comigo, todo mundo já sabe. No primeiro, atenção, atenção, no meu ouvido, eu corto a placa do seu Zé. O lindão será coisa do passado. Boa tarde, Everton. Boa tarde, Delírio. Barli, do Florabar.
3: É, amanhã você agora tá dando pra trás, né, pra outras pessoas, né?
2: Calma, seu Zé, o senhor também já não está aguentando mais nada, seu Zé.
3: É, o senhor não sabe de nada.
0: Boa tarde, Everton e equipe. Ótimo, só que não tem o nome de quem mandou aí, né? É difícil, gente boa. Tão básico, né? Você manda uma mensagem, tem que ter o nome, tem que ter a assinatura. Ah, deixa eu ver aqui. É o Sérgio de Três.

0: Maria já mandou aqui, eu já li essa, né? Já. Tal. Mandou pra sua patroa, viu, Railândia, também. É. Obrigado. Deixa eu ver o que é isso aqui. Não, isso aqui não, já não é pro nosso programa mais. Pô, o pessoal tá adiantado, hein? Deixa eu ver aqui, o Irisnaldo tá falando aqui, mandou um é nós. E no O do nós tem o escudo do Cruzeiro. Ah, vamos fechando aqui o nosso boteco já. É, na escuta sempre. É o Alstem, o Raposão de Betim. Cruzeiro, Raposão, beleza, um abraço, meu velho, tudo de bom.
1: É, vamos embora, né, seu Ed? Railand, vamos beber um golinho de café com nós?
2: Só, seu Zé, o café eu só tomo de manhã cedo.
1: É?
2: Eu não tomo de café de tarde.
1: Com o que você bebe café?
2: Puro, só puro. E sem açúcar.
1: Café puro, sem açúcar?
2: Sem pingo de açúcar.
1: É, né?
2: Presta, bem forte.
1: É, presta não. Café puro, você bebe com o que, Juliano?
3: Eu bebo café sem açúcar também.
1: Também?
3: E com um queijinho, um pãozinho.
1: Aí é bom, mas café sem açúcar.
2: Sem açúcar.
1: Presta não.
0: Muito bem, vamos fechar o boteco? Vamos lá. Muito obrigado, Juliana Moura.
3: Valeu.
0: Hoje
3: até
0: na mesa
3: quarta.
0: De áudio e programação. Até, se Deus quiser.
3: Amém.
0: Railândia, muito obrigado pela visita.
2: Eu te agradeço, você recebeu muito bem assim.
0: Sempre,
2: né?
0: Muito bom te receber.
2: Eu vou te. Muito bom, muito prazer, Sonó. Obrigado, viu?
3: Bom revê-lo também.
2: Viu, Sonó? E boa noite pro senhor, viu?
4: Vai tomar banho.
2: Quando... Então, bom dia.
4: Daqui a uma hora você fala boa noite, não. Viu?
2: Quero falar agora, seu nome.
4: Não, agora é de tarde, cachorrão.
2: Como é que fala boa noite em inglês?
4: Good night.
2: Good night, então. Pronto.
0: Beleza, Railândia. Até a próxima, se Deus quiser.
2: Até a próxima, se Deus quiser.
0: Muito obrigado, Brasil, pela audiência, pelo carinho, a produção do Vladimir Penido e Maria Eduarda Leles. Juliana Moura na mesa de áudio conosco hoje. Valeu, obrigado, Brasil. Daqui a pouco tem a Tércia Gonçalves com a Hora do Fazendeiro. Até.
3: Bom revê-lo, Railândia.

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2: Em Contagem, trânsito carregado em toda a extensão da Avenida Cardeal Eugênio Pacelli até o acesso ao anel rodoviário, inclusive refletindo na rodovia Fernão Dias desde o bairro Bandeirantes. Motorista, você ganha tempo desviando pela Avenida Francisco Firmo de Matos. Na saída para Betim, o trânsito na Avenida Cardeal Eugênio Pacelli está mais carregado entre o anel rodoviário e a trincheira da Praça da CEMIG, depois o fluxo melhora. 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Emerson Rodrigues para a Rádio Inconfidência.
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0: Marcos e Gabriel Basílio na assistência do estúdio. Bora conferir os nossos destaques.
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0: UFV e FUNARB se preparam para produzir o maior doce de leite do mundo em Viçosa. E vegetação nativa ocupa 65% do território brasileiro, aponta MAP Biomas. Estas e outras notícias e muito mais aqui no nosso Hora do Fazendeiro, o mais antigo do rádio brasileiro e um dos mais antigos do mundo, que você pode conferir também pelo site inconfidencia.com.br ou aplicativo Rádio Inconfidência Oficial. E eu tô aguardando aqui a sua participação. É muito importante, você é muito mais que bem-vinda e bem-vindo. O nosso WhatsApp, anote aí, 31 98276-2663, 31 98276-2663. Telefone fixo 31 3254-3441, 31 3254-3441. Vale fazer pedido musical, hein? Tô aguardando. Preciso de muita música ainda pro próximo domingo, nosso Hora do Fazendeiro especial de 7 às 9. 5 horas e 1 minuto, vamos de música, né, Juju? Juju tá por aqui, também quer ouvir um sertanejão raiz. A gente começa muito bem com Abel e Caim, Orquestra da Natureza. Música.

0: Na sombra do Ingazeiro, com Simão e Sabino e Ronei. Você ouviu também Banda Super Quente, Caboclo Feliz de Aline Roberta e Marcelo Augusto, Ronaldo Viola e Praiano, Pescaria de Ronaldo Viola. E a primeira foi com Abel e Caim, Orquestra da Natureza de Dino Franco e Zé Fortuna. 5:16.
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0: No dia 29 de agosto, último sábado do mês, Viçosa vai tentar entrar para o Guinness, o livro dos recordes, com a produção do maior doce de leite do mundo. A iniciativa da Universidade Federal de Viçosa e do Laticínio Viçosa da FUNARB faz parte das comemorações dos 100 anos da UFV. Serão produzidos 3 mil quilos de doce de leite em um único tanque de 2 metros de diâmetro por 2 metros de altura, com cerca de 7.500 litros de leite de produtores da região. O recorde atual é de 2.886 quilos, produzido no México em 2023. A quebra do recorde nacional será acompanhada pelo Rank Brasil. Depois, a documentação será encaminhada ao Guinness, que fará a análise. Após a certificação, o doce será distribuído gratuitamente ao público em porções das 10 da manhã às 3 da tarde. E eu queria estar lá em Viçosa, viu? Você queria, Ju? Docinho de leite, hein? Dor de leite é gostoso demais. Ainda mais se for em Viçosa. Tomara que eles consigam superar esse recorde do México. São 5:17, 5:17. Ótima tarde pra você. Muito obrigada pela sintonia. Sigamos ao som de Vieira e Vieirinha.

0: Você ouviu Mulinha Branca, de Zé Claudino, com Anelo e Anelito, Rio Danta e Rio do Peixe, O Dom da Sabedoria, de Tony Cardoso, de Craveiro e Rosinha, Violeiro Desprezado, de Moreno e Moreninho. E a primeira foi com Vieira e Vieirinha, Canta Pássaro Preto, de Luiz de Castro e Cláudio Rondante. Agora 5:30.
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2: No trajeto do centro de BH para Venda Nova, Avenida Cristiano Machado tem pontos de lentidão a partir do bairro União até o 1º de maio, em razão de obras e excesso de veículos. E mais à frente, trânsito travado desde o Floramar até a Estação Vilarinho, onde uma grande obra para construção de trincheira está sendo realizada. Motorista, você que está na Cristiano Machado indo para Venda Nova, pode sair no Trevo do Guarani, acessando a Avenida Valdomiro Lobo e mais à frente, passando por vias internas do bairro Planalto. Já no sentido centro, em razão de obra, lentidão na Cristiano Machado, no encontro com a Avenida Sebastião de Brito, depois desse trecho, boas condições. 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Emerson Rodrigues para a Rádio Inconfidência.
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0: São 5:33, estamos de volta com o nosso Hora do Fazendeiro, que vai até às 6:30 e ainda dá tempo de você participar. Faz favor, pega aí o dedinho, manda um WhatsApp pra gente, nosso número é o 31982762663 e o telefone fixo 31-3254-3441. E hoje acho que não vai ter WhatsApp da Turma do Barreiro, porque ele está aqui entre nós, o líder da Turma do Barreiro, veio nos visitar, Highlander está por aqui, que bom ter a companhia dele, e claro que ele trouxe umas guloseimas, né, não podia faltar, estava contando aqui que ele acorda 4:30 da manhã e já vai para a cozinha preparar só trem bom. É, o povo passa bem. Então, um abraço mesmo assim pra turma lá do Barreiro. Não sei se vocês estão aí reunidos, que é o Erli da Bateria, João da Solda, Vander da Padaria, que não fabrica pão, é o Marlon da Moto, tem também o Fábio Pedreiro, tem o Hélio Narigudo, o Valdeci Rinhonho. Eu acho que eu não esqueci de ninguém. Tomara que não. Se eu tiver esquecido, amanhã tem mais abraços. E agora também tem abraços pra quem? Deixa eu ver aqui. Parará, parará. Parará. Bichinho do Parará chegando por aqui. Ah, o Romário de Betim. Alô, Romário. Deus continue te abençoando também a você, a sua família e a toda a nossa família em confidência e ouvintes. O Jossano JJ do Pindorama também tá por aqui, mandando aquele abraço pro primo dele que tá lá no Quilombo, município de Sabinópolis. Alô, primo do JJ, abraço da família em confidência. Também para Demi Lopes, de Itamaraju, na Bahia. Alô, Demi. Ela falou que tá no extremo sul da Bahia. Por lá, disse ela que tem uma chuvinha fininha e deliciosa caindo sobre Itamaraju. Imagino que delícia, que paisagem maravilhosa. Demi, muito obrigada pela sua participação. Abraços também para o Joaquim de Belo Vale. dele. Alô, Joaquim, ele falou que é ouvinte da Inconfidência desde 1975, desde quando eu nasci. Obrigada, Joaquim. Seja sempre bem-vindo. Aquele abraço. Também para Cássia do Santa Cruz, que tá sempre aqui marcando ponto com a gente. Ela tá em Contagem. O Odílio Reis, que tá em Vitória da Conquista, na Bahia. Tá ouvindo a Hora do Fazendeiro lá da Bahia. Alô, baianos. Aquele abraço, aquele cheiro também. José Benedito de Angra dos Reis, Rio de Janeiro, tá ligado na Hora do Fazendeiro. É o programa predileto dele. Desejando para mim e todos os ouvintes uma excelente noite. Para você também. E por fim, um abraço pro Henrique Queixada, que tá em Birité. Ele tá ligado na Hora do Fazendeiro. Abraços, Henrique e também Dida. 5:36, hora de ouvir mais música. Chegando para você, As Marcianas.

0: Eu quero sim, Zé Belmiro e Paraguai. Teve também Moisés Rico, apaixonado de José Raimundo e José Rico. A Bárbara Lohane por aqui com Nuvem de Lágrimas, de Paulinho Rezende e Paulo de Souza. E a primeira foi Vou Te Amarrar na Minha Cama, com As Marcianas, 5h47.
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0: O 6º Festival Gastronômico e Cultural Sons e Sabores está chegando à Nova União, na região metropolitana de Belo Horizonte. O evento será realizado de 14 a 16 de agosto, com programação que valoriza a cultura e a produção local. Entre as atrações estão degustações de produtos como doce de leite, quitandas e café, além de atividades gastronômicas e apresentações culturais. O festival também destaca produtores e sabores da região. A programação é aberta ao público. Então, bora lá todo mundo para Nova União, 14 a 16 de agosto, Festival Gastronômico e Cultural Sons e Sabores. Que delícia! Deixa eu ver se chegou mais alguém por aqui no nosso Hora do Fazendeiro. É, o Mário Lúcio do Pindorama também está participando. Tá tudo bem, graças a Deus, desejando aqui um ótimo trabalho para toda a família. E ele manda um abraço pro primo dele, é o Luiz, que tá lá em Sabará. Alô, Luiz de Sabará, primo do Mário Lúcio. Um abraço da família em confidência. Também um abraço pro Rômulo de Confins. Alô, Rômulo, tá aqui com a gente, né? Juntinho, juntinho. O Venilton, o Bambu de Betim, também passando por aqui, aquele abraço. João Bosco de Nova Lima já está ouvindo a Hora do Fazendeiro, disse ele que é o programa mais antigo do rádio brasileiro. É isso aí, obrigada, abraço pra você também, e vamos que vamos, daqui a pouco tem mais abraços porque são 5h49 e a gente precisa de ouvir mais música. Chegando pra você, Irmãs Galvão e Zé Bétio, Aquela Flor.

Azulão, cor de anil, de Arlindo Santana, Serrinha, com Serrinha e Zé do Rancho. Alô, seu Zé Rodrigues, Venda Nova, um abração pro senhor. Lembrei do senhor, hein? Depois você aparece por aqui. Irmãs Galvão e Zé Bétio, também com Aquela Flor, composta pelo Alvarenga. São 5 horas e 55 minutos, vamos para aquele breve intervalo com notícias do trânsito, Ave Maria, e a gente volta com mais Hora do Fazendeiro para você, hein? Depois das 6 da noite. Fique com Deus, Ave Maria, o intervalo, mais um Saia Daí. 5h55, fique ainda com Silvério e Barrinha, Menina dos Olhos Pretos. Até já!

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1: Obra interdita parcialmente a via expressa de Contagem do sentido Betim na região do bairro Perobas, deixando difícil o trânsito desde a Arena do Atlético no bairro Califórnia e também gerando impactos na Avenida Helena de Vasconcelos em toda a extensão. Motorista, para fugir do congestionamento na via expressa, você tem a opção de passar pela Avenida João César de Oliveira. E para você que está no caminho da Pampulha para Contagem, para Betim, evitando a Helena de Vasconcelos, você pode passar pela via Virador Joaquim Costa. 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Emerson Rodrigues para a Rádio Inconfidência.
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2: Seis horas, seis minutos, 6:06 na Inconfidência AM 880. Hora do Fazendeiro continua até às 6:30 da noite, porque logo depois tem Jornal MG, segunda edição, e depois tem Galo, Jogo do Galo contra o Bragantino. Mas então vamos juntos, hein? Ainda tem música boa por aqui. Muito obrigada pela sua audiência e que você tenha aí uma excelente noite. Vou mandar um abraço agora pro Moacir de Oliveira. Alô, seu Moacir, ele é pai do Ítalo, que já esteve aqui no nosso programa cantando lindamente com a esposa dele, a Gabi. E olha só, gente, a Elis já nasceu. Parabéns aí pro papai Ítalo e a mamãe Gabi pelo nascimento da Elis, com muita saúde, que Deus abençoe cada vez mais essa família linda. E um abraço aí pro seu Moacir. Quem mais tá aqui com a gente? Deixa eu ver aqui, parará, desejando uma ótima noite, é a Olga Lina de Pedras, em Sete Lagoas, colocando assim, ó, que a graça de Deus te acompanhe e proteja seu descanso. Muito obrigada. Vai ser mais tarde, bem mais tarde, mas já tá valendo. A intenção equivale, né? Muito obrigada, Olga. Marcilene Assis de Pequi também tá por aqui. Eli Antônio curtindo muito A Hora do Fazendeiro. Eita, programa bom demais. E parabéns, tá mandando aqui os parabéns para toda a equipe. Abraços para os amigos e amigas e família em confidência. E é isso aí. Vanderlei Gonzaga também tá com a gente, e Dalva, lá no Recanto das Araras ou em Contagem, não sei se é Contagem ou Pará de Minas, mas vai um abraço aí apertado para vocês também. Muito obrigada pela audiência. 6:07, 6:07, vamos ouvir Das Coisas Que Sou Capaz com Roger e Ronan.

0: Deixa poeira subir com Rio Negro e Solimões. Você ouviu também Roger e Ronan, das coisas que sou capaz. Agora 6:11.
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0: A vegetação nativa ocupa hoje 65% do território brasileiro. É o que aponta a nova coleção de mapas do Map Biomas, divulgada hoje, e que analisou a cobertura e o uso da terra no país entre 1985 e 2025. Em 41 anos, a participação da vegetação nativa caiu de 79% para 65%. No período, a agropecuária avançou de 18% para 32% do território. O estudo também relacionou a cobertura da terra aos efeitos do El Niño. Nos anos de fenômeno mais intenso, como 1997-98, 2015-16 e 2023-24, as áreas de floresta preservadas foram menos afetadas pelas secas. A Amazônia foi o bioma que mais sofreu com déficit de chuvas nos três eventos analisados. É isso aí, são 6:15, 6:15. Vamos que vamos. Se você quiser participar, ainda dá tempo. Vamos até às 6:25, hein? Daqui a pouco tem Jogo do Galo. Bora de mais música. Chegando Breno Reis e Marco Viola. Dom

0: Dom Brasileiro, com Breno Reis e Marco Viola. Agora 6:18.
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0: A demanda por tilápia perdeu força em julho, enquanto a oferta apresentou sinais de recuperação, movimento que pressionou as cotações nas regiões acompanhadas pelo CPEA. Segundo o Centro de Pesquisas, embora a disponibilidade de peixes ainda não esteja elevada, o ritmo menor de comercialização tem permitido que os animais ganhem biomassa. No mercado externo, dados da Secretaria de Comércio Exterior mostram que as exportações brasileiras de tilápia e produtos secundários recuaram em julho. Já no comércio com os Estados Unidos, os principais produtos embarcados, como filé fresco, permaneceram fora das taxações. Confira agora os produtos, principais produtos agropecuários, as cotações atualizadas em Minas Gerais. Arroba do Boi Gordo está cotada a cerca de R$320,50 no Triângulo Mineiro, R$316,50 no Norte de Minas, R$321,50 no Sul de Minas. A carne suína, R$8,50 o quilo. A caixa com 30 dúzias de ovos vermelhos extra, R$ 149,00. A saca de 60 quilos do milho está sendo vendida a aproximadamente R$ 55,35 no Noroeste. A soja, R$ 130,00 no Sul de Minas, R$ 131,25 no Triângulo Mineiro. Já o café, a saca de 60 quilos do Arábica tipo 6, está sendo negociada a partir de R$ 1.770,00 em Manhuaçu, na região das Matas de Minas. 6:21, sigamos ouvindo mais música com Pedro Bento e Zé da Estrada.

0: Quem aí vai beber cachaça misturada com paixão, hein? 6 horas 23 minutos.
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0: Minas Gerais terá céu claro a parcialmente nublado nesta quinta-feira, com possibilidade de névoa seca em boa parte do estado. No Jequitinhonha, Mucuri e Rio Doce, a nebulosidade fica um pouco maior. As temperaturas sobem e a máxima pode chegar a 35 graus. Em Belo Horizonte, céu claro a parcialmente nublado, com névoa seca e máxima de 31 graus. 6 horas 24 minutos, chegamos ao finalzinho do nosso Hora do Fazendeiro. Muito obrigada a você que tirou um tempinho para poder participar, pela sua audiência, pela sua companhia. Obrigada também aos trabalhos técnicos de PC, não, hoje era Juliana Moura e Eliezer Ferreira, assistência de estúdio de Gabriel Basílio, e também a edição é do Gustavo Abreu, apresentação e programação musical foram minhas, a diretoria de conteúdo e programação é da Flávia Ivo, diretoria geral Luciano Correia e presidência Ike Aslovic. Você ouve a Hora do Fazendeiro na Inconfidência de segunda a sexta, a partir das 5 da tarde, nosso encontro já está marcadíssimo, lembrando que todo domingo tem também, hein? De 7 às 9. Então, muito obrigada mais uma vez. Um grande abraço. Fique com Deus e também com um pouquinho de solo de viola. Canoeiro com Tião Carreiro. Até amanhã.

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2: Viaduto Oeste, sentido túnel da Lagoinha, tem trânsito carregado agora, inclusive reflexos de lentidão na região do Barro Preto, para quem passa pela Avenida do Contorno e também na Avenida Tereza Cristina, desde o viaduto Itamar Franco. Você na região oeste de BH, querendo acessar o complexo da Lagoinha, ganha tempo seguindo para o centro pela Avenida Amazonas. E em outro ponto da capital, na MGC 356, sentido Olhos d'Água, trânsito travado agora. As filas começam antes do trevo do shopping do Belvedere e vão até as proximidades do acesso ao anel rodoviário, saída para BR-040. Então, motorista, você na região do Belvedere querendo acessar o anel rodoviário, ganha tempo por vias internas do Buritis, Palmeiras e Betânia. 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Emerson Rodrigues, para a Rádio Inconfidência.
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6: Olá, boa noite. Minas é destaque no Brasil na redução de homicídios. Criança de 7 anos morre engasgada em escola na região metropolitana. Polícia Federal combate esquema de venda de diplomas falsos de medicina. Ministério Público e Justiça do Trabalho combatem o assédio eleitoral. Mercado de produtos e serviços para pets está em expansão no Brasil. E estamos no Agosto Dourado, mês de conscientização do aleitamento materno. É tempo de incentivar também a doação. O Jornal Minas está no ar.

0: diminui os índices de homicídios no país. A queda já dura 2 anos, mas os dados ainda são preocupantes. Já Minas se destaca na solução dos crimes. Quem tem os detalhes é o repórter Sulimar Silva.
1: Em 2024, o Brasil registrou 42.950 homicídios em uma taxa de 20,1 homicídios por 100 mil habitantes, o que representou uma redução de quase 7% no número absoluto de mortes e de 7,4% na taxa em relação a 2023. Mesmo com dados tão alarmantes, o Instituto Sul da Paz destacou em um estudo que é denominado Diagnóstico sobre a Investigação de Homicídios no Brasil, que a Polícia Civil de Minas Gerais é referência nacional em boas práticas de gestão investigativa. No estado, a taxa de resolução dos crimes de homicídio chega a 44%, contra até 40% no país. A Natália Polac é diretora do Instituto e explica quais fatores foram importantes para o reconhecimento.
2: A forma como a polícia se organiza para atender essas ocorrências é muito importante. A gente tem boas práticas, por exemplo, em estados em que a mesma equipe faz o local de crime, faz aquela perícia inicial ali, faz a investigação preliminar, então conversa com as pessoas que estão ali ao redor e também faz a investigação chamada de segmento, que é a investigação posterior. Mais do que colocar grandes quantidades de policiais, também é importante pensar nessa organização e na priorização de delegacias especializadas, no geral chamadas DHPPs, né, Delegacias de Homicídio e Proteção à Pessoa, e também nas perícias técnicas. Isso é muito importante. Muitas vezes a gente esquece da polícia técnico-científica, que é quem vai lá no local de crime, coleta digital, coleta vestígio balístico, faz exames de DNA. Isso é super importante para a gente ter um processo de homicídio mais robusto, que não dependa só das testemunhas, né, do diz que me diz.
3: O relatório também alerta para os crimes praticados com arma de fogo. Eles correspondem à maior parte das mortes violentas, um padrão observado em praticamente todo o país, com exceção do Distrito Federal e de Santa Catarina. O Ceará, a Paraíba, a Bahia e o Sergipe apresentam percentuais superiores a 80% de homicídios cometidos com esse tipo de armamento.
1: O sociólogo e coordenador do Centro de Estudos de Criminalidade e Segurança Pública da UFMG, Braulio Figueiredo, acredita que a produção de dados e diagnósticos, como os realizados em Minas Gerais, podem ajudar na formulação de políticas públicas mais eficientes.
4: É muito importante a gente pensar nos investimentos em torno da investigação como um todo, né? Se você tem um Estado que investe nos diferentes órgãos do sistema de justiça para melhorar a investigação, isso vai impactar de uma certa maneira nos índices, nos indicadores, né, de solução e identificação de autoria. Por quê? Porque você tem todo um conjunto de fatores que, se você tem grandes investimentos, você tem uma polícia treinada, e se você consegue rapidamente identificar a autoria, você vai conseguir melhorar as suas políticas públicas de prevenção, né, de morte, sobretudo, mas também nos indicadores de solução de crimes.
0: Foi criado o Dia de Luto e de Memória às Mulheres Vítimas de Feminicídio em Belo Horizonte. A data foi incluída no calendário oficial da capital nesta quarta-feira e passa a ser lembrada no dia 17 de outubro. De acordo com a lei publicada no Diário Oficial do Município, a data tem como objetivo honrar a memória das mulheres vítimas de feminicídio, preservar histórias e prestar solidariedade aos familiares, além de garantir às sobreviventes e às famílias o direito à memória e à verdade como política de reparação. A medida também busca ampliar a conscientização sobre a violência contra a mulher e contribuir para a identificação de possíveis falhas na rede de proteção a partir da análise da trajetória das vítimas de feminicídio. Outro objetivo é ampliar a divulgação de informações sobre canais de denúncia e acolhimento, apoio e prevenção à violência contra a mulher. E uma criança de 7 anos morreu engasgada em uma escola municipal de Ribeirão das Neves, na região metropolitana de Belo Horizonte. Profissionais da escola fizeram os primeiros socorros até a chegada do SAMU. Uma viatura dos bombeiros também chegou ao local e a equipe ajudou nos procedimentos para reanimar a menina, porém, ela não resistiu. Em nota, a Prefeitura de Ribeirão das Neves diz que se solidariza com os familiares, que as equipes da escola prestou atendimento e que uma sindicância foi aberta para apurar os fatos. Veja outros destaques no Giro de Notícias.
5: Um homem de 43 anos foi preso suspeito de cometer crime virtual contra uma menina de 11 anos em Belo Horizonte. Segundo o Ministério Público de Minas Gerais, o homem usava as redes sociais, aplicativos de mensagens e plataformas de jogos para realizar o contato com a vítima, oferecendo créditos ligados ao jogo. Em troca, a criança fazia o envio de imagens e vídeos íntimos. O caso foi denunciado pela mãe da criança, que identificou as conversas. Foram apreendidos 3 celulares e outros materiais que serão periciados. 2 armas de fogo e 48 munições também foram encontradas. As investigações seguem em andamento. Um homem morreu e outro ficou ferido em um incêndio em um apartamento no bairro Água Branca, em Contagem. Os bombeiros controlaram o fogo e encontraram a vítima carbonizada dentro do imóvel e resgataram a outra vítima com 40% do corpo queimado. Ele foi encaminhado ao Hospital João 23. Antes do incêndio, os vizinhos escutaram um barulho de explosão e forte cheiro de gás de cozinha. As causas do incêndio estão sendo investigadas. A Polícia Rodoviária Federal resgatou 12 aves da fauna silvestre e apreendeu um veículo em Carmo da Cachoeira, no sul de Minas. Os policiais deram ordem de parada para o condutor de 36 anos e, durante a fiscalização, eles ouviram barulhos de pássaros vindo de dentro do carro. O homem assinou um termo se comprometendo a comparecer em juizado e foi liberado. O veículo foi recolhido e as aves entregues aos agentes da Polícia Militar de Meio Ambiente. Bombeiros realizaram a captura de uma cobra sucuri em Frutal, no Triângulo Mineiro. O animal estava entre os muros de uma empresa em um lote vago com vegetação. Por causa do porte da cobra, foi preciso realizar a captura com técnicas apropriadas. O animal não apresentava ferimentos e foi solto em uma região de mata próximo a um rio.
0: A Polícia Federal realizou hoje a Operação Canudo, contra um esquema de venda de diplomas falsos e de falsificação de documentos acadêmicos para acesso a cursos de medicina. 3 suspeitos são presos e são cumpridos 4 mandados de busca e apreensão em Montes Claros e Bocaiúva, no norte de Minas, e em Barreiras e Luiz Eduardo Magalhães, na Bahia. A reportagem é de Leandro Siqueira.
6: Os suspeitos presos são suspeitos de participar de um grande esquema de falsificação de diplomas, históricos escolares e outros documentos para ingressão em cursos de medicina e na obtenção do registro profissional junto aos conselhos regionais de vários estados. Conforme a Polícia Federal, as investigações começaram em 2023, após a apreensão de um diploma falso apresentado no Conselho Regional de Medicina do Rio Grande do Sul. A partir da identificação do suspeito de falsificar o diploma, foi descoberto um esquema mais amplo, com diversos envolvidos que comercializavam os documentos falsos pela internet e redes sociais. Pelo menos 45 registros profissionais em conselhos regionais de medicina são suspeitos de terem utilizado dados falsificados. Além de falsificarem diplomas para o pedido do registro profissional, os investigados também falsificavam históricos escolares e outros dados acadêmicos para possibilitar o ingresso de alunos supostamente transferidos de outras instituições para cursos de medicina nos períodos finais. O principal alvo das investigações já havia sido preso e indiciado em 2016 por outro tipo de crime. Ele seria operador de um esquema de fraude na realização de provas do Enem, o Exame Nacional do Ensino Médio. Professores e estudantes universitários eram contratados e usavam dados falsos para participar das provas e, através de pontos eletrônicos, candidatos que haviam pago os altos valores recebiam as respostas às questões. Na época, o esquema foi descoberto em 3 estados e os envolvidos presos.
0: E a Polícia Federal informou que as investigações continuam para identificar outras pessoas que possam ter contratado ou utilizado os serviços do grupo. O Ministério Público de Minas Gerais vai processar a empresa Oi na Justiça por causa de um incêndio no último fim de semana em um dos prédios abandonados no bairro Santo Antônio, em Belo Horizonte. A repórter Pâmela Dias tem as informações.
7: Eu estou exatamente em frente ao prédio da antiga operadora telefônica Oi, que pegou fogo na Avenida Prudente de Moraes, aqui em Belo Horizonte, nesse último domingo, que havia sido multado em mais de 20 mil reais apenas 2 dias antes do incêndio. Esse imóvel estava desocupado quando as chamas atingiram a estrutura. E em nota, a Oi informou que adota medidas de manutenção, de monitoramento e também de proteção nos imóveis desocupados. Segundo a empresa, no local estão sendo reforçados os acessos considerados mais vulneráveis, além da análise também de novas medidas de segurança. Olha, a companhia também disse que mantém diálogo com os órgãos públicos para avaliar e implementar providências. A Oi destacou que ainda passa por um processo de recuperação judicial e reestruturação operacional e financeira, o que exige a priorização dos recursos disponíveis. A empresa agora afirma que está à disposição das autoridades para colaborar com as apurações das causas do incêndio.

0: pressionar o trabalhador a votar em candidatos específicos é assédio eleitoral. Para combater essa prática, os Ministérios Públicos e a Justiça do Trabalho lançaram uma campanha para reforçar o direito ao voto livre e secreto. A iniciativa também prevê ações de prevenção e combate ao assédio.
1: O que essa camareira conta aconteceu há 10 anos, mas situações assim ainda se repetem nos locais de trabalho, principalmente em ano eleitoral.
2: O candidato foi lá pedir voto e o patrão em seguida foi lá pedir o voto também, né? Nessa empresa que eu trabalhei muito tempo, e deixou bem claro que era para a gente votar no candidato dele.
1: O nome disso é assédio eleitoral. Pode acontecer tanto em empresas privadas quanto no serviço público e envolve pressão, ameaça, constrangimento ou até promessa de vantagem para tentar influenciar o voto do trabalhador.
3: O assédio eleitoral, ele representa uma ameaça à própria democracia, na medida em que empregadores, gestores públicos, com a prática do assédio eleitoral, eles podem interferir na conduta, na manifestação de vontade do trabalhador eleitor.
1: Segundo o Ministério Público do Trabalho, o número de denúncias vem aumentando. Passou de 212 em 2018 para 3.465 em 2022, um crescimento de 1.534%. Órgãos da Justiça e do Ministério Público lançaram uma campanha No Meu Voto Mando Eu. A ideia é reforçar que o voto é livre e secreto e que o assédio eleitoral pode, dependendo da conduta, configurar crime e ser denunciado.
3: Abrindo a página do Ministério do Trabalho, já vai ter um direcionamento a esse link com um formulário já preparado para que a pessoa, a denunciante, ela faça o preenchimento desse formulário e a instituição, ela garante o sigilo e garante também o anonimato.
1: Santiago hoje é empreendedor, mas também já passou por uma situação de assédio eleitoral quando era funcionário de uma empresa. Ele foi pressionado por colegas de trabalho, mas não cedeu.
4: É o direito de cidadão, né? Você tem o direito de vir, assim também como você tem o seu direito de votar em quem você quer.
0: E a seguir, mercado de produtos e serviços para pets está em expansão no Brasil. E estamos no agosto dourado, mês de conscientização do aleitamento materno. É tempo também de incentivar a doação. Nós já voltamos.
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0: Famílias de 30 cidades mineiras serão contempladas nessa fase do projeto. Além de Minas Gerais, mais de 100 mil famílias de 323 cidades em 16 estados do país estão qualificadas para receber o benefício. Para saber se sua cidade está na lista, basta acessar o site brasilantenado.org.br ou consultar a assistência social do seu município. Estamos no Agosto Dourado, mês dedicado à conscientização sobre a amamentação para a saúde da mãe e do bebê. A campanha também reforça a importância da doação do leite materno, que é considerado o alimento mais completo para os primeiros meses de vida. A reportagem é da Carolina Lamounier.
1: É gostoso, né? Agora é. Rapazinho,
2: eu tô muito satisfeito.
3: Esse é um dos atendimentos que fazem parte do suporte prestado pela maternidade Odete Valadares às mamães que passam por dificuldade na amamentação.
4: Durante a gestação eu fiz um curso aqui no Odete Valadares para receber o recém-nascido, para entender sobre primeiros socorros e, enfim, todas as preparações e... Rolou uma conscientização sobre a importância da amamentação, do não desistir, do empenho. E aí eu comecei a querer, de fato, entender o que eu podia fazer nesse processo para estimular meu filho, para que a gente pudesse passar por essa experiência juntos.
3: Por lá, as lactantes recebem orientações gratuitas sobre posições adequadas para o bebê amamentar, dores, fissuras, produção excessiva ou baixa de leite e cuidados com a mama. Além disso, coleta doações para bebês prematuros internados, como conta a nutricionista da maternidade, Gabriele Ladentin.
5: Faz um cadastro bem simples. Pode ser pelo telefone, pode ser um cadastro pelo aplicativo, caso ela não deseje ligar pra gente. Então, tem formas bem simples. E a gente vai na residência dessa doadora para ensinar como fazer a ordenha do leite, como guardar esse leite. A gente leva o material esterilizado e volta toda semana para buscar o leite.
3: A história de Suelen começou com uma dúvida: se a quantidade de leite que ela produzia era suficiente para alimentar o filho. Depois de muita orientação, ela descobriu que a quantidade era suficiente sim para alimentar o filho e também para fazer doação. Há quase 4 meses, Suelen contribui com um banco de leite. Uma solidariedade que nutre. Segundo dados do Ministério da Saúde, a cada litro de leite doado, até 10 recém-nascidos podem ser alimentados.
6: Para mim, como pessoa, é muito especial, porque eu saí de um lugar que eu tinha dúvida se eu era suficiente, se o meu leite conseguia sustentar o meu bebê, para um lugar que não só sustenta o meu bebê, mas alimenta outros bebês que também precisam desse leite.
3: O Dourado, que colore o mês dedicado à conscientização da importância do aleitamento materno, faz referência ao leite humano, considerado padrão ouro para nutrição infantil, como conta a consultora internacional em lactação, Camila Faria.
7: Ele traz inúmeros benefícios para a mãe, como prevenção de doenças, vários tipos de doenças, como a questão da obesidade, esclerose múltipla, diabetes. Para o bebê também, então, auxilia no desenvolvimento dele cognitivo, emocional, de fortalecimento do sistema imunológico, previne várias alergias.
3: Mesmo conhecendo os benefícios, muitas mulheres ainda passam por dificuldade para amamentar. Entre os motivos estão fatores emocionais, sociais, físicos e até falta de conhecimento técnico. Um levantamento feito por uma empresa que produz acessórios para a amamentação apontou que 93% das mães se sentiriam culpadas se não amamentassem. A dor foi citada como principal desafio da amamentação. O estudo também revelou que 21% das entrevistadas consideram que amamentar em público é ainda constrangedor.
7: Hoje, né, existem várias formas de a gente estabelecer um vínculo com o bebê. Uma delas é a amamentação, mas existem outras ali de muito carinho, muito aconchego, muito colo. Então, a gente fala da amamentação, mas sempre uma amamentação possível, né?

0: uma amamentação sustentável. É, se está fazendo mal o processo, se não está fazendo sentido, se está acometendo ali até a saúde emocional, mental dessa mulher, a gente precisa cuidar dela primeiro para ela ter o cuidado com o filho. Então, hoje tem várias formas a gente estabelecer esse vínculo, essa conexão com o bebê também, né, para além da amamentação.
1: E para doar ou receber orientações gratuitas sobre amamentação, é só entrar em contato com a maternidade Odete Valadares pelo telefone 31-3298 6008. Quem ainda não vacinou o cão ou gato contra a raiva tem nova oportunidade em Contagem, na região metropolitana da capital. A prefeitura realiza até sexta-feira a Semana D de resgate da vacinação antirrábica, com postos nas 8 regiões da cidade. A vacinação é gratuita e será realizada das 8 da manhã às 5 da tarde. A medida busca aumentar a cobertura e reduzir o risco de circulação do vírus, que pode ser transmitido aos seres humanos. Para vacinar os animais, os cães devem estar com coleira e ser conduzidos por maiores de 18 anos. Animais de grande porte precisam usar focinheira. Já os gatos devem ser transportados em caixas apropriadas. Pois é, e os animais de estimação têm um lugar especial no coração dos brasileiros e também no orçamento. Com uma população pet estimada em 160 milhões de bichos, serviços e produtos estão em expansão e o setor movimenta R$ 75 bilhões de reais por ano. A reportagem é da TV Brasil.
2: A Nami tem 13 anos e é o xodó da casa. Para Helena, a cachorrinha é praticamente uma filha.
3: Eu ganhei ela quando eu tinha 15 anos. Ela ficou comigo, a gente foi morar com a minha avó no interior. E quando eu voltei para São Paulo, eu fiquei com dó de tirar a Nami da minha avó, porque elas se deram muito bem. E hoje a minha avó não tá mais aqui, então eu sinto que é um elo, sabe?
2: E como acontece em muitas famílias, ela exige cuidados diários, que também pesam no orçamento. São cerca de R$ 1.000 gastos por mês. O Brasil tem cerca de 160 milhões de animais de estimação e já é o terceiro maior mercado pet do mundo. Segundo a Associação das Empresas do Setor, o segmento movimenta cerca de 75 bilhões de reais por ano. Mais da metade desse valor vem da venda de ração e alimentos. Na sequência, estão a venda de animais, os produtos e os serviços veterinários. Já o segmento de estética e bem-estar é o que mais tem crescido. Paulo é dono desse pet shop em São Paulo há mais de 20 anos.
4: Mudaram muitas coisas, né? Muitas coisas mudaram em relação a tudo. Tanto a saúde, inclusive, né? Que é muito bom. E a petisca, essas coisinhas todas que saíram de agrado para eles, né? Hoje em dia, praticamente todas as casas que você vai tem um petzinho, né? Ou é um gato, um cachorro, até mesmo um passarinho, uma calopsita, sei lá, alguma coisa assim tem. Um serzinho vivo lá dentro de casa, né?
5: O crescimento desse setor aparece também na geração de empregos. O número de trabalhadores formais teve uma alta de 55% entre 2020 e 2026. Hoje são mais de 18 mil empregos com carteira assinada.
2: Andréia é tosadora há 15 anos no mesmo pet shop.
6: Porque é melhor trabalhar do que trabalhar com gente. Eu amo, amo, amo o que eu faço. Muito, muito, muito.
7: Então, você está desde
6: Isso aqui tem preço? Não tem preço.
1: E o Jornal Minas, segunda edição, termina aqui. Boa noite e até amanhã.
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10: Logo mais às 9h30, a bola vai rolar no Mineirão para Cruzeiro e Flamengo, jogo da Libertadores, e por isso o trânsito está sobrecarregado nos caminhos do centro de BH para Pampulha. Na Avenida Antônio Carlos, retenção começa na altura do Hospital Belo Horizonte e vai até o Viaduto São Francisco. Na Avenida Carlos Luz, pé no freio desde o Cemitério da Paz até a portaria da UFMG, e Pedro II com lentidão entre o Monsenhor Messias e o Anel Rodoviário. Paciência, muita atenção, motorista, e para evitar esse esse trecho de lentidão na Pedro II, você pode passar por vias internas do bairro Caiçara. No caminho da região norte para o Mineirão, o trânsito é lento agora na saída da Avenida Pedro I para a barragem da Lagoa da Pampulha. Na região do bairro São Luís, motoristas trafegam em baixa velocidade. 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Emerson Rodrigues para a Rádio Inconfidência.
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7: Um abraço, boa noite, seja muito bem-vindo, seja muito bem-vinda a mais uma jornada esportiva da minha, na sua, da nossa, a...

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0: Em Bragança Paulista, no interior de São Paulo, o Atlético vai encarar o Bragantino pelo jogo de ida das oitavas de final da Copa Sul-Americana. O Galo, finalista de 2025, encara o Bragantino, que vem de uma boa campanha internacional nesta temporada. É dia de Galo, é noite de Galo, você acompanha tudo, tudinho, a partir de agora!
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0: A bola já vai rolar no estádio Cícero de Souza Marques, no interior paulista. Galo e Bragantino, Bragantino e Galo. E rápido, rapidinho, eu chamo a escalação do Atlético. Alô, Eliezer Ferreira, sobe o hino do Galo, pois João Pedro Martins traz a escalação do Clube Atlético Mineiro.

0: 2, Everson no gol. 2, Natanael na lateral. Juan Tressou de Lianco fechando a zaga e Renan Lodi na lateral esquerda. Maicon e Alan Franco, a dupla de volantes, Maicon com a 8 e Alan Franco com a 21. Vitor Hugo, ele veste a 30, tem ainda 11, o Bernardo Coelho com a 28 e Renier com a 19, Guilherme Reis.
1: O Atlético, que é o visitante nesta noite, tem o time mandante, claro, Eliezer Ferreira no comando da nave mãe. Sobe o hino do Braga, pois o JP vem com a

0: time do técnico Wagner Mancini, o Bragantino vem com ele, Cleiton com a 1, Augustin Santana com a 23, Guzmán Rodríguez com a 2, Gustavo Marques com a 16, Juninho Capixaba na lateral esquerda com a 29, Gabriel com a 6, Rodriguinho veste a 20, Lucas Barbosa com a 21, Herrera com a 32, o Vinicinho com a 17 e o ex-atlético Sacha com a 8, Guilherme Reis.
1: A bola já está rolando em Bragança! Confidência! E se a bola rola, deixa ela rolar! O Atlético atacando à esquerda do seu ratinho neste primeiro tempo. Nesse primeiro tempo, claro, atacando à direita do seu rádio, o time do Bragantino. O Atlético está com seu uniforme de número 2, camisas, calções e meiões na cor branca. O Bragantino com seu uniforme alternativo também para esta temporada. Camisa predominantemente preta com detalhes em azul e vermelho, calções e meiões na cor preta. E olha a bola recuada no campo de ataque da equipe do Bragantino. Sai do gol, Everson. Faz a catada. Já sai jogando a bola com o Natanael. Natanael pela meia direita. Ele vem avançando, ultrapassa a linha de vídeo gramado. Vai cortando, toca a bola mais atrás, recuando na linha de vídeo gramado. Recua, toca a bola para Lianco. Lianco vem conduzindo a bola no círculo central. Ele prende, para, procura a melhor opção de passe. Toca a bola para Tressoldi. Tressoldi domina na frente, encontra Maicon. Maicon de primeira, devolve a bola para Tressoldi, que abre o jogo na direita para Natanael. Natanael parou, prendeu, procurou a melhor opção de passe. Toca a bola para Maicon. Maicon na direita, tenta encontrar ele com o bicho, melhor para o time do Bragantino. A bola vem com o Lucas Barbosa, toca a bola para Gabriel, a bola escapa do seu domínio, Bernardo recupera no campo de ataque, a bola com Franco, Franco encontrou Vitor Hugo para Maicon. Maicon vem o lançamento na ponta esquerda, a bola é boa na esquerda com o Renan Lodi, foi forte demais, ela se perde em lateral, JP.
0: É isso, Guilherme, o Maicon acionou o Renan Lodi na esquerda, tentou dominar, não conseguiu e é apenas lateral para a equipe da casa, para o Bragantino, Guilherme Reis.
1: A equipe de arbitragem hoje toda da Argentina, o árbitro é o Leandro Rey, auxiliar de número 1, José Saborani. Da Argentina também, auxiliar número 2, Juan Mamani. VAR é o Hernán Mastrangelo, também da Argentina. Muito obrigado pela sua audiência, pelo privilégio da sua preferência. Você que está ligado na Inconfidência, agora há pouco, acompanhou no comando de Paulo Xavier, o Jornal Mima, segunda edição, já vai caindo de paraquedas aqui numa jornada dupla. Aqui, Atlético e Bragantino pelas oitavas de final, jogo de ida na sua Copa Sul-Americana. Daqui a pouquinho, colabo conosco, tem Cruzeiro e Flamengo, jogo do ano da temporada sul-americana, também pelo jogo de ida, mas da Copa Libertadores. Gabriel Arlindo, que manda o recado no seu AM880, é coladinho conosco. E por conta da jornada dupla na Inconfidência, não teremos nesta quarta-feira a exibição da Voz do Brasil. E aqui no campo de defesa vem o time com Gustavo Marques. Gustavo Marques toca a bola no círculo central, vem tocando a bola com Rodriguinho. Rodriguinho abre o jogo na esquerda, quem domina ali é o Capixaba, ultrapassa a linha de vídeo gramado, lá vem o Bragantino no campo de ataque, a bola bate em cima do Coelho e sai para a linha lateral. Lateral neste primeiro tempo, 0-0 ao placar aqui na sua Inconfidência, 3 minutos e 30 do primeiro tempo. São as emoções do jogo de ida, os primeiros 90 minutos dessa decisão em busca das quartas de final, Galo. A bola vem no campo de defesa, vem com Gustavo Marques, ultrapassa a linha de vídeo gramado, tenta o passe interceptado pelo Coelho, chegou ali o Gabriel, melhora a bola para o time atleticano, Coelho não consegue fazer o domínio, Capixaba toca a bola na frente, encontrou o Eduardo Sacha, a bola sai do seu domínio, vai sobrar a bola na ponta esquerda do time do Bragantino, roubou, Capixaba olhou para a grande área, vem o cruzamento, Lianco de peixinho, tira ali, ela sobra com o Bragantino, Gabriel na frente com Sacha, Sacha deixar a bola com o Vinicinho, a bola escapuliu do seu domínio e vem para a posse do time atleticano, João Pedro Martins.
0: É isso, numa tentativa ali de triangulação da equipe do Bragantino, o Sacha perdeu a bola e o Everson tá com ela ali, tentando sair mais devagar, o Atlético tentando entender ainda a partida, hein, Guilherme?
1: Primeiras movimentações, apenas 4 minutos dessas oitavas de final da Sul-Americana. Muito obrigado pela sua audiência, pelo privilégio da sua preferência na Inconfidência. E girando a nossa equipe nesta jornada de Sul-Americana, ele, aquele que é real, Madri, comentarista da noite. O que esperar desta decisão? São os primeiros 90 minutos. Madri, boa noite.
2: Boa noite para você, Guilherme. Boa noite, João. Boa noite aos nossos queridos ouvintes. esperar uma noite de gala. 11 de gala das duas equipes, o Atlético preservando titulares no fim de semana para jogar hoje. E eu espero um grande jogo, muita disputa, uma competição prioritária para os dois, Guilherme.
1: Em busca de um título grande nessa temporada, hein, Galo? Galo que segue vivo. Nas quartas de final da Copa do Brasil, teremos Galo e Cruzeiro, Cruzeiro e Galo nas quartas de final da Copa do Brasil, depois do sorteio ontem pela manhã. Um sorteio que foi uma determinada marmelada, por assim dizer, de três clássicos possíveis. Tivemos os três. A bola vem no campo de defesa da equipe do Bragantino. O passe errado do Cleiton no peito do Lianco. Aberta a bola na esquerda, vem com o Alan Franco. Passe totalmente equivocado. Ela se perde pela linha lateral. O Madri, aproveitando que o microfone está aberto, eu quero a sua opinião com relação à escalação, por favor. Porque Reinier continua como titular no ataque. Vitor Hugo fazendo essa meiuca com o Alan Franco e Maicon. É o melhor que tem o Atlético para esta noite, ô Paulo Madri?
2: Olha aqui, o que acontece? O Reinier, eu acho que o Cacier já não vinha bem. O Reinier, pelo menos, deu um bom sinal no jogo contra o Remo. Acho que fez uma boa partida. Então, eu acho que vale a opção, né? O torcedor tá meio ressabiado com o Reinier, mas vale a opção. Às vezes você tem que dar sequência pro jogador que tá bem, principalmente se o titular não tá tão legal.
1: A bola com Barbosa, Barbosa encontra Sacha, Eduardo Sacha, o passe desvia no meio do caminho e se perde em escanteio. Everson tentou evitar, mas não deu, né, JP?
0: Exatamente, o Lucas Barbosa fez uma triangulação ali com o Sacha, que chutou, desviou aparentemente no Lianco mesmo, e o Everson deu aquele carrinho para mandar para lateral talvez, mas não evitou. É tiro de canto, é escanteio pro Bragantino, Guilherme Reis.
1: Escanteio pela ponta direita do Braga. Lado esquerdo de defesa atleticano. Vejo ali Lucas Barbosa para a cobrança. Ele tem a destra. Tendência de uma cobrança mais aberta. Pertinho dele tem ali também, se eu não me engano, Capixaba. A bola vem com Lucas Barbosa. Autorizado, tocou curtinho para Capixaba. Alto, tomou a bola com Herreiro. Herreiro, chute. Longe do gol, em João Pedro.
0: Ele posicionou, mirou, olhou no fundo do olho do Everson e isolou a bola completamente para fora, sem perigo. É tiro de meta para o Atlético, Guilherme.
1: É tiro de meta pro Galo. Primeiras movimentações desta primeira etapa. 7 minutos, quase 8 passados no relógio. Eu já agradeço a enorme audiência aqui na Inconfidência. O Galo vai disputando no alto, a bola com o Natanael. Conseguiu recuperar com o eixo de primeira com o Natanael. Pela bola aberta na esquerda. A bola vem com o Bernard. Prendeu, parou, trouxe para a perna direita, que é boa. Olhou pro cruzamento, ela desvia no Herrera no meio do caminho. E se perde em escanteio. Quem sabe na bola parada. Escanteio pro Galo, JP.
0: É isso, o Atlético tá vindo pra cima, já conseguindo mais um escanteio. O Bernard foi tentar lançar a bola para a área e desviou no jogador do Bragantino. É escanteio, quem sabe na bola parada, com o Bernard nela, Guilherme Reis.
1: Escanteio pela ponta esquerda. Artilharia aérea do Galo na grande área do time do Bragantino. Bernard ergue o braço direito. Vem jogada ensaiada por ali. Eu não sei porquê, mas estou sentindo o cheiro do gol, hein? O cruzamento vem no segundo pau, jogada ensaiada. Desvia no meio do caminho, sobra no bico da grande área com o Natanael. Bola alçada no segundo pau, vem Tressoldi na cabeçada. Tira a zaga. Lucas Barbosa auxilia a defesa, joga para escanteio. É novo escanteio para o Galo. Vem Bernard de novo para a cobrança. Ele vem com a perna direita, 9 minutos passados no relógio. O momento é do Galo, blitz atleticano nesses primeiros 10 minutos em Bragança Paulista. Lianco também na grande área. Reinier, que fez um gol de cabeça contra o Remo na última partida. Bernard é quem vem para a cobrança. Escanteio lado esquerdo de ataque atleticano. De novo, braço direito erguido. Escanteio autorizado na marca do pênalti. Tira dali a defesa. Ela desvia por último no atleticano. Reinier, que é o escanteio, marcou o que, o juizão? Em João Pedro.
0: Ele marcou tiro de meta, tá? Com muita segurança. A bola, a gente consegue ver ali que a bola desviou no... Perdão, aqui no Juninho Capixaba. E foi pra, es... pra tiro de meta, só que na verdade foi escanteio, tá? O juiz errou, era pra ter sido escanteio pro Atlético, mas agora é só bola ao chão pra equipe do Bragantino, Guilherme.
2: Ô Gui, diga. Você falou do braço erguido do Bernard jogando ensaiada, e nas duas vezes ele cobra lá no segundo pau, onde entra o jogador atrás de toda a linha que tá marcando em zona do Bragantino. Então, realmente repetindo aí o padrão, o Atlético, vamos ver se tem outras jogadas ensaiadas para mostrar ao longo do jogo.
1: São 10 minutos passados no relógio. A decisão, os primeiros 90 minutos. A volta é na quarta-feira que vem, hein? Dia 19, aqui na Arena MRV. Estarei junto nessa. A bola com o Eduardo Sacha no campo de ataque. Abriu o jogo na direita e encontrou o Lucas Barbosa. Lucas Barbosa vem dominando, toca a bola mais atrás. Agora sim é o Lucas Barbosa. Quem tocou foi Santana. Santana abre o jogo, não. A bola vem no círculo central para o Guzmán Rodríguez. Rodríguez toca a bola para Capixaba. Ultrapassou a primeira marcação, toca a bola na ponta esquerda. Encontra o Vinicinho na ponta lá. Ele abre. Habilidoso, Arisco cortou pro meio, sofre a falta, juizão marca. É falta em cima dele, João Pedro.
0: É falta na zona média ali do ataque da equipe do Bragantino. A gente consegue ver ali que Coelho deu uma ombrada no jogador do Bragantino, Vinicinho, e o juiz deu falta. É bola na área do Atlético, hein, Guilherme?
1: A tendência de uma cobrança para a bola na área. 11 minutos e 20 passados no relógio da Inconfidência. Juninho Capixaba é quem vem para a cobrança, não é o Gustavinho. Gustavinho, a bola pela meia esquerda, aproximadamente 25 metros da linha da grande área. Gustavinho atento, olhar fixo na bola. A linha defensiva do Atlético faz a linha de impedimento. Falta autorizada, vem Gustavinho para a cobrança, ele alça a bola no segundo pau, Tressold, de bicicleta, tira o perigo dali, vem para o domínio do Capixaba, que vai fazer o domínio, perdeu, a bola com o Maicon, bom passe, é contra-ataque do Galo, são 4 contra 2, a bola aberta, que é isso? O passe totalmente equivocado, o Vitor Hugo pegou mal na bola, era 3 contra 1, João Pedro, me explique o que você viu.
0: Mesmo se eu falar aqui qualquer tipo de caractere, não dá pra explicar esse tipo de jogada não, cara. Quando o jogador do Bragantino perdeu a bola, eu só tenho um opa aqui, porque era uma jogada clara e cristalina de um contra-ataque do Atlético que foi desperdiçado de uma maneira completamente brutal, vamos dizer assim, né, da equipe atleticana. E é bola ao chão pra equipe do Bragantino apenas, ô Guilherme.
1: Que devolve a bola, Agostinho Santana, passe totalmente equivocado e na Inconfidência o tempo corre mais rápido. Copa Sul-Americana, oitava de final, jogo de ida, 13 minutos do primeiro tempo em Bragança Paulista, tem 0 para o Bragantino, 0 também para o Atlético.
2: Copa Sul-Americana, em andamento, Tigre 0, Montevideo City Torque também 0.
1: Sou o Guilherme Reis, eu tenho um comentário de Paulo Madrid, também a reportagem de João Pedro Martins, levando a emoção de Atlético e Bragantino para você. O time de Bragança vem para o campo de ataque, Gustavinho tentou disputar a bola ali com o Maicon, fez a falta, é falta na intermediária. Ô Paulo Madrid, eu quero a tua opinião, porque o jogo tá truncado, hein? Não é o estilo de jogo que o Galo gosta, Madrid.
2: Exatamente, o jogo tá truncado, o jogo não se desenvolve para nenhuma das equipes. Mas o Atlético teve uma transição dos sonhos na mão, né? 4 contra 1, uma grande oportunidade. E aí você não pode ter tanta pressa assim. Claro que numa transição existe a opção de acelerar, é a opção mais comum. Mas mesmo assim você tem que fazer com parcimônia.
1: Olha o Lianco, bola cruzada mal, sobrou no bico da grande área com o Gustavinho, bateu prensado, tava o Juan Tressoldi em cima, ela sobra na ponta direita, vem com o Herrera, lá vem um gringo, saiu da direita, trouxe pro meio, pra perna canhota, abriu o jogo, toca a bola pra Capixaba, curtinho, passa, acha falta, não, mandou seguir o juizão, mas a posse de bola continua no ataque com o time de Bragança, a bola vem com o Santana, Santana toca a bola pra Gustavinho, Gustavinho abre o jogo na direita com o Lucas Barbosa, agora sim a falta, falta marcada, Bernabéu, lá em cima dele. Em JP.
0: O juiz deu a vantagem na primeira suposta falta ali no meio campo, agora não teve jeito, tá? É bola na área também para a equipe do Atlético. A gente vê ali que o Bernard entrou com uma força desproporcional contra o Lucas Barbosa ali na jogada. É falta, poderia até pintar talvez um amarelo ali, mas como o jogo tá tranquilo, tá organizado, o juiz optou apenas pela falta. É bola na área do Atlético, Guilherme Reis.
1: Eu já vejo o Gustavo Marques, também o Guzmán Rodríguez, a falta autorizada na ponta direita no segundo pau. Everson saiu, catou, não largou, largou sim, jogou direto para a lateral, é lateral lado esquerdo de ataque da equipe de Bragança. Vem Juninho Capixaba, deixou a cobrança para o Sacha. Agora devolve para Juninho Capixaba, cobrou curtinho, a bola com o Rodriguinho, devolveu para Capixaba, meu Deus do céu. Show de horrores nessa ponta esquerda da equipe de Bragança. Lateral para o time atleticano. 15 minutos passados deste primeiro tempo, de um total de 180 dessa decisão, em busca das quartas de final. Pode pegar o Santos nas quartas de final, o Atlético. Eu ponho fé no Galo, mas quem tá no ataque é o time do Bragantino. A bola com Gustavo Marques, abriu o jogo na esquerda, toca a bola para Santana. Santana abre o jogo, não toca a bola no meio. Melhor para a defensiva do Galo. De peito, Renier tocou a bola para Vitor Hugo. Não perseguiu na jogada, a bola com Gustavinho. Gustavinho no campo de ataque, Bragantino, a bola vem na ponta esquerda, passe curto demais, Natanael esperto na interceptação, ela vai sobrar com o Vitor Hugo toca a bola para Coelho, impedimento marcado, parou porque parou, hein, João Pedro?
0: Guilherme Reis, foi impedimento ali na sequência da jogada. E um detalhe, Guilherme, o Atlético tem que ter cuidado com essas bolas paradas, porque o Bragantino, dos 13 gols marcados na Sul-Americana, 5 foram de cabeça, tá? Então, é bola na área, o time do Bragantino é alto, fica de olho, Atlético, não pode dar esse mole, Guilherme Reis.
1: Mas quem deu mole agora foi o Gustavo Marques, tentou o passe, Lucas Barbosa tá cuspindo marimbondos ali, o Paraná Domingues orienta, porque a gente viu, né, Paulo Madri, na última transmissão do Atlético, estávamos juntos numa bola parecida assim, o Gabriel Talhari foi pro fundo do gol contra o Remo, né?
2: Exatamente, foi mais ou menos por ali, mas dessa vez o Lucas Barbosa fez o corta-luz para o seu amigo imaginário, não tinha ninguém para finalizar essa jogada, vai você.
1: E olha a ponta direita, o ataque do Atlético, vem com o Ejil, invadiu a grande área, tocou para ninguém, Cleiton, na pequena área, já catou e saiu jogando, a bola com o Gabriel, e Tomili contra-ataque do time do Bragantino, vem Gabriel, por elevação, toca a bola para o Juninho, Capixaba, ultrapassa a linha de vídeo gramado, vem dominando o time de Bragança, vem avançando pro campo de ataque, bem postada a defesa atleticana, a bola na intermediária, vem com o Gabriel, Gabriel para vir o jogo, na direita, encontra ali o Lucas Barbosa, espetado pela ponta direita, saiu da direita, vem trazendo pro meio, na cerca, a bola com o Gabriel, Gabriel toca a bola ali para Santana, Santana, o gringo toca a bola mais à frente com o Gustavinho, Gustavinho toca a bola de novo, devolve a bola para Gabriel, Gabriel para Gustavinho, Gustavinho vem avançando, ultrapassou a primeira marcação, chega com o Andressoldi arrepiando, mas a bola continua com o time do Bragantino, aberta na esquerda com o Herrera, Herrera parou, prendeu, saiu da ponta direita, veio aqui para a ponta canhota, inverteram os pontas do time do Bragantino, a bola vem com o Capixaba, passe equivocado, mas conseguiu dominar Vinicinho, Vinicinho driblou, tocou para Herrera, Herrera olhou para a grande área, veio o cruzamento de perna direita no segundo ponto. A cabeçada de Barbosa, pra fora! Primeiro lance de grande perigo no jogo é do Bragantino, João Pedro.
0: O Lucas Barbosa, perdão, é isso mesmo, o Lucas Barbosa ganhou a bola ali na área. O Herrera tá jogando uma barbaridade nesse primeiro tempo. Se olha, tá na direita, se olha, tá na esquerda, fazendo cruzamento, sofrendo falta. Agora ele achou o Lucas Barbosa com uma precisão e olha ela aí, hein? Olha a bola de cabeça do Bragantino, eu acabei de avisar, se o Atlético não ficar de olho, é perigoso, hein, Guilherme Reis?
1: É perigoso mesmo, primeira grande pontada do Bragantino foi de cabeça, bem atendado. João Pedro Martins trazendo opinião com informação e informação com opinião. No campo de defesa, Everson abre o jogo na direita com Natanael, não consegue ganhar no alto, mas o Coelho recuperou, tocou a bola para Vitor Hugo, vai pegar o passe nas costas da marcação, sai do gol, Cleiton, dá um golpe de karatê na bola, ela ganha mais altura que distância e sai em linha lateral. É lateral para o Galo, já cobrado rapidinho, Natanael tocou para VH, VH devolveu a bola, vem na ponta esquerda BH e na ponta direita vem o chute direto, Cleiton! No ângulo faz uma linda defesa, olha o Galo aí, João Pedro!
0: Tal qual um gato com reflexos apurados, o Cleiton foi catar essa lá onde a coruja dorme, hein, Guilherme Reis? O Vitor Hugo achou uma pontada do meio da área ali, da ponta da área, na verdade. E o Cleiton, a gente consegue ver até que o Barba fez um com a cabeça ali. Foi um chutaço, Guilherme Rei.
1: A bola saiu em escanteio, escanteio pro Galo. Não foi agora há pouco, mas vai ser agora. O cruzamento vem do Maicon. Tira dali o Cleiton, deu um soco na bola, sobra com o Bernard. Abriu o jogo na direita, a bola vem com o Maicon. Maicon olhou pra grande área, vem o cruzamento na marca do pênalti. Tira dali Santana, recupera a bola com o Bernard. Bernard de cabeça, conseguiu ganhar no alto. A bola com o Lodi, Lodi abre o jogo na direita com o Maicon. Maicon na ponta direita, toca a bola ali para Coelho. Coelho vem dominando, encarou a marcação, levou pra linha de fundo. Olha o cruzamento pintando, tocou pra trás. Tira dali Rodrigues, complementa Capixaba e sai jogando com qualidade que ele gosta. A bola vem com o Gustavinho. Gustavinho passou da marcação, olha o contra-ataque do Bragantino aí. Vinicinho, são 3 contra 4. Vinicinho tocou a bola pra Herrera, dominou de frente pro crime, bateu. Anderson! Natanael vem no contra-ataque, tocou errado. Capixaba domina a bola no campo de ataque. Gustavinho pede, Capixaba olha pra grande área. Vem um cruzamento nas mãos do goleiro Everson. É trocação pura, é boxe sincero em Bragança Paulista, João Pedro.
0: É isso mesmo, mais uma vez o Herrera dando trabalho para a equipe do Atlético. Ele chutou colocado no canto, não foi a vez do Cleiton, foi a vez do Everson fazer a catada. E a bola está ao chão, bola para o Atlético, Guilherme Reis. É pressão do Bragantino, hein?
1: E onde você ouviu Rodriguinho, Gustavinho, ouça-se Rodriguinho, tá bom, gente? Perdão do seu narrador. A bola vem com o Lianco. Lianco no círculo central, toca a bola para Renier. Renier volta a bola para Maicon. Maicon no campo de defesa, como se fosse o zagueiro. Toca a bola para Tressoldi. Tressoldi toca a bola curtinho na linha de vídeo gramado para Vitor Hugo. Vitor Hugo abre o jogo na direita. Quinta ali é o Cuijo, como se fosse um lateral. Toca a bola mais atrás no campo de defesa. Vem com Maicon. Maicon toca a bola no campo de defesa. Agora sim com Tressoldi. Tressoldi na intermediária. Parou, prendeu, fez o giro. Toca a bola ali para Maicon. Maicon também fez o giro. Toca curtinho a bola para Franco. Franco devolve a bola com Maicon. Isso tudo no círculo central. Vem o Galo no campo de ataque. O lançamento do Maicon na ponta esquerda. Encontrou o Renan Lodi, dominou na linha de fundo, tocou pra trás, Cleiton na pequena área, faz a catada e não larga. João Pedro,
0: tá lá e cá. Há pouco tempo o Everson teve que trabalhar. A gente consegue ver no replay uma catada absurda do Everson. Agora o Cleiton saindo tranquilo, segurando com as duas mãos. É bola ao chão e já tem ataque pro Atlético, Guilherme.
1: E vem Vitor Hugo na ponta direita, abriu o jogo com o Coelho. Ele olhou pra grande área, tem a passagem do Natanael. A bola é no lateral, tocou pra BH, disputou no pé de ferro, ganhou na primeira, na segunda, na terceira, levou pra linha de fundo. Vem Capixaba, fechou a porteira pra cima dele. No complemento vem o Vinicinho, que já sai jogando bela triangulação ali na ponta esquerda. O time do Bragantino na bola com o Gabriel. Gabriel tocando a bola no campo de defesa, olha a bola aberta na esquerda, Rodriguinho encontrou o jogador que é o Gabriel. Gabriel vem dominando, não é a dele, parou, prendeu, procura a melhor opção de passe, tem Herrera pertinho, ele vem conduzindo o Gabriel, abre o jogo na esquerda, tá ali o Rodriguinho na ponta, como se fosse um ponto, ele cortou, já se reconstruiu defensivamente o time do Galo, boa Galo, a bola vem com Herrera, Herrera toca a bola curtinho para Gabriel, Gabriel abre o jogo na esquerda com Capixaba, ele olha para a grande área, tocou a bola curtinho para Herrera, Herrera olhou na grande área, devolve a bola mais atrás. Vem com o Gabriel, Gabriel na intermediária ofensiva, toca a bola curtinho para Rodriguinho, Rodriguinho devolve a bola com o Gabriel, Gabriel recua no campo de defesa, toca a bola para o Rodrigues, que abre o jogo na direita com Marques, ele pede aproximação, a bola vem na direita com o Lucas Barbosa, evita a saída, dominou com categoria, saiu da direita, trouxe pro meio, Renan Lodi vem na perseguição, no círculo central, o Barbosa encontra na esquerda o Capixaba, que já olha na virada de jogo, na direita, que bolão, encontrou o Herrera, o cruzamento, Lianco chutou pra onde apontou o nariz e joga pra lateral, João Pedro.
0: O Lucas Barbosa tem uma passada bem larga, então ele conseguiu desestabilizar o meio de campo do Atlético, conseguiu abrir a bola aqui na direita, porém o Lianco estava atento quando a bola foi mandada na área. Agora é uma parada para hidratação do juiz, parada para hidratação do jogo para todos os jogadores, e o Lianco conseguiu afastar a bola. Temos um minutinho de parada agora, Guilherme Reis.
1: Pausa para reidratação, hidratando os comentários. Paulo Madri, um jogo que nos últimos 5 minutos fica movimentado e bom de se assistir, Madri.
2: Exatamente, um ritmo bom, lá e cá, ataques rápidos, transições de parte a parte, jogo legal. É, destacar essa última jogada, Guilherme, muito interessante, porque o Lucas Barbosa, ele vem carregando a bola, sai da ponta direita, que é onde ele está jogando, vem carregando a bola por dentro, solta essa bola lá na lateral esquerda e vem a inversão de novo para a direita. E esse movimento do Lucas Barbosa da direita para dentro, criou um contexto de um contra um pela direita com o lateral. Então, é interessante a jogada do Bragantino, porque a bola foi da direita para a esquerda e voltou para a direita, justamente querendo encontrar e encontrou um contexto de um contra um, Guilherme.
1: E pro lado do Atlético, o Atlético atacando bem, agora há pouco teve bola alçada na área, teve também chute de longe do Vitor Hugo, mostrando mais repertório do que costumamos ver o Galo, hein, Madrid?
2: De fato, e eu acho que o Atlético tá tendo mais espaço para jogar, tá? O Bragantino tá dando mais espaço para o Atlético jogar do que o contrário, e o Atlético tá conseguindo encaixar as transições, tá conseguindo chegar lá na frente, só falta um refino maior no último passe ou numa finalização para o Atlético conseguir abrir esse placar aí, Guilherme.
1: Tem que caprichar, Galo, mas a bola vem com o Bragantino, arremesso manual pela ponta direita, Santana cobrou a bola com o Equeira, abre o jogo na esquerda, olha a jogada ensaiada, Sacha não chegou e vem com o Everson, que já sai jogando a bola com o Natanael, na velocidade acelerou o menino, tentou o passe, fez o corte inteligentemente, tem ali Vitor Hugo, ele prefere tocar curtinho a bola com o Cuejo. Cuejo evita dar a virada de jogo, prefere tocar a bola mais atrás, com o Juan Tresold, vem construído com calma. Agora o Galo no círculo central, toca a bola. O Lianco encontra Alan Franco. Alan Franco para Lianco. Lianco domina, recua porque teve a pressão do Sacha ali em cima dele. E ela vem com o Everson fazer a cobrança. Dá bola ao chão. A bola no campo de defesa. Jogo agora estudado pelos atletas. Everson no campo de defesa, faz a ligação direta, encontra o Cuejo de cabeça, tem na linha de fundo ali o Vitor Hugo, é o Natanael, tocou curtinho, vai sobrar com o Guenier, no meio do caminho sobra com o Cuejo, prensado de novo, ela fica aberta na direita com o Natanael, ele olha pra grande área, tocou de peixinho, tira capixaba, é o Galo no campo de ataque, não vem contra-ataque do Bragantino, Lucas Barbosa, são 4 contra 4, a bola com Barbosa, tenta dar no vazio com o Herrera, ele é habilidoso, chegou o Lianco, primeiro trupicou, caiu, Herrera dominou na grande área com Barbosa, levou pra linha de fundo, limpou, vai bater colocado, lote no meio do caminho, Barbosa briga, ganha, abre o jogo na esquerda com o Viricinho na meio da grande área, invadiu a grande área, levou pra linha de fundo, olha o golaço pintando, Zadeu, pra fora o Herrera, espirrou o taco, ela quase sai em lateral, ei João Pedro.
0: E não foi pouco pra fora, tá, Guilherme? Foi muito pra fora, tava ali com uma de frente pro Everson, ele isolou, porém temos que dar aqui valor que o Herrera tá em toda parte do campo, inclusive na última jogada aqui, ele largou a bola e foi no corpo do Lian, depois conseguiu recuperar ainda pro Bragantino no ataque, é apenas tiro de meta, isolou o Herrera, Guilherme Reis.
1: Lance de vídeo cacetadas essa finalização agora, hein?
2: Sem dúvida, e o detalhe, outro detalhe da jogada é que o Herrera estava sozinho e o Lucas Barbosa pelo meio também estava sozinho, porque são dois jogadores que fizeram aquele gato, você dá aquela parada na corrida e a defesa afunda. E aí tinha um espaço para finalizar, só que o Herrera tentou o mais difícil, o chute de primeira e acabou errando.
0: Vai sair, hein?
1: Quem que vai sair, João Pedro?
0: O jogador de número 13, o Lianco, do Atlético, ali tirou a proteção no braço e tá vindo, se eu não me engano, aqui agora é o Vitor Hugo, hein? Vitor Hugo com a 14 entra no lugar do 13, Lianco. Agora a gente tenta esperar um pouco para saber o que aconteceu com o Lianco. Aparentemente não vi nenhuma movimentação diferente, mas é o Lianco saindo com a cabeça baixa ali, com cara de poucos amigos. E Vitor Hugo vem aí com a 14, Guilherme. Aí.
2: Mancando, né?
1: Mancando, tá mancando, tá andando meio tofundo, torraso ali. Talvez algo na joelho, perna esquerda, talvez. Né? Joelho, talvez. Ele faz um movimento ali de alavanca, joelho, sentindo o joelho. Mas o Galo não sentiu essa saída. Olha o cruzamento do Coelho. Em dois tempos, Cleiton sai do gol e cata. Tem pertinho dele ali o Gabriel. Ele prefere jogar nas costas da marcação. A bola é boa com o Vinicius. Chega Tressoldi com qualidade. Fez o giro que o Paulo Madri gosta de ver, a girada do Juan Tressoldi. A bola vem com o Eberson no campo de defesa. Vem tocada a bola na entrada da grande área com aquele que é o Alan Franco, que abre o jogo na esquerda com o Renan Lodi. Renan Lodi toca a bola mais atrás no bico da grande área com o Vitor Hugo. Vitor Hugo na zaga pela esquerda recua, toca a bola para Eberson. 29 minutos deste primeiro tempo, 0 a 0, Bragantino e Atlético. 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Daqui a pouco tem Flamengo e Cruzeiro, Cruzeiro e Flamengo direto do Maracanã. Quem conta a história para você é Gabriel Arlindo e companhia, direto no Mineirão, desculpa. A bola vem no contra-ataque da equipe do Atlético, melhor para Gustavo Marques. A zaga do Bragantino recupera, a bola vem com o Rodriguinho. Rodriguinho abre o jogo na direita com Santana. Santana toca a bola na intermediária com Gabriel. Na frente encontra Rodriguinho, que recua no campo de defesa. Toca a bola ali para o Rodrigues. Rodrigues abre o jogo na esquerda com Capixaba. Capixaba na linha de vídeo gramado. Toca a bola de perna direita. Encontra na zaga pela direita ali o Gustavo Marques. Ele vai tentar dar o passe mais à frente contra Herrera. Herrera evita a saída, mas acabou devolvendo o presente. É a lateral para o time atleticano em JP.
0: Ô Guilherme, a gente consegue ver agora nas imagens o motivo da saída do Lianco, tá? Foi naquela jogada que eu citei agora há pouco, que o Herrera largou a bola e foi no corpo do Lianco. Ele tomou uma trombada ali, cruzou a perna, caiu. Provavelmente foi nessa jogada, e talvez para continuação dos campeonatos, o Lianco preferiu, pode ter saído ali para poder poupar, para evitar ser algo mais sério, hein, Guilherme?
1: Prevenção, né? Prevenção e
0: precaução. Com certeza,
1: né?
0: Com certeza.
1: Pois é.
2: E acho que vale o detalhe também que não foi falta.
1: Sim.
2: Não foi falta. Uma disputa normal e às vezes acontece, né? Às vezes o jogador se lesiona mesmo sem falta.
1: Olha a bola aberta do Bernardo. Passe no meio das pernas do adversário. Encontra Coelho. Abriu o jogo na direita. A bola vem com o Vitor Hugo. Vitor Hugo tocou para Maicon de longe para fora. No meio da rua, arriscou o Maicon. Ela ganha altura e não direção. Ela vai para tiro de meta, João.
0: Tem que caprichar na finalização. O Maicon recebeu uma boa bola ali do Vitor Hugo. Da mesma forma que o Herrera fez no início do jogo, o Maicon repetiu a dose para o Atlético. Olhou no fundo do olho do Cleiton e falou: vai que é sua, goleirão. Pega nas estrelas, meu amigo.
1: Que isso, hein? Isso daí é só Obi-Wan Kenobi para pegar nas estrelas ali. O Darth Vader, Star Wars aqui do nosso querido João Pedro. A bola aberta na direita com o Coelho. Coelho toca a bola para Bernard, não era Maicon. Maicon toca a bola no círculo central para aquele que é Alan Franco. Alan Franco toca a bola curtinho para Vitor Hugo, que vai abrir o jogo na esquerda. Encontrou o Renan Lodi, parou, prendeu. Herrera ficou no caminho. A bola aberta de novo com o Renan Lodi, levou para a linha de fundo. O cruzamento bate, desvio no meio do caminho. Sobra no peito do Gabriel, que tira o perigo dali. Joga a bola para o campo de ataque e vem contra-ataque da equipe de Bragança. Olha o passe secado do Rodriguinho, tomou no campo de ataque o Renan Lodi, encontra Maicon na frente, encontra Vitor Hugo por elevação, encontrou na direita o Natanael, que devolve a bola na intermediária com Vitor Hugo, que vem avançando, toca a bola para Maicon vai abrir o jogo na direita. O passe é no vazio, no meio do caminho de um jogador bragantino, e vai sobrar no campo de ataque. Olha a bobeada do time de Bragança, sobrou na direita com Coelho, dominou esquisito, mas conseguiu recuperar, pertinho na linha lateral. Ele toca a bola mais atrás, vem com Maicon, cruzamento na marca do pênalti. Tira dali Gustavo Marques, complementa Sacha e vem contra-ataque do Bragantino aí. O Galo tem que se segurar, são 3 contra 4. Herrera vai conduzindo, vai bater de longe, bateu, desvia no meio do caminho. E ela sobra na esquerda com o Vitor Hugo. O Barbosa vinha aberto de novo, sozinho pela direita, faz sinal de negativo com a cabeça, não acredita no que o Herrera acabou de fazer. Olha o Maicon quase se complicando, vinha dar o gato ali o Lucas Barbosa, melhor para o time atleticano com o Vitor Hugo saindo do campo de ataque, ajudando na defesa. Toca a bola na lateral com Natanael, que devolve a bola para o camisa 30, VH, toca a bola no campo de defesa com o Juan Tressoldi. Olha o time do Bragantino marcando pressão, hein? 1, 2, 3, 4, 5, 6 jogadores do Bragantino marcando a saída de bola do Galo, e vem com o Alan Franco na intermediária, abriu o jogo na esquerda com Lodi, tá sozinho, teve expressa na frente dele, ele prefere recuar, toca a bola com Alan Franco, já se reconstrói o time do Bragantino, que vem com Vitor Hugo toca a bola para Alan Franco, isso tudo na meia esquerda pelo lado defensivo, no time atleticano com Tressoldi, toca a bola para Vitor Hugo, abre o jogo na esquerda de novo com Alan Franco, que vem conduzindo na frente, encontra Reinier toca a bola para Alan Franco, agora o Maicon pede calma para construir a jogada com tranquilidade, Maicon toca a bola curtinho para Alan Franco toca a bola para seu companheiro de zaga, que é o Vitor Hugo, ameaçou dar no Alan Franco, prefere tocar a bola ali para aquele que é o Tressoldi, toca a bola para Vitor Hugo, escapou do primeiro marcador, a bola vai ser aberta na direita, vem Coelho ali pertinho da linha lateral, ele parou, prendeu, não tem ninguém perto dele, a passagem vem com o Maicon, mais atrás encontrou Reinier para Maicon olha a bola aberta na esquerda, prefere tocar curtinho para Alan Franco na ponta, encontrou o Renan Lodi, que joga a bola na contramão, recua tudo com o goleirão Everson, e na Inconfidência, o tempo corre mais rápido. Sul-Americano, oitava de final, jogo de ida da Copa Sul-Americana, 35 minutos do primeiro tempo, no Cícero de Souza Marques tem 0 para o Bragantino, 0 também para o Atlético.
2: Copa Libertadores, daqui a pouquinho na Inconfidência, 9:30 da noite, Cruzeiro e Flamengo no Mineirão.
1: E lá vem o Galo no campo de ataque, a bola com o Renan Lodi, dominou no peito, na grama, vem conduzindo, tenta o passe curtinho, tirou mal a defesa, vai sobrar na esquerda com o Bernard, ele preferiu deixar a bola sair, e vem para o arremesso manual, cobrou no bico da grande área, com o Renan Lodi, devolveu com o Bernard, no bico da grande área, pedalou, passou o pé sobre a bola, tocou para trás com o Renan Lodi, a bola escapuliu do domínio, olha o contra-ataque do time do Bragantino, melhor Maicon, chegou em cima do Fato, tirou ali a bola, jogou para a defensiva atleticana, que vem com o Vitor Hugo, que toca para Alan Franco, na linha que divide o gramado, toca a bola ali para Maicon domina, tem pertinho dele Juan Tressoldi, é nele que ele vai dar, tocou a bola ali na intermediária com o Juan Tressoldi, que recua tudo com o goleiro Everson, que vai fazer a ligação direta, busca a bola na ponta esquerda, nas costas da marcação, melhor para Santana. Santana recua, toca a bola para Cleiton, quase como se fosse um gol de goleiro para goleiro. A bola vem no campo de defesa com Capixaba, não sabe o que faz com a bola, vem conduzindo, agora vai ganhando metros, toca a bola mais à frente com Sacha na referência, fez o pivô, vai abrir o jogo na direita, errou o passe, Bernard recupera ainda no campo de defesa, tá caído o jogador do Bragantino, Bernard abriu o jogo na direita, tocou a bola para Natanael, escapou da marcação, mas não escapou do segundo, e Tomilho Rodriguinho na roubada de bola, é contra-ataque do time de Bragança, Rodriguinho abriu o jogo na esquerda com o Vinicinho, ele é arisco, conduziu pro bico da grande área, trouxe pro meio, olhou pra área, tocou curtinho pra Barbosa, dominou de frente pro crime, vai bater de perna direita, invadiu a grande área, levou pra linha de fundo, perdeu o ângulo e prefere recuar no bico da grande área com Santana prende, para, prefere não fazer o cruzamento, a bola vem com o Capixaba tocou a bola para Santana tenta um passe, não consegue, Everson catou e não largou mais, João Pedro.
0: O Santana foi disputar a bola com o zagueiro atleticano, acabou na dividida sobrando para o Everson e já é bola ao chão para o Atlético Guilherme Reis.
1: E já o Galo perdeu a posse de bola, olha o Bragantino no campo de ataque, tem mais jogador do Galo, eu tô vendo, é pra tirar essa bola em Galão, mas vem na ponta esquerda com o Vinicinho, pedalou pra cima do adversário no chão, no carrinho Natanael faz o carrinho e joga a bola para a lateral, não para escanteio, é escanteio, né, João?
0: Mais um escanteio para o Bragantino, quando a gente revê a dividida ali do Santana, o juiz poderia ter... Olha, são divididas bastante fortes ali entre Bragantino e Atlético. Dessa vez, a bola na dividida sobrou para o Bragantino. E é escanteio, é bola na área mais uma vez. É Rodriguinho na bola, Guilherme Reis.
1: É Rodriguinho que vem na cobrança. Escanteio pela ponta esquerda. Gustavo Marques já está na área. Sacha no primeiro pau também. A bola alçada no segundo pau para ninguém. Devolve o presente o time de Bragança, João Pedro.
0: O Rodriguinho foi alçar a bola na área e deu de graça um tiro de meta para o Atlético. Bom para o Galo, é bom para Minas Gerais. Bola ao chão para a equipe do Atlético, Guilherme Reis.
1: Tiro de meta, já cobrado. O goleiro Everson vem para o campo de ataque, abriu o jogo na direita. Coelho perdeu o tempo da bola e vai saindo em linha lateral. Ô Paulo Madri, agora parece que o Galo perdeu um pouco do ímpeto ofensivo, né? Ele que começou bem no primeiro tempo, agora o jogo deu uma amornada, por assim dizer.
2: De fato, o Bragantino já tentava, né, ter mais a bola no campo de ataque. O Atlético com um bloco um pouco mais baixo, esperando para sair no contra-ataque, até porque, como eu disse, o Bragantino dá mais espaço, mas nesse momento o Bragantino está conseguindo levar um pouco mais de vantagem nessa batalha territorial. E o Atlético já não avança com perigo faz um tempo.
1: E não deu tempo nem de te perguntar com relação a essa mexida, né? De zagueiro para zagueiro, por ordem médica. O Lianco sai, Vitor Hugo entra. O que muda nesse time do Atlético, hein, Paulo Madri?
2: O Lianco tem um fio desencapado, né? Mas ao mesmo tempo ele tem mais capacidade com a bola no pé do que o Vitor Hugo. Então eu acho que ele dá mais soluções na saída de bola ao Atlético. O Atlético vai ter um pouco mais de dificuldade para sair jogando com o Vitor Hugo, mas o Vitor Hugo até foi bem quando ele jogou contra o Remo. Eu acho que não é um, claro, não é o zagueiro dos sonhos do torcedor, mas é um cara experiente. Eu acho que ele é capaz de entregar um bom nível num duelo como esse.
1: Paulo Madri, com sua opinião na Inconfidência, lateral para o Galo. Renan Lodi joga a bola pra frente, tenta ganhar no alto ali, Renier não consegue, uma, duas vezes, sofre a falta, Gustavo Marques, a falta em cima dele, João Pedro.
0: Nesse jogo de divididas, a dividida da vez foi Renier e Gustavo Marques, colocou a mão ali nas costas do zagueiro do Bragantino e o juiz já deu a falta pro Bragantino, é falta na área defensiva.

0: área do Bragantino, Guilherme Reis.
1: É falta para o Bragantino, 40 minutos neste primeiro tempo, 0-0 Bragantino e Galo, Galo e Bragantino. Olha o Gustavo Marques na recuada esquisita, vai apostar a corrida contra a bola. O Guzmán Rodríguez já ultrapassou a primeira marcação, tentou na ligação direta encontrar o Herrera, não conseguiu, a pernas acompanhou ali o Vitor Hugo. Ela vai ficar de goleiro para goleiro com o Everson, que sai jogando curtinho, pertinho dele com o Vitor Hugo. Vitor Hugo toca a bola na frente para Bernard, a escorada com o Renan Lodi, pedalou, perdeu o domínio, mas sofre a falta. Falta em cima dele, João Pedro.
0: É falta perigosa pro Atlético, que o Lodi consegue mandar até na área, dependendo. O próprio Lodi sofreu a falta do Lucas Barbosa, chegou ali por trás dando uma cutucada no tornozelo e já é bola ao chão pro Atlético, Guilherme Reis.
1: Falta já cobrado, o Galo vem jogando a bola na ponta direita, no alto, tenta ganhar ali o Coelho, ricocheteou a bola, sobrou com o Guenier, tentou o passe no vazio com o Bernard, tira dali Gustavo Marques, mas o Galo continua no ataque, pra cima deles, Galo, boa bola do Franco na ponta esquerda com o Renan Lodi, o cruzamento vem, Marques tira, complementa ali o Lucas Barbosa, no alto ganha Alan Franco, jogou pra grande área, no domínio ali, tranquilo do Gabriel, que sai jogando com o Rodriguinho, Rodriguinho vem conduzindo, traz a marcação pra cima de si, tem o passe por elevação, encontrou Barbosa, o passe é bom, no meio do caminho chega o Vitor Hugo e não encosta na bola, inteligentemente deixou ela sair e sai em lateral, lateral para o time de Bragança, né, ou atleticano, lateral é pro Galo, lateral é pro Galo.
0: Isso, o Bandeira aí, deu lateral pro Atlético, tá, Guilherme Reis. O Vitor Hugo deu um carrinho ali, inteligentemente, não encostando na bola, e é lateral pro Atlético, tá?
1: É lateral pro Galo, no campo de defesa. Renan Lodi joga pro campo de ataque, tava ali o Gustavo Marques, olha a defesa do Bragantino desguarnecida, a bola vem com o Coelho, fez o giro, acelerou o jogo na meia direita, parou, prendeu, tocou curtinho de cavadinha, encontrou ali o Natanael. Natanael no bico da grande área, recua, toca a bola pra Coelho, já se recompõe o time do Bragantino, aí não, Galo, tem que querer um pouco mais, tem que partir mais pra cima, e vem o Vitor Hugo. Vitor Hugo dominando na ponta esquerda, toca a bola ali para Bernard, Bernard conduziu de perna canhota, o passe fica curto demais, e olha o Herrera, uma, duas vezes driblando o marcador, Gabriel faz o giro, tocou a bola para Herrera, beijou com o Rodriguinho, são 4 contra 4, Rodriguinho na velocidade, tocou a bola para Vinicinho, de frente pro crime, tocou a bola para Herrera, perdeu o domínio, tira dali a defesa. Natanael ajudando no campo defensivo, na grande área, trava a marcação, a bola bate em cima dele, seria um bom passe do Herrera na grande área, ela sai em lateral, é lateral para o time do Bragantino, 43 e 45, o Bragantino continua no campo de ataque, o Galo se segura como pode, a bola no campo de ataque com Barbosa, Barbosa recua, toca a bola ali para o Rodríguez, Rodríguez toca a bola para Gustavo Marques, Gustavão abre o jogo na direita, toca a bola ali para o Lucas Barbosa, Lucas Barbosa olhou para a grande área, vem o cruzamento, tira dali, tressou de complemento o Coelho e ela sobra com o Renier, que tocou no peito do Coelho, que devolveu com o Renier, boa jogada, triangulação, a bola aberta nas costas da marcação, na direita vem Coelho, não chegou, correu meio com o freio de mão puxado ali, não chegou o primeiro, chega o Gabriel, no carrinho joga a bola para a lateral do Galo, já cobrando, a bola vem com o Natanael, Natanael no campo de defesa, recua, toca a bola ali para o Juan Tressoldi, Juan Tressoldi no círculo central, toca a bola para Vitor Hugo, Vitor Hugo abre o jogo, toca a bola na linha de vídeo gramado para Renan Lodi, na frente tem Alan Franco de primeira, tenta o passe, fica curto demais, chegou no carrinho o jogador do Bragantino, devolve, bate, rebate, bumba, meu boi, ela sobra com o time do Bragantino, a bola na intermediária defensiva com o Gabriel, que organiza o jogo, toca a bola para Capixaba, que domina no meio de dois marcadores, faz o drible, escapa na marcação, já se reconstrói o time do Atlético, a bola vem com Herrera, ele é perigoso, hein, ele é arisco, abre o jogo na direita com Barbosa, vem Renan Lodi na frente dele, ele toca a bola mais atrás com o Santana, Santana toca a bola ali, encontra o Herrera, Herrera mais três, toca a bola no círculo central, vem com o Capixaba, já já, mais três, apita um árbitro, vamos até 48, portanto, olha a vacilada do Galo no campo de defesa, roubou o Rodriguinho, Rodriguinho olhou para a grande área, vem o chute, Anderson catou, largou, sobrou com o Sassa, bateu, para fora! O Sacha no giro como se fosse um pivô de futsal, joga pra fora, hein, João Pedro?
0: No chute sensacional do Rodriguinho.

0: outros até, mas desse lance realmente falhou.
1: Se salva como pode o Atlético. 46:30, vamos até 48, prometeu o juizão neste primeiro tempo. O lateral é da equipe atleticana, nesse momento vai tentar segurar um pouquinho, né? Passou um aperto agora há pouco, vai tentar segurar. E olha o Natanael pichotando na frente, popiou ali o defensor do Bragantino e faz a falta. Santana faz a falta no jogador atleticano, hein, João Pedro?
2: Santana merecia até um amarelo ali, hein? Isolou. Nossa, completamente, senhora. Isolou não, né? Ignorou o fato da bola estar em disputa e deu uma cotovelada nas costas do Bernard. O seu juiz argentino, Leandro Rey, foi bonzinho agora com a equipe do Bragantino. É falta e é Bernard na bola, Guilherme Reis.
1: É Bernard na cobrança da falta. 47:11. Provavelmente o último lance deste primeiro tempo. Goleiro Cleiton orienta a barreira, pede apenas dois jogadores. O Maicon vem com a perna canhota, o Bernard com a perna direita. Cobrança já autorizada na linha de fundo. Vem o cruzamento do Bernard no segundo pau, cabeçada. Fica vivo na grande área, complemento. O Herrera, que já vem jogando no contra-ataque, vem conduzindo, engatilhou, entocou a bola na quinta marcha, faz a canetinha e sofre a falta. É falta em cima dele, hein, João Pedro?
2: Sacha tá ali reclamando de uma possível interrupção do Vitor Hugo, pedindo talvez um amarelo ali, mas o Herrera, na sua segunda canetinha, tá no jogo. Agora, dessa vez, a sua vítima foi o Vitor Hugo. É bola ao chão, é falta, na verdade, para o Bragantino, hein, Guilherme Reis?
0: Era pra amarelo, tá?
1: Com certeza.
0: Puxou sem disputa de bola.
1: E não há tempo para mais nada. 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Leandro Rey, o argentino, dá ponto final no primeiro tempo. Placar inalterado no Cícero de Souza Marques, em Bragança, interior paulista. 0 para o Bragantino, 0 também para o Galo. Placar inalterado. Os marcadores não foram inaugurados nesta primeira etapa. E aí, empate justo? Quem esteve mais perto do primeiro gol na primeira etapa? Foi o Bragantino? Foi o Atlético e o Galo para sair vencedor no interior paulista? O que que tem que fazer? Quem pode pintar nesta segunda etapa? Isto é papo para Paulo Madrid, para João Pedro Martins, mas depois dos nossos comerciais. Não saia daí! 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

0: para Bragantino 0, Atlético também 0, mas olha, não foi um 0x0 ruim não. Foi um jogo bastante ativo das duas equipes, tivemos emoções, tivemos espaços, um jogo em que as duas equipes buscaram mais os ataques rápidos, quando não as transições, né, recuperar a bola e logo acelerar, e as duas equipes criando oportunidades desta maneira. O Atlético acho que teve uma postura um pouco mais de marcar num bloco mais baixo, de ficar mais no seu campo, esperando um pouco mais o Bragantino. O mapa de passes deste primeiro tempo mostra que de fato a bola ficou mais no campo do Atlético, embora a posse de bola tenha sido dividida entre as duas equipes, a bola ficou mais no campo do Atlético. Na batalha territorial, o Bragantino conseguiu empurrar o Atlético um pouco mais para trás, mas também acho que isso fez parte da estratégia do Atlético de ficar um pouco mais atrás para conseguir sair nos ataques rápidos e surpreender a linha de defesa do Bragantino, que jogou bastante alto. E eu falei ao longo do primeiro tempo que o Atlético teve mais espaço do que o Bragantino para jogar. Essa última linha do Bragantino não tão bem coordenada em alguns momentos, e o Atlético conseguiu algumas chances de perigo. Destacar principalmente o Atlético atacando pelo lado esquerdo, porque eu acho que por ali o Lucas Barbosa, que era o ponta direita do Bragantino, não voltou tão bem, não colaborou tanto e muitas vezes criou situações perigosas ali para o Bragantino, porque o Atlético conseguia se aproveitar desse comportamento mais frouxo, um pouco mais descompromissado do Lucas Barbosa no momento defensivo. Mas em geral um jogo equilibrado. O Bragantino também conseguiu as suas oportunidades. O Bragantino tentando sempre muito sair jogando pelo lado esquerdo com o Juninho Capixaba, que curiosamente é um jogador que esteve até próximo do Atlético no começo do ano, mas aí depois acabou vindo o Renan Lodi e esfriou a possibilidade do Capixaba defender o Atlético, mas é a grande referência da saída de bola do Bragantino nesse primeiro tempo. O João, ao longo da primeira etapa, daqui a pouquinho a gente vai falar com ele, mas ao longo da primeira etapa ele destacou o Herrera também, né? O Herrera jogando numa dupla de ataque com o Sacha, né? O Bragantino se defendendo ali no 4-4-2, e mesmo em estrutura ofensiva, o Herrera vindo mais por dentro junto com o Sacha. Então por isso que a gente via o Herrera caindo tanto pela esquerda quanto pela direita, um cara que colaborou, um cara que muitas vezes foi o elo entre o meio de campo e o ataque do time do Bragantino, puxou alguns contra-ataques, algumas transições aí para o Bragantino, não tomou as melhores decisões na hora de definir, mas puxou algumas jogadas e foi importante. Teve até uma jogada que na verdade foi pelo lado esquerdo, vem com o Vinicim e vem o cruzamento para o Herrera no segundo pau, ele tenta um chute de primeira e erra, mas ele estava sozinho e ele tinha o Lucas Barbosa no meio também sozinho e com mais condição de finalizar, acabou não vendo, não tomando essa opção. De qualquer forma, o Bragantino perdeu essa chance. Eu acho que o Bragantino teve chances mais claras. De lembrança aqui, eu poderia dizer que as duas melhores chances do primeiro tempo foram do Bragantino. Essa do Herrera, que eu falei, que ele pega de primeira, acaba chutando para fora, e já mais pro final do primeiro tempo, o Everson bate e roupa, rebate para frente, achei falha do Everson naquele lance, e o Sacha faz o que é possível, improvisa ali um giro, tenta finalização, mas acaba jogando para fora, a bola passa perto do gol. Então acho que o Bragantino teve as melhores chances, mas o Atlético teve mais espaço nos seus contra-ataques. O Atlético pecou nas definições, pecou muitas vezes na finalização ou no último passe, né? na assertividade a partir do momento que o espaço se apresentava. Inclusive a gente falou ao longo do primeiro tempo, né? Já no começo o Atlético chegou a ter uma oportunidade de transição em um 4 contra 1 e esse passe veio errado, né? A transição muitas vezes você vai sim buscar acelerar esse passe, você vai buscar chegar ao gol adversário o mais rápido possível para aproveitar a vantagem do espaço, mas mesmo assim isso tem que ser feito com critério, né? E o Atlético, por meio do Vitor Hugo, acabou errando esse passe, perdeu uma oportunidade clara. Então acho que esse passe perdeu uma oportunidade clara, então acho que por isso que a gente fala também que o Bragantino teve as chances mais claras, porque o Bragantino chegou a concretizar mais as jogadas que o Atlético. O Atlético teve um espaço em determinado momento do primeiro tempo, eu diria até que na maior parte do primeiro tempo o espaço estava lá e o Atlético não conseguiu chegar a concretizar as suas jogadas. Agora eu queria chamar o nosso companheiro aqui, querido João Pedro Martins. Meu querido, sua avaliação também desse primeiro tempo pra gente trocar uma ideia, o que você traz de complementação aí em relação ao que eu falei? Vamos trocando uma ideia aqui, vamos enriquecer esse intervalo para o nosso ouvinte, meu querido.
1: Grande Paulo Madri, grande comentarista hoje nessa nossa transmissão, nessa nossa jornada do Atlético. Foi um jogo de lá e cá, né? A gente consegue ver que o Atlético, nos primeiros momentos, foi um time que devolveu na mesma moeda o jogo do Bragantino e depois entendeu que se colocasse a bola no chão, parasse, respirasse e fosse com calma, principalmente com a bola no chão, o Atlético usou desse artifício para combater os altos jogadores do Bragantino, jogadores talvez uma mobilidade um pouco menor, só não contava com o Herrera, né? Porque ele estava em todo canto, na defesa, no ataque, na direita, na esquerda, puxando contra-ataque, voltando para defender. O Herrera dando a vida nesse primeiro tempo e como destaque aqui eu coloco as defesas, tá? Porque o goleiro atleticano Everson fez 3 defesas difíceis, enquanto o Cleiton apenas uma. Aquela defesa no chute do Vitor Hugo, para o nosso ouvinte aqui.
0: Foi o único chute no gol do Atlético, inclusive. Foi o único chute na direção do gol.
1: Exatamente. Então, foi uma defesa, sim, que foi um gol, tá? Não foi só uma defesa, mas foi um gol do Cleiton nessa jogada, da mesma forma que o Everson também fez 2 defesas importantes. A terceira, ao meu ver, foi uma falha do Everson. É muito fácil falar aqui, sentado na cadeirinha, falando sobre como ele deveria ter feito, mas o que diz o manual do goleiro é, nesse tipo de bola, se é difícil, espalmar ela para o canto. O Everson bateu roupa e deixou uma chance que o Sacha não costuma perder, tá? O experiente Sacha não costuma perder, o atleticano sabe muito bem. O Sacha mandou, na ocasião, raspando a trave direita do goleiro Everson. Mas é isso, Paulo Madri. A percepção do repórter dessa partida foi que o Atlético está tentando levar um empate para casa, enquanto o Bragantino, obviamente, jogando com a sua torcida, quer sair vitorioso, quer levar o jogo para a Arena MRV com uma situação um pouco mais favorável. O Bragantino, esse que passou pelo Sporting Cristal na última fase, enquanto o Atlético já foi direto para essa partida por ser o primeiro do seu grupo. O Bragantino ficou em segundo, o primeiro do seu grupo foi o River Plate. Volto para você, Paulo Madri.
0: Muito bem, João. Isso, acho que os números mostram um primeiro tempo muito, muito equilibrado mesmo, né? Em relação

0: ao que as duas equipes fizeram. Como falei, em algumas coisas, os planos de jogo semelhantes, a busca por ataques rápidos, por transições, mas em outros pontos um pouco diferentes as ideias. O Bragantino com as linhas defensivas mais altas, o Atlético já defendendo num bloco mais baixo, priorizando talvez uma segurança ali. O Guilherme até me perguntou no começo lá da transmissão sobre a escalação do Atlético, e acho que a escalação de Maicon e Alan Franco é muito para dar essa segurança mesmo. O Alan Franco é um jogador que, em termos de passe, em termos de construção, ele não é muito assertivo, por assim dizer. É um jogador que não acrescenta muito nessa parte, mas ele vai bem nas coberturas defensivas. Então acho que é um sinal de que o Atlético buscou esse meio de campo mais encorpado para jogar essa primeira etapa. E aí o Atlético, até por isso, adotando uma postura um pouco mais cautelosa para sair nos contra-ataques. E agora as equipes estão de volta aí em campo, até o juiz também, as duas equipes com os 11 jogadores em campo. Daqui a pouco a gente vê com o João se teve substituição. Por enquanto eu devolvo para a voz da noite. Toma que o filho é teu, filho meu. Vai, Guilherme.
1: Valeu, Madri. Também com as informações do João Pedro Martins, o nosso intervalo. Estamos de volta aqui para você no AM880. O pontapé inicial desta segunda etapa será do Atlético. E apita o árbitro.
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1: A bola rola na segunda etapa. Se ela rola, deixa ela rolar. O Atlético atacando na segunda etapa, à direita do seu rádio. Logicamente, o time mandante, o Bragantino, atacando à esquerda do seu radinho. Já já a gente confirma se tivemos alteração ou não deste primeiro para o segundo tempo. A bola vem na esquerda do time do Bragantino, desvia no meio do caminho, sai em lateral para a equipe de Bragança. Gabriel ali observando, vai ser um lateral lá mais atrás. Apita, aponta o Leandro Rey, fala que o lateral era na frente, foi atrás. Wagner Mancini reclama até do lateral. E lateral cobrado, a bola vem, arremesso manual, desvia por último no Natanael. Ela sai em lateral de novo, mais um lateral. Será que foi lateral? Falta um lateral ali, o Natanael. Cumprimento o Eduardo Sacha, mas é lateral para o time do Bragantino, já cobrado do Minume, trupicando ali o Finicinho. A bola vem no campo de ataque com o Rodriguinho domina, toca a bola para Barbosa para Vinicinho vem conduzindo, toca a bola curtinho ali para o Barbosa ultrapassou a linha, lateral, saiu com bola e tudo, é lateral para o time do Atlético fazer a cobrança. Jogados passados 1 minuto e 30, ei João, tivemos alteração ou não?
3: Guilherme, não tivemos alteração, apenas aquela substituição casual do primeiro tempo em que o Lianco sofreu uma entrada ali do Herrera, teve que ser substituído, entrou o Vitor Hugo com a 14, mas passando as opções do Atlético, temos o goleiro Gabriel Delfim com a 1, o Pacini com a 36, Preciado com a 23, Alexander com a 5, Tomás Pérez com a 26, Cissé com a 39, Guti com a 48, Cassierra com a 9, Alan Minda com a 27, Dudu com a 92, Guilherme Reis.
1: E olha a bola aberta na ponta esquerda, Bernardo dominou, o impedimento já havia sido marcado, tava na banheira o garoto da alegria nas pernas, que já não é mais garoto, o homem da alegria nas pernas, na ponta esquerda estava impedido. Vê comigo, vê conosco na emoção do futebol na sua M880, é Galo e Bragantino e Galo, oitavas de final, jogo de ida da Copa Sul-Americana, coladinho conosco na sequência de Bragantino e Galo, tem Cruzeiro e Flamengo direto do Mineirão. Gabriel Alindo e companhia levarão as emoções da Copa Libertadores para você, o jogo do ano no calendário brasileiro e continental. E por aqui vem o Galo, vem conduzindo o Bragantino na ponta esquerda. Falta marcada foi do Lucas Barbosa, hein? Sobrou uma mãozinha ali do Barbosa no na boca do estômago do Tressoldi, que saiu se contorcendo em dores, João Pedro.
3: Completamente desnecessário o Lucas Barbosa aqui. Se o juiz quisesse dar uma olhadinha, dava pra sair até com uma agressão, tá, o Guilherme Reis? Lucas Barbosa, a bola já tava saindo pra lateral. O Tressoldi deu uma apertadinha, ele largou a mão na barriga do Tressoldi. Completamente desnecessário essa faltinha aí do Lucas Barbosa. Tem que ficar de olho porque merecia amarelo, tá?
1: Merecia o amarelo. E olha o Cleiton tocando a bola ali na lateral esquerda, vem conduzindo, a bola vem na lateral esquerda com o Capixaba, passe equivocado, Cleiton sai do gol e faz a catada. Acompanhando a gente aqui conosco no app da Inconfidência, Jederson Dias, ouvindo a gente, meu amigo irmão, valeu GD, obrigado pela audiência. Aqui a bola no campo de defesa, vem com o time do Atlético, com o Maicon toca a bola na lateral esquerda para Rimalonde toca a bola para Tressoldi toca curtinho, encontra ali o Vitor Hugo na intermediária, conduziu, olha o time do Bragantino avançando as suas linhas, a bola na ponta esquerda, vem com o Bernardo, o passe do Rimalonde deu de graça para a marcação do Bragantino, a bola com o Sacha, como se fosse um meia, ele vem conduzindo na linha central, vai avançando, tocou a bola no vazio com o Capixaba, ele chegou, ele é bom de bola, levou pra linha de fundo, olhou pra grande área, conduziu, veio um passe interceptado pelo Matanael, ela se perde em escanteio lateral, João.
3: É escanteio para a equipe do Bragantino. O Barba Domingues está ali falando com seu elenco, mas a bola já está rolando, a bola está do Bragantino, o Guilherme Reis.
1: A bola vem com o Rodriguinho alçada no segundo pau, Everson saiu mal, tira da linha defesa, ela sobra na ponta direita, vem Santana, olhou para a grande área, o cruzamento na marca do pênalti, Vitor Hugo tirou, sobrou na ponta esquerda, com o Vinicinho, sobrou, bate e rebate na grande área, vem Coelho no contra-ataque, agora contra-ataque do Galen, vem conduzindo, escapa da falta, boa bola aberta na esquerda com o Vitor Hugo. Ele vai dominar, evita a saída, dominou, já se recupera o time do Bragantino. Na meia esquerda tá sozinho, tocou na passagem do Maicon dominou na intermediária, recua, toca a bola para Alan Franco toca a bola na intermediária ofensiva para aquele que é Bernard toca a bola na esquerda, encontra o Maicon mais aberto, tem o Rinaldo, o passe é dele. Ele olha para a grande área, prefere recuar. Toca a bola para Renier vem dominando, toca a bola para Alan Franco na esquerda, encontra Maicon recua tudo e perde uma grande oportunidade de contra-ataque o Galo. A bola com o Tressoldi abre o jogo na direita com o Natanael, tocou a bola à frente com o Guijo, que devolveu para Natanael, cortou para o meio, a bola com o Bernard para Franco na direita na linha lateral com o Guijo, toca a bola mais atrás, encontra Maicon no círculo central, vai abrir o jogo, não tocou para Renier no pivô, devolve a bola com o Maicon abre o jogo na esquerda com o Vitor Hugo, mais à frente tem Rinaldi, o passe é bom, Rinaldi fez o break, recua, toca a bola ali para Vitor Hugo, isso tudo pertinho na linha lateral, são 6 minutos deste segundo tempo, você acompanhando as emoções da Copa Sul-Americana conosco na Inconfidência, obrigado pela sua audiência, pelo privilégio da sua preferência. Vem a bola na esquerda com Rinaldi toca a bola para Vitor Hugo toca a bola para Alan Franco toca a bola curtinho ali no campo de defesa para aquele que é Natanael, mais à frente encontra Vitor Hugo toca a bola para Natanael no campo de defesa, faz o giro, escapa da marcação, toca curtinho para Coelho, escapa da falta, escapou a falta em cima dele, vai pintar cartão JP.
3: E puxou amarelo pro 29, Juninho Capixaba, dessa vez não teve muito segredo, o Coelho foi tentar dominar a bola ali, o Capixaba errou o momento da dividida, foi só no pé do jogador atleticano, e se esse pé vai um pouquinho mais pra cima, dava um problemão pro Bragantino, Guilherme.
1: Dava um problemão mesmo, escapou de tomar o vermelho, Capixaba, na hora que fez a falta, o Paulo Madri já fez até aquela carinha de fiz caca.
0: De fato, foi assim, quase, né? Foi no limite, como diria o outro, no limiar do vermelho. Se houvesse cartão laranja, era pra laranja, mas ficou no amarelo e escapou de uma boa o Juninho Capixaba.
1: Última péssima, né? A bola no círculo central com o Maicon. Maicon abre o jogo na esquerda com o Rinaldi vem dominando do campo de defesa. Toca a bola para o Vitor Hugo. E recua tudo. Toca a bola para o Everson, que vem na ligação direto. Olha o Gustavo Marques. Perdeu a passagem. Perdeu nada. Cleiton sai do gol. Tira o perigo dali. Afasta. Joga a bola na ponta direita. Vem dominando. O Herreira dominou. Não consigo dominar. Saiu para fora. Saiu para fora. É ótimo, hein, Guilherme? A bola vai para a lateral. É lateral para o time do Atlético. Queria uma falta ali o Herreira, mas nada consta, né, João?
3: Nada consta. Os jogadores do Bragantino estão na bronca ali, até para um amarelo para a equipe do Atlético. mas não foi nada, é bola ao chão para a equipe do Atlético, Guilherme Reis.
1: A bola vem na ponta esquerda, olha, invadiu a grande área com Bernard, Bernard tocou para Renier, sobrou com Lodi, Lodi de trivela, bateu, para fora! Eu não sei se tentou o cruzamento, se tentou o chute, mas o chutamento do Lodi foi para fora, hein, João Pedro?
3: O Lodi dominou a bola numa tentativa ali de cruzamento, acredito eu. A trivela dele foi um pouco mais para dentro. Foi um lance perigoso, enquanto a gente vê o juiz pedindo para esperar, para olhar o que aconteceu ali no VAR. A equipe do Bragantino está posicionada para a saída do tiro de meta. E apenas tiro de meta, Guilherme Reis.
1: Já cobrado o tiro de meta, a bola com Cleiton. Nossa senhora, olha o tijolo do Gustavo Marques. Quase um gol contra. Cleiton consegue fazer o domínio e vai tocando. Toca a bola para Guzan Rodrigues. Abre o jogo na esquerda com Capixaba. Capixaba toca curtinho, encontra ali o Rodriguinho. Rodriguinho na frente e encontrou o Equeira. Escapou da marcação. Olha o contra-ataque do Bragantino. Abriu o jogo na esquerda com o Vinicinho. Ele é arisco. Tem que marcar o Galo. Pedalou, matando. É o perfeito na primeira, mas não consegue na segunda, ela sobra na ponta no bico da grande área com o Rodriguinho, invadiu a grande área no chão, chega ali o Alan Franco, joga pra escanteio, tem que tirar esse perigo daí, hein, João Pedro?
3: E o Franco fica ali na bronca com o juiz, pedindo talvez uma falta ali do Rodriguinho em cima dele, mas não consta nada, é tiro de canto pro Bragantino, Guilherme Reis.
1: Escanteio já cobrado, curtiu, nossa senhora, agora vai pra ser expulso. Olha a bola na ponta esquerda, no carrinho, chegou ali o jogador do Bragantino. Uma jogada temerária, perigosa, mas já havia sido marcado o impedimento, é isso que aponta o Leandro Rey, hein, João Pedro?
3: Se eu não me engano, foi um impedimento na saída do escanteio, hein? Jogada de fundamental que o Bragantino, sim, errou agora, hein?
1: Verdade. Nossa senhora. Meu Deus, foi isso mesmo. A televisão mostra, que lance horrível. Minha nossa senhora.
0: Jogo faltoso nesse começo do segundo tempo, hein? O povo, a galera aí descendo a foice.
1: E teremos alteração a ser processada no time do Bragantino. Diga-me lá, João Pedro.
3: Entra o camisa 22, Gustavo Neves, e sai surpreendentemente o Herrera. Cansado, o Herrera correu o campo inteiro. E entra o Gustavinho, agora sim, hein, Guilherme Reis? Gustavinho em campo, é Gustavinho e Rodriguinho. Te cuida, Guilherme Reis!
1: Exatamente isso que eu ia falar. Gustavinho para Rodriguinho vai ser um punhado de inho. Aqui os filhos do tio Patinha, Zezinho, Guguinho e Luizinho. A bola na ponta esquerda, tem o Vinicinho também, né? É, pois bem. A bola vem no campo de defesa do time do Atlético, a bola com o Renan Lodi, que recua, toca a bola ali para o Everson. Everson recua mais ainda. Encontra o Juan Tresold. Juan Tresold na grande área, toca a bola para Everson, que abre o jogo na esquerda com o Renan Lodi. Olha a marcação, as linhas altas do time do Bragantino, é perigoso. Minha nossa senhora, Bernardo Céu. Dá direto a bola para fora. De graça para o time do Bragantino, é lateral já cobrada, a bola vem com Gabriel, na linha de vídeo gramado, rodopiou que nem barata tonta, toca a bola ali para Rodriguinho. Rodriguinho vai conduzindo no campo de defesa, joga a bola na contramão, recua, toca a bola para aquele que é o Rodrigues, Guzmán Rodrigues, abre o jogo para o seu companheiro de zaga, que é o Gustavo Marques. Marques abre o jogo na direita, melhor para Renan Lodi, que vem fazendo o domínio, mas melhor para o time do Bragantino, já recupera o Rodriguinho, tá em todo lugar do campo esse garoto em São Paulo. A bola vem com Gustavo Marques. Gustavo Marques vem conduzindo, tocou para Gabriel por elevação, passe equivocado, Renan Lodi domina e chuta para onde apontou o nariz, um alto ganhou Marques, tentou disputar com ele ali o Renier, mas nem saiu do chão, corta a raiz, planta. A bola vem na direita, conduzindo o jogador do time do Bragantino, que é o Gabriel, parou, prendeu, ele erga os braços como quem diz, não tem ninguém para tocar, então ele abre a bola na direita, encontra ali o Gustavinho, Gustavo Neves, mais atrás, toca a bola para Gabriel, que devolve a bola com o Rodriguinho. Rodriguinho parou na passagem, tem Gabriel, Gabriel na frente, tenta o passe, não conseguiu dominar o Gustavinho. Ela vem com a defensiva atleticana com o Tresold. Tresold na entrada da grande área, recua, toca a bola para Everson, que vai tirar o perigo dali, abre o jogo na ponta esquerda com o Eixo, tenta dominar, não consegue, a bola vai se perder em linha de fundo. É tiro de meta para o Atlético. E na Inconfidência, o tempo corre mais rápido. Oitavas de final, Copa Sul-Americana, jogo de ida, 13 minutos do segundo tempo. No Cícero de Souza Marques tem 0 para o Bragantino, 0 para o Galo.
0: Copa Libertadores, em andamento, Platense 1, Coquimbo Unido 0.
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1: E olha a bola na entrada da grande área com o Rodriguinho, chutou, Everson no meio na grande área, espalmou, ela sobra com o Vinicinho, tira dali o Alan Franco. O Everson tá meio esquisito hoje, hein? Ele espalma pro meio da grande área, minha Nossa Senhora. E olha a saleira do Coelho pra cima da marcação, o Capixaba reclama de falta, mas ela se perde em lateral. É lateral para o time no Atlético no campo de ataque. Chama que sai gol, João Pedro.
3: Chama que sai gol e você disse muito bem, hein? É a segunda vez nesse jogo que o Everson dá uma espanada ali na bola. Dessa vez não tinha tanto perigo e tem o Atlético no ataque, Guilherme Reis.
1: Tem o Atlético no campo de ataque, a bola com o Vitor Hugo, invadiu a grande área, levou pra linha de fundo, tocou pra trás, pra fora! Ela estufa as redes, mas pelo lado de fora. Foi Fominho, VH, João Pedro Martins.
3: Foi Fominha e o Renier reclamou com ele ali, tá? Tentou, mas também o Renier estava bem marcado, para ser honesto aqui com o Vitor Hugo. Tentou resolver sozinho e resolveu mal, tá, Guilherme Reis?
1: E com 15 minutos do segundo tempo, comentem nos microfones mais tradicionais do país, Paulo Madrid.
0: Ô Guilherme, eu confesso a você que eu não percebi quem roubou essa bola para o começo dessa jogada do Atlético. Talvez tenha sido até o Renier. Mas fora isso, eu queria fazer uma crítica. Ele que tem apenas 19 ações com bola no jogo até agora, muito sumido, participando muito pouco. Ele a gente vê tentando baixar, tentando se unir ao meio de campo, criar uma superioridade numérica, mas não tem sido efetivo, não tem conseguido participar bem do jogo hoje o Renier, ao contrário do que fez contra o Remo.
1: Então seria papo de alguma alteração, é isso que você quer dizer, Madrid?
0: Pode ser, né? Embora o Cassierra não inspire muita confiança também, é aquela coisa, o melhor sempre é o que tá no banco, né?
1: E olha o Renier pra calar o Madrid, abriu o jogo na direita com Coelho, perdeu o caminho, perdeu o bonde da história. Ele faz sinal de negativo com a cabeça pra si próprio, né, Coelho? Ô Tomás Coelho, me ajuda a te ajudar, meu filho. A bola se perde em lateral, é lateral para o time do Bragantino. Capixaba vem para a cobrança do manual, que cobrou curtinho para o Rodrigues. Rodrigues, Guzmán Rodrigues toca a bola para Capixaba, que despacha o perigo dali. Encontrou a cabeça do Sacha, que vai fazer o giro. Girou, abriu o jogo na direita com Gustavinho, lá vem ele. Na meia direita vem conduzindo, olha o perigo para o campo de defesa do Galo. Cruzamento, Sacha, para fora! Ela se perde pela linha de fundo, detalhe, João Pedro.
3: O pequeno Sacha ganhou a bola no meio das duas torres gêmeas do Atlético. O Atressoldi e Vitor Hugo ficaram na saudade pro camisa 8, o atacante do Atlético. Mas a bola passou para fora e apenas tiro de meta para o Atlético, Guilherme Reis.
1: Olha o lançamento, tira dali o Rodrigues, vai sobrar a bola no campo de ataque com o Rodriguinho, Gustavinho, Rodriguinho, é o Rodriguinho que domina pela meia esquerda, faz o giro, avançando, não, esse é o Gustavinho, aí sim, é o Gustavinho, no círculo central, toca a bola para Gabriel, Gabriel no campo de defesa, toca a bola para Guzmán, Guzmán abre o jogo na direita com seu companheiro de zaga, que é o Gustavo, Gustavão devolve a bola para Guzmán, Guzmán vem conduzindo na intermediária, ele vem avançando, Guzmán Rodrigues, ele ganha campo, o time do Atlético, ninguém para coçá-lo, passe do Guzmán na frente, encontrou o Rodriguinho, ele é perigoso, devolveu a bola com Capixaba, abriu para Vinicinho, Vinicinho vem pro mano, levou pra linha de fundo, minha Nossa Senhora, conduziu, escapou da marcação, deixou o zagueiro de bumbum no chão, pintou o golaço, sobrou a bola para Gustavinho, vai bater pra fora! Ele pede o desvio no meio do caminho, quase um golaço em Bragança Paulista. Me conte o que você viu, João.
3: O Guilherme Reis, o Gustavinho ainda pede um desvio ali do jogador do Atlético. Se eu não me engano, desvio esse que não teve. mas um chute caprichado, hein? Um dos poucos chutes realmente teve sim o desvio do Vitor Hugo, mas a bola é escanteio para a equipe do Bragantino. Vem na bola o Bragantino, Guilherme Reis.
1: Vem para a cobrança de escanteio o time do Braga. Um momento é do Massa Bruta. Vem o Santana para a cobrança do escanteio pela ponta direita de Bragança. Escanteio autorizado. A cobrança vem no segundo pau, a cabeçada do zagueirão, tira dali a defesa com o Natanael, sobra a bola na esquerda com o Vinicinho, que abriu, tocou no vazio para Capixaba na grande área, tocou para trás, Natanael tira, de novo Capixaba bate no Vitor Hugo no meio do caminho, vai para novo escanteio. O momento é do Massa Bruta, blitz é de Bragança. Escanteio para o time do Bragantino. Rodriguinho cobrou curtinho para Vinicinho, Vinicinho na ponta esquerda, tocou para o Gustavinho, Gustavinho vem no cruzamento, desvia no meio do caminho, fica vivo na grande área, Gustavo Marques tira dali no Natanael, mas no alto ganhou Gustavinho, vem no contra-ataque o Galo agora com o BH, abre o jogo na direita com o Bernard, pode ser agora, Bernard jogou na contramão, mas ainda tem chance, abriu o jogo na esquerda, que tapa para Renan Lodi, se pegar é perigo, não pegou. Renan Lodi meio esquisito, correu com o freio de mão puxado, hein, Paulo Madri? Tá faltando o Lodi também, né?
0: Tá faltando também o Lodi. Três substituições aí, vou deixar o João, depois a gente segue daqui.
3: O Guilherme Reis, aparentemente aqui é Igor Gomes, Cassierra e Alan Minda vindo pra saída de Bernard, e agora é aguardar o restante dos jogadores que vão saindo, mas aparentemente é Igor Gomes saindo para a entrada de Bernard. O restante eu atualizo para vocês. Agora vendo aqui é o Reinier e o Vitor Hugo, ou seja, Bernard, Reinier e Vitor Hugo saindo para a entrada de Cassierra, Alan Minda e Igor Gomes. Guilherme Reis,
1: me confirma o número do Alan Minda, por favor.
3: Verdade, faltaram os números aqui. Alan Minda com a 27, Cassierra com a 9 e Igor Gomes com a 17, saindo o Bernard com a 11, o 30, Vitor Hugo, também ele, o Reinier com a 19, Guilherme Reis.
1: Tá certo, já comenta Paulo Madri com essas alterações, com 20 minutos do segundo tempo. Massa Bruta vem pro campo de ataque, a bola aberta com o Vinicinho, Vinicinho toca a bola para Capixaba, faz o giro, toca a bola para Gabriel, vai abrir o jogo na direita, tocou curtinho a bola para Gustavinho, Gustavinho abriu o jogo na direita, tá fazendo um salseiro Gustavinho, a bola aberta na direita, vem a bola com Santana, Santana toca a bola atrás para Gustavinho, Gustavinho na passagem, ultrapassou o primeiro marcador, tocou a bola para Santana, Santana no bico da grande área, vem o cruzamento na marca do pênalti, tira dali Tressoldi, e tome-lhe contra-ataque do time do Atlético, não conseguiu tomar. Olha o Igor Gomes disputando a bola com Barbosa. Barbosa sofre a falta uma, duas vezes. Juizão manda seguir na segunda, marca a falta. Eu quero a opinião do Paulo Madri. Substituição por atacado em Bragança Paulista, Madri.
0: É, ele tinha mesmo que mexer. O Atlético está sendo dominado, está sendo amassado nesse segundo tempo, pelo menos territorialmente. O Bragantino ainda não conseguiu converter isso em gols. E ele tenta dar um pouco mais de consistência ao meio de campo. Entra o Igor Gomes aí no lugar do Vitor Hugo. Entra também o Minda, que pra mim só não é titular porque não tem condição de 90 minutos. E o Cassierra é aquilo que eu falei. O melhor é sempre quem tá no banco.
1: A falta do Santana, cobrou no segundo pau. Olha o Natanael perdendo o tempo da bola. Capixaba no meio, uma pequena área. Anderson sai do gol, catou, não largou. Jogada perigosa, João.
3: Num bate-rebate ali da equipe do Bragantino com o Atlético. E o Everson já sai com a bola, Guilherme Rey.
1: Já saiu lançando nas costas da marcação. Natanael evitou a saída com o Ejo. Disputou a bola, bate por último no argentino e se perde em lateral. É lateral para o time do Bragantino. Jogados passados 22 minutos deste segundo tempo. É você acompanhando as emoções de Massa Bruta e Galo, Atlético e Bragantino no interior de São Paulo em Bragança Paulista. E temos parada, né, João?
3: Temos parada. Estava falando ali da jogada de bate-cabeça entre o Atlético e o Bragantino. O Everson atentamente já saiu jogando, porém o Natanael não aproveitou. E agora é parada para reidratação. Deve estar um calorão lá em São Paulo também, Guilherme Reis.
0: O Gui,
1: diga.
0: Providenciou pro Atlético essa parada. Sim. Vamos aí lembrar da época de Copa do Mundo. Ah, que saudade. E em que os jogos tinham essa parada e os jogos acabaram tendo 4-4, porque o técnico pode ter a chance de intervir e de mudar o jogo. Aliás, a gente viu isso acontecer muito. E é legal porque a gente vê mais claramente o tanto que os treinadores são capazes de enxergar e intervir no jogo. Então, o Barba tem que ser muito feliz nessa intervenção dele agora para tirar o Atlético do sufoco, porque essa primeira metade do segundo tempo, esse terceiro quarto do jogo, por assim dizer, não foi legal pro Galo, meu querido.
1: E um detalhe que eu observei aqui, enquanto a detentora dos direitos focava no círculo de reunião do Bragantino, o ídolo do Atlético passando orientações para o time de Bragança. Heber faz parte da comissão técnica do Bragantino, orientando ali, sobretudo, o Guzmán Rodríguez para essa saída de bola. Heber, ídolo do Atlético, campeão da Libertadores, campeão brasileiro, campeão da Copa do Brasil, multicampeão. O Heber, com a camisa atleticana, fazendo parte da comissão técnica no Wagner Mancini, o técnico do Massa Bruta. Oi, Madrid.
0: Se eu não me engano, era até capitão da Libertadores de 13, não era?
1: Era sim.
0: Acho que era.
1: Era sim.
0: Ou era ele ou era o Léo Silva. Acho que era o Heber mesmo.
1: É, agora vocês me confundiram. Já faz 13 anos, hein? Enfim. A bola vem na meia esquerda, tenta o Atlético, minha nossa senhora. Igor Gomes joga a bola pra fora. É lateral para o time do Bragantino, que nesse momento parece se contentar com o empate também. A decisão nesse momento vem para Belo Horizonte, no bairro Califórnia. Vai tremer a Arena MRV. Daqui a uma semana estaremos lá levando essa decisão. Mas o Bragantino é valente, ele quer partir para o ataque. Vem o Rodriguinho, perdeu o domínio. Melhora a bola com o Maicon, que sai jogando. Toca a bola, recua tudo com o goleiro Emerson. Vem com o Tressoldi. Tressoldi dominando, ajudando nessa criação pelo meio. Faz um giro, a rotatória. Toca a bola ali na esquerda, encontra o Lodi. Lodi na ponta esquerda, encontra com o Eixo. Com o Eixo recua, toca a bola mais atrás. Vem com o Vitor Hugo. Vitor Hugo tem pertinho dele. Alan Franco perde desesperadamente a bola. Devolve a bola com o Vitor Hugo da zaga. Ele toca a bola mais atrás com o Emerson. Olha o time do Bragantino subindo as suas linhas. E vem para ligação direta. O Emerson nas costas da marcação. Tocou a bola para Kenan Lodi. Se chegar é perigo. O Cleiton saiu do gol apenas para proteger. Ela sai pela linha de fundo, João.
3: A bola foi para a linha de fundo. O Cleiton foi ali acompanhando o Renan Lodi. Enquanto a gente vê que tem substituição, vai entrar Isidro Pita com a 9 e sai o 8. Lucas Sacha com a 8 saindo, Isidro Pita com a 9 entrando, mais um centroavante para a equipe do Bragantino, Guilherme Reis. Eduardo Sacha, confirmando, não é Lucas e sim Eduardo Sacha.
1: E olha o Peter na primeira movimentação. Vitor Hugo chega primeiro, olha só, o Galo roubou a bola na direita com o Natanael. Tocou a bola para Coelho, escapou da marcação do Capixaba, deixou passar. Coelho disputa no chão, melhor para o time de Bragança, que vem com o Capixaba. Capixaba toca a bola curtinho, Rodriguinho deixou bater no atleticano. Ela sai em lateral para o time do Massa Bruta. Jogados passados 26 minutos, deixa esse segundo tempo, você acompanhando as emoções da Copa Sul-Americana conosco, por enquanto 0-0, 0-0 placar inalterado em Bragança Paulista, 0 para o Bragantino, 0 também para o Galo. São os primeiros 90 minutos num total de 180, o Galo também é valente, ele gosta de jogar no segundo tempo. A bola se perde pela linha lateral, é posse de bola atleticana. Pela linha lateral vem Natanael coladinho conosco, na sequência Cruzeiro e Flamengo, Flamengo e Cruzeiro, é jornada dupla no seu AM 880. Mas aqui vem o Galo, vem com Natanael tocou a bola para Minda. Minda vem passando por cima, um trator por cima do marcador, que é o Guzmán. Guzmán parou, prendeu na linha de fundo, toca a bola de perna canhota, mas deu de graça pro Galo com o Alan Franco, que recua tudo. Toca a bola para Vitor Hugo. Vitor Hugo encontra Lodi. Lodi no círculo central, domina, abre o jogo na direita, vem com o Tressoldi na linha que divide o gramado, toca a bola na linha lateral, encontra Natanael. Ele olha para a área, tem ninguém, ele faz o break, trupicou ali o marcador, que era o Vinicinho. A bola sobra com o Alan Franco. Alan Franco no campo defensivo, toca a bola ali para o Antressoldi. O Antressoldi vem conduzindo, recua mais ainda, toca a bola para Vitor Hugo. Jogados passados 27 minutos, placar inalterado em Bragança. Olha o Igor Gomes, escapou da marcação, o lançamento é lindo para Coelho, dominou, soltou o Cleiton, bateu! Que

0: Dragão oferecida para Cleiton. Cleiton achou que vestia a camisa do Galo até hoje. Deixou passar, fez um corta-luz para o Tomás Coelho, que faz valer a lei do ex do interior paulista. Com requintes de crueldade, ele estufa as redes do goleiro do Bragantino, que nada pôde fazer. Boa Coelho, boa Coelho, boa Coelho. A emoção é atleticana, o sorriso é alvinegro do interior de São Paulo. O placar está inaugurado, Tomás Coelho. Agora o Galo tem um, o Bragantino não tem nada. O detalhe, JP Martins.
1: E se o empate estava bom, a vitória é bom demais, é bom demais pro Atlético. Esse gol, hein? É a quarta dos presentes, o primeiro presente do Igor Gomes, um passe milimétrico para o Coelho, que recebeu outro presente, esse sim, do goleiro do Bragantino, que, como muito bem disse você, Guilherme Reis, pensou que estava vestindo o manto alvinegro ainda e cedeu mais um presente, que foi o gol do Coelho, que não comemorou. É 1-0 pro Atlético, 1-0 pro Galão. Tá 1-0 nesse momento. Se cuidem, Bragantino, que o Galo tá vindo pra cima.
0: E vem o Bragantino no contragolpe, a bola na ponta esquerda com o Vinicinho, pedalou pra cima da marcação, tentando um gol de empate, a bola com o Gabriel, invadiu a grande área, tocou a bola pra Vinicinho, caiu, o juizão deixou seguir, tira dali Natanael, ela sobra com o Gustavinho, tocou a bola para Rodriguinho, bateu Everson! No centro do gol, Cate não larga no contragolpe de Bragança. João Pedro,
1: seguro como deve ser e como sempre foi, Everson pegou essa bola na meiuca enquanto o Rodriguinho chutou por baixo das pernas do zagueiro atleticano. Everson segurou e a bola já está em campo, Guilherme Rei.
0: O João Pedro Martins disse, se o 0-0 tava bom, agora esse 1-0 tá bom demais. O Galo na frente, Paulo Madrid.
2: Tá maravilhoso, tá um espetáculo, ainda mais pelo que vinha sendo a segunda etapa. O Atlético com dificuldades, mais dificuldades na segunda etapa do que no primeiro tempo. O Bragantino dominante, só que aquilo que eu falava desde o primeiro tempo, o Bragantino dá espaço. O Bragantino joga com a linha alta. O Atlético ainda não tinha conseguido explorar na profundidade. Dessa vez conseguiu. Passe do renegado Igor Gomes. Do outrora, outro dia, afastado Igor Gomes. Mas que pode ser útil ainda nesse elenco. Dá um belo passe. Acho o passe que ninguém tinha achado até agora no jogo. E o Coelho conta com a falha do Cleiton, né, que é um goleiro sujeito a chuvas e trovoadas, e hoje a moeda caiu do lado ruim para ele, Guilherme.
0: O Galo tá na frente, 1-0 pro Galão da Massa, e vem pro campo de ataque Coelho. Caiu ali, pra mim isso foi falta. A bola passa pela defensiva do time do Bragantino e sai para a lateral, é lateral para o time de Bragança. Vem com Capixaba. Fora de casa, o Atlético vem regulando, hein? Vem para sua quinta partida seguida, sem perder. Olha o Minda, pintou o segundo, tocou para Crassierra na passagem. No Canalode vai bater. Cleiton! Ele defende, não. Ela foi direto para fora no chute do Canalode, João Pedro.
1: Numa trama muito bem trabalhada pela equipe do Atlético, chegou para Renan Lodi na ponta, que finalizou para fora, e já tá, a bola tá, é tiro de meta pro Bragantino, Guilherme Reis.
0: Tiro de meta já cobrado, vem o contra-ataque do time de Bragantino, vem com Barbosa, Barbosa na linha de fundo, cruzou, sobrou para trás, com Gabriel, bateu para fora! O Bragantino vai em busca do gol do empate agora, João Pedro.
1: O Gabriel se lamenta ali, olha para o céu, pergunta por que não comigo. Enquanto a gente revê a entregada do Cleiton, um presentão, tanto do Igor Gomes quanto do Cleiton para o Coelho. A bola é apenas para o Atlético, Guilherme Reis.
0: Paulo Madrina, aquilo que você falava, o terceiro, o quarto, melhor dizendo, do Atlético, vem surtindo efeito, Galo na frente.
2: De fato, o Atlético conseguiu abrir o placar, e a bola do Igor Gomes, rapaz, é assim, foi espetacular a bola que meteu o Igor Gomes. Ele estava marcado ali por dois adversários, e ainda assim ele conseguiu achar esse passe.
0: Mas o Bragantino tenta o gol de empate. Escanteio para o Massa Bruta. Vem para a cobrança do escanteio Santana. Escanteio pela ponta direita. Autoriza na marca, cobrança na marca do pênalti. Vem Guzmán, furou. E toma-lhe contra-ataque do Galo. A bola com o Coelho. Entortou o marcador no chão. Conseguiu recuperar Vinicinho, que fez o drible. Devolveu a entortada. Tocando a bola Vinicinho. Ele vem conduzindo na jogada individual. Fez o breque. Tocou a bola para Capixaba com a perna canhota. Que é a boa. Perdeu o ângulo. A bola vem na frente com o Barbosa. O cruzamento no segundo pau, escorou para trás, Pita vai bater, sobrou com o Gustavinho, defendeu Everson, milagre, cinematográfica defesa do goleiro atleticano, que fica no chão se contorcendo em dores. O Massa Bruta não tem nada a ver com isso. A bola vem no campo de ataque com o Bragantino, vem se perdendo no campo de ataque com Barbosa. Barbosa escorou a bola para Capixaba. Capixaba tocou a bola para Barbosa, que abriu o jogo na esquerda com o Vinicinho, leva para a linha de fundo, pedalou para lá, para cá, linda jogada do Vinicinho, o elástico tira dali a defesa, bate por último no jogador do Bragantino, é lateral. O Everson fez um milagre, João Pedro Martins.
1: Milagre dos mais difíceis, talvez, da carreira do Everson. Um chutaço do Vinicinho. E o Everson foi buscar ela, um bicudaço do Vinicinho ali. O Everson fez uma defesa digna de Everson, tá? Pode colocar, talvez, até mais um gol aí pro Atlético, porque foi um golaço do Everson dessa vez, Guilherme Reis.
0: E na Inconfidência, o tempo corre mais rápido. Sul-Americano, oitava de final, jogo de ida, 36 minutos do segundo tempo. No Cícero de Souza Marques, tem 0 para o Bragantino, 1 para o Galo.
2: Copa Libertadores em andamento, Palmeiras 1, Cerro Porteño 0. Pera aí que eu vou conferir isso aqui.
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0: E tem confusão ali, hein? Tem confusão, o Lucas Barbosa atingiu o Alan Franco. O Alan Franco tá no chão, agora se levanta. Tem confusão, hein, João Pedro?
1: Logo depois da sequência ali de finalizações do Bragantino, sobrou um pezinho ali do Lucas Barbosa. Teve um princípio de confusão, mas a confusão já foi afastada, enquanto a gente vê que tem substituição da equipe do Bragantino. Já já trago atualizações, Guilherme Rei.
0: Olha o Pita, dominou, fez o pivô na ponta esquerda, perdeu o ângulo, abriu o jogo para Capixaba. Olha o Galão se segurando, o Galo tá vencendo, a torcida no Cícero de Souza Marques vai fazendo valer a sua presença. Parece que é mandante nesse momento no interior paulista. Mas o Bragantino é valente. O cruzamento tirou dali a defesa. Vai sobrar na ponta direita com Gustavinho. Gustavinho na intermediária conduziu. Olhou para a grande área. Veio o cruzamento. Tira dali. Tressou e sobrou na ponta esquerda com Vinicinho. Mas a falta marcada. É melhor pro Galo. O Galo tá vencendo. Tá colocando a mão na classificação. Hein, João Pedro?
1: Mais do que merecida esse placar até o momento. O Atlético voltou para o segundo tempo atento, voltou ligado. E o Atlético está confirmando um baita placar aqui, hein, Guilherme Reis? Enquanto a gente vê que vai ter substituição agora na equipe do Bragantino. Está saindo Lucas Barbosa com o número 21. Entrando o 7, o Eric Ramírez. Na verdade, está entrando o 57, o Marcelinho. Entrando o 57, Marcelinho. E saindo Lucas Barbosa com a 21. Também entrando o 6 ali, Gabriel. Saindo o 6, Gabriel. E entrando Eric Ramírez com a 7. Pode seguir, Paulo Madri.
2: O Gui, É, mais um diminutivo, só pra te complicar mais a vida aí no Bragantino.
1: Pois é, bicho.
2: E só esclarecendo por que eu falei que eu ia conferir o placar do Palmeiras. O meu glorioso celular tinha me notificado 0-1, um gol do Cerro Porteño. Mas esse gol do Cerro Porteño foi anulado, o Andrés Pereira foi expulso e ainda depois disso o Palmeiras fez 1-0. É loucura no Allianz Parque, Guilherme.
0: É loucura misturada com doideira. E por aqui, o torcedor do Atlético vai ficando doido da cabeça também. O Galo doido vai vencendo o Massa Bruta, que vai dominando no campo de ataque. Perdeu, sobrou com Mina na ponta direita. Esse corre mais que notícia ruim. Levou pra linha de fundo, vem o cruzamento do segundo pau. Tira dali a defesa. E tome-lhe contra-ataque do Massa Bruta. Vem conduzindo a bola com Gustavinho. Gustavinho abriu o jogo na direita. Vem aberta a bola, Gustavinho na ponta direita. Ele olha pra frente, tem ninguém, tirando ali a defesa, joga lá pra lateral. 40 minutos do segundo tempo, estamos chegando no período derradeiro desta segunda etapa. A bola aberta na esquerda com o time do Massa Bruta, vem com Juninho abriu a bola pra Vinicinho na ponta esquerda, vem pedalando, tocou a bola para Capixaba mais atrás, olhou pra grande área, preferiu tocar a bola na esquerda com Vinicinho, ele é arisco, o Galo tem que se segurar, pedalou Vinicinho, chamou pro mano, vem o cruzamento no segundo pau, tira dali Renan Lodi, ela vai sobrar na direita com o Gustavinho olhou pra grande área, vem o cruzamento na marca do pênalti, pita pra fora. O Bragantino manda pra linha de fundo, João Pedro.
1: Uma pressão do Bragantino depois de ter tomado o 1-0, agora foi com o Isidro Pita, mandou pra fora e é pressão do Bragantino, enquanto o Coelho dá uma assistência ali pro Vinicinho, que tá sentindo câimbras, e vai ter substituição, a última substituição no Atlético. Vai sair Coelho, o autor do gol atleticano, e vai entrar ele, o Cissé, com a 39, entrando o Cissé com a 39, saindo Coelho com a camisa de número 28, Guilherme Reis.
0: E por aqui vem dominando o Galo. 41 minutos, o Atlético vai vencendo. Se o empate estava bom, a vitória era melhor ainda. E o Galo vai vencendo. Se seu passe para Minda ficou no meio do caminho, o Juninho Capixaba roubou no meio do caminho. Tinha Maicon, que já sai jogando. A bola aberta na esquerda com o Renan Lodi. Ele para inteligentemente, cozinha o jogo. O Galo tá cozinhando Massa Bruta. O Galo tá cozinhando o Touro. A bola vem na direita, a bola vem aberta agora sim. Aberta a bola com Santana. Santana toca a bola mais atrás. Vem conduzindo o time do Bragantino no campo de defesa. A bola com Gustavo Marques, a bola aberta na esquerda, vem com Pita, como se fosse um lateral, ele toca a bola mais atrás, vem conduzindo agora o Capixaba já virou o volante nesse momento, a bola com Capixaba, aberto o jogo na direita, vem Marcelinho olhou pra grande área, vem o cruzamento no segundo pau, tá, o Pita dominou, evitou a saída, não conseguiu e apelou e chutou pra placa de publicidade, o Pita sequer encostou na bola, o Galo tá vencendo o João Pedro.
1: Ele ficou irritadíssimo que não conseguiu fazer o domínio do cruzamento e aproveitou para dar um bicudão ali para fora. Tá irritado o time do Bragantino, claramente demonstrando irritação. A equipe do Bragantino, o Atlético aproveitando este momento, e é time de meta para o Atlético, Guilherme Reis.
2: Era para dominar de esquerda, né? Não confiou na esquerda, teve que ir de direita e aí errou.
0: Ô Madri, já eu quero sua opinião. Será que não vale o Galo buscar esse segundo gol? Será que não vale? Mas vem o Bragantino aqui no campo de ataque, pode ser agora. Será que não vale um contra-ataque puxado buscar esse segundo gol, Madri?
2: Vale, sem dúvida, porque se o Atlético já teve esse espaço nas costas da defesa do Bragantino ao longo de todo o jogo, agora então vai ter de verdade. Mas o Bragantino está ocupando a área com muita gente, né? Então está difícil resistir também. O Bragantino pesa muito a área. Então o Atlético precisa conseguir uma escapada aí. Pode ser uma chance.

0: no campo de ataque. Ela ficou com o Gustavinho. Gustavinho tocou para Rodriguinho. Melhor para Laminda. Laminda rouba, escapa da marcação. Um, dois no meio de três. Não conseguiu. Achou que era raio-x para passar no meio da marcação. Melhor na esquerda. Vem com o Gustavinho. Levou. Saiu da direita. Trouxe para a ponta. Escorregou ali o Cissé. A bola aberta. Vem com o Rodriguinho. Chega. Tressou de arrepiando. Joga a bola para escanteio. 44 minutos. Vamos ver quanto que o juizão vai dar de acréscimo. A bola vem com o Capixaba. Capixaba vem o cruzamento de pé direito. Tressou de Unipresente. Tira dali. O Cacieca faz a parede. E domine contra-ataque do Galo. É pra matar, Galo. Vem Alan Franco conduzindo na intermediária. Tocou na ponta esquerda com Cacieca. Invadiu a grande área. Trouxe pro meio. Bateu. Pra fora. Ela beija a trave esquerda do goleiro Cleiton. Ei, João Pedro.
1: Com todo o seu recurso de camisa 9, Cacierra chamou para dançar o Gustavo Marques e quase marcou um golaço para a equipe do Atlético. Passou raspando na trave esquerda do goleiro Cleiton. É tiro de meta para o Bragantino, que quer o empate, Guilherme Reis.
0: O Bragantino quer o empate. A bola no campo de defesa do time do Bragantino. Subiu a plaquinha.
1: Mais 5, hein?
0: Vamos até 50 minutos dessa segunda etapa. A bola com Gustavinho. Abriu o jogo na direita com Marcelinho. Ele vem conduzindo na linha lateral. Toca a bola para Gustavinho. Lá vem o Gustavo Neves. Gira o jogo da direita para a esquerda. O passe é longo. Ganhou no alto ali o Capixaba. Melhor para Minda. No contra-ataque, Minda. Vai equatoriano. Tocou na passagem do Natanael. Tá com fôlego ainda o garoto. São 2 contra 4 do Galo. Lançamento do Natanael na ponta esquerda. Dominou o Igor Gomes. Inteligentemente vai bater. Desvia no Cacieca no meio do caminho. Cleiton domina. E já sai jogando. 46 minutos. É jogo pra cardíaco nesse fim do interior paulista. A bola com o Rodriguinho. Rodriguinho toca a bola para Eric Ramírez. Eric Ramírez toca a bola, vem conduzindo com Gustavinho. Gustavinho abre o jogo na direita com Marcelinho. Saiu da direita, trouxe pro meio, sofreu falta. A juizão mandou seguir. A bola com Guzmán. Guzmán Rodriguez na linha que divide o gramado. Tocou à frente com Eric Ramírez, que volta a bola mais atrás para Marques. Gustavo Marques, o zagueirão, já virou atacante nesse momento. Tocou a bola para Gustavinho. Dei um ferrolho alvinegro na frente dele. A bola aberta na direita, vem o cruzamento. Tira dali o Michael, ajudando na defesa. Natanael complementa de cabeça, a bola não ganha tanta distância, mas vai pra fora. É lateral para o time do Bragantino. 46 e 20. É você acompanhando as emoções da Sul-Americana aqui na sua Inconfidência. O Galo vai vencendo por 1 a 0. Quem marcou foi com o Edio, fazendo valer a lei do ex. Mas o Pita dominou na entrada da grande área. Tocou a bola na contramão com o Eric Ramírez. De frente pro crime, escorou a bola na direita com Gustavo Marques, mas na ponta ainda tem Marcelinho. Ele olha pra grande área, tem o cruzamento, furou a zaga. Minda pra ajudar na defesa, tira o perigo dali. E a bola fica ganhando alto com o Guzmán. Deu presente para a defensiva do Atlético, hein, João Pedro?
1: É tudo que o Atlético precisa agora nesses acréscimos, nesses últimos minutos da segunda etapa. A equipe do Atlético vai com calma pra esse tiro de canto, pra esse lateral, enquanto o juiz pede que o jogador Natanael acelere. Já a bola já saiu, já trocou, hein? Agora reversão. É lateral pro Bragantino, hein, Guilherme?
0: Foi reversão, errou a cobrança de lateral o Natanael. E aí devolveu o presente o Isidro Prita. Senhoras e senhores, este é o Circo dos Horrores no fim do jogo. Mas essa parada é boa pro Galo. 47-30, o Galo vai vencendo. 1 a 0 pro Galo. E você fica conosco aqui, hein? Porque na sequência tem outro jogo grande. Cruzeiro e Flamengo. Flamengo e Cruzeiro na Libertadores também pelas oitavas de final. Gabriel Arlindo conta tudo pra você. E lá vem Santana. Santana faz o giro, toca a bola mais atrás. Vem com Guzmán. Guzmán conduzindo 48 minutos. Procura o gol de empate o time do Bragantino. Tenta ser agora. A bola na direita com Marcelinho. Pedalou, vai trazendo pro meio na grande área. O cruzamento. Maicon tirou. Ela só. Sobra com Gustavinho, cruzamento no segundo pau, tira dali, Tressolte. Ela vai sobrar com Gustavinho, evita a saída, passou o pé sobre a bola, toca a bola mais atrás, não tem ninguém, a bola vem com Gustavo Marques, devolve a bola com Gustavinho na linha lateral, vem o cruzamento no segundo pau, a cabeçada do Pita, não chegou, e tinha ninguém na ponta esquerda. O Galo vai vencer, o Galo tá conseguindo vencer, o Galo encaminha a classificação, João Pedro.
1: Classificação encaminhadíssima do Atlético. O Bragantino ajuda para isso com erros bobíssimos. Agora a bola é mais uma vez

0: lateral pro Atlético, aproveitando cada segundo, cada momento para esse resultado importantíssimo. Como eu disse, se o empate tava bom, essa vitória é bom demais. Na verdade, lateral pro Bragantino, Guilherme Reis.
1: É lateral pro Bragantino. Última volta do ponteiro no relógio. 49 minutos. O juizão prometeu até 50. Vem Eric Ramírez, abriu o jogo na direita. Vem com o Vinicinho. Ele trouxe pro meio. Driblou um, dois. Vai bater de longe. Bateu lá. Versão em dois tempos. Catou pela segunda vez e não largou mais. O Atlético vai vencendo em Paulo Madrid.
2: O Atlético vencendo. O resultado melhor que a atuação, que não foi ruim, mas o segundo tempo foi, foi tenso para o Atlético. Teve que resistir uma pressão muito forte do Bragantino, mas soube fazer isso com louvor. Foi muito bem defensivamente o Atlético e consegue sair com um belíssimo resultado de Bragança Paulista, Gui.
1: E a bola aberta na ponta esquerda com Cassierra. Minda tentou devolver. Olha o último contra-ataque do Bragantino. Marcelinho tocou na escapada do Gustavinho. A bola vai pra fora. Não há tempo pra mais nada, juizão. Ele olha pro relógio. Não há tempo pra mais nada. Acabou!

0: ser merecido pelo segundo tempo do Atlético com as substituições que o Barba Domingues colocou em campo. O Atlético voltou completamente diferente, com um ânimo diferente, com um espírito diferente para buscar essa classificação no estilo Atlético de ser, no estilo Galo de ser. É 1-0 para a Arena MRV. Esse placar é show demais, Guilherme Rey.
1: Esse placar é show! O Galo vence! Encaminha a classificação! Vem para a Arena MRV, podendo perder até por 1-0! Que a decisão vai para os pênaltis. O Galo joga pelo empate no jogo da volta. É quarta-feira que vem. O Galo encaminha a classificação, Paulo!
2: O placar é maravilhoso, Guilherme. Classificação encaminhada, como diria minha avó, é chuchu com leite condensado, e o Atlético consegue uma grande vitória aí em Bragança Paulista. O Atlético mostrando padrões que o trabalho do Barba já vem trazendo pra gente. Esse segundo tempo do Atlético, de resistência, de ter o adversário ocupando a sua área e você conseguir se defender, é uma coisa que o Barba já mostrou. Quando ele precisa baixar o bloco, o Atlético vai bem. O Atlético tem conseguido resultados. O Atlético tem conseguido proteger a sua meta. Hoje, mais uma vez. E o que a gente falava ao longo do segundo tempo, ainda teve a oportunidade no contra-ataque com o Cancerra, que fez tudo certo. Mas quando a fase é ruim, complica, e a bola foi para fora. Mas o Bragantino ocupou a área do Atlético com muita gente, e se tem muita gente num lugar, tem pouca gente no outro. O Atlético teve contra-ataque, foi bom, mas olha, Guilherme, até poderia ter sido mais, viu?
1: Até poderia ter sido mais, mas esse 1-0 tá bom demais pro Atlético. Fica pro jogo da volta. O Atlético joga pelo empate. E você acha que acabou o futebol aqui na sua Inconfidência? Acabou não. Se encerra esta jornada esportiva, mas na sequência tem Libertadores pra você. Eu vou me despedindo daqui. Sou o Guilherme Reis, eu tive a reportagem de João Pedro Martins, os comentários de Paulo Madri e os trabalhos técnicos de Eliezer Ferreira. Muito obrigado pela sua audiência e pelo privilégio da sua preferência. Fique conosco, que na sequência, coladinho, tem Cruzeiro e Flamengo. Flamengo e Cruzeiro, é a Copa Libertadores a partir de agora, no seu AM880. Gabriel Arlindo, Rodrigo Arruda, Davi Luiz, Reinaldo Andrade e todo o time lá em Confidência, levando pra vocês esse clássico brasileiro. Mas eu vou me despedindo, vamos para os intervalos, e na volta é Cruzeiro e Flamengo nesta noite de Copa lá em Confidência.

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1: Olá, ouvintes. Vocês sabiam que o pão de queijo que a gente conhece hoje nasceu de um encontro perfeito lá nas fazendas mineiras do século XVIII? Naquela época, a farinha de trigo era um artigo de luxo e quase não se via por aqui. Em compensação, sobrava queijo e polvilho. O que começou como uma solução criativa para a falta de ingredientes, acabou virando a comida oficial de Minas Gerais. No começo, ele era reservado para as ocasiões especiais e para receber as visitas. De lá pra cá, muita coisa mudou. Ganhou recheios que vão da linguiça ao doce de leite, mas o segredo continua o mesmo: o uso do queijo artesanal de leite cru e o carinho na hora de sovar a massa. É uma tradição que atravessou épocas e hoje é o símbolo da culinária mineira. Afinal, tem coisa melhor do que um pão de queijo que acabou de sair quentinho do forno?
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380 para mais uma noite. Mais uma noite, noite decisiva de Copa Libertadores aqui no seu AM 880. Afinal das contas, você sabe melhor do que ninguém se tem time mineiro em campo. A Rádio Inconfidência está sempre presente. E hoje, torcedor,